0: Unidos terão apoio do governo.
1: A Apex prepara plano de abertura de novos mercados para exportadores afetados pelas tarifas. Luciana Colares, de Holanda.
2: No início de agosto, a Apex Brasil deve apresentar um plano de diversificação de mercados, especialmente para os exportadores impactados pelo tarifaço.
0: E ainda, Banco Nacional de Antígenos integra a estratégia brasileira de defesa agropecuária contra a aftosa.
1: A estrutura permite a produção emergencial de vacinas em prazo reduzido em caso de necessidade sanitária. Thaís de Araújo.
3: O banco integra a Estratégia Nacional de Preparação para Emergências Sanitárias, juntamente com ações permanentes de vigilância e monitoramento da sanidade animal.
0: E vamos falar também sobre o El Niño, que traz fortes chuvas no sul do país, ondas de calor e seca no norte.
1: Risco também de incêndios florestais, especialmente na Amazônia, no Cerrado e na Caatinga.
0: Para entender mais sobre os impactos para o Brasil, nós conversamos com o Gilvan Sampaio, do Instituto Nacional de Pesquisas Espaciais.
4: As previsões indicam que será um El Niño de forte intensidade, a muito forte intensidade, mas não há motivo para pânico. Nós temos que nos prepararmos para fazer com que os impactos sejam os menores possíveis.
1: Na apresentação da Voz do Brasil, Mariana Jungmann e Nazi Brum.
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1: Empresas afetadas pelas tarifas anunciadas pelos Estados Unidos vão ter apoio da Agência Brasileira de Promoção de Exportações para encontrar novos mercados.
0: Para isso, a Apex vai implementar um plano de 130 milhões de reais com foco na descoberta de novos parceiros comerciais.
1: A meta é chegar a países da União Europeia e países asiáticos.
2: A aplicação da tarifa de 25% sobre os produtos brasileiros, anunciada em 15 de julho, atinge 2.375 produtos. 7 bilhões e 200 milhões de dólares são impactados pelas novas tarifas. De acordo com a Agência Brasileira de Promoção de Exportações e Investimentos, o processo de busca por novos compradores internacionais vem sendo intensificado desde o ano passado, após as primeiras medidas tarifárias adotadas pelo mercado norte-americano. Atualmente, 72% das empresas brasileiras que vendem para os Estados Unidos já adotaram pelo menos mais um país de destino para as mercadorias. E já no início de agosto, a Apex Brasil deve apresentar um plano de diversificação de mercados, especialmente para os exportadores impactados pelo tarifaço, como detalha o presidente da Apex Brasil, Laudemir Miller.
5: Nós vamos anunciar um plano de 130 milhões em parceria com o setor privado, mas evidentemente que a implementação do acordo Mercosul-União Europeia, para que as empresas possam de fato aproveitar as oportunidades desse acordo, é um dos elementos centrais do nosso plano. Mas enfim, isso é importante, são os setores, né? Mas pegando pesadamente a indústria, né? Então o setor de móveis, setor de cosméticos, o setor de plástico, o setor de calçados, enfim, esses setores que estão tendo esse impacto.
2: Laudemir Miller ressalta que outros destinos já estão mapeados, como os países da Ásia Central.
5: O mundo olha de um jeito diferente para o Brasil, de um país estável, um país democrático. Então, a gente está sendo demandado pelos países asiáticos. O Brasil abriu, até semana retrasada, 651 mercados. Então, imagina a oportunidade que nós temos.
2: O impacto das novas tarifas anunciadas pelos Estados Unidos varia de acordo com o setor e a região. São Paulo registra o maior impacto em valor absoluto, 3 bilhões de dólares. Já Santa Catarina tem o maior impacto proporcional, com 68% das exportações afetadas. Outra região afetada é o Paraná, estado que concentra 70% das exportações brasileiras de madeira para a construção civil americana. Reportagem Luciana Colares, de Holanda.
0: O Brasil conta com o primeiro Banco Nacional de Antígenos para a resposta emergencial à febre aftosa.
1: A estrutura foi desenvolvida em parceria entre o Ministério da Agricultura e Pecuária, o Instituto de Tecnologia do Paraná e empresa privada.
3: O Banco Nacional de Antígenos integra a estratégia brasileira de preparação para eventuais emergências sanitárias relacionadas à febre aftosa e para manutenção da segurança sanitária da pecuária. A estrutura foi desenvolvida em parceria entre o Ministério da Agricultura e Pecuária, o Instituto de Tecnologia do Paraná e a empresa Biogênesis Bagó. A parceria foi formalizada nesta sexta-feira em Garim, na Argentina. O ministro da Agricultura e Pecuária, André de Paula, falou sobre a parceria.
6: Porque esse é um laboratório reconhecido internacionalmente e ele nos empresta a credibilidade que chega com isso. Esse também é um laboratório que atende a grandes mercados, a exemplo do que ocorre conosco.
3: O Banco Nacional de Antígenos mantém armazenados em condições de alta segurança antígenos dos sorotipos de interesse para o Brasil. Em caso de emergência sanitária, esse material permite iniciar a produção de vacinas em menor prazo, sem depender de fornecimento externo. O Brasil possui reconhecimento internacional como país livre de febre aftosa sem vacinação. O banco integra a Estratégia Nacional de Preparação para Emergências Sanitárias, juntamente com ações permanentes de vigilância e monitoramento da sanidade animal. Reportagem Thaís de Araújo.
0: Atenção, estudantes que se inscreveram no processo seletivo do programa Universidade para Todos, o ProUni.
1: O resultado da primeira chamada para o segundo semestre de 2026 já está disponível.
0: Os candidatos pré-selecionados têm até o dia 24 de julho para comprovar informações da inscrição junto às instituições de ensino.
7: O processo seletivo do programa Universidade para Todos, o ProUni, recebeu cerca de 530 mil inscrições para o segundo semestre de 2026. Ao todo, mais de 1.100.000 estudantes participaram das duas edições do programa neste ano. Cada participante teve a opção de selecionar até duas opções de curso, instituição e turno, conforme as regras do edital. As bolsas integrais cobrem 100% do valor da mensalidade, enquanto as parciais correspondem a 50%. Os cursos com mais inscritos nesta etapa foram Medicina, Direito e Psicologia. Criado em 2004, o ProUni oferece bolsas de estudo em cursos de graduação e sequenciais de formação específica em instituições privadas de educação superior. Para a classificação dos candidatos, o programa utiliza as notas obtidas no Exame Nacional do Ensino Médio, o Enem. Em 2026, os dois processos seletivos somaram mais de 2 milhões de inscrições, realizadas por cerca de 1.100.000 candidatos. O resultado da primeira chamada do ProUni já está disponível. Os candidatos pré-selecionados têm até 24 de julho para comprovar as informações da inscrição junto à instituição de ensino e apresentar a documentação exigida. O cronograma prevê a divulgação da segunda chamada em 5 de agosto. O resultado desta etapa será divulgado em 1º de setembro. Saiba mais em acessounico.mec.gov.br/ProUni. Reportagem Edinaldo Júnior.
1: E as inscrições para a formação continuada de escolas de tempo integral foram prorrogadas até o dia 24 de julho.
0: O curso é destinado a gestores escolares e coordenadores pedagógicos de instituições que ofertam essa modalidade de ensino.
1: Nos estados, no Distrito Federal e em municípios de maior porte, também podem se inscrever profissionais das redes de ensino que atuarão como multiplicadores na formação.
0: As orientações sobre a etapa das inscrições estão disponíveis na página de documentos do Ministério da Educação, no portal gov.br/MEC.
1: O Ministério do Meio Ambiente e Mudança do Clima apresentou as projeções mais recentes para o fenômeno El Niño após a reunião técnica de monitoramento climático realizada esta semana.
0: O cenário prevê redução das chuvas em parte das regiões norte e centro-oeste e temperaturas acima da média em grande parte do país.
1: E também aumento do risco de incêndios florestais, especialmente na Amazônia, no Cerrado e na Caatinga.
0: Já para a região sul, a previsão é de chuvas acima da média.
1: Os efeitos do fenômeno climático devem se intensificar a partir de agosto, mas serão mais sentidos no fim deste ano, segundo o pesquisador Gilvan Sampaio, do Instituto Nacional de Pesquisas Espaciais, o INPE.
0: Eu conversei mais cedo com ele para saber mais sobre o que esperar do El Niño e como tem sido feito o monitoramento dele pelos órgãos técnicos do governo federal. Acompanhe. Doutor Gilvan Sampaio, é um prazer para a gente ter o senhor com a gente aqui na Voz do Brasil. Vamos começar falando dessas perspectivas para o El Niño esse ano? A gente deve começar a sentir os efeitos mais graves a partir da semana que vem? Como é que tá as previsões de chuvas intensas aí, especialmente para o sul do Brasil?
8: Bom, Bom, nós temos aí os impactos do El Niño, eles são gradativos ao longo dos próximos meses. Os primeiros impactos nós começamos a observar ao longo das próximas semanas. E nesse segundo semestre de 2026, o primeiro principal impacto está relacionado às chuvas no sul do Brasil, principalmente Rio Grande do Sul e Santa Catarina. Então há a tendência de chuvas mais volumosas, alguns períodos com chuvas intensas, mesmo porque o auge do fenômeno El Niño se dá normalmente no mês de dezembro. Então entre novembro e janeiro, né, nós teremos o auge do fenômeno, que é quando nós observamos os principais impactos. Isso em relação às chuvas. Em relação à temperatura, aí sim, todo o Brasil, nós devemos ter, a partir do final do inverno, depois da primavera e verão, períodos com temperaturas mais altas do que a média histórica, e ao longo, principalmente da primavera e verão, alguns períodos com ondas de calor.
0: Pois é, eu ia até perguntar isso para o senhor, até o fim do ano, como é que eram as perspectivas, né? O senhor falou das chuvas mais intensas que devem começar no sul do Brasil e a seca, doutor Gilvan, a gente deve esperar também alguma seca atípica, em que regiões, como é que deve acontecer?
8: Em relação às secas, aí é mais no norte do Brasil, norte e leste da Amazônia e norte da região nordeste, onde ocorrem os impactos do El Niño em relação às secas, né? Ou chuvas abaixo da média. Só que esses impactos, diferente do que acontece no sul, que os impactos são a partir de agora, nós esperamos os impactos mais para o final do ano, começo do ano que vem, né? Especialmente no norte e no leste da Amazônia, né? Nós devemos ter, a partir do final da primavera, déficits de chuvas. Não dá para qualificar ainda exatamente a severidade desse déficit de chuvas. Nós vamos tentar qualificar isso ao longo dos próximos meses. E no norte da região nordeste, que é a região semiárida, aí sim é somente em 2027, né? Porque o período chuvoso principal daquela região é de fevereiro a maio. Ela tem uma componente também associada ao Oceano Atlântico, então nós devemos aguardar mais para o final do ano para avaliar a possibilidade de secas no norte da região nordeste.
0: E aqui na região centro-oeste, alguma questão em especial?
8: O principal impacto do El Niño na região central do Brasil, que inclui a região centro-oeste, a região sudeste, o sul da região amazônica e o sul da região nordeste, é o aumento das temperaturas, né? Não tem um impacto no volume de chuvas o El Niño nessas regiões, nessa região central. Portanto, o que tem que se prestar atenção nesse momento? Nós estamos no período seco da região. Essa região central do Brasil, o período seco normalmente se estende até meados de outubro, que é quando começam chuvas mais frequentes e regulares. Com temperaturas altas, período seco, então isso faz com que a vegetação possa ficar mais seca, e aí a atenção maior é justamente com as queimadas, né? Porque com a vegetação mais seca, temperaturas mais altas, o potencial para a ocorrência de queimadas aumenta. Então esse é um ponto de atenção para os próximos meses na região central do Brasil.
0: Agora, o Instituto Nacional de Pesquisas Espaciais, o INPE, onde o senhor, inclusive, é pesquisador, está atuando com diversos órgãos federais no monitoramento do clima, justamente para a preparação de todos esses eventos que o senhor mencionou agora. A partir daí foi lançada uma plataforma, né, doutor Gilvan? Queria que o senhor falasse para a gente como é que funciona esse trabalho, quais são os órgãos envolvidos.
8: Nós fizemos um trabalho, porque o que acontece? Quando ocorre um fenômeno como El Niño, existem muitas fake news, né? Então nós juntamos os órgãos principais que monitoram o clima e meio ambiente no Brasil, que são o INPE, através do Centro de Previsão de Tempos e Estudos Climáticos, que é a instituição a qual pertenço, o Instituto Nacional de Meteorologia, a Defesa Civil Nacional, a Agência Nacional de Águas, o Serviço Geológico do Brasil e o CEMADEM. Então essas seis instituições, elas publicaram agora no mês de junho uma nota técnica, né, chamado Painel El Niño, onde nesse Painel El Niño nós avaliamos justamente a situação atual e como é que o que nós esperamos para os diversos setores, por exemplo, a agricultura, para a defesa civil, a questão de desastres, a questão de águas, ao longo dos próximos meses. Esse Painel El Niño vai ser renovado a cada mês, e essa é uma informação que vai auxiliar não somente a população, mas também os diversos setores e também os tomadores de decisão.
0: Principalmente aí as autoridades estaduais, municipais também, né, que vão poder se precaver de maneira mais específica, né?
8: Exatamente, porque existe inclusive algumas pessoas falando alguns termos até coloquiais do tipo, olha, vai ser um El Niño Godzilla. As previsões indicam que será um El Niño de forte intensidade, é muito forte intensidade, mas não há motivo para pânico. Nós temos que, obviamente, nos prepararmos para os impactos do El Niño. Os principais impactos do El Niño nós já sabemos, e aí acompanhar ao longo dos próximos semanas e meses como é que será a evolução desse fenômeno para fazer com que os impactos sejam os menores possíveis.
0: O senhor tocou num ponto interessante aí, porque, de fato, o senhor até mencionou antes, né? Existem muitas fake news e existe também algumas equiparações que são um pouco equivocadas que as pessoas fazem. Eu ouvi recentemente que era um furacão, que o El Niño era um furacão. E são eventos climáticos diferentes, né? Eu gostaria que o senhor ajudasse também um pouco aqui a explicar essa diferença, inclusive, de preparação, se fosse eventualmente um furacão, é diferente do que a gente vai viver com o El Niño. Se é necessário as pessoas fazerem, por exemplo, provisionamentos, estoque de comida, porque pode ter inundações ou secas extremas que falte comida. A gente vive uma situação nesse sentido. Qual é a diferença?
8: Não. O El Niño é um fenômeno que nós já sabemos quais são os impactos. Os impactos vão ocorrendo dependendo da região. Por exemplo, no sul do Brasil, nós sabemos que há a tendência de chuvas volumosas e chuvas intensas, né? Então, por exemplo, dizer que vai acontecer novamente um episódio como aquele de 2024 no Rio Grande do Sul, não dá para dizer com tanta antecedência. Mas existe a possibilidade dele ocorrer? Existe a possibilidade. Quando é que nós conseguimos prever? Nós conseguimos prever isso com no máximo aí 15 dias de antecedência. Né? Aquele episódio, por exemplo, de 2024, ele começou no comecinho de maio, final de abril, comecinho de maio. Os modelos meteorológicos, já na segunda quinzena de abril, indicavam um volume de chuvas muito expressivo para o Rio Grande do Sul. É óbvio que os modelos não conseguem dizer exatamente o volume que ocorreu, e foi um volume realmente muito extremo. Né? Então não há essa questão da população fazer estoques de alimentos ou qualquer que seja o pânico associado. É claro que nós temos que nos preparar para os eventos extremos. Então, no caso de chuvas, tem que haver toda uma preparação, por exemplo, do poder público com limpeza de galerias, né? Eventualmente revisar sistemas de comportas, etc. No caso de secas, tem que haver toda uma preparação por conta da questão da água, né? Não é o momento de desperdiçar água, e aí eu estou falando do norte, do leste da Amazônia, do norte da região nordeste. Então tem que haver toda a preparação para poupar ao máximo a água. Haja visto que o El Niño traz esse déficit de chuvas nessas regiões. Então, é esse tipo de preparação. Agora, tem que haver uma preparação não só do cidadão, mas também do poder público, das instituições e todo o trabalho que tem que ser feito em função dos impactos do El Niño. O furacão, quando ocorre, é um evento muito extremo que ocorre no horizonte de horas, há poucos dias. Né? O que dá para comparar são as chuvas intensas que deverão ocorrer no Rio Grande do Sul e Santa Catarina, principalmente. Então, é tomar cuidado em relação a esses episódios extremos no Rio Grande do Sul ao longo dos próximos meses.
0: Muito bem, nós conversamos com o Gilvan Sampaio, pesquisador do Instituto Nacional de Pesquisas Espaciais, o INPE. Muito obrigada, pesquisador, pela sua entrevista aqui à Voz do Brasil.
8: Muito obrigado.
1: A Defesa Civil Nacional reconheceu hoje a situação de emergência em mais de 23 cidades atingidas por desastres.
0: Entre as cidades contempladas, há municípios que enfrentam a estiagem e a seca, enquanto outros foram atingidos por fortes chuvas.
1: As cidades ficam nos estados da Bahia, Ceará, Minas Gerais, Paraíba, Paraná, Pernambuco, Rio Grande do Norte, Rio Grande do Sul e Santa Catarina.
0: Cidades com o reconhecimento federal de situação de emergência ou estado de calamidade pública podem solicitar apoio financeiro por meio do sistema internacional integrado de informações sobre desastres.
1: O período de seca em várias regiões do Brasil traz o

0: períodos do ano. Você já ouviu falar sobre as praias fluviais ou praias de água doce? Elas surgem quando a estiagem reduz o nível dos rios e expõe bancos de areia e trechos das margens, que passam a receber visitantes, estruturas de lazer, eventos e atividades comerciais. Quando essas praias estão localizadas em rios federais, a instalação de estruturas, eventos, atividades econômicas e outros tipos de intervenções dependem de autorização do governo federal. Os rios federais são aqueles que atravessam mais de um estado e as áreas banhadas por eles são patrimônio da União. Por isso, é necessário ter permissão de uso para explorar esses espaços, conforme explica André Luiz Nunes, coordenador geral de gestão de territórios costeiros e marginais da Secretaria de Patrimônio da União, a SPU.
1: A permissão de uso serve para eventos de curta duração, de natureza recreativa, esportiva, cultural e religiosa. Então, para qualquer uso privativo dessas áreas, tem que ser autorizado pela União, né? E além de outras licenças lá, licença ambiental, licença do município.
0: As orientações sobre a permissão de uso se aplicam a qualquer praia formada em rios federais, especialmente nos estados de Tocantins, Goiás, Pará, Amazonas, Mato Grosso do Sul, Maranhão, Amapá e Mato Grosso. No Tocantins, por exemplo, há a formação de praias sazonais em Porto Nacional, Luzimangues e várias outras cidades. A capital do estado, Palmas, também conta com praias como a Graciosa, a Praia do Prata e a Praia do Caju. A permissão de uso pode ser solicitada por municípios, pessoas físicas ou empresas. No caso de particulares, também é necessário ter as devidas licenças locais. Mas atenção, a autorização só vale para eventos de curta duração, como detalha André Luiz Nunes.
1: A permissão de uso para eventos de curta duração de até 90 dias, incluída a construção e a desocupação da área, ou tu pode, querendo lá, sendo necessário, prorrogar isso por mais 90 dias.
0: Quem pretende solicitar a permissão de uso pode procurar a Superintendência do Patrimônio da União no respectivo estado. Os formulários estão disponíveis na página da SPU no portal gov.br. Também é possível obter informações pelo telefone 0800-978-9005. O canal recebe ainda comunicações sobre restrições de acesso às praias, ocupação irregular, acúmulo de lixo e problemas ambientais ou sanitários. Para quem pretende aproveitar as praias fluviais, a orientação é colaborar com a preservação desses espaços, descartar o lixo nos locais adequados, respeitar a sinalização, evitar fogueiras e preservar a fauna e a vegetação local. Reportagem Uriel Ricardo.
2: Desde o início da semana, a ANP, Agência Nacional de Petróleo, Gás Natural e Biocombustíveis, realizou 268 ações com foco no combate a preços abusivos de combustíveis em 14 estados.
3: Foram aplicados 14 autos de infração por não cumprimento de envio de documentos para avaliação dos preços.
2: Isso porque nessas ações a agência também coleta informações a partir das notas fiscais fornecidas pelos postos de aquisição dos combustíveis.
3: Esses dados são analisados pela ANP. E em casos de caracterização de preços abusivos, podem ser geradas autuações, processos administrativos e multas.
2: O valor das multas varia de 50 mil a 500 milhões de reais, dependendo da gravidade do caso.
3: Lembrando que denúncias sobre irregularidades no mercado de combustíveis podem ser enviadas à ANP por meio do telefone 0800-970-0267.
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3: Fique agora com as notícias do Poder Judiciário e do Congresso Nacional. Uma boa noite e um bom fim de semana.
2: A gente volta segunda-feira. Boa noite.
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6: Conselho Nacional de Justiça está com inscrições abertas para o Prêmio Pena Justa de Jornalismo e Comunicação.
7: Paciente ressarcido por erro em cirurgia odontológica não pode exigir também o custeio de nova operação.
6: Justiça determina que o Hospital Público em Belém, no Pará, retome atendimento à pessoa com autismo.
7: Boa noite, eu sou Marcela Luiz.
6: E eu sou Walter Lima.
7: Estão abertas até 17 de agosto as inscrições para a primeira edição do Prêmio Pena Justa CNJ de Jornalismo e Comunicação.
6: A iniciativa reconhece trabalhos que contribuam para ampliar

0: o debate sobre o sistema penal brasileiro. Marcelo Della Libera.
1: O plano foi criado após o Supremo Tribunal Federal reconhecer em 2023 que o sistema prisional brasileiro vive um estado de coisas inconstitucional. Para enfrentar esse cenário, a Corte determinou a elaboração de um plano nacional para reorganizar a execução penal, coordenado pelo CNJ. Quem explica é Luiz Lanfred, coordenador do Departamento de Monitoramento e Fiscalização do Sistema Carcerário e do Sistema de Execução de Medidas Socioeducativas do CNJ.
2: Então, assinou ao Poder Judiciário, ao Poder Executivo, à Academia, as instâncias da sociedade civil que se reunissem e pudessem, então, chegar a um consenso sobre ações que pudessem ressignificar esse sistema prisional.
1: O prêmio contempla produções em texto, áudio, vídeo e fotografia. As inscrições são gratuitas e seguem abertas até as 23h59 do dia 17 de agosto. O regulamento do plano está disponível no site fazendojustiça.org.br.
3: Paciente pode receber de volta valor pago e indenização por danos morais e estéticos no caso de erro em cirurgia odontológica.
0: Mas segundo o STJ, se escolhe desfazer o contrato e obter a restituição, não pode exigir também que os profissionais paguem outra cirurgia feita por terceiro. Fátima Uchoa.
4: Em ação de reparação por danos materiais, morais e estéticos, um paciente afirmou ter ficado com assimetria facial após cirurgia odontológica. O Tribunal de Justiça do Rio de Janeiro reformou a sentença e condenou os profissionais a restituírem o valor gasto no procedimento, custear nova cirurgia reparadora e pagar indenização por danos morais e estéticos. A terceira turma do STJ afastou a obrigação de os dentistas pagarem a nova cirurgia, mas manteve os demais pontos. Segundo a relatora ministra Nancy André, acumular os pedidos de restituição do valor pago pela primeira cirurgia e o custeio de uma nova geraria enriquecimento sem causa, o que é proibido por lei.
3: ST garante direitos de radialista a uma diretora de imagem que trabalhava em uma instituição de ensino à distância em Londrina, no Paraná.
0: A decisão reforça a proteção dos direitos da categoria. Mila Amaral.
5: A decisão foi da terceira turma do TST. O colegiado entendeu que, mesmo sem ser uma emissora de rádio ou TV, a faculdade usava a transmissão ao vivo pela internet e via satélite. Por isso, a profissional deve ser enquadrada assim como radialista. Com o reconhecimento, ela terá direito à jornada de 6 horas diárias e ao pagamento de horas extras, além de adicional por acúmulo de função. O relator do caso, ministro Alberto Balazeiro, reforçou na decisão que a lei protege quem exerce funções típicas de radialista, independente da atividade principal da empresa.
3: Justiça determina que o hospital público em Belém, no Pará, retome atendimento a pessoas com autismo.
0: O hospital tem 30 dias para regularizar o atendimento, sob pena de multa diária de R$10.000. Sabrine Menezes.
6: De acordo com o Ministério Público Federal, o Hospital Betina Ferro paralisou o atendimento de pacientes com autismo que não possuem também outras comorbidades ou doenças raras. Além disso, a unidade de saúde também está recusando novos pacientes com o transtorno do espectro autista enviados pela regulação municipal. Na decisão, a justiça acolheu os argumentos do MPF de que a restrição viola os princípios da universalidade, integralidade e equidade do Sistema Único de Saúde e os direitos das pessoas com deficiência.
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3: Uma boa noite.
0: Bom fim de semana e até segunda-feira.
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9: Eu sou Paula Groba.
10: E eu sou Ricardo Nakaoka.
9: E estes são os destaques de hoje do Jornal do Senado, que começa agora.
11: Sugestão popular que destina fundo eleitoral a calamidades públicas vira projeto.
12: Regularização de lotes de igrejas pode ser simplificada.
11: Senado terá esforço concentrado em agosto e setembro.
12: Boa noite.
13: Boa noite.
12: Uma sugestão apresentada por um cidadão pode mudar o destino de parte dos recursos dos fundos eleitoral e partidário.
11: A Comissão de Direitos Humanos aprovou a proposta que autoriza o uso desse dinheiro em ações de enfrentamento a calamidades públicas. Os detalhes com Patrícia Oliveira.
14: Os partidos políticos poderão renunciar aos recursos totais ou parciais do fundo partidário ou do fundo especial de financiamento de campanha e direcionar esse dinheiro ao tesouro para custear despesas em situações de calamidade, como enchentes, deslizamentos ou outras emergências reconhecidas pelo poder público. A sugestão é de um cidadão de Santa Catarina que recebeu mais de 20 mil apoios online e foi aprovada na Comissão de Direitos Humanos. A ideia surgiu em 2020, durante a pandemia de Covid-19, e defendia o uso desses recursos para reforçar os gastos com a saúde. Como a emergência sanitária já terminou, o relator senador Márcio Bittar, do PL do Acre, adaptou a proposta. O relatório, lido pelo senador astronauta Marcos Pontes, do PL de São Paulo, cria uma regra permanente para todas as situações de crise, evitando que seja necessário aprovar uma nova lei sempre que ocorrer uma calamidade.
15: E fortalecer a resposta ao poder público a emergências de natureza sanitária, econômica, social e ambiental.
14: Com a aprovação, a sugestão legislativa vira projeto de lei e segue para a análise das comissões e do plenário do Senado.
12: A Comissão de Segurança Pública aprovou uma iniciativa que aumenta as penas para crimes de furto, roubo de câmeras de vigilância e sistemas de monitoramento eletrônico.
11: A proposta, que seguiu para a Comissão de Constituição e Justiça, também pune a receptação e a interrupção de serviços de vídeo monitoramento remoto. Repórter Bruno Lourenço.
16: O relator, senador Wilder Moraes, do PL de Goiás, defendeu a necessidade de endurecer a resposta penal para esse crime em virtude das consequências sofridas pela população.
17: As câmeras de vigilância utilizada por empresas privadas geralmente possui infraestruturas conectadas à rede elétrica, sistema de armazenamento em nuvens e comunicação de dados em tempo real. Quando subtraídas, além da perda material, há comprometimento imediato na integridade dos dados coletados, da continuidade do serviço de segurança e da resposta à ocorrência por elas registrada.
16: De acordo com o projeto de lei aprovado na Comissão de Segurança Pública, o furto de câmeras ou itens de monitoramento eletrônico instalados em vias públicas ou áreas privadas com acesso ao público passará a ser punido com reclusão de 2 a 8 anos e multa. O texto estabelece ainda que quem receptar esses aparelhos, sabendo de sua origem criminosa, terá a punição em dobro. A proposta também pune quem sabota ou interrompe os serviços de vídeo monitoramento remoto de forma intencional.
12: E a Comissão de Constituição e Justiça pode votar o projeto que trata da simplificação da regularização de lotes de igrejas.
11: Pelo texto, essas instituições poderão ter seus lotes regularizados por meio do REURB, o programa que regulariza assentamentos urbanos informais. Mais informações na reportagem de César Mendes.
18: Enviado à análise da CCJ, o projeto do deputado Dr. Jaziel, do PL do Ceará, permite que instituições religiosas, de assistência social e entidades sem fins lucrativos façam uso de procedimento simplificado para obter o título de propriedade de terrenos públicos ou privados. Instituído por lei em 2017, a ferramenta chamada de REURB é uma política pública voltada à regularização de áreas urbanas ocupadas informalmente, permitindo que alguns tipos de ocupantes tenham acesso ao título de propriedade, a serviços públicos essenciais e à segurança jurídica do proprietário. Relatora da proposta na Comissão de Assuntos Sociais, a senadora Damares Alves, do Republicanos do Distrito Federal, disse que muitas dessas entidades ocupam áreas consolidadas há anos, mas a falta de documentação dificulta os investimentos e a continuidade dos serviços prestados à população.
19: A regularização fundiária constitui um importante instrumento de promoção da segurança jurídica, da ordenação territorial e da função social da propriedade. Desde a edição da Lei 13.465 de 2017, o ordenamento jurídico passou a contar com com mecanismos mais ágeis para enfrentar situações consolidadas de informalidade urbana, conciliando o direito à moradia, a segurança das relações jurídicas e o planejamento da cidade. Nesse contexto, revela-se oportuno o aperfeiçoamento contínuo dos instrumentos previstos na legislação.
18: O texto inova ao prever que a regularização seja feita para um único imóvel isolado, sem a necessidade de abranger os lotes vizinhos, além de permitir que técnicos industriais e agrícolas validem as informações técnicas do processo, de forma a agilizar o trabalho nos cartórios.
4: E o Senado Federal terá 2 semanas de esforço concentrado em agosto e setembro. O presidente do Senado, Davi Alcolumbre, anunciou a medida e informou que as atividades serão concentradas entre os dias 10 e 14 de agosto e 31 de agosto e 3 de setembro.
11: Alcolumbre enfatizou que é fundamental que o Senado Federal, a Câmara dos Deputados e o Congresso Nacional se organizem para conciliar as deliberações legislativas necessárias durante o processo eleitoral. Ele ressaltou ainda que a iniciativa foi acordada com o presidente da Câmara dos Deputados, Hugo Mota, e que a intenção é garantir a aprovação de propostas pelas duas casas legislativas na mesma semana.
13: Que o calendário é exatamente o mesmo que será adotado pela Câmara dos Deputados, permitindo que o Congresso Nacional funcione em plenitude e de modo eficiente e harmônico neste período eleitoral.
4: As férias de julho oferecem uma oportunidade para conhecer de perto o Congresso Nacional e, desta vez, de forma diferente.
11: O programa Visite o Congresso preparou uma programação especial entre os dias 18 de julho e 2 de agosto, com experiências imersivas, apresentações teatrais e atividades educativas para crianças e adultos. Os detalhes na reportagem de Yasmin Rodrigues.
20: Durante as férias de julho, o Congresso Nacional prepara uma programação especial para receber cidadãos de todo o país. Entre os dias 18 de julho e 2 de agosto, o programa Visite o Congresso funcionará todos os dias da semana, com visitas gratuitas e sem necessidade de agendamento. Em entrevista à Rádio Senado, Fábio Duarte, coordenador de visitação do Senado Federal, listou as novidades que o público vai encontrar nesse período.
21: O visitante terá a possibilidade de conhecer uma apresentação teatral em homenagem aos 200 anos da Câmara dos Deputados e do Senado Federal. Essa apresentação teatral acontece em espaços diferentes do roteiro e apresenta personagens históricos. Além disso, temos o Visita 360, que é uma experiência imersiva que usa óculos de realidade virtual. A gente tem a apresentação do filme Eunice, a primeira senadora. Teremos também programação infantil com atividades lúdicas no espaço plenarinho que acontece no Salão Negro do Congresso Nacional.
20: A programação completa com os horários e as atividades específicas está disponível para consulta em senado.leg.br/visitação, sem cedilha e sem o tio.
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11: Com edição de Paula Groba e trabalhos técnicos de João Lira, o Jornal do Senado fica por aqui. Acompanhe agora as notícias do Tribunal de Contas da União e da Câmara dos Deputados. Boa noite.
4: Boa noite e um bom fim de semana.
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23: O Tribunal de Contas da União lançou um novo portal para ampliar a transparência sobre o uso da inteligência artificial no setor público. A plataforma mostra como o TCU utiliza essa tecnologia em auditorias, atividades internas e serviços prestados à sociedade. O site reúne informações sobre as ferramentas de inteligência artificial em uso, os resultados alcançados e as regras adotadas para garantir o uso responsável da tecnologia. Também apresenta medidas de segurança, governança e proteção de dados. O objetivo é compartilhar experiências, estimular boas práticas e apoiar outros órgãos públicos a usarem a tecnologia com transparência, ética e responsabilidade. O portal é aberto ao público e pode ser consultado por gestores, pesquisadores, estudantes e qualquer cidadão interessado. Saiba mais em tcu.gov.br.
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1: Câmara aprova medidas provisórias com verba para emergência climática.
2: Mota anuncia acordo com o governo sobre dívidas dos produtores rurais.
1: Parlamentares autorizam o uso de elementos tradicionais em fotos oficiais. O
2: plenário suspende prescrição de pena para condenado que estiver foragido.
1: Boa noite. A Câmara aprovou a suspensão da prescrição da pena para condenados que estiverem foragidos.
2: Atualmente, se o condenado não voltar para a cadeia, existe o risco de o prazo de punição acabar sem que ele termine de cumprir a pena. A reportagem é de Daniele Lessa.
5: O plenário da Câmara aprovou o projeto que suspende a contagem do tempo de prescrição da pena de um crime no período em que o condenado estiver foragido ou quando tiver a liberdade condicional revogada. Prescrição é quando o Estado perde o poder de punir o condenado e o prazo para isso varia de acordo com o crime cometido. Hoje, quando o condenado foge, o prazo para prescrição continua a ser contado normalmente e só zera quando ele é recapturado. Se o condenado não voltar para a cadeia, existe o risco de o prazo de punição acabar. O projeto, apresentado pelo deputado Kim Kataguiri, do Missão de São Paulo, altera o Código Penal para deixar claro que o prazo para a prescrição deixa de ser contado enquanto o condenado estiver foragido. Para justificar a proposta, ele argumentou que hoje a lei premia quem afronta a justiça e penaliza o detento que cumpre integralmente sua pena.
6: O que a gente está fazendo agora é uma coisa muito simples. Você foi condenado, você fugiu, você perdeu o direito à prescrição. O crime não vai prescrever enquanto você estiver foragido, que é o óbvio, senão você está premiando, você está estimulando o sujeito a fugir, porque se ele for competente na sua fuga, não for pego num determinado período de tempo, que vai depender do crime que ele cometeu, ele pode voltar como se nada tivesse acontecido.
5: O projeto recebeu parecer favorável do relator, deputado Alberto Fraga, do PL do Distrito Federal. Ele argumentou que a proposta corrige uma distorção ao impedir que a fuga seja usada como caminho para escapar do cumprimento da pena. A deputada Adriana Ventura, do Novo de São Paulo, disse que o texto aprovado torna o cumprimento da pena mais eficaz.
24: Que a partir do momento que esse projeto impede que a fuga de condenado gere benefício indireto, né, decorrente de decurso de tempo, e reforça a efetividade da execução penal.
5: A mesma regra valerá no caso de revogação da liberdade condicional, que acontece quando a pessoa condenada recebe autorização para cumprir o restante da pena em liberdade. Se o benefício for revogado, a prescrição também ficará suspensa até a captura ou a reapresentação do condenado. O projeto que suspende a contagem do tempo de prescrição de um crime no período em que o condenado estiver foragido ou perder a liberdade condicional, agora será analisado no Senado. Da Rádio Câmara de Brasília, com informações de Antônio Vital, Daniele Lessa.
25: Segurança Pública.
1: Chico Alencar, do PSOL do Rio de Janeiro, parabeniza a Polícia Federal pelo indiciamento de 48 suspeitos de envolvimento em fraudes contra aposentados no INSS. Na opinião do deputado, as investigações revelaram uma atuação isenta e profunda da instituição.
2: Chico Alencar repudia o uso de falsas entidades rurais para aplicar golpes e desviar recursos públicos destinados à Previdência. O parlamentar também celebra a devolução de mais de 3 bilhões de reais aos aposentados lesados.
1: Kim Kataguiri, do Missão de São Paulo, critica projeto que criminaliza a misoginia. O deputado acredita que a proposta confunde o enfrentamento à violência contra mulheres com gírias e piadas usadas por jovens nas redes sociais.
2: Kim Kataguiri defende que o debate sobre proteção às mulheres priorize punições mais duras para crimes hediondos e feminicídio. Ele também critica o fato de partidos de esquerda serem contrários à redução da maioridade penal e ao endurecimento das regras de execução penal.
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1: Aventura do Novo de São Paulo critica os salários do judiciário que ultrapassam o teto constitucional e cobra o fim dos chamados penduricalhos. Ela cita que mais de 600 juízes furaram o limite em maio, com pagamentos que chegaram a R$500 mil em um único mês.
2: Para Adriana Aventura, as gratificações tornam o judiciário brasileiro o mais caro do mundo e ofendem a realidade dos que vivem com um salário mínimo. A parlamentar contesta a defesa desses benefícios e cobra respeito ao dinheiro pago pelos contribuintes.
25: Presidência.
1: O presidente Hugo Mota anunciou acordo com o governo sobre as dívidas dos produtores rurais. O repórter Luiz Gustavo Xavier acompanhou as entrevistas após o encontro.
0: O presidente da Câmara, Hugo Mota, anunciou que foi fechado um acordo entre o governo, representantes do setor e a Frente Parlamentar Agropecuária sobre a renegociação de dívidas de produtores rurais. Um dos pontos do acordo é que o projeto que tratava do tema não será votado e que o governo vai encaminhar uma medida provisória abrangendo os termos do acordo. De acordo com o Ministério da Fazenda, serão aproximadamente R$100 bilhões em dívidas renegociadas. Participaram da reunião os ministros da Fazenda, Dario Durigan, das Relações Institucionais, José Guimarães, o líder do governo, deputado Paulo Pimenta, do PT do Rio Grande do Sul, o deputado Arnaldo Jardim, do Cidadania de São Paulo, e a senadora Tereza Cristina, do PP do Mato Grosso do Sul, integrantes da Frente Parlamentar Agropecuária. O presidente Hugo Mota explicou as medidas.
3: No intuito de podermos anunciar o acordo feito em relação ao projeto do endividamento dos produtores rurais do nosso país. Quero registrar que essa matéria foi colocada em votação na Câmara dos Deputados há um ano atrás, um dia antes do recesso parlamentar. E durante todo esse ano, no Senado Federal principalmente, foi travada uma negociação que se buscava com o governo alterar os pontos que foram aprovados na Câmara no intuito de poder ser mais abrangente no que diz respeito a essa renegociação.
0: O líder do governo, deputado Paulo Pimenta, ressaltou ainda que a MP vai suspender o pagamento dessas dívidas por 30 dias. Já o ministro das Relações Institucionais, José Guimarães, afirmou que o acordo é resultado de uma regra que tem se mostrado eficaz na Câmara, que são o diálogo e a negociação. Segundo ele, os temas mais polêmicos têm sido conduzidos por meio da construção de consensos amplos. O deputado também destacou o papel do presidente da Câmara na articulação do entendimento e ressaltou que o resultado foi fruto de uma construção coletiva. Da Rádio Câmara de Brasília, Luiz Gustavo Xavier.
25: Trabalho.
2: Pastor Henrique Vieira, do PSOL do Rio de Janeiro, cobra aprovação pelo Senado da proposta de emenda à Constituição que acaba com a escala de trabalho 6x1. Ele reforça que a Câmara já cumpriu seu papel e o Executivo espera os senadores para sancionar a matéria.
1: Pastor Henrique Vieira argumenta que o atraso imposto pelo Senado vai na contramão dos anseios dos trabalhadores, já que a proposta tem o apoio de 70% da população. O deputado pede prioridade na votação do texto para garantir mais dignidade ao povo.
25: Desenvolvimento regional.
2: Porto Piauí, no município de Luiz Correia, iniciou oficialmente suas operações de exportação com envio de minério de ferro de Piripiri diretamente para a China. Flávio Nogueira, do PT, celebra um marco, ressaltando que a nova rota vai impulsionar a economia do Nordeste.
1: De acordo com Flávio Nogueira, serão 200 quilômetros a menos que o trajeto rodoviário utilizado antes para escoar a produção até o Ceará. A operação da empresa Lion Mining inaugura a nova era com a expectativa de exportar grãos para o mercado mundial em breve.
25: Economia.
2: O plenário da Câmara aprovou 6 medidas provisórias com recursos para emergências causadas por desastres climáticos e para evitar aumento no preço do gás de cozinha. O repórter Antônio Vital acompanhou as votações.
8: Na véspera do início do recesso parlamentar do meio do ano, o plenário da Câmara aprovou 6 medidas provisórias que autorizam o uso de recursos públicos não previstos no orçamento desse ano para ações emergenciais, como o combate a efeitos de desastres climáticos e para evitar aumento do preço do gás de cozinha. Uma das medidas provisórias aprovadas prevê subvenção econômica de R$330 milhões para empresas importadoras de gás liquefeito de petróleo, o gás de cozinha. Subvenção é quando o governo repassa dinheiro para as empresas, ou para estimular a atividade econômica ou para enfrentar os efeitos de crises climáticas ou conflitos internacionais. Nesse caso, a subvenção foi necessária para evitar que o aumento do preço internacional do petróleo seja repassado aos consumidores. Outra medida provisória abre crédito extraordinário de 20 milhões de reais para recuperar os estragos causados pelo tornado que atingiu municípios do Paraná em novembro do ano passado. A medida foi aprovada de maneira simbólica, com apoio inclusive da oposição, como a deputada Adriana Ventura, do Novo de São Paulo.
24: Que esse crédito tem por objetivo atender a situação de destruição nos municípios de Guarapuava, Quedas do Iguaçu, Rio Bonito do Iguaçu, no Paraná, por conta das famílias assentadas que foram atingidas. Realmente, a gente acha que é um crédito necessário, a gente tem que atender e dar suporte a essas famílias.
8: Também foi aprovada a medida provisória que autoriza o uso de 285 milhões de reais para financiar ações de recuperação em municípios atingidos por desastres climáticos no Brasil. O dinheiro é destinado à Defesa Civil. Segundo o Sistema Integrado de Informações sobre Desastres, os meses de janeiro e fevereiro foram marcados por eventos climáticos severos que afetaram diretamente cerca de 2 milhões de pessoas, deixando mais de 70 mil desalojados ou desabrigados em 733 municípios de todas as regiões. Outra medida provisória aprovada libera 75,3 milhões de reais em auxílio financeiro para 10 mil famílias da região da Zona da Mata, no sudeste de Minas Gerais, atingida por enchentes no início do ano. Também foi aprovada a medida provisória que abre crédito extraordinário de 49 milhões para o programa Segurança Alimentar e Nutricional e Combate à Fome. O objetivo é ampliar o atendimento às populações atingidas por desastres climáticos registrados em maio, especialmente nos estados de Pernambuco e da Paraíba. O líder do PT na Câmara, deputado Pedro Czai, do PT de Santa Catarina, defendeu a necessidade de recursos extraordinários previstos nas medidas provisórias.
9: Falar da importância de todas essas medidas provisórias que hoje estão se definindo aqui no parlamento. Desde o tema dos desastres naturais, o tema dos tornados no Rio Grande do Sul, o tema das secas, o presidente vai enfrentando os problemas, não só diante da guerra, que vivenciamos o risco de aumento dos combustíveis, o governo subsidia os combustíveis para não produzir inflação no país.
8: Foi aprovada ainda a medida provisória que libera 337 milhões de reais para combate a incêndios. Os recursos são destinados ao IBAMA e ao Instituto Chico Mendes de Conservação da Biodiversidade, o ICMBio, e atendem decisões do Supremo Tribunal Federal em ações que cobram providências do governo contra o aumento de incêndios florestais na época da seca. Todas as medidas provisórias foram enviadas para análise do Senado. Da Rádio Câmara de Brasília, Antônio Vital.
25: Política.
1: Rodrigo Hollenberg, do PSB do Distrito Federal, faz um balanço do seu mandato parlamentar. Ele destaca a autoria de 23 projetos, como o que aumenta o limite de faturamento anual dos microempreendedores individuais.
2: O parlamentar ressalta o envio de emendas para hospitais, universidade pública e instituições de pesquisa locais. Rodrigo Hollenberg defendeu também proposta de sua autoria que proíbe o funcionamento de plataformas de apostas em território nacional.
1: Raimundo, PT do Rio de Janeiro, cobra esclarecimento sobre o crescimento patrimonial do senador Flávio Bolsonaro, que, segundo notícias recentes, ultrapassaria os 600 milhões de reais. O deputado questiona a origem dessa quantia e exige uma apuração rigorosa dos fatos.
2: Na visão de Raimon, é preciso investigar se o montante está relacionado a articulações com grupos criminosos e esquemas de corrupção. Para ele, o esclarecimento sobre a origem dos recursos é fundamental para a moralidade pública.
25: Direitos Humanos.
1: Leonardo Gadelha, do Podemos da Paraíba, alerta que o Brasil precisa se preparar para a transição demográfica com o envelhecimento da população. Ele observa que as cidades e a legislação nacional precisam de adaptações estruturais para acolher de forma digna o público idoso.
2: De acordo com Leonardo Gadelha, é importante manter as pessoas idosas ativas e integradas ao mercado de trabalho. Para o parlamentar, aproveitar a plena capacidade física e cognitiva desse público traz benefícios sociais e econômicos ao país.
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0: Câmara aprova o uso de elementos tradicionais em fotos de documentos oficiais. A repórter Daniele Lessa acompanhou a votação.
1: O plenário da Câmara aprovou o projeto que garante a povos indígenas e demais povos tradicionais o direito de usar elementos culturais, étnicos ou religiosos em fotografias de documentos oficiais. Entre os exemplos previstos estão o cocar indígena, o turbante dos povos de matriz africana e outros elementos étnicos, culturais e religiosos. O projeto, que foi apresentado pela deputada Célia Chacriabá, do PSOL de Minas Gerais, diz que a autorização valerá para documentos oficiais de identificação, como carteira de identidade, carteira de habilitação, passaporte e carteira de trabalho. Na prática, a proposta busca evitar que pessoas sejam obrigadas a retirar símbolos de sua cultura ou religião para tirar fotos para documentos. A única exigência é que o elemento usado não impeça o reconhecimento da fisionomia da pessoa. A relatora no plenário, deputada Sônia Guajajara, do PSOL de São Paulo, lembrou uma situação em que uma mulher negra escutou que só poderia tirar foto para a carteira de habilitação usando o seu turbante se apresentasse uma carta da sua mãe de santo ou um documento comprovando que tinha câncer. A deputada disse que é preciso impedir que episódios como esse se repitam e que usar esses elementos em fotos oficiais é ter o direito e a liberdade de viver de acordo com crenças pessoais.
2: São expressões visuais de culturas e tradições, como o cocá indígena, que representa a relação com a natureza e com os animais, o vínculo espiritual com a terra e os antepassados. Assegurar aos povos indígenas, aos afro-brasileiros e demais povos tradicionais, o uso em documentos oficiais de símbolos de sua comunidade é assegurar a dignidade humana.
1: Segundo a relatora Sônia Guajajara, a proposta deixa expresso em lei um direito que já deveria ser garantido pela Constituição, que protege a liberdade religiosa, e por convenções internacionais assumidas pelo Brasil. Ao defender o projeto, o deputado Wildo Rocha, do MDB do Maranhão, disse que esses elementos, como o cocar e o turbante, valorizam a cultura do país.
3: Isso promove a cultura brasileira, isso é respeito à cultura indígena, é respeito aos povos originários.
1: Alguns deputados no plenário disseram que seria incoerente exigir que as pessoas tirem óculos e enfeites para fotos de documentos e, ao mesmo tempo, permitir o uso de elementos tradicionais. O deputado Alberto Fraga, do PL do Distrito Federal, defendeu que a proposta também poderia incluir a autorização de uso desses objetos pessoais nas fotografias. O projeto que autoriza o uso de elementos tradicionais em fotos de documentos oficiais agora será analisado no Senado. Da Rádio Câmara de Brasília, Daniele Lessa.
4: Projeto que reconhece o hip-hop como manifestação da cultura nacional. Inácio Arruda, do PCdoB do Ceará, destaca que o movimento representa a cultura popular das periferias e a voz de trabalhadores e jovens que buscam melhores condições de vida.
0: Inácio Arruda compara a força poética do hip-hop ao repente e aos cantadores de viola do Brasil profundo. Ele acredita que o movimento se consolida como um pilar do desenvolvimento social e de geração de riqueza econômica nas comunidades brasileiras.
4: Termina agora o Jornal Câmara dos Deputados, produzido pela Rádio Câmara, com trabalhos técnicos de Wellington Teles e apresentação de Val Monteiro e Márcio Aquilissardi. Uma boa noite para você.
0: A Voz do Brasil volta na segunda-feira. Boa noite e bom fim de semana.
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2: Em nome do Pai, e do Filho, e do Espírito Santo. Amém. Estamos aqui com alegria para rezarmos esse terço. Esse terço que quer nos unir a Jesus e a Maria. Hoje nós vamos meditar os mistérios dolorosos. A paixão dolorosa de Jesus Cristo. Tudo que Ele fez por amor a nós. Tudo que Ele fez para nos salvar. Tanta dor, mas tanto amor por nós. Meditemos, irmãos e irmãs, os mistérios da nossa salvação. Creio em Deus Pai, Todo-Poderoso, Criador do céu e da terra, e em Jesus Cristo, seu único Filho, nosso Senhor, que foi concebido pelo poder do Espírito Santo, nasceu da Virgem Maria, padeceu sob Pôncio Pilatos, foi crucificado, morto e sepultado, desceu à mansão dos mortos, ressuscitou ao terceiro dia, subiu aos céus, está sentado à direita de Deus Pai Todo-Poderoso, de onde há de vir a julgar os vivos e os mortos. Creio no Espírito Santo, na Santa Igreja Católica, na comunhão dos santos, na remissão dos pecados, na ressurreição da carne e na vida eterna. Amém. Pai nosso, que estais nos céus, santificado seja o vosso nome, venha a nós o vosso reino, seja feita a vossa vontade, assim na terra como no céu. O pão nosso de cada dia dai-nos hoje, perdoai as nossas ofensas, assim como nós perdoamos a quem nos tem ofendido. E não nos deixeis cair em tentação, mas livrai-nos do mal. Amém. Ave Maria, cheia de graça, o Senhor é convosco. Bendita sois vós entre as mulheres e bendito é o fruto do vosso ventre, Jesus. Santa Maria, Mãe de Deus, rogai por nós, pecadores, agora e na hora de nossa morte. Amém. Ave Maria, cheia de graça, o Senhor é convosco. Bendita sois vós entre as mulheres e bendito é o fruto do vosso ventre, Jesus. Santa Maria, Mãe de Deus, rogai por nós, pecadores, agora e na hora de nossa morte. Amém. Ave Maria, cheia de graça, o Senhor é convosco. Bendita sois vós entre as mulheres e bendito é o fruto do vosso ventre, Jesus. Santa Maria, Mãe de Deus, rogai por nós, pecadores, agora e na hora de nossa morte. Amém. Glória ao Pai, ao Filho e ao Espírito Santo, como era no princípio, agora e sempre. Amém. Primeiro mistério doloroso, nós queremos contemplar a agonia de Jesus no Horto das Oliveiras. Jesus soa sangue, Jesus sabe que a sua morte se aproxima e o seu lado humano, Jesus era 100% homem, ele começa a se angustiar, ele começa a sofrer, ele começa a suar sangue, mas ele não arreda, ele não desiste da vontade do Pai. E ele reza, faze, ó Pai, não a minha vontade, mas a tua vontade. Que mesmo na dor, nós tenhamos a coragem de fazer a vontade de Deus em nossa vida. Pai nosso, que estais nos céus, santificado seja o vosso nome, venha a nós o vosso reino. Seja feita a vossa vontade, assim na terra como no céu. O pão nosso de cada dia nos dai hoje, perdoai as nossas ofensas, assim como nós perdoamos a quem nos tem ofendido. E não nos deixeis cair em tentação, mas livrai-nos do mal. Amém. Ave Maria, cheia de graça, o Senhor é convosco. Bendita sois vós entre as mulheres, e bendito é o fruto do vosso ventre, Jesus. Santa Maria, Mãe de Deus, rogai por nós, pecadores, agora e na hora de nossa morte. Amém. Ave Maria, cheia de graça, o Senhor é convosco. Bendita sois vós entre as mulheres, e bendito é o fruto do vosso ventre, Jesus. Santa Maria, Mãe de Deus, rogai por nós, pecadores, agora e na hora de nossa morte. Amém. Ave Maria, cheia de graça, o Senhor é convosco, bendita sois vós entre as mulheres. Bendito é o fruto do vosso ventre, Jesus. Santa Maria, Mãe de Deus, rogai por nós, pecadores, agora e na hora de nossa morte. Amém. Ave Maria, cheia de graça, o Senhor é convosco. Bendita sois vós entre as mulheres, e bendito é o fruto do vosso ventre, Jesus. Santa Maria, Mãe de Deus, rogai por nós, pecadores, agora e na hora de nossa morte. Amém. Ave Maria, cheia de graça, o Senhor é convosco. Bendita sois vós entre as mulheres, e bendito é o fruto do vosso ventre, Jesus. Santa Maria, Mãe de Deus, rogai por nós, pecadores, agora e na hora de nossa morte. Amém. Ave Maria, cheia de graça, o Senhor é convosco. Bendita sois vós entre as mulheres, e bendito é o fruto do vosso ventre, Jesus. Santa Maria, Mãe de Deus, rogai por nós, pecadores, agora e na hora de nossa morte. Amém. Ave Maria, cheia de graça, o Senhor é convosco. Bendita sois vós entre as mulheres, e bendito é o fruto do vosso ventre, Jesus. Santa Maria, Mãe de Deus, rogai por nós, pecadores, agora e na hora de nossa morte. Amém. Ave Maria, cheia de graça, o Senhor é convosco. Bendita sois vós entre as mulheres, e bendito é o fruto do vosso ventre, Jesus. Santa Maria, Mãe de Deus, rogai por nós, pecadores, agora e na hora de nossa morte. Amém. Ave Maria, cheia de graça, o Senhor é convosco. Bendita sois vós entre as mulheres, e bendito é o fruto do vosso ventre, Jesus. Santa Maria, Mãe de Deus, rogai por nós, pecadores, agora e na hora de nossa morte. Amém. Ave Maria, cheia de graça, o Senhor é convosco. Bendita sois vós entre as mulheres, e bendito é o fruto do vosso ventre, Jesus. Santa Maria, Mãe de Deus, rogai por nós, pecadores, agora e na hora de nossa morte. Amém. Glória ao Pai, ao Filho e ao Espírito Santo, como era no princípio, agora e sempre. Amém. Ó meu Jesus, perdoai-me, livrai-me do fogo do inferno, levai as almas todas para o céu e socorrei principalmente as que mais precisarem da vossa misericórdia. Nossa Senhora do Carmo, rogai por nós. Padre Pio de Peteltina, rogai por nós. Segundo mistério doloroso, nós queremos contemplar a flagelação de Jesus Cristo. Jesus Cristo, de uma forma desumana, é flagelado. Batem nele, fazem dele uma chaga só. Muito sangue, muita dor, muito sofrimento. Mas ele sabe por que ele está sofrendo, por causa dos nossos pecados. Ele está assumindo o pecado de toda a humanidade. Isso é muito duro, é um fardo muito grande, mas tudo ele está passando por amor. Meditemos esse mistério. Você também talvez esteja sofrendo hoje, mas unido a Cristo, você também pode vencer todos os seus sofrimentos. Pai nosso, que estais nos céus, santificado seja o vosso nome, venha a nós o vosso reino. Seja feita a vossa vontade, assim na terra como no céu. O pão nosso de cada dia nos dai hoje, perdoai as nossas ofensas, assim como nós perdoamos a quem nos tem ofendido. E não nos deixeis cair em tentação, mas livrai-nos do mal. Amém. Ave Maria, cheia de graça, o Senhor é convosco. Bendita sois vós entre as mulheres, e bendito é o fruto do vosso ventre, Jesus. Santa Maria, Mãe de Deus, rogai por nós, pecadores, agora e na hora de nossa morte. Amém. Ave Maria, cheia de graça, o Senhor é convosco. Bendita sois vós entre as mulheres, e bendito é o fruto do vosso ventre, Jesus. Santa Maria, Mãe de Deus, rogai por nós, pecadores, agora e na hora de nossa morte. Amém. Ave Maria, cheia de graça, o Senhor é convosco. Bendita sois vós entre as mulheres, e bendito é o fruto do vosso ventre, Jesus. Santa Maria, Mãe de Deus, rogai por nós, pecadores, agora e na hora de nossa morte. Amém. Ave Maria, cheia de graça, o Senhor é convosco. Bendita sois vós entre as mulheres, e bendito é o fruto do vosso ventre, Jesus. Santa Maria, Mãe de Deus, rogai por nós, pecadores, agora e na hora de nossa morte. Amém. Ave Maria, cheia de graça, o Senhor é convosco, bendita sois vós entre as mulheres, e bendito é o fruto do vosso ventre, Jesus. Santa Maria, Mãe de Deus, rogai por nós, pecadores, agora e na hora de nossa morte. Amém. Ave Maria, cheia de graça, o Senhor é convosco. Bendita sois vós entre as mulheres e bendito é o fruto do vosso ventre, Jesus. Santa Maria, Mãe de Deus, rogai por nós, pecadores, agora e na hora de nossa morte. Amém. Ave Maria, cheia de graça, o Senhor é convosco. Bendita sois vós entre as mulheres e bendito é o fruto do vosso ventre, Jesus. Santa Maria, Mãe de Deus, rogai por nós, pecadores, agora e na hora de nossa morte. Amém. Ave Maria, cheia de graça, o Senhor é convosco. Bendita sois vós entre as mulheres e bendito é o fruto do vosso ventre, Jesus. Santa Maria, Mãe de Deus, rogai por nós, pecadores, agora e na hora de nossa morte. Amém. Ave Maria, cheia de graça, o Senhor é convosco. Bendita sois vós entre as mulheres e bendito é o fruto do vosso ventre, Jesus. Santa Maria, Mãe de Deus, rogai por nós, pecadores, agora e na hora de nossa morte. Amém. Ave Maria, cheia de graça, o Senhor é convosco. Bendita sois vós entre as mulheres e bendito é o fruto do vosso ventre, Jesus. Santa Maria, Mãe de Deus, rogai por nós, pecadores, agora e na hora de nossa morte. Amém. Glória ao Pai, ao Filho e ao Espírito Santo, como era no princípio, agora e sempre. Amém. Ó meu Jesus, perdoai-me, livrai-me do fogo do inferno. Levai as almas todas para o céu e socorrei principalmente as que mais precisarem da vossa misericórdia. Nossa Senhora do Carmo, rogai por nós. São Padre Pio, rogai por nós. Terceiro mistério doloroso. Nós vamos contemplar a coroação de espinhos de nosso Senhor. Ele é o Rei do Universo, mas a coroa que ele recebe não é de ouro, é de espinhos. Ele sofre por nós, ele sofre por amor de nós, ele passa humilhação. Mas ele sabia que ele ia passar por tudo isso por amor de nós. Na carta aos Filipenses, Paulo já diz: ele esvaziou-se de si mesmo para nos encontrar. Ele esvaziou-se de si mesmo, ele aceitou a humilhação para vir ao nosso encontro. Rezemos com muito amor. Talvez você também na sua vida tenha passado humilhações, tenha passado sofrimentos. Deus está contigo nesta hora. Pai nosso, que estais nos céus, santificado seja o vosso nome. Venha a nós o vosso reino, seja feita a vossa vontade, assim na terra como no céu. O pão nosso de cada dia nos dai hoje, perdoai as nossas ofensas, assim como nós perdoamos a quem nos tem ofendido. E não nos deixeis cair em tentação, mas livrai-nos do mal. Amém. Ave Maria, cheia de graça, o Senhor é convosco. Bendita sois vós entre as mulheres, e bendito é o fruto do vosso ventre, Jesus. Santa Maria, Mãe de Deus, rogai por nós, pecadores, agora e na hora de nossa morte. Amém. Ave Maria, cheia de graça, o Senhor é convosco. Bendita sois vós entre as mulheres, e bendito é o fruto do vosso ventre, Jesus. Santa Maria, Mãe de Deus, rogai por nós, pecadores, agora e na hora de nossa morte. Amém. Ave Maria, cheia de graça, o Senhor é convosco. Bendita sois vós entre as mulheres, e bendito é o fruto do vosso ventre, Jesus. Santa Maria, Mãe de Deus, rogai por nós, pecadores, agora e na hora de nossa morte. Amém. Ave Maria, cheia de graça, o Senhor é convosco. Bendita sois vós entre as mulheres e bendito é o fruto do vosso ventre, Jesus. Santa Maria, Mãe de Deus, rogai por nós, pecadores, agora e na hora de nossa morte. Amém. Ave Maria, cheia de graça, o Senhor é convosco. Bendita sois vós entre as mulheres e bendito é o fruto do vosso ventre, Jesus. Santa Maria, Mãe de Deus, rogai por nós, pecadores, agora e na hora de nossa morte. Amém. Ave Maria, cheia de graça, o Senhor é convosco. Bendita sois vós entre as mulheres e bendito é o fruto do vosso ventre, Jesus. Santa Maria, Mãe de Deus, rogai por nós, pecadores, agora e na hora de nossa morte. Amém. Ave Maria, cheia de graça, o Senhor é convosco. Bendita sois vós entre as mulheres e bendito é o fruto do vosso ventre, Jesus. Santa Maria, Mãe de Deus, rogai por nós, pecadores, agora e na hora de nossa morte. Amém. Ave Maria, cheia de graça, o Senhor é convosco. Bendita sois vós entre as mulheres, e bendito é o fruto do vosso ventre, Jesus. Santa Maria, Mãe de Deus, rogai por nós, pecadores, agora e na hora de nossa morte. Amém. Ave Maria, cheia de graça, o Senhor é convosco. Bendita sois vós entre as mulheres, e bendito é o fruto do vosso ventre, Jesus. Santa Maria, Mãe de Deus, rogai por nós, pecadores, agora e na hora de nossa morte. Amém. Ave Maria, cheia de graça, o Senhor é convosco. Bendita sois vós entre as mulheres, e bendito é o fruto do vosso ventre, Jesus. Santa Maria, Mãe de Deus, rogai por nós, pecadores, agora e na hora de nossa morte. Amém. Glória ao Pai, ao Filho e ao Espírito Santo, como era no princípio, agora e sempre. Amém. Ó meu Jesus, perdoai-me, livrai-me do fogo do inferno, levai as almas todas para o céu e socorrei principalmente as que mais precisarem da vossa misericórdia. Nossa Senhora do Carmo, rogai por nós. São João da Cruz, rogai por nós. Quarto mistério doloroso. Nós queremos contemplar Jesus carregando a cruz para o Calvário. Jesus carregando o fardo dos nossos pecados. Jesus carregando o nosso sofrimento. Jesus carregando a nossa dor. Você também talvez está carregando uma cruz hoje, uma cruz pesada. Mas pode ter certeza que Cristo está carregando ela com você. Cristo já carregou a nossa cruz. E depois da cruz vem a vitória. Depois da cruz vem a glória. Quanto maior for o nosso sofrimento, diz a palavra, maior será a nossa vitória. Pai nosso, que estais nos céus, santificado seja o vosso nome, venha a nós o vosso reino. Seja feita a vossa vontade, assim na terra como no céu. O pão nosso de cada dia nos dai hoje. Perdoai as nossas ofensas, assim como nós perdoamos a quem nos tem ofendido. E não nos deixeis cair em tentação, mas livrai-nos do mal. Amém. Ave Maria, cheia de graça, o Senhor é convosco. Bendita sois vós entre as mulheres. E bendito é o fruto do vosso ventre, Jesus. Santa Maria, Mãe de Deus, rogai por nós, pecadores, agora e na hora de nossa morte. Amém. Ave Maria, cheia de graça, o Senhor é convosco. Bendita sois vós entre as mulheres, e bendito é o fruto do vosso ventre, Jesus. Santa Maria, Mãe de Deus, rogai por nós, pecadores, agora e na hora de nossa morte. Amém. Ave Maria, cheia de graça, o Senhor é convosco. Bendita sois vós entre as mulheres, e bendito é o fruto do vosso ventre, Jesus. Santa Maria, Mãe de Deus, rogai por nós, pecadores, agora e na hora de nossa morte. Amém. Ave Maria, cheia de graça, o Senhor é convosco. Bendita sois vós entre as mulheres, e bendito é o fruto do vosso ventre, Jesus. Santa Maria, Mãe de Deus, rogai por nós, pecadores, agora e na hora de nossa morte. Amém. Ave Maria, cheia de graça, o Senhor é convosco. Bendita sois vós entre as mulheres, e bendito é o fruto do vosso ventre, Jesus. Santa Maria, Mãe de Deus, rogai por nós, pecadores, agora e na hora de nossa morte. Amém. Ave Maria, cheia de graça, o Senhor é convosco. Bendita sois vós entre as mulheres, e bendito é o fruto do vosso ventre, Jesus. Santa Maria, Mãe de Deus, rogai por nós, pecadores, agora e na hora de nossa morte. Amém. Ave Maria, cheia de graça, o Senhor é convosco. Bendita sois vós entre as mulheres, e bendito é o fruto do vosso ventre, Jesus. Santa Maria, Mãe de Deus, rogai por nós, pecadores, agora e na hora de nossa morte. Amém. Ave Maria, cheia de graça, o Senhor é convosco. Bendita sois vós entre as mulheres, e bendito é o fruto do vosso ventre, Jesus. Santa Maria, Mãe de Deus, rogai por nós, pecadores, agora e na hora de nossa morte. Amém. Ave Maria, cheia de graça, o Senhor é convosco. Bendita sois vós entre as mulheres, e bendito é o fruto do vosso ventre, Jesus. Santa Maria, Mãe de Deus, rogai por nós, pecadores, agora e na hora de nossa morte. Amém. Ave Maria, cheia de graça, o Senhor é convosco. Bendita sois vós entre as mulheres, e bendito é o fruto do vosso ventre, Jesus. Santa Maria, Mãe de Deus, rogai por nós, pecadores, agora e na hora de nossa morte. Amém. Glória ao Pai, ao Filho e ao Espírito Santo, como era no princípio, agora e sempre. Amém. Ó meu Jesus, perdoai-me, livrai-me do fogo do inferno. Levai as almas todas para o céu e socorrei principalmente as que mais precisarem da vossa misericórdia. Quinto e último mistério doloroso. Nós queremos contemplar a morte de Jesus na cruz. Jesus, por amor, morre por nós. O justo dá a sua vida pelos injustos. Ele morre a nossa morte. Ele assume o nosso pecado para nos trazer vida, vida em abundância, para nos salvar. Com muito amor, com muito carinho, rezemos este mistério, o mistério da nossa salvação. Cristo nos resgatou, Cristo nos salvou.

0: graça, o Senhor é convosco. Bendita sois vós entre as mulheres e bendito é o fruto do vosso ventre, Jesus. Santa Maria, Mãe de Deus, rogai por nós, pecadores, agora e na hora de nossa morte. Amém. Ave Maria, cheia de graça, o Senhor é convosco. Bendita sois vós entre as mulheres e bendito é o fruto do vosso ventre, Jesus. Santa Maria, Mãe de Deus, rogai por nós, pecadores, agora e na hora de nossa morte. Amém. Ave Maria, cheia de graça, o Senhor é convosco. Bendita sois vós entre as mulheres e bendito é o fruto do vosso ventre, Jesus. Santa Maria, Mãe de Deus, rogai por nós, pecadores, agora e na hora de nossa morte. Amém. Ave Maria, cheia de graça, o Senhor é convosco. Bendita sois vós entre as mulheres e bendito é o fruto do vosso ventre, Jesus. Santa Maria, Mãe de Deus, rogai por nós, pecadores, agora e na hora de nossa morte. Amém. Ave Maria, cheia de graça, o Senhor é convosco. Bendita sois vós entre as mulheres e bendito é o fruto do vosso ventre, Jesus. Santa Maria, Mãe de Deus, rogai por nós, pecadores, agora e na hora de nossa morte. Amém. Ave Maria, cheia de graça, o Senhor é convosco. Bendita sois vós entre as mulheres e bendito é o fruto do vosso ventre, Jesus. Santa Maria, Mãe de Deus, rogai por nós, pecadores, agora e na hora de nossa morte. Amém. Ave Maria, cheia de graça, o Senhor é convosco. Bendita sois vós entre as mulheres e bendito é o fruto do vosso ventre, Jesus. Santa Maria, Mãe de Deus, rogai por nós, pecadores, agora e na hora de nossa morte. Amém. Ave Maria, cheia de graça, o Senhor é convosco. Bendita sois vós entre as mulheres e bendito é o fruto do vosso ventre, Jesus. Santa Maria, Mãe de Deus, rogai por nós, pecadores, agora e na hora de nossa morte. Amém. Ave Maria, cheia de graça, o Senhor é convosco. Bendita sois vós entre as mulheres e bendito é o fruto do vosso ventre, Jesus. Santa Maria, Mãe de Deus, rogai por nós, pecadores, agora e na hora de nossa morte. Amém. Ave Maria, cheia de graça, o Senhor é convosco. Bendita sois vós entre as mulheres e bendito é o fruto do vosso ventre, Jesus. Santa Maria, Mãe de Deus, rogai por nós, pecadores, agora e na hora de nossa morte. Amém. Glória ao Pai, ao Filho e ao Espírito Santo, como era no princípio, agora e sempre. Amém. Ó meu Jesus, perdoai-me, livrai-me do fogo do inferno, levai as almas todas para o céu e socorrei principalmente as que mais precisarem da vossa misericórdia. Nossa Senhora do Carmo, rogai por nós. São Padre Pio, rogai por nós. Salve Rainha, Mãe de Misericórdia, vida, doçura e esperança nossa salve. A vós bradamos os degredados filhos de Eva, a vós suspirando, gemendo e chorando neste vale de lágrimas. Eis a pois, advogada nossa, esses vossos olhos, misericordiosa nós volvei. E depois deste desterro, mostrai-nos, Jesus. Bendito é o fruto do teu ventre, ó clemente, ó piedosa, ó doce sempre Virgem Maria. Rogai por nós, Santa Mãe de Deus, para que sejamos dignos das promessas de Cristo. Amém. Foi uma alegria imensa rezar com você este terço. Que Deus te abençoe. Em nome do Pai, e do Filho, e do Espírito Santo. Amém.
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3: Senhor, no silêncio deste dia que amanhece, venho pedir-te saúde, força, paz e sabedoria. Quero olhar hoje o mundo com os olhos cheios de amor, ser paciente, compreensivo, manso e prudente. Quero ver teus filhos além das aparências como tu mesmo os vês, e assim não ver senão o bem em cada um. Deixa meus ouvidos a toda calúnia. Guarda minha língua de toda maldade. Que só de bênçãos se enche o meu espírito. Que eu seja tão bondoso e alegre que todos quantos se achegarem a mim sintam tua presença. Reveste-me, Senhor, com tua beleza. E que no decurso desse dia eu te revele a todos.
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5: Muito bom dia, meu amigo, muito bom dia, minha amiga, que bom, estamos começando a nossa sexta-feira. É dia do Beato Inácio de Azevedo e

Um grande abraço. Fico feliz de começar a nossa manhã. Que Deus te abençoe. Onde quer que você esteja, saúde, força, coragem, saúde, isso mesmo. É saúde para você poder sair por aí e, claro, trabalhar com alegria, fazer todo bem. Se você estiver de férias, também curtir suas merecidas férias de trabalho, férias de estudo. Pois bem, nós todos lembramos ainda há poucos dias, estávamos falando sobre a palavra, a parábola que Jesus usava. E interessante que na parábola que Jesus usava, que era a parábola do semeador, Jesus, naquela parábola, ele não começava falando de Deus, da fé ou do coração. Ele nos convida a caminhar como uma pessoa comum. E ele dizia assim: olha, um semeador saiu para semear. A narrativa conduz para além daquilo que os olhos conseguem ver. E quando a história terminar, percebemos que o campo nunca foi um campo qualquer, mas sempre o campo ele buscou sempre passar pelo processo de transformação. Por isso, nas frases ditas por Jesus, parece até um gesto bastante fácil. O gesto é antigo, repetido incontáveis vezes ao longo da história. Quem o observa imagina que a parábola, e parábola é sempre uma comparação, tratará da agricultura. Entretanto, como acontece tantas vezes no Evangelho, o visível é a porta de entrada para a realidade interior. O semeador não escolhe previamente onde cada grão cairá. Enquanto caminha, parte encontra o caminho endurecido, outra entre pedras, outra entre espinhos, outra, enfim, encontra terra boa. Aos olhos de um administrador competente, parece desperdício. Aos olhos de Cristo, revela-se um dos traços marcantes da ação de Deus. A palavra não é distribuída segundo cálculos de eficiência. Ela é oferecida generosamente. Deus não anuncia o evangelho somente aos que parecem promissores, nem reserva a sua graça aos que já demonstram virtudes ou qualidades. A sua misericórdia deseja alcançar a todos. Por isso que mais tarde, quando Jesus explica o sentido da parábola, Jesus realiza um movimento até interessante. A narrativa muda discretamente. Descobrimos que o verdadeiro sujeito não é o agricultor, mas o próprio ouvinte. O solo passa a representar as disposições, as diferentes disposições de acolhida da palavra que cada um de nós tem.

Um grande abraço. Hoje, 19h30, teremos a Santa Missa na Igreja Matriz com a novena em honra a Nossa Senhora das Lourdes. Ontem à noite estivemos ali na comunidade no Porto Vieira com a missa e a novena em honra a Nossa Senhora. Nossa Senhora está visitando a comunidade do Porto Vieira. Foi muito legal, muito gostoso, muito carinhoso, né? Nosso povo sempre sabe ser, né? Muito, muito simples, muito agradável para com o Nossa Senhora, para com os seus devotos, para com os visitantes. Que bom. E sábado à noite estaremos então ali na missa e novena às 19h ali na Boa Vista, ali na Boa Vista. Mas meu amigo, minha amiga, então vamos lá. Eu quero então só para terminar aqui lembrar que o missionário, ele não trabalha pelos resultados imediatos. A palavra de Deus pode permanecer invisível durante anos e até parecer perdida, pode ser sufocada por circunstâncias que ainda não encontrou forças para vencer. Ainda ela passou por ali, tocou aquele coração e deixou na memória uma inquietação, uma pergunta que talvez somente Deus conheça. Por isso o semeador continua semeando. Eu tenho sempre dito que educar é como semear. Muitas vezes nós não vemos as sementes germinando lá em poucos dias, demora, às vezes a semente leva dias, mas ela germina e depois ela vai produzindo, como também certas plantinhas levam tempo até a produção, mas depois elas chegam a oferecer os frutos necessários. Assim na vida de cada um de nós, muitas vezes a gente olha para uma pessoa e diz assim: meu Deus, que pessoa boa, ou que jovem, ou que criança, ou que adulto, né? E outras vezes a gente ouve pessoas até dizendo assim: meu Deus, mas essa pessoa não se toca, quando é que ela vai mudar, quando é que ela vai melhorar, quando é que ela vai procurar ser mais carinhosa, mais delicada, menos agressiva, mais religiosa. Enfim, a gente olha e até às vezes ainda ontem uma mãe diz: pai, às vezes me dá vontade de dizer: meu filho, mas há tanto tempo que estás comigo e ainda não consegues entender como é importante a educação. Olha, na vida é assim mesmo, né? Há uns que com uma pequena sacudida, logo a pessoa entende, no sentido assim que algo acontece na vida, logo a pessoa já muda para melhor. E há outras pessoas que talvez até um pouco antes da morte. Bem, cada um, cada uma tem a hora de agir e reagir e sentir como Deus está precisando de que aquela pessoa ela se converta, ou ela mude, ou ela se transfigure, ou se transforme. Enfim, poderemos dar os títulos que quisermos.

Então, neste nosso novo dia, meu amigo e amiga, eu trago aqui os nossos, o Beato Inácio de Azevedo e companheiros. Eles foram mártires da América Latina, foram evangelizadores, e comemoramos então nesse dia. Eram jesuítas e a maioria deles jovens. Eles foram martirizados pelos calvinistas que em pleno mar, lá na sua viagem, que estavam vindo ao Brasil lá no ano de 1570.

0: Eu convido você, você está acordado, está acordando já pelas estradas, está aí pensando, meu Deus, quanta coisa tem que fazer hoje, já sexta-feira, e agora? Olha, agora, vamos aí, se você não conseguiu cumprir bem a sua agenda até agora, refaça a sua agenda, se é que é possível, mas de qualquer jeito, não veja, não se decepcione com tudo aquilo que você fez, pelo contrário, faça, continue fazendo o melhor, se não for possível fazer o melhor, comece a fazê-lo, ainda temos hoje, temos amanhã, quem sabe até você trabalha domingo. Então, vamos lá. Pai nosso que estais nos céus, santificado seja o vosso nome. Venha a nós o vosso reino, seja feita a vossa vontade, assim na terra como no céu. O pão nosso cada dia nos dai hoje, perdoai as nossas ofensas, assim como nós perdoamos a quem nos tem ofendido, e não nos deixeis cair em tentação, mas livrai-nos do mal. Amém. Ave Maria, cheia de graça, o Senhor é convosco. Bendita sois vós entre as mulheres, e bendito o fruto do vosso ventre, Jesus. Santa Maria, Mãe de Deus, rogai por nós, pecadores, agora e na hora de nossa morte. Amém. E que a bênção de Deus desça e permaneça, Pai e Filho e Espírito Santo. Amém. Na sequência, as primeiras notícias, depois, a boa música.
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1: Olá, meus amigos, muito bom dia. Agora 7:04, estamos chegando nesta manhã de sexta-feira, dia 17 de julho de 2026, com mais uma edição do Show do Rádio, um show de informações aqui na Super Tubá. Hoje é o dia do Beato Inácio de Azevedo, é dia de proteção às florestas, é dia do Curupira, Antônio Bento.
2: Opa.
1: E hoje também é o dia mundial do emoji. Show do Rádio tem a apresentação de Bruno Vandresa em Antônio Bento. Participam do programa Giovanni Martins, Gabriel Rodrigues, Lucas Marques e Ramon Silveira. Os trabalhos técnicos de Everton Luiz, as gravações de Lucas Marcos de Carvalho e a direção geral do padre Rafael Liano.
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1: Olá, Turbento, muito bom dia. Como está o tempo nesse momento aqui em Tubarão?
4: Bom dia, Bruno, Everton e ouvintes. O tempo em Tubarão continua firme, limpo em toda a região sul de Santa Catarina. Semana que vem uma chuvinha e parece a semana toda. Temperatura nesse momento de 17 graus, umidade relativa do ar 80%.
1: Aproveitar para lavar a roupa então no final de semana aí.
4: Porque senão, semana toda.
1: Fazer um estoque aí de roupa aí, porque semana que vem.
4: Não, é de chuvinha.
1: Semana que vem vai ser úmida, então?
4: É verdade.
1: Então tá certo. Show do Rádio com 2:30 de muitas informações pra você. Nos acompanhe pelo 104.9, através também da live no YouTube, além de acompanhar pelo aplicativo RádiosNet.
4: 7:05, vamos para os destaques do programa.
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1: Daqui a pouco as manchetes dos jornais.
4: Daqui a pouco, né? Vamos então. Olha, antes do tarifaço, o Brasil fez 30 reuniões para tentar frear Trump.
1: Deputado estadual Sérgio Guimarães, que preside a Comissão de Proteção e Defesa Civil da Alesc, traz documentos de engenharia sobre a situação da ponte Anita Garibaldi. Segundo o documento, a ponte não pode sustentar cargas móveis.
4: Programa de prevenção ao câncer de mama chega a Tubarão com unidade móvel.
1: Câmara de Tubarão promove audiência pública para discutir o desassoreamento da Barra do Camacho.
4: SAMU de Gravatal recebe reconhecimento nacional por projeto de saúde mental.
1: O governo afirma que novo tarifaço é medida injusta e descabida e promete apoiar setores atingidos.
4: No boletim policial, em Tubarão, corpo de mulher é encontrado às margens do rio, próximo à antiga Beckhauser, na Avenida José Cássio Moreira. Em Laguna, após queda de 6 metros, homem é transferido de helicóptero para o hospital de Tubarão. Em Tubarão, bairro São Bernardo, homem é detido com objetos furtados. Em Laguna, homem está desaparecido há mais de 24 horas. Tudo isso e muito mais daqui a pouco no boletim policial.
1: Vamos agora manter contato com Ramon Silveira, ele traz o seu destaque. Ramon, bom dia.
5: Muito bom dia, amigos do Show do Rádio. Biblioteca Pública de Imbituba lança projeto Pôr e Sol com encontros de leitura de poesias ao ar livre nas lagoas de Imbituba. A bibliotecária da Prefeitura Municipal de Imbituba, Gláucia Maindra, fala sobre o assunto às 8:30 no Repórter Tubá.
4: Giovanni Martins, chegando com seu destaque. Alô, Giovanni, bom dia.
6: Bom dia. Pescadores de Santa Catarina recebem seguro defeso após atraso nos pagamentos.
1: Contato agora com Lucas Marques, também trazendo seu destaque. Lucas, bom dia.
7: Bom dia. Sul de Santa Catarina terá instituto para valorizar e promover a história da região.
4: E hoje tem um papo reto com Haroldo Silva Dura, um show de informações para você. O Show do Rádio está só começando.
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4: Vamos então com os destaques de capa do Jornal Diário do Sul. Homem é preso por divulgar conteúdo sexual infantil. Roteiros, projeto Região em Rotas Turísticas é apresentado. Exemplo, SAMU de Gravatal recebe Prêmio Nacional de Saúde. Avaliação tarifaço deve impactar o estado. E mais, aniversário surpresa no Hospital Nossa Senhora da Conceição. Valentina Weber comemorou 11 anos nesta semana. Trabalho reconhecido à diretora presidente da Fundação Municipal de Educação em Tubarão, Marise Gisela Nunes, recebeu uma moção de cumprimentos da Câmara de Vereadores em reconhecimento ao trabalho desenvolvido na pasta. São os destaques do Diário do Sul.
1: Ok, vamos com o Diário Catarinense. Super El Niño pode provocar perdas nas lavouras de Santa Catarina e reduzir produção de trigo, alho e cebola. Ônibus balançava, testemunhas dão novos rumos para a investigação de capotamento com bailarinas paraguaias em Santa Catarina. Grave acidente entre caminhões paralisa Morro do Boi na BR-101. Carlos Bolsonaro reage após MP arquivar queixa sobre mudança de domicílio para Santa Catarina. Jamais tirou meu sono, disse ele. Maioria dos eleitores atribui tarifaço dos Estados Unidos a Flávio Bolsonaro, mostra pesquisa. Ponte Anita Garibaldi deve ter manutenção concluída nos próximos dias. Decreto que permitia prédios dobrarem de tamanho em Florianópolis é suspenso pela justiça. Mãe de menino morto por não dar bom dia ao pai também pode ter agredido filhos, investiga a polícia. Paulo Costa deixa a direção geral do Agir para se dedicar à empresa própria. E ainda, estado dá novo passo para extinguir a Coab em Santa Catarina. São destaques do Jornal Diário Catarinense.
4: Vamos agora aos destaques do Folha Regional. Laudos expõem gravidade de cabos rompidos na ponte Anita Garibaldi. Liberação depende de engenheiros. Ex-prefeito Olavo Falquete sofre infarto e é transferido para o Hospital de Tubarão. Previsão do tempo em Santa Catarina. Semana termina com rajadas de ventos de até 80 quilômetros em algumas regiões. Idoso é resgatado de helicóptero após queda de 6 metros em Laguna. Câmara de Tubarão convoca audiência para discutir desassoreamento da Barra do Camacho. Homem é preso em Tubarão acusado de fazer comentários obscenos. Operação Tapete Preto conclui pavimentação de 7 ruas em Tubarão. Desfile de 7 de setembro começa a ser organizado em Tubarão. Número de entidades será limitado. Santa Catarina lidera ranking nacional de afastamento por transtornos mentais. São os destaques do Folha Regional.
1: Bom, principais jornais que já estão circulando pelo país, iniciando pelo Folha de São Paulo. Governo Lula estima que tarifaço atinja 18% das exportações aos Estados Unidos. No estado de São Paulo, novo tarifaço atinge 18% das vendas do Brasil aos Estados Unidos. No Globo também, governo ameaça retaliar os Estados Unidos e vai socorrer empresas. No Correio Brasiliense, tarifaço atinge 3.000 produtos. Planalto prevê apoio a setores. No Zero Hora, metade das exportações do Rio Grande do Sul aos Estados Unidos será atingido por novo tarifaço. E no Notícias do Dia, Fiesc avalia que Santa Catarina será um dos estados mais impactados.
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4: Ok, são 7:12. Um bom dia para você que já está no trânsito, ligado no seu automóvel 104.9, nas principais vias da sua cidade, nas rodovias estaduais, BR-101. Você em casa, tomando aquele cafezinho ou preparando, finalizando, já se aprontando para mais um dia de trabalho, porque hoje é sexta-feira, sextou. Nossa primeira notícia, viu, Bruno, diz respeito ao ex-prefeito Olavo Falquete, seu Lávio, que sofreu, né, um infarto ontem. Ele foi internado Imediatamente, quando ele começou a sentir dores, foi levado ao Hospital São Camilo, lá em Imbituba. E vamos trazer agora as atualizações dos procedimentos que foram realizados aqui em Tubarão. O ex-prefeito Tubarão, Olavo Falquete, foi submetido com sucesso a um procedimento após sofrer um infarto ontem, quinta-feira. Informações atualizadas, confirmadas pelo vereador Matheus Madeira, apontam que a equipe médica conseguiu desobstruir a artéria que causou o infarto. O lado esquerdo do coração não foi afetado e o procedimento foi concluído com a colocação de stents. Falquete segue internado na unidade de terapia intensiva UTI, onde permanece em observação. A qualquer momento a gente traz novas notícias, informações, quem sabe, né, de rápida recuperação do ex-prefeito Olavo Falquete.
1: Por estar no Hospital São Camilo em Imbituba, creio eu, estava em Itapirubá, na sua residência, né, teve esse mal-estar, prontamente a família encaminhou ele ao hospital, né? Que bom que foram rápidos também, que bom que deu tempo de chegar lá e fazer todo o procedimento, né? Estamos aqui, ô, seu Olavo, em oração, né? Até mandei recado ontem para dona Jane, mas enfim, com tudo isso acontecendo, né? Dificilmente é difícil de responder também, né? Tá lá amparando, enfim, a família, os filhos, todo mundo nervoso, preocupado com o seu Olavo. E a gente está torcendo muito aqui para que dê tudo certo. E daqui a pouco ele já esteja no quarto, esteja em casa e esteja bem, né, Antônio Bento?
4: É, com certeza. Então, o nosso desejo de rápida recuperação a esse cidadão muito
1: querido, né?
4: Exatamente, muito querido aqui em Tubarão, onde ele passa, por onde ele passa, ele conversa com todo mundo, com criança, com jovens, com pessoas de certa idade, todo mundo gosta do ex-prefeito Olavo Falquete e a torcida, muita gente rezando para a rápida recuperação.
1: Sabia que se tu chamar ele de tio Pato, ele atende, né?
4: Atende também.
1: É, o tio Pato ali da creche Joana de Ângela, ele chega imitando o Pato lá pra criançada, é uma festa só.
4: Imagina, lá na creche Joana de Ângela, quando ele não aparece, o dia que ele não vai lá, a criançada fica apavorada. E o tio Pato vai chegar, vem ou não vem?
1: Ansiosos.
4: É verdade.
1: Isso aí, pronta recuperação ao senhor, seu Olavo, e aquele abraço, dona Jane e toda a família aí, tá? Bom, a Câmara de Vereadores de Tubarão realizará na quinta-feira, dia 23 de julho, às 14 horas, no plenário da casa, uma audiência pública para discutir as ações de desassoreamento do canal da Lagoa na Barra do Camacho, bem como seus impactos ambientais, econômicos e sociais para toda a nossa região. A audiência foi proposta por meio de requerimento dos vereadores Diego Goulart, Rafael Gaspar Silvano, João Victor Pereira Zabotti e demais vereadores, com o objetivo de reunir autoridades, órgãos técnicos, entidades representativas e a comunidade para debater soluções e encaminhamentos relacionados ao tema. O encontro terá caráter regional, considerando que o canal da Barra do Camacho desempenha um papel estratégico para diversos municípios do sul catarinense. As condições de navegabilidade, atividade pesqueira, o equilíbrio ambiental e a dinâmica hídrica do complexo lagunar refletem diretamente na economia, no meio ambiente e na qualidade de vida das comunidades da região, tornando o debate de interesse coletivo. Para contribuir com as discussões, serão convidados representantes da Associação de Pescadores do Camacho, Instituto do Meio Ambiente de Santa Catarina, Ministério Público de Santa Catarina, Comitê da Bacia Hidrográfica do Rio Tubarão e Complexo Lagunar, Conselho das Entidades de Tubarão, CONSET, Defesa Civil do Estado e dos Municípios, EPAGRE, Fundação Lagunense do Meio Ambiente, além dos prefeitos, vice-prefeitos, câmaras de vereadores, secretarias e fundações municipais de Tubarão, Jaguaruna, Laguna e Capivari de Baixo. A audiência é aberta ao público e busca ampliar diálogo entre o poder público, órgãos técnicos, entidades e a sociedade civil, permitindo que a construção conjunta de propostas que contribuam para a preservação ambiental, fortalecimento das atividades econômicas e também o desenvolvimento sustentável da região. A audiência pública será aberta à participação de toda a comunidade. Após as manifestações das autoridades e representantes das entidades convidadas, será aberto espaço para que cidadãos interessados também possam se manifestar sobre o tema. As inscrições para uso da palavra deverão ser realizados até 30 minutos antes do início da audiência, junto à equipe da Câmara de Vereadores. As manifestações seguirão a ordem de inscrição e cada participante terá até 5 minutos para se pronunciar, conforme estabelece o edital da audiência pública, garantindo a participação do maior número possível de interessados. Os interessados poderão participar presencialmente ou acompanhar também a audiência por meio de transmissão ao vivo pelos canais oficiais da Câmara de Vereadores de Tubarão no YouTube, Facebook e também no Instagram.
4: São 7h18. Antes de tarifaço de 25%, Brasil fez 30 reuniões e duas defesas escritas para tentar frear a ofensiva de Trump nos Estados Unidos. O governo dos Estados Unidos anunciou a aplicação de novas tarifas de 25% contra os produtos brasileiros, como desdobramento de uma investigação unilateral baseada na chamada seção 301. Em pronunciamento oficial, o ministro das Relações Exteriores do Brasil, Mauro Vieira, condenou duramente a decisão americana, afirmando que não existe qualquer justificativa técnica ou comercial para a imposição dessas taxas. Para tentar evitar esse impacto sobre os exportadores nacionais, o governo brasileiro adotou uma postura ativa de negociação desde o primeiro momento. A reação de Brasília ocorre após Rubio publicar críticas nas redes sociais a respeito das barreiras tarifárias e da postura do governo brasileiro na mesa de negociações. Vieira e Rubio se encontraram em fevereiro em Washington e já tiveram boa relação. As tentativas de acordo começaram antes do primeiro anúncio de tarifas feito por Washington. Desde março de 2025, o Brasil realizou mais de 30 reuniões com representantes dos Estados Unidos, alternando entre encontros presenciais, virtuais e telefonemas nos níveis técnico, ministerial e presidencial. Com o representante de comércio, James Singuri, e também com o secretário de Estado, Marco Rubio, foram 11 contatos diretos. O esforço brasileiro também incluiu o envio de duas defesas formais por escrito ao governo americano em agosto e setembro de 2025, além de uma missão diplomática de alto nível enviada a Washington em abril de 2026. Meu camarada, esse tarifaço aí de 25% proposto agora pelo governo americano vai impactar e muito a economia, principalmente os exportadores. Vamos ver o que vai acontecer. Tem que sentar à mesa para tentar renegociar esse tarifaço que é muito alto para um país, como é o caso aí do Brasil, que é um país em desenvolvimento bem diferente do primeiro mundo dos Estados Unidos, Bruno.
1: Agora, 7h22, Sul de Santa Catarina terá instituto para valorizar e promover a história da região. Reportagem de Lucas Marques.
7: Um abraço a você que acompanha a programação da Rádio Tubá. Dessa vez, o nosso assunto fala sobre a valorização da história do nosso sul de Santa Catarina, o cuidado com o nosso patrimônio histórico e, claro, as figuras históricas que aqui viveram e ajudaram a construir a nossa região. Neste sentido, a nossa região, o sul do estado, vai dar um importante passo nessa valorização com a consolidação do Instituto Histórico e Geográfico do Sul de Santa Catarina, que será fundado em Laguna no dia 18 de julho. Daqui a pouquinho vai ter essa fundação e vai ter esse instrumento importantíssimo da valorização da nossa história sul-catarinense. Para falar deste assunto conosco está um dos idealizadores do novo instituto e que já faz parte do Instituto Estadual nesse sentido, Adílcio Cadorinha. Ele vai contar um pouco dessa história, como surgiu a ideia e o que estaremos contando com relação à história do sul de Santa Catarina. Adílcio, muito obrigado pela disponibilidade e por atender a Rádio Tubá. Como é que tá por aí? Tudo bem?
2: Bem, é um prazer falar contigo, com todos os ouvintes da Rádio Tubá. O Instituto Histórico Geográfico que está sendo criado agora no sábado, dia 18, em Laguna, é uma velha aspiração de toda a região sul de Santa Catarina, não só especialmente dos votados, dos homens voltados à nossa história, que tem sede, que nasceram aqui e que produziram trabalho aqui na região sul. A região sul de Santa Catarina desempenhou e ainda desempenha um papel muito importante na construção da sociedade, não só de Santa Catarina, mas também do sul do Brasil, especialmente do Rio Grande do Sul. Foi por aqui, pelo sul de Santa Catarina, que passou todo o processo de ocupação do Rio Grande do Sul e de parte do Uruguai também, quando os portugueses romperam o Tratado de Tordesilhas e partiram de Laguna para consolidar a posse de todo esse território em nome para a monarquia lusitana portuguesa. Mas não é só esse fato também. A nossa região sul, ela tem uma complexidade, ela tem uma diversidade étnica fantástica, né? Hoje nós estamos vendo o estado de Santa Catarina ponteando em diversos setores de atividade, e porque tem uma geografia diversificada, neve, sol, e tem uma diversificação muito grande, produtiva também, né? Nós temos aqui de tudo em Santa Catarina. E além disso, uma etnia que foi amalgamada pela composição de diversas outras etnias que não existem nos demais estados brasileiros. E isso nos deu uma feição aqui na região sul, que ajudou a impulsionar Santa Catarina para que o estado seja hoje um dos estados mais promissores e mais atraente em todos os sentidos do Brasil, né? Então o Instituto Histórico Geográfico, ele vem consolidar também a aspiração de historiadores e homens da cultura que desde muito tempo produziam, por diletantismo, por vontade própria, produziam trabalhos individuais, separados, sem o apoio, sem o respaldo de uma instituição que validasse esse trabalho feito com denodo, por diletantismo, como eu disse, e pela vontade individual dessas pessoas, desses historiadores, que queriam contribuir para a preservação não só da sua história, mas a preservação da história da sua cidade, da sua família e de toda a região sul de Santa Catarina. A iniciativa do Instituto Histórico e Geográfico do Estado de Santa Catarina em contemplar este evento e realizar esse evento faz com que chame a atenção para as autoridades, não só voltadas à educação, mas as autoridades de uma forma geral, de que esse tipo de cultura, esse tipo de atividade que preserva a nossa história, deve ser valorizado e deve ser entendido como um instrumento indispensável ao nosso desenvolvimento, não só cultural, mas também turístico e econômico. Por isso, nós entendemos que será muito importante a instalação do Instituto Histórico Geográfico do Sul de Santa Catarina.
7: Quando a gente fala da questão histórica e cultural aqui do Sul, engloba dezenas de fatores, né? A gente pode falar de colonização italiana em Pedras Grandes, em Uruçanga, colonização alemã, vai pegar São Lugero, São Martinho, dá para falar da cultura açoriana no litoral, em Laguna, né? A influência indígena, a gente tem hoje Tubarão, que vem do rio Tubanharô, vai ter, claro, as passagens de Anita Garibaldi também, uma história mais recente e muito importante, vai ter os fatores como da parte da geografia, por exemplo, as enchentes como teve em 74 em Tubarão e na região. Então, tem dezenas de rumos nesse trabalho que podem ser muito valorizados com esse instituto, né, Edilson?
2: Eu vejo, falasse muito bem, as etnias que compõem o sul de Santa Catarina são bem heterogêneas e são ecléticas. Nós temos também os afros. Nós descobrimos agora que temos uma etnia dos letos, né? Nós temos russos, Nós temos japoneses também aqui na região sul, né? E até nós temos aqui também, aí hoje no interior de Uruçanga, no interior da cidade de 13 de maio, a formação de um núcleo africano, que era o chamado quadro, que deu origem hoje à cidade de 13 de maio. Nós temos aqui na região de Laguna também uma região que se formou praticamente um quilombo, né? Então nós temos a presença dos afros aqui. Tu citaste muito bem os índios, a contribuição, muito embora esse conflito que houve entre o colonizador alemão e principalmente o colonizador italiano com o nativo, com o nosso ameríndio. Esses são fatos que nós precisamos resgatar, registrar, documentar e valorizar quem já fez esse trabalho, algum trabalho nesse sentido. Há um campo enorme aqui no sul de Santa Catarina para pesquisar, para resgatar e para divulgar, para preservar para as nossas futuras gerações, né? O carvão, tu citasse muito bem, a uva, o vinho, o porto, a expansão colonial, as terras lotais, as lendas sobre as cavernas, as minas de ouro e de prata que existiam nos nossos costões aqui na região sul, né? O Campo dos Padres em Urubici, enfim, é uma variedade enorme aqui de temas que precisam ser aprofundados, e aqueles que se dedicam, já se dedicaram e se dedicam a esses temas, precisam estar respaldados por uma instituição que dê credibilidade aos seus trabalhos, né? Nós temos enormes, uma quantidade considerável de ícones, de homens que fizeram já esse trabalho, Padre João de Linda Lauba, para citar apenas um, por exemplo, de Orleans, né? São 45 cidades aqui do sul de Santa Catarina que estarão representadas, e muitos, como o Padre João de Linda Lauba, que já não estão mais entre nós, mas escreveram, registraram fatos épicos, históricos, com vultos, com nomes, com eventos, e que isso agora precisam ser, digamos, não legalizados, mas precisam ser resgatados e valorizados por uma instituição que tenha crédito, que tenha reconhecimento. E nesse sentido, o Instituto Histórico e Geográfico do Sul de Santa Catarina, que será criado no sábado, está sendo criado pelo Instituto Histórico e Geográfico do Estado de Santa Catarina, com a presença do presidente do Instituto Histórico e Geográfico do Estado do Rio Grande do Sul, além de jornalistas como Assim Pereira, por exemplo, né? E também com a provável presença ainda do presidente do Instituto Histórico e Geográfico Brasileiro. Então isso nos dá aqui para a região sul um instrumento indispensável à valorização da nossa cultura e da nossa história.
7: Esses tempos, há poucos meses atrás, eu estava lendo um livro de sua autoria, que conta a história da Anita Garibaldi, a guerreira da liberdade, e pensava, passava alguns momentos históricos no livro em regiões, em localidades aqui da região de Laguna, de Tubarão, que muitas vezes a gente passa no dia a dia e nem se dá conta que fatos históricos ocorreram, se passaram por ali, ou sabia por uma contação de história, por essa coisa que passa de geração a geração e depois tem esse contato com registro histórico. Na sua visão, tem esse espaço de transformar muito do que é contado hoje de forma oral, essa história que é repassada de geração em registro, no papel, em produção acadêmica, livros, para que esse registro seja cada vez mais formalizado e expandido da nossa história?
2: Tenho dúvidas. Se eu vejo agora, vou citar um exemplo. O prefeito de Pedras Grandes está resgatando um antigo cemitério dos imigrantes italianos que havia em Azambuja, que estava praticamente no meio do mato, no meio de uma plantação de quase centenários eucaliptos, né? E ali estão as tumbas com os nomes, são obras de arte aquelas tumbas, né? Com os nomes dos imigrantes que faleceram e foram sepultados ali. Isso é história. Isso precisa ser resgatado, precisa ser valorizado. A ação política tem que estar para fazer esse tipo de resgate e transformar aquele cemitério num ponto de pesquisa histórica. Ele precisa do respaldo do historiador, historiador vai atrás daquela família que está lá escrita, vai descobrir quem é. O Júlio Cancelier, por exemplo, nosso conhecido amigo Júlio Cancelier, daqui da região sul, fez um excelente trabalho. Ele resgatou o nome dos 7.033 imigrantes italianos que vieram para a região sul de Santa Catarina. E esse instrumento que ele colocou à disposição, é uma pesquisa muito grande de diversos anos que ele está fazendo, que agora nós estamos tendo conhecimento, esse vai ser um instrumento que vai valorizar não só a nossa região, que foram a maior corrente migratória para a região sul, foram os italianos, vai valorizar, mas vai contar também a história do desenvolvimento econômico e vai servir como base para que nós possamos nos aproximar das famílias que remanesceram no solo pátrio na Itália e que, a que pertenciam esses abnegados imigrantes que aqui chegaram e deixaram aqui a sua vida em benefício do nosso crescimento, da construção das cidades que nós temos hoje. Então são patrimônios, eu citei apenas dois, né? São patrimônios que nós, esse cemitério, essa relação dos imigrantes italianos, são patrimônios que se transformam em instrumentos para alavancar o nosso desenvolvimento turístico e econômico, que estão à disposição hoje, como é o caso de Pedras Grandes, que estão à disposição para dos nossos administradores para instrumentalizar esses projetos de desenvolvimento econômico na área turística e cultural. Então, há um campo muito grande, eu citei dois, mas tu citasse outros campos aqui, índios, os Xoclengues, o carvão, Anitta Garibaldi, a ocupação, o rompimento do Tratado de Tordesilhas, a expedição do João de Magalhães, que introduziu no Rio Grande do Sul as primeiras 31 famílias que saíram daqui da região sul, saíram de Laguna para povoar o Rio Grande, a fundação de Porto Alegre, feita por um português que morava aqui em Laguna, Jerônimo Vasconcelos Dornelas. Então são fatos, tem uma centena de fatos. Na nossa região é riquíssima em história e ainda muito mal explorada, a despeito de nós termos alguns abnegados historiadores que já não estão mais entre nós, que já produziram, né? Como Wolfgang Hauss sobre Anitta, eu citei aqui o padre João Nelir Nalauba no Vale do, sobre a história do Vale do Braço Norte, e outros historiadores também de todas as nossas cidades que estão praticamente no anonimato e não tiveram o respaldo de uma instituição como essa que nós estamos pretendendo e vamos criar agora no sábado.
7: Muito bem. Adílcio, sobre o evento, a criação do Instituto Histórico e Geográfico do Sul de Santa Catarina, uma oportunidade para deixar o convite para quem quiser participar, vivenciar esse momento e apreciar essa preservação da nossa história. Acontece no sábado o evento, é isso?
2: Sim, o Instituto Cultural Anitta Garibaldi e o Instituto Histórico Geográfico de Santa Catarina é que tomaram a iniciativa de, digamos assim, apadrinhar a criação do Instituto Histórico Geográfico da região sul de Santa Catarina. E esse evento vai ser realizado no sábado, a partir das 14 horas, na sede do Instituto Anitta, onde é também o Clube Blondin, em Laguna, ao lado da Igreja Matriz, com um ingresso livre, né? Inicialmente serão feitas três palestras, iniciando pelo presidente do Instituto Histórico de Florianópolis, do Estado de Santa Catarina, o Luiz Newton Correia, depois o jornalista Moacir Pereira, que vai nos dar uma aula sobre a Santa Catarina, né? Por que o nome Santa Catarina foi escolhido pelo Caboto para denominar o nosso estado, pelo o grande navegador, que foi o Sebastião Caboto. E posteriormente também o presidente do Instituto Histórico e Geográfico do Rio Grande do Sul, o Miguel do Espírito Santo, nosso companheiro, vai nos fazer uma palestra sobre a importância do sul de Santa Catarina no processo de ocupação e rompimento de ocupação do Rio Grande do Sul e rompimento do Tratado de Tordesilhas. E posteriormente, após essas palestras, então serão feitos, praticados os atos oficiais para instalação, aprovação do estatuto e instalação oficial do Instituto Histórico e Geográfico da Região Sul com a eleição da sua primeira diretoria.
7: Muito bem. Adílcio, muito obrigado pelas informações. Parabéns pelo trabalho de valorização e preservação da história aqui do nosso sul de Santa Catarina. E seguiremos acompanhando este início e toda a trajetória do Instituto Histórico e Geográfico, que vai preservar a história do nosso sul de Santa Catarina. Parabéns novamente, um abraço e obrigado pela disponibilidade da conversa aqui na Rádio Tubá.
2: Muito obrigado a ti, Lucas. Muito obrigado aos teus ouvintes e à direção da Rádio Tubá, uma grande parceira sempre nos nossos projetos culturais.
7: Muito bem. Falamos um pouco sobre a criação do Instituto Histórico e Geográfico do Sul de Santa Catarina. Esta criação que vai acontecer oficialmente no sábado para valorizar o patrimônio histórico e cultural aqui do Sul de Santa Catarina. Conversamos com Adílcio Cadorim, que é um dos idealizadores do novo instituto e já faz parte do Instituto Histórico e Geográfico de Santa Catarina, trazendo esse projeto agora para a nossa região sul, para valorizar os personagens, as nossas histórias, a história que levou à formação da nossa região como ela é hoje. Informações que você ouviu aqui na Rádio Tubá.
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1: As informações foram repassadas pela Daniela. Atendimentos adultos na emergência foram 114, no pronto atendimento 57. Atendimentos pediátricos na emergência 42, no pronto atendimento 5. Nascimentos foram 9, 5 meninos e 4 meninas. E um óbito, infelizmente, foi registrado nas últimas horas.
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4: Sete horas 39 minutos. Vamos então com as ocorrências do setor policial das últimas horas. Começamos pelo Copom, Centro de Operações da Polícia Militar. Registro de tráfico de drogas em Tubarão, ontem perto do meio-dia. Adolescente apreendido por ato infracional tráfico de drogas na manhã de ontem, por volta do meio-dia. Polícia Militar apreendeu adolescente de 15 anos no bairro Campestre, em Tubarão. Durante o patrulhamento em uma área conhecida pelo intenso comércio de entorpecentes, os policiais avistaram dois indivíduos que fugiram ao perceber a aproximação da guarnição. Um dos suspeitos foi acompanhado e localizado escondido sob uma residência. No decorrer da perseguição, os policiais observaram o momento em que o adolescente dispensou um invólucro plástico. Após buscas no local, foram encontradas 21 porções de cocaína já embaladas para comercialização, totalizando 23.7 gramas da substância. Diante dos fatos, o adolescente foi apreendido e encaminhado à delegacia de Polícia Civil, juntamente com a droga e um telefone celular. Ocorrência de receptação dolosa em Tubarão, às 15h56 de ontem. Homem foi preso por receptação após ser encontrado com objetos furtados em Tubarão. Na tarde de ontem, a Polícia Militar atendeu a ocorrência inicialmente registrada como atrito verbal no bairro São Bernardo, em Tubarão. No local, a situação resultou na prisão de um homem de 38 anos por receptação dolosa e no registro de lesão corporal leve. Ao chegar no endereço, os policiais encontraram três homens, 18, 20 e 21 anos, e um homem de 38 anos. Conforme relato dos envolvidos, o grupo foi até o local após receber informações de que o homem de 38 anos estaria com objetos provenientes de furto. Durante a abordagem, os policiais localizaram o suspeito, uma mochila contendo uma furadeira, uma lixadeira, uma caixa de brocas e uma caixa de som. Questionado sobre a origem dos materiais, ele informou que havia recebido os objetos de outra pessoa para revendê-los. Em seguida, um homem de 39 anos compareceu ao local e reconheceu os itens como sendo de sua propriedade. Ele relatou que sua residência havia sido arrombada no dia anterior e que os objetos haviam sido furtados. O homem de 38 anos apresentava lesões leves pelo corpo e recebeu atendimento do SAMU do local, sendo liberado após avaliação. Diante dos fatos, ele foi preso e encaminhado à delegacia de polícia civil para se explicar sobre os objetos furtados. Porte, simulacro de arma de fogo, posse de drogas em Laguna. 16 e 17 de ontem, a polícia militar registrou uma ocorrência de posse de drogas para uso pessoal e porte de simulacro de arma de fogo no bairro Campo de Fora, em Laguna. Durante uma abordagem em um veículo, os policiais encontraram um homem de 40 anos, aproximadamente 1 grama de maconha, 5 gramas de crack e 2 gramas de cocaína, além de uma pistola de airsoft simulacro e 3 cheques. Segundo abordados, os entorpecentes seriam para consumo pessoal. Ele também afirmou que a pistola e os cheques haviam sido encontrados e que pretendia devolvê-los. Em relação aos cheques, a polícia militar registrou uma ocorrência específica para recuperação de objeto. Diante dos fatos, foi lavrado um termo circunstanciado pelos crimes de posse de drogas para uso pessoal e porte de simulacro. O homem vai responder a um inquérito policial. O condutor também foi autuado por infração de trânsito, pois estava com a carteira nacional de habilitação vencida. Corpo de mulher encontrado às margens do rio Tubarão. Corpo de uma mulher foi encontrado nas margens do rio Tubarão, próximo a Beckhauser, na tarde de ontem. Equipes de segurança foram acionadas para atender a ocorrência. Ainda não há informações sobre a identidade da vítima, nem sobre as circunstâncias que estão sendo investigadas. E as informações, inclusive, a qualquer momento a gente traz para falar sobre este corpo de mulher que foi encontrado ontem na Avenida José Cássio Moreira, perto da antiga Beckhauser. Homem é transferido de helicóptero para Tubarão após queda de 6 metros em Laguna. Um homem de 66 anos foi transferido na tarde de ontem ao Hospital Bom Jesus dos Passos, em Laguna, para o Hospital Nossa Senhora da Conceição, aqui em Tubarão, após sofrer uma queda de aproximadamente 6 metros de altura, enquanto realizava trabalhos domésticos. O acionamento do SAER SAMU Aeromédico ocorreu por volta das 15 horas. A vítima sofreu um traumatismo crânio-encefálico grave e recebeu os primeiros atendimentos no Hospital de Laguna. Devido à gravidade do quadro, o paciente foi encaminhado ao Hospital Nossa Senhora da Conceição. A operação de transferência contou com o apoio das equipes das unidades de suporte básico e do SAMU de Tubarão e também de Laguna e transporte terrestre. E atenção, mulher é atropelada em rodovia de Laguna. Uma idosa de 80 anos ficou ferida após ser atropelada na rodovia Francisco Fernandes Pinho, antiga SC-436, do bairro Mato Alto, em Laguna, na manhã de ontem. Equipes do Serviço de Atendimento Móvel de Urgência foram acionadas e prestaram os primeiros socorros à vítima no local. Conforme informações de populares, a idosa apresentava dores na região lombar e nas pernas. Após o atendimento inicial, ela foi encaminhada ao Hospital de Caridade Senhor Bom Jesus dos Passos, onde passou por avaliação médica. Durante o atendimento da ocorrência, o fluxo de veículos na rodovia ficou lento, exigindo atenção dos motoristas que trafegavam pelo trecho. Foram essas as ocorrências do Centro Policial das últimas horas aqui no Show do Rádio.
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4: São 7:47. Um bom dia para você que já está acordado ou já trabalhando na lida. Bom dia, ouvinte aqui. Dá um alô aí ao prefeito de Aguaruna, o Laerte, Santa Catarina e Rua Santo Inácio, porque tá difícil transitar, pois preciso de rua para trabalhar ali, prefeito. Vamos mandar máquinas para arrumar as ruas do Camacho. A coisa está bastante complicada. Mais um ouvinte. Bom dia, Antônio Bruno. O Luiz Nunes de Aguaruna. Alô, Luiz Nunes de Aguaruna. Aquele abraço, obrigado pelo carinho da audiência. Bom dia, Antônio Bento. Primeiramente, saudades de você aí na Tubá. E em segundo, referente aí às obras ali na Venceslau Braz, Rua do Fórum. Seria bom também pôr uma lombada ali em frente a um comércio, a uma padaria, pois nos horários de pico o tráfego de veículos é muito grande. Abraço aí também, boas melhoras ao Bruno, é o Gustavo Maria quem está mandando aqui este recado. Mais ouvinte, bom dia, acompanhando o show do rádio da Super Tubá, é o nosso ouvinte, o Ederlizinho. Alô, Eder, aquele abraço. São 7:48, vamos ao intervalo, o show do rádio volta já com muito mais informações para você.
9: O Reino da Arábia Saudita é um dos novos membros do BRICS. O país ainda não formalizou sua adesão, mas já participa das reuniões do grupo. Com quase 35 milhões de habitantes e um território de 2 milhões e 150 mil quilômetros quadrados, é o maior país do Oriente Médio e o segundo no mundo árabe. A Arábia Saudita abriga as cidades sagradas de Meca e Medina. Anualmente, milhões de muçulmanos do mundo inteiro fazem a peregrinação à Meca. Tendo a indústria do petróleo como base de sua economia, o país é uma monarquia e tem um parlamento unicameral. A Assembleia Consultiva, ou Majlis Ashura, conta com 150 membros, dos quais pelo menos 20% têm que ser mulheres.
10: TV e Rádio Senado no BRICS 2025.
1: Ok, estamos de volta, agora são 7:55. Bom, aqui na live no YouTube, né? Destacando, né? Não temos mais a live no Facebook, não sei se retornaremos, então você que tinha por hábito assistir, né? O show do rádio e outros programas aqui da emissora pelo Facebook, é só ir lá no YouTube, coloca lá Rádio Tubá e vai ter acesso então a todos os programas por lá também, tá? Rodinei Mendes, bom dia Bruno, bom dia Antônio Bento, ótimo fim de semana a todos lá em Biguaçu curtindo o programa. Dona Terezinha Mota, bom dia Antônio, Bruno, toda a família Tubá, uma ótima sexta-feira, um bom fim de semana. A Marli Luísa também, bom dia Bruno e Antônio. Terezinha Mota aqui, melhoras ao seu Olávio Falquete. O Dilney também aqui, bom dia. Dona Ilso Quitéria também estimando melhoras ao ex-prefeito Tubarão Olávio Falquete. O Ricardo Marques também, aquele abraço, bom dia. O Reginaldo, corretor de imóveis, bom fim de semana para todos nós, para você também, amigo. E o Juliano Antunes, bom dia Antônio, Bruno. Sábado temos missa na Gruta de Fátima às 17h e o Juliano aí tá convidando a comunidade a participar também, tá bom? Bom, vamos agora saber como é que fica o tempo nas próximas horas em Tubarão e também na região com Daniel Panobianco.
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11: Santa Catarina tem aquecimento pleno nesta sexta-feira. É o jato de baixos níveis, vento do quadrante norte, que chega da Amazônia até nós. Ele vai trazer rajadas que podem passar dos 50 km por hora ao longo do dia, mas é um vento seco, não tem instabilidade acompanhada. Ao longo dos próximos dias, esse jato de baixos níveis vai chamar a atenção aqui por Santa Catarina. Municípios de maior relevo podem ter ventania acima de 100 km por hora, sem nenhuma nuvem nuvem no céu. A chuva deve chegar à nossa região no começo da semana que vem, acompanhada de trovoadas e, desta vez, rajadas de vento mais fortes. Volumes acima de 100 milímetros acumulados nos próximos 10 dias são previstos para o oeste e o meio-oeste catarinense. Nas demais regiões, deve chover menos, até 50 milímetros. Temperatura máxima hoje de 28 graus e mínima subindo neste sábado para 17 graus em Morro da Fumaça, Morro Grande, Orleans, Paulo Lopes, Rancho Queimado e Tubarão. Daniel Panobianco, da agência PD Radar, com exclusividade para Tubá FM.
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1: Ok, agora 7:59. Vamos ouvir o deputado estadual Sérgio Guimarães, ele que preside, aliás, a Comissão de Proteção e Defesa Civil da Assembleia Legislativa. Ele está acompanhando bem de perto a situação da ponte Anitta Garibaldi, inclusive teve acesso a alguns documentos de engenharia sobre a situação da ponte. Nesse documento, algumas informações que trazem bastante preocupação, por exemplo, né? Esse documento aponta que a ponte, ela não pode sustentar cargas móveis. Não sei se vai se conseguir esse prazo de liberação, previsto então para o dia 20 desse mês, se a situação ela tende a se arrastar um pouco mais. Enfim, vamos acompanhar o que disse então o deputado Sérgio Guimarães.
12: Desde quinta-feira a gente vem acompanhando com muita atenção tudo o que está acontecendo na ponte Anitta Garibaldi aqui em Laguna. O fechamento total do trânsito. Enquanto presidente da Comissão de Proteção e Defesa Civil da Assembleia Legislativa, a gente realizou uma investigação e na tarde desta quarta-feira nós conseguimos documentos que mostram tudo o que está acontecendo aqui na ponte. São laudos de duas empresas de engenharia, uma de São Paulo e outra do Rio de Janeiro. Ambas empresas contratadas pela concessionária CCR Via Costeira. A empresa Beltrame Engenharia encaminhou um documento sobre os estudos feitos no vão central.

0: Um dia depois, portanto, no dia 9, a empresa De Miranda Brasil Serviços de Engenharia emite uma carta de recomendação de interdição do trânsito, baseado no laudo técnico da empresa Beltrame. O item 2 diz que a análise efetuada mostra que o grau de segurança da seção é insuficiente, sendo muito menor do grau pedido pela NBR. E, portanto, a ponte no momento atual não pode sustentar as cargas móveis previstas pela NBR. E que os coeficientes de segurança só podem ser atendidos sem cargas móveis. Portanto, a empresa de Miranda Brasil recomenda que sejam adotadas com maior brevidade possível as medidas necessárias para a recuperação da seção A6 e A7. Trânsito fechado e caos para todo lado, mas se é necessário, fecha-se e arruma, porque a vida é em primeiro lugar. Outro documento que nós tivemos acesso e bem recente, agora do dia 14 desta terça-feira, mostra a CCR respondendo uma série de questionamentos à NTT. Passou todos esses dias e a CCR diz que até o momento não foi possível identificar a origem da patologia, ou seja, a origem do problema. O que que está causando esses rompimentos? O documento informa também que o problema de 2022 foi na mesma seção, porém não nos mesmos cabos. A CCR pretende concluir os trabalhos no dia 19. Será a conclusão dos serviços emergenciais. Mas é no dia 20 que a verificação dos dados finais da execução da obra por meio de emissão de laudo técnico será feita. A liberação após esta etapa está condicionada aos resultados dos ensaios e da análise dos dados de monitoramento, não sendo possível confirmá-la nesta data, neste presente momento. Ou seja, quer dizer que dia 20 o trânsito será liberado de uma forma imediata. Tudo está condicionado a laudos técnicos e alguns testes de carga, como por exemplo. Nós vamos seguir acompanhando de forma atenta pela Assembleia Legislativa, pela Comissão de Proteção e Defesa Civil.
1: Pois é, tá aí então o deputado estadual Sérgio Guimarães, trazendo informações que trazem muita preocupação, né, Antônio Bento? E não condizem com a estrutura que a gente achava que tinha à disposição aqui para a gente trafegar com tranquilidade no trecho sul da BR-101, né? Uma ponte que foi construída em 2015, então é uma ponte nova, né? Tem 11 anos aí então da sua inauguração, investimento aí de quase ou até ultrapassando os 800 milhões de reais, não era para estar numa situação como essa. Tomara que tenha correção, que a correção ela fique de fato muito boa e que traga segurança quem passa pela ponte Anita Garibaldi, mas que gera uma preocupação geral de todo mundo aí, com certeza está gerando, né?
2: É verdade, Bruno, já comentamos aqui, vamos reforçar sobre esta questão, situação que está polemizando não só em Santa Catarina como no Brasil, cobrança do governo federal da ponte Anita Garibaldi, que né, uma ponte com 11 anos aí de uso já com este tipo de problema, né? Toda a estrutura. Tem um detalhe muito importante, é que os desgastes, deterioração, isso acontece, principalmente na parte mais do mar ali, que é o caso da ponte Anita Garibaldi. Vamos fazer uma comparação, a ponte Nereu Ramos e Heriberto Wilson, há quantos anos existem? E pouco se fala sobre o problema de estrutura dessas duas pontes. Quer dizer, é diferente.
1: Aquela ponte é extremamente mais complexa, né? Ponte estaiada, aqueles cabos e tudo mais, é uma ponte muito maior, então obviamente que gera
2: Mas de toda forma, viu, Bruno, 11 anos é muito pouco, claro, para apresentar problemas.
1: Claro, concordo plenamente. E não é, isso, não é 11 anos, né? 2022 já deu problema em outros cabos,
2: não,
1: né?
2: Igual que não agora, esses, né? É verdade.
1: Né? Menor proporção ali, de repente, ou até de igual proporção, porém em outros cabos, né? E foi corrigido naquela época lá, mas agora esse problema ele tá persistindo, parece que é um problema crônico, né? Até estava acompanhando o deputado Mário Mota também falando sobre isso, né? Ele relatava que faltam documentos do ato da construção, né? Do projeto de como ela foi construída à época para a gente ter um pouco mais de informação do que pode ser ou não feito nesse momento para corrigir o problema, né?
2: É verdade, para fazer análise, fazer a comparação.
1: Exatamente.
2: Um técnico e o técnico na época, o engenheiro que projetou a

0: Ponte Anita Garibaldi. Então tem que fazer essa avaliação, tem que ter este documento para saber realmente, olha, a ponte foi construída dessa forma e deveria ser de outra maneira, porque sabe que cada engenheiro tem a sua teoria, tem o seu trabalho de realização de obras importantes. Mas de toda forma, viu, Bruno, mais uma vez a gente lamenta o fato que aconteceu, o que está acontecendo, né, porque está causando problema no tráfego de veículos. Imagina só, quem vai em direção ao norte do estado, quem vem do norte para o sul, leva no mínimo 7 horas para atravessar aquele trecho ali. É uma incomodação. Eu fico pensando numa ambulância que está com uma pessoa doente indo em direção ao hospital de Florianópolis ou vice-versa, lá ali da região de Imbituba, mais ou menos, vindo para Criciúma, para Tubarão. Então, causa problema sério. Então,
1: o SUS parou, né, por conta disso? O SUS parou por conta disso.
0: A partir de agora, tem que fazer um trabalho, tem que fazer, né, uma correção, uma engenharia realmente à altura. Opa, daqui a 30, 50 anos não vai ter problema na ponte ali.
1: Porque normal não é.
0: Não.
1: Normal não é. Tu fechar uma ponte importante como essa, depois de 11 anos de construída, e dizem que não tem risco de colapsar, né? Mas por esses, essas informações que o deputado Sérgio Guimarães trouxe, né, que não aqui, não, a ponte nesse momento não aguenta cargas móveis, que tem esse problema aí nos cabos e tudo mais, não sei não, né, se de repente não tem esse risco também de colapsar. Tomara que não, tomara que seja corrigido, mas não venham me dizer que isso é normal de acontecer, uma ponte de apenas 11 anos ser fechada por mais de 10 dias e travando toda uma região, todo o sul catarinense. Normal não pode ser.
0: E vamos aguardar, porque a previsão aí dos engenheiros é de liberar agora na segunda-feira, dia 20.
1: Tem coragem de passar dia 20 lá?
0: Será que vai ser efetivamente toda liberada agora na segunda-feira?
1: Eu não teria essa coragem por enquanto de passar pela ponte Anita Garibaldi.
0: Você não
1: é melhor esperar um pouco mais.
0: Você não tem asa?
1: não tenho não. Sei lá, sem condições. Pelo teor da conversa, que está chegando de informação de engenheiros que estão acompanhando a situação, não sei se dia 20 vai ser liberado, não, tá?
0: Eu acho só parte. Eles vão começar a liberar aos poucos, não de forma ampla, né? A ponte Anita Garibaldi, que foi bonita, estalhada e tal, mas só que questão de segurança, de ser realizada uma ponte bem feita, bem segura para a população. Isso aí realmente deixou a desejar.
1: Bom, 8:08 agora, intervalo. A gente volta na sequência trazendo mais informações.
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0: São 8:11, show do rádio amanhã de sexta-feira, sextou o Bruno, e o Bruno fica muito feliz quando vem a sexta-feira, porque aí tem 2 dias, 3, dependendo da situação, 4, 5, por aí vai.
1: Ou 15, alô? Como tu, né?
0: Exatamente, como diz aí o paranaense. Bom dia, dupla, o nosso amigo aqui, o Rodinei, conhece o Rodinei Taxista?
1: Conheço.
0: Grande, Rodinei, tem o Severino, passei ontem por ele, tem também a Márcia e os demais, o Serjão teve internado, já está em casa se recuperando. Alô, Serjão, que é taxista aqui no centro da cidade, ótima, desejamos boa recuperação. O Jorginho ali, Jorginho de Capivari de Baixo, também acompanhando, bom dia Antônio Bruno. E a Sabrina mandando aqui, ó, bom dia, favor divulgar os aniversariantes de hoje, a Caroline Antunes e a Patrícia Jeremias. Parabéns, Caroline Antunes e Patrícia Jeremias, pelo aniversário do dia de hoje.
1: 8:13, vamos ao trânsito.
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1: Diga aí, Ramon Silveira, muito bom dia.
3: Vamos então, Bruno Antônio Bento, amigos do Show do Rádio, com um boletim de trânsito. Na BR-101, Sul Santa Catarina, rodovia Governador Mário Covas, em Laguna, O trânsito aí com bastante lentidão, em velocidade média de 6 quilômetros por hora, devido à interdição da ponte Anita Garibaldi. Aqui em Tubarão, nós já temos aqui em Tubarão o trânsito bem movimentado na entrada da cidade, Padre Geraldo Spetman, Rua da Rodoviária, com lentidão lá, Lauro Miller. Temos o trânsito também bastante intenso na Rua Andrino Sales Borges, muitos carros passando ali na Andrino Sales Borges, Estrada Geral da Madre, a Rodovia Geraldo Souza Goulart, o trânsito movimentado na Rua Guilherme Willemann, em Tubarão. Temos vias interditadas para obras, Marco Lilo Martins Cabral, parte dela está interditada para uma obra, José Evaristo Fogaça, também é interditada a Rua Rio Branco. Temos a Rua Ângelo Zamparete, trânsito moderado na Silvio Burgo, Monte Castelo com oficinas, movimento também lá é bastante grande. Na Rua São João também, horários de pico com filas, ali na divisa com viaduto do Morrotes, trânsito parado na SC-370, olha aí, agora não, agora começou a andar, né? Houve algum problema ali na SC-370, mas o trânsito já voltou a sua normalidade. Também o trânsito moderado na região de Pescaria Brava, SC-437, rodovia Pedro Bittencourt. Falei de trânsito, volto com vocês nos estúdios.
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1: Ok, valeu Ramon, obrigado pelas informações.
0: Já soubesse dessa aí, o trânsito tá parado. Não, agora começou a andar.
1: Começou a andar, mas tá parado, daqui a pouco anda. É isso aí, é tempo real, meu amigo. Ramon é ligeiro.
0: É ligeiro.
1: Ô, loja Bailuce realiza evento e proprietária afirma desejo de fazer história em Tubarão.
4: A reportagem da Rádio Tubá está no centro de Tubarão. Vamos conversar com a proprietária do Bailuce, uma loja já recente em Tubarão, nova aqui na cidade, na Beira Rio, na Avenida Presidente Getúlio Vargas, próximo ao terminal rodoviário aqui no Mercado Público Municipal de Tubarão. Ao meu lado está a Luciane de Melo Zilli, ela que é proprietária do Bailuce. Luciane, seja bem-vinda aqui à Rádio Tubá mais uma vez. O que é o Bailuce? O que ele significa para você também? E essa abertura em Tubarão? Claro, uma abertura já que aconteceu há algum tempo, nós tivemos uma abertura que eu digo que novos horizontes para a cidade, né?
5: É um prazer estar na Rádio Tubá com vocês, sempre bom, né? Sempre fui muito bem recebida aqui. E faz um ano que a gente inaugurou em Tubarão, em abril, então em abril agora fez um ano. E hoje a gente está fazendo um evento de parcerias, né? Eu fui convidada pela Grazi Joias de Braço do Norte, desapeguei de São Ludigério com a Caterine e a Moritz de Criciúma com a Natiele e a Fernanda. Então a gente está fazendo um evento com elas, uma parceria onde cada uma tem o seu espaço de vendas e tem um mostruário de joias e casacos e desapeguei ali. E estamos aqui com as mulheres que estão chegando.
4: Bacana, então é um evento que já é um pouco mais fechado, digamos assim, né? Não é aberto?
5: Não, é aberto. Como é? Não, ele tem convites, mas ele é aberto, né? Se alguém estiver passando por aqui, quiser entrar, fica à vontade, é bem-vindo, né? Então elas já fizeram isso em outras cidades, em Criciúma, em São Ludigério, e em Tubarão elas fizeram e me convidaram, fiquei bem feliz.
4: A gente tem que falar também sobre a importância do Bailuce, o que ele significa para você, o que a loja significa para você, o que você quer prospectar também aqui na cidade de Assu.
5: Ah, eu quero fazer história em Tubarão, eu tenho uma linha de imóveis solto e decoração, então a gente trabalha bastante com arquiteto, com pessoa física, e estamos abertos aí todos os dias para atender ao público e arquitetos.
4: Qual o horário? Quais dias da semana vocês estão abertos? Horário comercial?
5: Horário comercial, de segunda a sábado.
4: Perfeito. Aqui localizado então na Avenida Presidente Getúlio Vargas. Qual mensagem você quer deixar aqui para as nossas, principalmente as nossas ouvintes mulheres?
5: O lugar de mulher é onde ela quiser estar. Que mulher sempre tem. A gente vê que hoje em dia tem mais mulheres em vários setores. A gente tem loja, a loja Zadelino faz parte do nosso grupo e a maioria das gerentes são mulheres. Então hoje as mulheres estão tomando conta e dominando o mundo. Parabéns, mulherada.
4: Perfeito, Lúcia, muito obrigado por atender a Rádio Tubá, nos recepcionar aqui na sua loja. A gente deseja sucesso nessa sua caminhada.
5: Muito obrigado. Obrigada a vocês.
1: Ok, tá aí o Gabriel Rodrigues. É, ele já fez umas comprinhas lá também.
0: Já fez, né?
1: É, já fez uma média com a mulher aí.
0: Já gastou uns 10 mil lá.
1: Já gastou o dinheirinho dele lá. Ô, Gabriel Rodrigues, seja bem-vindo agora ao vivo aqui no Show do Rádio. Bom dia, tudo certo?
6: Bom dia, Antônio, Bruno, ouvintes da Tubá, tudo certo? Não fiz comprinha nada. Não, vocês estão muito enganados. Quem foi comprar foi o Antônio Bento lá.
0: Ainda não caiu?
6: Não, mas quem foi comprar foi tu lá, que chegou um caminhão descarregando as coisas lá.
1: Ô, meu querido, a tua participação aí hoje é pra despedida, é isso? Depois de que 3 anos aqui na emissora?
6: Tá 3 anos e um mês.
1: Hoje é o teu último dia de trabalho aqui na Rádio Tubá,
6: é
1: isso?
6: É isso aí mesmo, hoje é meu último dia de trabalho, hoje foi a minha última reportagem, essa reportagem também vai no Jornal das 12. Acabou, não tem mais reportagem nenhuma do Gabriel Rodrigues por enquanto.
1: Tá certo.
6: Por enquanto e por um bom tempo, né, talvez.
0: De radialista e jornalista vai passar aí para o setor público, né? Uma boquinha aí na...
6: Brincadeira.
0: Ele tá brincando, mas...
6: Vou pra outra emissora de Tubarão, né?
0: É, exatamente.
6: Não vou falar para qual que eu vou, porque daí não pode, mas eu vou para uma outra emissora de Tubarão, que é conhecida também, vou dizer, a cor da emissora é cor roxa, aí talvez acho que o pessoal vai sacar.
0: O Gabriel, mas o período que você esteve aqui, satisfeito, né?
6: Tempo, 3 anos, um mês, acho que deu para fazer bastante coisinha ainda, para fazer bastante material. A gente fez as eleições aquela vez, o 7 de setembro, eu fiquei envolvido nas procissões também do Senhor do Espaço, Senhor Morto, fazendo em tempo real, né? As imagens e vídeos. Enfim, eu teve o programa de cinema, participação de cinema ali no camarote, e já, a última já foi na quarta, né?
1: Foi na quinta.
6: Foi ontem.
1: Quando voltasse,
6: ontem ainda vi o Odisseia, que é um filmão. E olha, tá bom, várias oportunidades recebi, né? Assumi o Tubarão Notícias de Humanização no lugar do Antônio Bento, aí ele trocou o horário. Desde então, hoje é o último programa do cinema, Cine Clube, às 3h15, hoje fazia ao vivo. Tubarão Notícias, última edição, às 5 horas. E os Tubarão Notícias também, os últimos, né, que eu faço das 2h27 às 3h50 da tarde também.
1: Sim, um ciclo que se encerra, então, 3 anos e um mês, né? Claro, fica o agradecimento, né? A direção da rádio, enfim, pela oportunidade, porque é um momento de aprendizado também, né? E eu acho que tem que agradecer muito aos ouvintes também, que são fundamentais.
6: Ah, né? a galera apoia bastante a rádio, né? E quem escuta aqui, lá no São Judas, lá na minha comunidade, lá no Deon, da igreja, o pessoal sempre, eu te escuto lá na rádio e tudo mais, não sei, eu nem sabia que era tu, nem parece que é tu que é aqui, é acólito aqui da igreja, aqui, nem parece que é tu. Aí o pessoal, eu te conheci quando pequenininho e tal, não parece que a tua voz é assim, papapá, papapá, porque aqui na rádio tu fala de uma, forma, e aqui em público tu fala de outra forma. Mas como é que tu muda o tom de voz, como é que tu muda não sei o quê, que não sei o quê, não sei o quê, como é que tu sabe fazer essas coisas assim e tal. Eu só pergunto, o pessoal dá carinho, dá bastante atenção, a gente conversa, a gente troca um dedo de prosa, o pessoal da minha rua tudo me escuta também. O Gabriel tal. Uma vez teve um vizinho meu que me escutava, nem reconheci ele. Tava abastecendo o carro ali no posto da rua. E aí, nem me cumprimenta mais, né? Tá famoso, nem me cumprimenta mais.
0: Virou jornalista.
6: Assim, a gente às vezes não reconhece mesmo, mas a correria do dia a dia, a gente acaba esquecendo quem é vizinho de quem é teu parente.
1: Sim.
6: E a gente acaba esquecendo os rostos aí por aí que a gente tem. Mas fica aqui o meu agradecimento ao Padre Rafael, à direção, claro, a gente tem que agradecer também ao Dom Adilson, né? Passei um tempo na diocese também, foram alguns meses, acho que 4 ou 5 meses na assessoria da diocese. Padre Pedro também, que sempre foi muito solícito, a gente sempre conversou bastante. Muito bacana esse tempo que eu passei aqui, agradeço bastante ao Bruno, Antônio, Ramon, o pessoal do jornalismo, que me apoiou desde que eu cheguei aqui, e agora que eu tô saindo também, tá me apoiando. O problema é que ninguém pagou um centro de salgado aqui para minha saída, podia pagar, né?
0: Ninguém fez uma festinha.
6: O Antônio podia pagar. Então.
0: Na verdade, eu gostaria de também cumprimentar a você, viu, Gabriel, sempre na ausência do Bruno, quando de férias ou então algum probleminha de saúde, como aconteceu recente, né? O Gabriel, conversei com ele, gentilmente, né, marcou presença aqui na apresentação, ajudando, até porque Show do Rádio tem 2h30 e sempre com 2, né? A gente até pode fazer, já fiz várias vezes sozinho, assim como o Bruno, nas minhas férias, mas em dois realmente é muito bacana, muito bom, é mais descontraído e a coisa flui melhor, né? As notícias, o ouvinte gosta. Muito obrigado aí pela participação nesse período.
6: É isso aí, eu fiz contigo o Show do Rádio, com o Bruno acho que eu não fiz.
1: Não.
6: Não, só acho que só participação, né?
1: Não,
6: só participação, né?
1: Eu fiz sozinho no período de férias do Antônio, né? Sempre eu, quando ele fala, quando ele pega uns atestados aí, que é frequente, daí eu faço sozinho também.
0: Igual o Bruno agora, recente.
6: Comprou?
0: O Bruno me falou assim, ó, Antônio, amanhã não vou trabalhar, não vou poder, tô com um probleminha na garganta. Aí, terminou o dia, amanhã também não posso.
6: Não pode.
0: É por aí vai.
1: Coisas da vida.
0: Brincadeira à parte, o importante é cumprimentar o Gabriel por esse período que esteve aqui. Trabalhando conosco, e foi muito bom essa companhia, e desejamos sucesso nesse novo ciclo seu.
1: Parabenizando pelo trabalho realizado aqui na emissora, e desejo, claro, sucesso na próxima empreitada. Tamo junto, um abraço pra ti, tá?
6: Muito
1: sucesso.
6: Obrigado, Bruno, Antônio, aos ouvintes que estão nos escutando agora, e é claro, a gente fica aqui triste por sair, mas também feliz por novas oportunidades. Se Deus quiser, um dia, eu seja chamado aqui, Gabriel, venha trabalhar aqui de novo. Quem sabe,
0: não?
6: Né? Quem
0: claro,
6: sabe, né? Quem sabe, né? Mas a gente se vê por aí. Eu sempre estou no São Judas, às vezes venho aqui uma vez ou outra na Catedral, sempre estou no Maitá. E vou estar na rua aí também, né? Claro, a gente vai se ver bastante ainda.
1: E no cinema também direto.
6: Ah, no cinema
1: também. Encontrar
6: direto.
1: O Gabriel, vai no cinema lá que tu vai achar ele lá todo dia.
6: Todo dia.
1: Tá bom?
6: Toda semana, todo dia.
1: Valeu, sucesso, cara.
6: Um abraço.
1: Tá? Bom, 8h25, intervalo. Na sequência, retornamos com mais informações.
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0: São 8h26, show do rádio, sexta-feira, o tempo está bom, a temperatura já está aumentando, a previsão hoje chegar perto de 30 graus de novo.
1: Bora pra praia, né?
0: Vamos pra praia.
1: Vai
0: pro paraíso ou não?
1: Não.
0: Tá bom, então vamos lá.
1: Vamos lá, o Giovanni Martins chegando. Pescadores de Santa Catarina recebem seguro defeso após atraso nos pagamentos.
8: Eu converso com o presidente do Sindicato dos Pescadores de Laguna e Região, o Sindipesca, Gilberto Fernandes da Silva. Inicialmente, vamos falar sobre o seguro defeso, que deve contemplar 4.000 pescadores em Santa Catarina. O governo federal liberou recursos em parcela única. Gilberto, falando sobre os pescadores de nossa região, eles já estão sendo beneficiados. Como que está a situação?
9: Está acontecendo, é o primeiro lote que já está sendo o pessoal contemplado, já estão recebendo. Acontece que o Ministério do Trabalho, ele ampliou o seguro defeso numa forma diferente. O INSS não exigia essa documentação que estão exigindo agora. Então, é onde está tendo primeiro e segundo lote. Porque estava tendo, mas não precisava uma série de documentos para fazer o seguro defeso junto ao INSS. Mas com o Ministério da Pesca, como foi feito o Cade Único, toda essa documentação, aí o INSS, para moralizar a situação da pesca, para saber quem realmente depende de seguro defeso, exigiu a mesma documentação. Então, estamos cadastrando todos os pescadores, aquilo que realmente está dentro do direito de receber seu seguro, vão receber. E aqueles que tiveram a renda acima de 4.000 e pouco reais, que é no Cade Único, que tem mulher de policial, outras mulheres assim, que estão com o marido que tem uma mulher com salário muito alto, então ele não entra não fecha o padrão de pesca no seguro defeso, ele não encaixa com uma renda familiar. Então, é aonde deu essa exploração em todo o Brasil de muita gente receber seguro defeso indivíduo. Aí o governo federal agora moralizou essa situação. Aí muita gente diz, fiscalizou, tá errado. Não fiscaliza, tá errado. Então o governo tá fazendo a parte dele, tá fiscalizando. E nós estamos gostando dessa situação. Muita gente tá chateado, tá? Porque muita gente tá pedindo seguro defeso e receber em irregular. E nós estamos trabalhando junto com o governo federal para moralizar essa situação da pesca em todas as áreas.
8: Qual o valor que um pescador pode receber? E são para pescadores artesanais? Tem outros tipos de pescadores que podem receber ou são exclusivamente pescadores artesanais?
9: Pescador artesanal, a renda familiar é como agricultor. Ela faz parte de uma renda familiar, onde o pescador recebe esse salário defeso, que é um salário mínimo de 1.600. Então, o que no ano passado eles estão recebendo corrigido com salário novo. Estão recebendo 6.000 e pouco reais, o salário totalmente corrigido, o governo está passando para ele, já foi repassado o primeiro lote e agora vamos entrar no segundo lote. O que, que é o segundo lote? São esse cadastramento que a gente está vendo, quem não tinha essa documentação, que está fazendo a entrada agora, saber quem realmente vai ter direito. E muita gente pode cair, perder o direito de seguro-defeso. E nós estamos acompanhando o governo federal e o INSS, que exigiu isso em todo o Brasil, porque estava desorganizado em todo o Brasil. Muitos já, mulher de vereador, mulher de prefeito, mulher, que até hoje ainda tem essa fama aqui dizendo que mulher de policial, mulher de quem recebe seguro-defeso. E ninguém tem direito, a gente não tem um poder de fiscalização. Então, foi lançada essa programação, o CardUni, onde realmente ele vai dizer quem é quem. Aí não precisa nós estar condenando ninguém, cada um que faz seu documento, está dentro do limite, recebe seguro-defeso. Não está dentro do padrão da renda familiar, perde o defeso. Pode continuar pescando? Pode. Tranquilo, mas sem receber benefício. Pode fazer um PRONAF? Pode. Só não pode ter direito ao seguro-defeso, que estava sendo uma bacalhação em todo o Brasil. Dizendo bem assim, o ditado bem sério, que tinha gente aí que não tinha nada a ver com seguro-defeso.
8: Os pescadores que estão sendo contemplados em nossa região são de Laguna e também de outras cidades?
9: Não, nossa região mesmo. Nossa região, pessoas que têm família aqui em Laguna, que pescam em Laguna. Tem mania de dizer que pescadores de fora vêm fazer seguro-defesa aqui? Não, tem pessoas que têm família fora daqui. Mas eles moram aqui, pescam aqui e têm o seu direito de seguro-defesa. E aqueles que tivessem com o endereço errado, a fiscalização vai descobrir que a gente não. Quem somos nós para adivinhar quem é daqui e quem não é? São mais de 3 mil. Então, eles que têm declarado o seu comprovante de residência fixo, hoje no CardUnico, se a mulher que é separada, quando vai fazer o CardUnico, assistente social vai na casa dela realmente saber se ela está separada ou se vive com alguém que tem uma renda bem alta. Então, está sendo um trabalho muito, muito bem feito através da fiscalização entre Estado e Federal.
8: Repórter Giovanni Martins.
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1: Bom, acionando novamente ele, Ramon Silveira. Biblioteca Pública de Imbituba lança projeto Põe Sol, com encontros de leitura de poesias ao ar livre. A bibliotecária da Prefeitura de Imbituba, Gláucia Maindra, fala sobre o assunto.
10: Ok, ouvintes da Rádio Tubá 104.9 FM, eu converso com a bibliotecária da Prefeitura Municipal de Imbituba, Gláucia Maindra. Em pauta, nós vamos falar, né, sobre um assunto muito importante, comemorativo, da Biblioteca Pública de Imbituba, que inclusive lança o projeto Pôr e Sol, com encontros de leitura de poesias ao ar livre. A Biblioteca Pública Municipal Cônego Itamar Luiz da Costa em Imbituba realiza neste sábado, dia 18, a primeira edição do projeto Pôr e Sol, comunidade leitora nas lagoas de Imbituba. E o melhor, né? A biblioteca está comemorando um aniversário de 50, de seus 51 anos. Mas todos os detalhes vamos saber agora com a Gláucia. Olá, Gláucia, bom dia, tudo bem?
11: Bom dia, Ramon, bom dia a todos os ouvintes da Rádio Tubã. Estamos aqui para divulgar esse novo projeto da Biblioteca Pública, que vai ser lançado num dia muito especial para nós, que é aí o nosso aniversário de 51 anos. Então, um momento muito importante de a gente reunir a comunidade e tá celebrando a leitura, né? E a leitura da poesia em um local inusitado, que são as lagoas. Imbituba tem mais de 8 lagoas e são espaços lindos para as pessoas conhecerem. Essa que nós vamos iniciar, que é a lagoa, né, do Portinho, né, que fica no Portinho da Vila, a Lagoa do Mirim, né, mas nós vamos fazer nesse percurso que é ali no Portinho da Vila. É especial demais. Eu acho que quem ainda não pôde prestigiar um pôr do sol desse local vai ter uma leitura inusitada do que é a espera do pôr do sol.
10: Que coisa
11: tudo
10: linda.
11: Tudo que envolve essa lagoa.
10: Que coisa linda que Deus nos deixou, né, esse pôr do sol. Mas é um projeto, o nome do projeto é Põe Sol, correto?
11: Põe Sol.
10: Põe Sol.
11: Põe Sol, de poemas ao sol, né? Põe Sol.
10: Põe Sol, Certo.
11: Poesol.
10: Por que esse nome?
11: Esse nome, esse título desse projeto, nós temos uma equipe bastante criativa, né? Uma das nossas servidoras, que é a Janete, ela é campeã em boas sugestões de títulos, de nomes. E aí a gente estava aí numa, como que vai ser o nome desse projeto, como que a gente vai fazer, e aí foi indo e surgiu, né? Ela trouxe para nós, olha, eu penso que Poesol pode ser um bom nome. Eu falei, nossa, é perfeito.
10: Bacana, Poesol. É o nome desse projeto da Biblioteca Pública de Imbituba, através da Prefeitura Municipal de Imbituba, com encontros de leitura de poesias ao ar livre. Como é importante, né, esse encontro de leitura de poesias ao ar livre com a magia da natureza, essa imagem linda da natureza aí, o pôr do sol. Pôr do sol é o nome do projeto, repito, vendo esta linda lagoa que fica aí na Lagoa do Mirim, no portinho da vila, melhor dizendo. E vai começar às 15h30. Como é que será o roteiro? Vai ter um roteiro, né? Além desse momento especial neste sábado, dia 18, Gláucia?
11: Esse sábado ele começa assim com alguns momentos especiais. Nós vamos ter inclusive a participação da Rede Nacional de Leitura Inclusiva, né? Que surgiu com a Fundação Dorina Noil para Cegos. Então nós vamos ter representantes, que é a Marcelene e o Zé, que são dois leitores cegos aqui de Santa Catarina, que integram essa rede, né? Integram daí o GT estadual da rede, e vão estar aqui lendo 30 poesias em braille e fonte ampliada, que foram enviadas pela Fundação Dorina Noil para Cegos para o lançamento desse projeto. Então a gente conta com uma rede de apoio, que é uma rede que realmente valoriza, né? Imbituba faz parte da Rede Nacional de Leitura Inclusiva. E aí esse é um momento especial. Além das leituras em braille que a Marcelene já recebeu lá em São José, o material, a gente vai ter também para as crianças conhecerem um pouquinho do que é esse braille, o que é essa leitura inclusiva que a gente tanto fala. A Marcelene vai trazer para nós o Lego em braille. Lembra do Lego? Aquele
10: Sim.
11: que a gente monta as peças? Então.
10: Muito bacana.
11: A Lego. Oi?
10: Muito bacana.
11: Então, a Lego lançou uma versão em braille, né, do seu Lego, para a Fundação Dorina Noil para Cegos, que foi lançada agora menos, acho que pouco mais de um mês nacionalmente, e que agora vai estar aqui em Imbituba também para o pessoal estar conhecendo. Então assim, ó, quem tem curiosidade de saber um pouco mais, né? Então a gente abre esse evento com a Marcelene e com o Zé nos trazendo aí poesias em braille, o que eu penso que é algo assim primordial para inclusão, principalmente, né? Para estarmos aí inclusivos nesse momento.
10: Inclusive, vocês abrirão espaço também para entidades ambientais e culturais de Imbituba, né?
11: Exatamente. Qual que é a nossa proposta com o Poesol? O Poesol, a gente quer levar a comunidade, para essa comunidade conhecer quais são essas lagoas em Imbituba. Quem vive ao redor dessa lagoa? Quais são as entidades? Quais são as associações? O que ambientalmente ocorre ao redor dessa lagoa e de que forma ambientalmente isso se comunica? Então, o que a gente quer, essa vai ser a primeira edição, né? Então, a gente quer já estar chamando aí as entidades ao redor, não é só do portinho da vila, é do entorno. Então, as comunidades que estão ali próximas ao entorno do portinho da vila, que possuem a sua associação de bairro, que possuem alguma entidade, algum grupo coletivo de pessoas, nós estamos super convidando a estar presentes conosco nesse evento, para que toda a comunidade possa conhecer, possa saber quem é essa entidade, quem que está aqui ao redor, o que que a gente tem de suporte, de informação, para estar aí melhorando o nosso dia a dia, dialogando. E o meio ambiente é algo que fala muito nessa região também. Então a nossa proposta é essa, tá reunindo as pessoas em torno da lagoa e tá também informando e dialogando um pouquinho mais sobre as múltiplas leituras. A poesia é o nosso carro-chefe, mas a gente também quer ler esse entorno, a gente também quer conhecer quem vive, quem tá ao redor. E foi assim que o projeto foi ganhando vida, sabe, Ramon? Foi assim que foi lindo.
10: Que bacana, né? Então tá certo, eu gostaria para encerrar que você reforçasse o convite, sendo que as próximas edições do Pôr Sol estão previstas para acontecer em diferentes localidades do município, entre elas a Lagoa de Ibiraquera, tão linda lagoa também, a Lagoa do Nativo, a Lagoa do Timbé, Praia da Barra de Ibiraquera, Praia de Itapirubaçu, Praia do Rosa e Praia da Vila. E os horários das atividades serão definidos conforme a estação do ano e o horário do pôr do sol, com duração aproximada de 2 horas. Por isso o nome Pôr Sol.
11: É isso mesmo, e é demais, tá saindo para nós. Nós estamos planejando esse projeto, Ramon, desde setembro do ano passado. E agora ele chegou assim no momento que ele só pulsa no nosso coração, sabe? Nossa logomarca ficou pronta, já inscrevemos eles em 2 editais, em um deles nós somos aprovados, que foi o Proler Bibliotecas, que vamos iniciar agora algumas formações. Então, estamos aí concorrendo também ao Iber Bibliotecas, que é um edital super difícil, só apenas um projeto no país é selecionado, mas vai que, né? O não a gente já tem, então estamos aí tentando também. E Pôr Sol surge para estar aí realmente dialogando. E fica aí um convite para toda a comunidade aqui da nossa região sul, que puder estar presente conosco. Como que vai funcionar? Cada família que quiser chegar, cada pessoa que quiser chegar, se estiver família, se não estiver em família, que se aproxime conosco. Nós vamos estar levando um acervo de poesia, né? Nós fizemos uma curadoria. Vai ter o acervo em braille também, em poesia, que o pessoal poderá acessar. E adultos, crianças, idosos, jovens, enfim, todos estão convidados a chegar no Trapiche do Portinho da Vila. Um detalhe muito importante: é muito essencial que vocês levem uma cadeira de praia ou uma banqueta ou uma canga, o que for mais confortável para vocês sentarem em roda conosco. Esse evento ele vai acontecer em roda. Nós vamos nos reunir para ler poesias ao pôr do sol. E fica aqui esse convite especial da Prefeitura Municipal de Imbituba, Secretaria de Turismo, Cultura, né, e Inovação, e da Diretoria de Cultura, junto com toda aqui a equipe da Biblioteca Pública Municipal.
10: Nosso muito obrigado, conversei com a bibliotecária da Prefeitura Municipal de Imbituba, Gláucia Maindra. Em pauta, a Biblioteca Pública de Imbituba lança projeto Pôr Sol, com encontros e leitura de poesias ao ar livre nas lindas lagoas do município de Imbituba. Muito obrigado, Gláucia.
11: Eu que agradeço essa oportunidade.
10: Volto com vocês nos estúdios.
0: Beleza, Ramon, 8:42. Intervalo, Show do Rádio volta já.
12: Foi sancionada a nova Lei Geral do Licenciamento Ambiental. 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
13: De volta agora, 8:47. Governo afirma que novo tarifaço é medida injusta e descabida e promete apoiar setores atingidos. Quem traz a matéria é a Rita Sardi.
14: O governo federal realizou uma entrevista coletiva nesta quinta-feira para detalhar as ações contra o novo tarifaço de 25% imposto pelos Estados Unidos sobre produtos brasileiros. A coletiva foi ampla porque reuniu desde o vice-presidente Geraldo Alckmin, presidente do Banco Central Gabriel Galípolo e vários outros ministros. No pronunciamento, os ministros classificaram a medida norte norte-americana como injusta e descabida. O principal anúncio foi a ampliação do programa Brasil Soberano para fornecer apoio financeiro e proteger as empresas e os empregos afetados. Márcio Elias Rosa, ministro do Desenvolvimento, Indústria e Comércio, explicou.
15: O governo, a partir de agora, tem como prioridade atender e apoiar esses setores atingidos por essa injusta, indevida e ilegal tarifação que nos foi imposta. Esses setores mais atingidos são basicamente madeira, máquinas e equipamentos elétricos, móveis, mobiliários, produtos cerâmicos, calçados, açúcar. Esses setores poderão contar com a ajuda do governo federal de diferentes formas. Um deles é apoiando a diversificação de mercado.
14: O vice-presidente Geraldo Alckmin reforçou que os Estados Unidos sempre tiveram superávit com o Brasil e lembrou que o Brasil já tem a lei da reciprocidade, mas que só será aplicada em momento oportuno.
15: Destacar que a medida é injusta e descabida. Se nós pegarmos os próprios dados dos Estados Unidos, nos últimos 15 anos, os Estados Unidos teve conosco 424,5 bilhões de dólares de superávit no balanço comercial. E destacar que nós temos uma lei, que é a lei da reciprocidade, aprovada por unanimidade no Congresso Nacional, e que o governo, no momento adequado, saberá como implementá-lo.
14: O presidente do Banco Central, Gabriel Galípolo, garantiu que o PIX continuará gratuito e instantâneo e afirmou que desde a implementação do PIX, o setor de cartões de crédito cresceu mais ainda.
16: Uma vez analisado o que aconteceu efetivamente a partir da implementação do PIX, o mercado de cartão de crédito cresceu 150%. Quando a gente olha para as alternativas e o que aconteceu no mercado, quem perde espaço são os cheques e o dinheiro físico, o que é absolutamente desejável para todos. Então, o caso da implementação do PIX, ele consegue se configurar como um desses em que ele é benéfico para quem demanda e para quem oferta, para o setor público, para o setor privado. Ele produziu benefícios para a sociedade como um todo e isso é reconhecido internacionalmente.
14: O ministro da Fazenda, Dario Durigan, afirmou que a partir da próxima semana vai ouvir os vários setores afetados pelo tarifaço para dar andamento ao programa Brasil Soberano, que já socorreu setores afetados pelo primeiro tarifaço.
17: A gente vai ouvir os setores e com bastante prontidão seguir executando. O plano Brasil Soberano está vigendo, está gerando efeitos, até porque a gente tem alguns setores já afetados. O que nós vamos fazer é recalibrar, uma vez ouvidos os setores, para que prontamente, então é possível sim que no início de agosto a gente já tenha isso produzindo efeitos, sempre com toda a cautela para fazer o atendimento daqueles que precisam e não de um universo desnecessário, garantindo o compromisso fiscal.
14: Santa Catarina será bastante afetada por este segundo tarifaço e o presidente da FIESC, Federação das Indústrias do Estado, Gilberto Seleme, pede empenho do governo federal no diálogo com os Estados Unidos.
18: Santa Catarina foi um dos estados mais prejudicados. 40% das nossas exportações para os Estados Unidos, elas estão sendo taxadas. Nós fazemos produtos manufaturados e com isso aí a nossa indústria vai sofrer um pouco. A indústria brasileira e a indústria americana, as duas caminham lado a lado. Eu acho que está na hora do nosso governo pegar e defender um pouco mais o Brasil. Porque os Estados Unidos, se não comprar do Brasil, o mundo inteiro quer vender para os Estados Unidos. E nós não temos outro mercado que vai absorver toda essa produção que nós fizemos, principalmente direcionada para o mercado americano.
14: O novo tarifaço entra em vigor no dia 22, próxima quarta-feira. Mercadorias que já estão em trânsito e forem desembarcadas até 29 de julho estarão isentas da taxa. De Brasília, da Rede de Notícias Acaerte, repórter Rita Sardi.
0: Valeu, Rita, são 8:51. SAMU de Gravatal recebe reconhecimento nacional por projeto de saúde mental. O SAMU de Gravatal recebeu reconhecimento nacional por uma iniciativa voltada ao atendimento em saúde mental. Projeto Protocolo Sentinela da Vida, integração do SAMU à rede de saúde mental e redução de reincidências foi premiado durante a 21ª Mostra Brasil Aqui Tem SUS, realizada dentro do 39º Congresso Nacional de Secretarias Municipais de Saúde em Porto Alegre. A iniciativa foi eleita a melhor, ou seja, a melhor experiência da região sul na categoria destinada a municípios com até 20 mil habitantes. Desenvolvido pelo coordenador do SAMU de Gravatal, Felipe Macalão, o projeto já havia sido premiado na etapa estadual e representou Santa Catarina na fase nacional. Entre mais de 11 mil trabalhos inscritos em todo o país, 378 foram selecionados para apresentação. O projeto de Gravatal foi o único do SAMU brasileiro escolhido para participar da mostra. Parabéns, Gravatal, parabéns à nossa região da Murel, em especial prefeito Clay, enfim, toda a área da saúde, por ser referência nacional.
1: Agora 8h54, intervalo. Na sequência tem o Papo Reto com Haroldo Silva Oldura. Voltamos já.
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0: Horas e 56 minutos, vamos então ao Papo Reto. Dura, já chegou, não com tanto frio assim, porque a temperatura deu uma aquecida, né? Estamos aí neste momento com 19 graus e o Dura tirando inclusive a japona.
22: A japona,
0: gostou?
22: Bom dia, Dura. Bom dia, Antônio Bento, bom dia, amigo Tom, bom dia, amigo telespectadores, enfim. É, o tempo parece que é uma coisa bem combinada, né? Dá uns dias de frio, os velhinhos sentem, né? Aliás, você não sente porque você é muito jovem. Você é muito jovem. Eu não, velho sou eu, mas tudo bem. Tenho orgulho de sê-lo, né? É, porque velho, né? Porque gosta de cidade, ser pela experiência,
0: todo,
22: né?
0: Todo mundo vai chegar, se não chegar...
22: Não, nem todo mundo chega, exatamente, né? Exatamente. Quem chegou, tá tudo bem, dá graças a Deus, né? Mas, Antônio, o tempo assim é meio complicado, frio, frente fria e tal. Agora, quente, calor, em pleno inverno, aí dá uma confusão, né?
0: E os alôs, nossos ouvintes, o que tem de...
22: Eu tenho um alô muito, né, grande, lá... Pro sertão.
0: Esse casal aqui é meu amigo, hein?
22: Teu amigo lá da Cirlei? O pai, a mãe da Cirlei nos ouve, o seu Antenor, né? Seu Antenor, ele fica ligadinho agora esperando o nosso Papo Reto.
0: A dona Terezinha fazendo cafezinho.
22: A dona Terezinha que nunca convidou pra gente tomar um cafezinho lá, né? Ô, dona Terezinha, faz uma cuequinha virada aí, faz um cavaquinho.
0: Cueca virada é
22: cara. O Antenor é novo, né? Não sabe nem o que é isso, né?
0: Essa eu não sabia.
22: Tu não sabe nem o pão de milho, como é que se faz o pão de milho, essas coisas, um pão de massa sovado, tu não conhece essas coisas.
0: Pra bater na massa.
22: Não, pra bater na massa, quanto mais bate, mais cresce. Tem aquela história toda, na política se usa muito isso, né? Quanto mais se bate no candidato, mais ele cresce, né? Isso aí já sempre falamos isso aí.
0: É igual massa sovada.
22: Mas seu Antenor, dona Terezinha, eu quero mandar um grande abraço.
0: O João Peru também mora lá. João Peru?
22: Ô, João Peru, um grande abraço também. Muita gente que, né, a gente anota quando pode, mas quero mandar um grande abraço de coração aí, o seu Antenor e a dona Terezinha, toda a família da Cirlei aí.
0: Beleza, Dura, o nosso primeiro assunto, vamos começar aí, já falamos aqui, inclusive desejamos a ótima recuperação pro seu Olavo Falquete, ex-prefeito Barão, que ontem realmente passou um sufoco lá em Bituba, estava em Bituba, foi atendido rapidamente no hospital de Bituba, trazido para o hospital de Tubarão, passou por um procedimento e estava se recuperando bem o seu Olavo Falquete.
22: A gente, quando recebe uma notícia de quem a gente gosta, de quem a gente realmente tem uma relação boa, né? Amigos, não precisa ser amigo de toda hora, tá toda hora junto, mas basta quando a gente se encontra, a gente se abraça, a gente fica feliz quando se encontra, né? Então, o cara é meu amigo que fala comigo todo dia, porque assim, eu vou na casa dele, tomo café, ele vai na minha casa, não precisa nada disso, né? Mas quando a gente se encontra, aí a gente dá aquele abraço afetuoso, aquele abraço, né? Muito forte. Olá, foi isso, na terça-feira, no jogo de quarta-feira, quarta-feira, no jogo do Ercílio Luz, eu estive ali no Ercílio e ele estava no meu lado.
3: Ao lado.
22: E pela primeira vez eu percebi o Olavo saindo no intervalo do jogo, ele é ercilista. Aí foi perguntado pelo meu filho Taquara, aí por que que o senhor está indo embora, né? Ele disse, não, estou indo porque senão eu vou dar, o Ercílio estava ganhando de 1-0, por que que eu vou dar azar se eu ficar aqui ou esse time pode virar e complicar, e por pouco não complicou, mas aí foi embora, todo mundo percebeu por que que ele saiu mais cedo, mas ele não reclamou nada, abraçou, tudo bem. Ontem à noite, né, tava jantando com uma família e de repente, com a minha família, e de repente disse o seguinte, o senhor lá me infartou e tal, coisa, meu Deus, dá um baque muito grande, né, mas graças a Deus nós temos médicos, a cardiologia hoje, Antônio, quem está me ouvindo sabe, está muito avançada, realmente avançada, tanto em medicamentos quanto em procedimentos, né? Diferente de engenheiros de ponte, de projetos de pontes e coisa parecida. Mas, aí ontem à noite recebi uma nota, né? Recebi uma nota, eu tenho uns filhos, todos, são todos amigos, assim, né? E na nota me tranquilizou muito, doutor Natan também, depois começou a cuidar dele, doutor Natan, cardiologista, né? E aí a coisa se normalizou um pouco. O que é que acontece? A nota dizia o seguinte, boa notícia, né? Começou bem a nota. Que coisa boa ver a nota assim, né? Boa notícia, começou. Acabou o pai, né? Acabou de fazer o procedimento na hemodinâmica. Desobstruiu o que causou o infarto dele, né? O lado esquerdo do coração, lá do lado, o lado esquerdo do Olavo, né? Olavo PT e tal, o lado esquerdo.
3: Então, né? O melhor parece, possível, né?
22: É o melhor possível, então, o lado esquerdo e do coração, tudo ok, não afetou, concluindo agora a colocação de stents, né? A princípio, tudo certo, está na UTI agora para ficar em observação. A família agradece o carinho de todos, e foi muito carinho mesmo, sabe? Isso, muito carinho.
3: Não só da família, como de milhares de amigos.
22: Milhares de pessoas, né? Nessa hora não se observa a questão política, partidária, né?
3: Até
22: hora...
3: porque o senhor Leve é diferente.
22: Não, ele é diferenciado, ele é muito diferenciado, pessoa do bem, né? Então não tem maldade, eu fiquei muito triste ao mesmo tempo, foi muito feliz, né? Porque problema de coração, colocar estentes, né? Então, hoje em dia, a medicina, a cardiologia tá muito avançada. E falar nisso, ontem eu fiz o meu check-up, hein? Ontem. Fui na minha. Não, Antônio, não pode brincar. E aí, fui lá na doutora Márcia, na Splendis, fui lá e tal. E agora fazia os exames, né, Antônio? Fazia os exames pra ver como é que tá. Mas, graças a Deus, boas notícias aí pro seu Olavo.
3: Beleza. Olha, a rápida recuperação, seu Olavo Falquete, ex-prefeito, empresário, ex-prefeito aqui de Tubarão, que todo mundo gosta dele pelas brincadeiras, pelo ser humano que é. Bom, Dora, vamos falar agora sobre, antes de política, sobre a ponte Anitta Garibaldi. Esta ponte que tá dando o que falar, Dora. É. Muita discussão, muita polêmica. Com 11 anos apenas, eu até fiz um comentário aqui, nós temos aqui a ponte Nereu Ramos e Heriberto Wyss.
22: Eu te ouvi.
3: Ouviu?
22: Ouvi.
3: No exagero, 200 anos, nunca deu problema.
22: É isso aí.
3: Naquela época não tinha a tecnologia que tem hoje. E com 11 anos, a Anitta Garibaldi causou problema e olha, não sei, hein?
22: Naquela época era assim, ó, os engenheiros, uma homenagem a todos os engenheiros, né? Aos novos também que se formaram com a tecnologia à sua disposição, mas nas antigas, né? Os engenheiros, como se chama, eu tive um irmão engenheiro que se formou em 68, 69, né?
4: ele era engenheiro de Minas, né? Então, de Minas. E eu dizia para ele, mas meu Deus, te suja tudo de macacão, tu, por que que não fica no escritório? Ele assim, não, o problema tá lá, né? É lá que eu sei, é lá que eu estudei. Ele foi muito engenheiro de Minas por muitos anos.
0: E hoje o engenheiro é em Gravatá.
4: É, aí o que que acontece? Ah. Dentro da sua fala, você tem razão do que você fala. É uma tecnologia, século 21, a China faz uma ponte em um mês, vamos supor assim, faz uma ponte em um mês, e todo mundo faz arranha-céu, todo mundo faz o prédio mais alto, todo mundo faz os concretos, por quê? Acontece isso. Aí nós vamos entrar num lado que ninguém está falando. O que que acontece? 11 anos apenas uma ponte. Aí você pega a Nereu Ramos e a outra ali.
0: Heriberto Ilso.
4: Aí a nossa ponte, bem no centro da cidade. Você vê que ela apresenta algumas corrosões, então, pequenas no próprio concreto, já foi identificado pelo tempo que tem, né? Mas foi feita uma vistoria, tá tudo certo. Olha a engenharia daquela época para hoje, né?
0: Hoje
4: você faz uma casa, às vezes ela já, no outro dia, quando você entra para dentro, outro dia qualquer barulhinho já tá rachando, né? Então é muito complicado, tem que rever essa questão da engenharia. Mas essa ponte tá dando o que falar, nós comentamos aqui. Eles não comunicaram, eles não falaram, não abriu o jogo agora. Eu escutei o deputado Mota aqui no programa hoje também, o Mário Mota. Escutei o deputado Serginho também, né?
0: Guimarães.
4: E eles agora, os deputados, estão aí apavorosos, estão aí, ai, vamos fazer isso, vamos fazer. Não, eles estão fazendo um papel que é deles mesmo. É, não é de fiscalizar, mas é para falar a verdade, já que a informação para nós não chega, eles têm essa informação. Que bom que tem deputados assim que realmente estão nos informando. E as notícias não são boas. Eu não lembro quando é que a concessionária, se o Ricardo Marques estiver nos ouvindo, sempre está nos ouvindo, a concessionária, a CCR, ela foi concessionada, essa ferrovia, acho que foi depois de 2015, eu acho que foi.
0: Depois da ponte, claro.
4: Né?
0: A privatização.
4: Então, a ponte é uma obra federal. Era necessário fazer, bonita, linda. É bonita, não resta a menor dúvida. Mas só que nós, a gente não conhece, né? Como é que é projeto. Eles não sabem nem quem é o projeto hoje. O projeto estão procurando, os deputados estão procurando o projeto. Mas é um perigo, é uma situação muito difícil, não é nada fácil, porque se fosse fácil, não estariam alarmando. Eles não estão alarmando, dizem que a ponte não vai cair. Tá bom, a ponte não vai cair, que ótimo, eu confio na engenharia. A ponte não vai cair, mas por que está acontecendo isso? Qual é a causa disso? Por que está rompendo os cabos? Porque uma série de coisas, o mínimo que se sabe. Mas eles vão ter dor de cabeça, eles vão ter que explicar muito. Né? Mesmo que a CCR não tenha sido concessionada lá na época, mas ela passa a receber o ônus e o bônus, né? Então ela tem as respostas de hoje, o próprio DENIT, né? Acima de tudo, o próprio DENIT tem que explicar. Por enquanto está todo mundo em silêncio, porque Brasília agora é eleição, né? Mas Deus queira, quantas pontes caem, que a gente sabe que caem pontes no Brasil? Poucas, eu acho que não chega a 3, 4 que são noticiadas, né? Poucas, eu acho que não cai. Mas caiu lá, uma lá no interior do Brasil, isso. Deu o que falar. E Deus queira que isso não. Mas não exagerar como o Bruno, né? Eu não passo mais, eu não tenho coragem para passar na ponte. Não, tem que passar, vou ver. Mas eu acho que daqui para frente as informações têm que vir mais às claras. Tem que vir, tem que explicar, tem que falar a verdade, né? Afinal de contas, não foi pouco dinheiro que ali esteve.
0: Agora, Dura, vamos entrar no lado político da coisa. Pesquisas apontam. Aí, né, o candidato na frente, outro mais ou menos lá atrás. Afinal de contas, essas pesquisas são confiáveis, Dura?
4: Olha, Antônio, elas são autorizadas. São pesquisas oficiais, são pesquisas que passam no TSE, elas são registradas e, como tal, não é uma pesquisa feita enquete, não é as pesquisas feitas sem registro, é perigosa, aí não pode nem divulgar. Mas essa aqui, na minha opinião, a primeira, praticamente a primeira oficial de fato, João Rodrigues na estrada, Jorginho Mello deixou de assinar convênio de 4 de julho agora, parece que agora que a eleição está começando. E aí, Antônio, os resultados são reflexo de muitas coisas, reflexo de situação. Vou falar primeiro de governo, sabe? O governo. Aqui nós temos praticamente 3 candidatos oficiais aqui na nossa eleição deste ano. Ah, mas tem 6, 7 candidatos, dura. Não, é verdade, a gente nem fala porque qualquer um pode ser candidato a governo, senador da república, deputado não, porque tem a convenção. Convenções e ao Senado que tem escolhas nesse meio partidário. Pode ser. O que que acontece? Né? Desde que tem um partido, pode ser candidato a qualquer cargo. Só que tem o seguinte: qual é a análise que se faz da IPC? Que foi a entidade, né, da imprensa, foi o senhor, tipo de um sindicato da imprensa que contratou esta empresa. O instituto, ele é um instituto aqui de Criciúma e é um instituto muito sério, o IPC, ele é muito sério, ele atua muito nas pesquisas, muitas vezes municipais, né, e a gente tem conhecimento disso. Mas vamos analisar, assim, muito superficialmente, como é que está a questão hoje. Muita gente não sabe, porque muita gente não leu, porque muita gente não se interessou. Mas hoje ele...

segundo turno, poderá acontecer o primeiro turno do Jorginho se continuar assim. Mas nós devemos entender que a política vai esquentar, que vai vir tempo de televisão e de rádio, vai vir propaganda política, vai vir uma série de fatores que vai tornar os candidatos mais conhecidos. Por que que o Jorginho, vamos dizer assim, ele é mais conhecido? Porque ele é governador. Porque 4 anos ele apareceu na mídia, porque 4 anos ele fez entregas nas cidades, porque 4 anos ele faz entregas, como ele vem fazendo, é do governo dele. Então, ele é mais conhecido. E o João Rodrigues? João Rodrigues foi guindado, foi buscado da prefeitura para ser o candidato da oposição ao Jorginho. Ambos são de direita. Aí estava naquela disputa de quem quer ser bolsonarista, quem não queria. Todo mundo, tá tudo igual isso. O que é que aconteceu? O João, que começou com 18, certo? Numa pesquisa que teve antes, dia 4 de julho, agora. E agora o João aumentou quase 10 pontos. Foi para 28%. Quem cresceu não foi o Jorginho, quem cresceu foi o João Rodrigues. Se o João Rodrigues chegar na meta dele, na minha opinião, deve ser 30 a 32%, complica um primeiro turno para o Jorginho Melo. Complica. Desde que, agora que vem um grande negócio, desde que o Gelson Merizio, que é da Frente Popular ali, que é do PT, digamos aqui, ele não é PT, ele está no PDT, mas é no PSB, mas digamos que ele está ali, à esquerda. A esquerda ainda não abraçou o Gelson Merizio, tanto que ele tem 8%. Esse 8% ainda lembram dele lá em 2018, quando ele foi apoiado por Bolsonaro. Esse 8% é aqueles votos que ele tinha para deputado, é aquela turma que conhece, não é o voto da esquerda. O que que o João Rodrigues espera nesta análise? Espera que o Gelson Merizio cresça. O incrível que pareça, o Jorginho quer que o Gelson Merizio não cresça. O João Rodrigues quer que o Merizio cresça, porque aí ele aumentando, chegando nos 18% dos votos, né, do PT, praticamente 16, 17% de Santa Catarina, 18%, aí esse 18% com os 30 do João Rodrigues mais um pouquinho, dá provavelmente o segundo turno. Tá percebendo o cálculo, a matemática? O Jorginho com 53 ainda é pouca gordura, não tem muita gordura para perder. Não pode perder muito e mais nada. O João, a tendência é crescer. Cresceu 10, 18 para 28. Quer chegar a 33. Mas para que dê segundo turno, o Merizio tem que crescer, né? O meu candidato, digamos assim, da esquerda tem que crescer. E a esquerda percebe-se que ainda não abraçou. Não fala em Merizio. Você pode ver as entrevistas que tem aí, eles não falam de Merizio. No momento que não falam do Merizio, agora vai ter o tempo agora. 2 meses, 3 meses aí, 2 meses de eleição ainda que nós temos, agosto e setembro, aí provavelmente a tendência é que Merizio cresça. Se Merizio crescer e João crescer mais uns 4, 5 pontos, aí o Jorginho corre perigo. Porque o que é que acontece? Jorginho dá explicação, Jorginho presta conta porque foi governador. Enquanto que o Merizio e o João Rodrigues é a novidade do negócio, não tem que estar prestando conta. Vão falar do que fizeram e que estão fazendo, tanto como prefeito, né, de Chapecó, quanto quando foi o Gelson Merizio, deputado estadual, ou aí tem o debate da direita e coisas, coisa esquerda, por aí afora. Então, é muito perigoso. Os números não representam uma tranquilidade, eles não estão representando uma tranquilidade. Eles estão representando para o Jorginho Melo, governador, municipalista como é, ele está representando uma, não chega a ser uma preocupação, mas é cair no trecho. Cada cidade do PL, cada prefeito do PL, inclusive em Tubarão, tem que cair na rua, tem que cair na estrada. Cada vereador do PL, cada deputado do PL e do Partido Novo tem que cair na rua e tem que mostrar quem é Jorginho Melo agora político.

0: que nós conhecemos, porque nós falamos, se deixar achando que os 53% está tranquilo, não está tranquilo. Então tem que rever, não é rever, redirecionar a estratégia. Chegou, tinha pesquisa que disse que ele estava com 70%, a gente já leu aqui. Se isso é verdade, então ele perdeu quase 20%. E quem perde 20% no início de campanha é perigoso. Então eu quero crer que a IPC, um instituto sério, né? E nós vamos ver tantas pesquisas possíveis, e pesquisa é o momento. E tem outro que é a estimulada, aqui a não estimulada, que diz assim: em quem você votaria para governador do estado? O Jorginho está na frente. É daquela pessoa que dá o voto sem estar na folha o nome do candidato. Aí o Jorginho está com 16%, o outro está com 14%, o outro está com. Assim vai. Mas ele é lembrado. O governador Jorginho Melo é lembrado pelos catarinenses, tá? Como governador, e agora candidato à reeleição, cabe ele fazer nesses 12 meses. Mas é interessante os números são interessantes, não é simplesmente dizer assim, está resolvido o primeiro turno, muito pelo contrário, está resolvido não, agora que começa o trabalho.
1: É, na verdade, Duda, a pesquisa é uma forma teórica e a prática será nas urnas a partir de outubro,
0: né?
1: Quando a população vai e vota, escolhe aí o seu candidato, aquele que pode representar a partir do ano que vem Santa Catarina, senador, deputados estaduais, federais e tudo mais. Queremos mandar um abraço aqui para o Gelson Bento, sempre acompanhando.
0: Querido amigo, como é que ele estava acamadinho, né? Ele
1: tá meio...
0: soube que ele quebrou a perna, o pé, né?
1: Meio doente,
0: tá? Ainda bem que a cabeça continua forte e firme, eu vi ele na última sessão, ele tá muito bem.
1: Tava online, né?
0: Um grande abraço, tava online, um grande abraço ao querido Gelson Bento, né? Ele não tá trabalhando, né?
1: Eu
0: tenho que saber Bento. Se ele tá trabalhando, né? Não convida mais ninguém para tomar um café, não adianta.
1: Não convida mais, não adianta.
0: Tá bom.
1: E o Everson, presidente do Legislativo, também um abraço, sempre acompanhando.
0: Grande abraço ao bom presidente do nosso Legislativo, um ótimo presidente, tem conduzido muito bem a nossa Câmara de Vereadores,
1: outro,
0: né?
1: Que também.
0: Bom, todos os vereadores lá têm elogiado muito a administração do Everson Martins.
1: Outro que acompanha também o Papo Reto e gosta muito é o Xela, ex-prefeito de...
0: Não, o Xela não é verdade, não. O Xela só que é Europa. Ele cuida muito da nossa Corcel lá.
1: Corcel.
0: Né? O Gelson cuida da nossa Sergal e ele cuida da nossa Corcel. Mas o Xela não convida mais ninguém para tomar
1: não
0: um café.
1: Não convida mais.
0: Né? Não liga mais. Tá tranquilo.
1: Alô, Xela.
0: Tá tranquilo. Grande abraço, Xela.
1: Beleza. Dora, vamos para um assunto muito...
0: O Senado, eu esqueci de falar um pouquinho do Senado, Antônio.
1: O Senado, também preciso do Senado, porque temos aí vários candidatos e, de acordo com as pesquisas, alguns deles estão sobressaindo.
0: Então ali na pesquisa do IPC para Senado, a Carolina Detone está com 38, o Carlos com 39, o outro lá com 30, o Carlos com 38, 37, o Amin com 34, certo? Aí tem um negócio aí, muito, e o Décio ali um pouco mais embaixo, 32, por aí. Tem uma situação que o Senado, na minha opinião, é uma eleição à parte. É uma eleição à parte. Para mim não tem segundo do voto, primeiro voto, não tem. O que acontece? Acontece é que as pessoas, a partir deste momento, a partir de agora, é cada um para si e Deus para todos, né? Uhum. Porque vai ser uma eleição interessante para o Senado. O Espiridião a mim, ele vem crescendo automaticamente. Ontem o Partido Progressista se reuniu em Florianópolis, né? E a coligação e forçaram lá o voto em Espiridião a mim. E agora vamos ver o que vai dar isso aí, certo? Vamos ver. A eleição do Senado me atrai bastante daqui para frente.
1: Beleza, mais um aqui, o Marcos Corrêa, esse o Dura não conhece. Mandando forte abraço pro Dura.
0: Marcos Corrêa, é o Marquinhos lá, o vice-prefeito.
1: De Gravatal.
0: Meu Deus, estarei aqui com o Camilo, deputado Camilo, o homem que botou um projeto para matar os javalis aí, né? Meu Deus, amanhã nós vamos estar aqui. Marquinhos, eu acho que tu vem aqui amanhã, né? O Camilo, né? Foi prefeito de Palhoça, também é deputado estadual e vai para reeleição amanhã. Vai estar a turma aqui, João Zabotti. Vai estar um pessoal bom aqui amanhã. Eu vou entrevistar o Camilo, né? Tem bons projetos e nós vamos falar sobre isso amanhã aqui numa entrevista Tubar.
1: E o Gustavo Maria, um abraço aí ao Dura e melhoras ao ex-prefeito Lafalquete.
0: Tá bem, graças a Deus.
1: Beleza, Dura, na sequência vamos aqui falar sobre a esquerda declaradamente agora se insurgiu contra a regularização da APP da Baleia Franca.
0: É verdade. Até uma deputada, uma pré-candidata, Giovana Mordado, muito boa ela como vereador, né? É do Partido Comunista, inclusive.
1: Comunista,
0: em Criciúma. Muito boa a vereadora, tenho acompanhado o seu trabalho. É que ela é pré-candidata a deputado federal. Até ela, eu vi um vídeo falando, temos que manter a APA, não há APA, não sei o quê. E o PT também, né? O PT no estado de Santa Catarina também já se insurgiu, dizendo, ó, porque a APA. Porque não sei o quê. Olha, você contra ou se a favor, tudo bem. A pergunta é, por que que 3 anos atrás isso nunca foi levantado? E a deputada Giovana de Sá pegou a dor dessas famílias, 50 mil famílias que estavam desesperadas, não tinham norte, não tinha ninguém que lutasse, nem contra ou a favor, ninguém falava nada. Só o senador Espiridião Amin e a Giovana de Sá, que falaram muitas vezes nesses 3 anos sobre essa bandeira da APA. A questão não é se é contra a APA ou a favor da APA, é destruir a APA, é não ter demarcação, é não ter, enfim. O que não pode acontecer é essa demarcação atual, parece que eles não têm conhecimento de causa, porque pegaram a causa agora, começaram a declarar agora, porque passou lá um requerimento de regime de urgência. Mas o que está se dizendo não é acabar com a APA, de maneira alguma acabar com o meio ambiente. E eu também não é assim, é reajustar. Reafirmar novamente que aquelas pessoas que estão lá há 50 anos, elas têm o direito de morar, porque elas não depredam que estão lá morando 50 anos, até cuidam da própria natureza. Eu concordo que não tem que construir, aliás, eu não concordo que tem que construir casas em cima das dunas e coisa parecida. Tem que passar a patrola mesmo, o trator. Mas não é isso que está se falando. Ah, por que que a Praia do Rosa agora fez um abraço contra a Baleia? Porque lá não foi demarcado, gente. Porque lá teve um prefeito que falou de Imbituba, que ele disse que estava numa reunião aqui na City, aqui em Tubarão, só ele sozinho como prefeito, e ninguém se importava com isso, nem esquerda e nem direita, sobre a APA da Baleia Franca, ninguém se importou com isso, e as famílias sofrendo mentalmente como estão até hoje. Então é muito estranho ver a esquerda, vai dar muito pano pra manga isso, a esquerda agora se manifestando, somos contra, fazendo vídeo, fazendo abraço, fazendo tudo. Por que que 3, 4 anos atrás deixaram a Giovana de Sá levantar essa bandeira da forma legal, da forma justa, não foi nada inventado de cima para baixo? Ah, porque ela fez isso com bandeira e é candidata a deputada federal, candidata à reeleição? E daí? Cada um tem uma bandeira, cada um busca sua bandeira e luta por ela. Agora, vai ter um confronto? Vai ter. Eu quero entrevistá-los, qualquer cidadão, para vir conversar sobre isso, porque eu também quero entender por que que são contra 50 mil famílias que estão em desespero. Por que só agora, em época de eleição? Por que só agora levantaram, se teve audiências públicas, se teve tudo, e ninguém dizia nada em audiência pública? Então, nós temos que ser justos. Dia 1º de agosto, já combinei, a deputada Giovana de Sá estará aqui, provavelmente a doutora Natália. São pessoas que estudaram isso, que viram da viabilidade de, pô, tem que ter uma bandeira. Agora, a esquerda que me desculpe. E eu gosto de enfrentar. Pode fazer outra nota de repúdio contra mim. Não tem problema. Mas vocês pegarem essa bandeira agora e esquecerem o sofrimento das pessoas 4 anos atrás, não é justo, Antônio. Não é justo. E vamos para o debate. Vocês gostam de debater? Nós também aqui gostamos.
1: Beleza, Dura. E amanhã, sábado, tem um programa super especial, hein?
0: Camilo Martins, né? Estamos abrindo também para outros candidatos que se interessem em falar. Camilo Martins, que trouxe algumas emendas, né? Aqui para nossa Amurel, principalmente Gravatal. Tem muito que agradecer o Camilo Martins, né? De muitas emendas que ele trouxe para Gravatal. Então, amanhã nós vamos conversar sobre isso também. Eu acho que tem que aumentar essa cota de emendas, né? Não adianta trazer 300 mil, 200 mil. O que a gente quer é que os candidatos a deputado estadual, eles aumentem a cotas. O deputado Vonei fez o levantamento 2025 e 2026, ele deixou quase 12 milhões na cidade de Tubarão. Então, isso é digno de ser falado, é bom de ser falado isso, não é verdade? Então, amanhã vai prestar conta comigo o Camilo Martins. No, a semana que vem, dia 25, o Pepe Colasso estará aqui, Antônio Bento.
1: O quê?
0: Fizemos pazes.
1: Te atendeu?
0: Me atendeu. Então, nós vamos começar a prestar, eles vão começar a prestar contas também dos próximos 4 anos, tá?
1: Beleza,
0: bom, Antônio?
1: Duro, valeu, um abraço.
0: Final de semana, fica com Deus, todo mundo.
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1: Beleza, são 9h26, finalizando aqui o Show do Rádio. Um abraço pro Brás Correia lá no Rio Varjedo. Alô, 3 de maio, Rio Varjedo, Brás, toda a família. Obrigado pelo carinho e da atenção da audiência. Show do Rádio fica por aqui, agradecendo a todos pela audiência. E a gente volta na segunda-feira. Mas o Antônio Bento volta daqui a pouco, às 10 horas, tem o Rádio e TV Justiça. Você tem alguma dúvida na área judicial? Não esqueça, prepare aí a sua pergunta. Já pode nos enviar que vamos repassar aí para os magistrados para tentar resolver o seu problema na área judicial. A seguir, nesta meia hora apenas, Bruno Vandresa e o Camarote.
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1: 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No programa de hoje vamos estar falando sobre a Série B do Campeonato Catarinense. Teremos clássico no próximo domingo no estádio Domingos Gonzalez. Aliás, daqui a pouco quero dar uma opinião sobre uma postagem que eu vi nas redes sociais, para mim infeliz, chiqueiro, não sei o que, daqui a pouco vou dar a minha opinião sobre este assunto. Domingo tem Tubarão e Ercílio, os ingressos para a torcida local ainda estão à venda, ingressos para a torcida visitante estão esgotados. Clássico é clássico, tem favorito, o Tubarão joga em casa já eliminado, mas poderá complicar. Qual o palpite para o clássico entre Tubarão e Ercílio no domingo 11 da manhã? O Leão, mesmo jogando no Domingos Gonzalez com a boa campanha, vai vencer o Tubarão? Tubarão surpreende o Ercílio Luz? Qual o palpite? Quero palpite para o clássico de domingo aqui no estádio Domingos Gonzalez. Vamos falar de Copa Santa Catarina. A federação divulgou a tabela da competição que terá início no final do mês de agosto. Vamos falar muito do clássico, muito de futebol tubaronense. Teremos amanhã no Amador a final do Quarentão do Regional da Liga Verde Vale de Futebol. Teremos em São Ludiero, União de Armazém contra o Orleans. Vamos falar de Copa do Mundo. Domingo tem final. Haja coração. A Argentina em campo contra a Espanha. Campeonato Brasileiro voltou e o Vasco perdeu. O Vasco perdeu ontem, pelo amor de Deus. O Santos também perdeu para o Botafogo. 3626577 Watts. O WhatsApp da Tubá tá liberado, você deixa a sua mensagem de texto ou de voz, ou pode deixar a sua mensagem de texto lá no chat, lá no YouTube, no canal da Rádio e TV Tubá.
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1: Tempo bom em Tubarão, hein? Temperatura agradável, 27 graus, 56% é a umidade relativa do ar. Poderia sempre estar assim, né? Tá errado se coisa aí, esse termômetro não funciona? Então troca. Então atira-se da tomada. Hã? 23 graus. Então por que tá marcando 27 aí no termômetro da Rádio Tubá? O que que tá acontecendo? Chama o Felipe Dutica, tá? Felipe, meu Deus. Oswaldo Borges, bom dia. Tudo certo por aí?
3: Giovanni, Everton, quem nos acompanha, eu quero saber o que que tu tá acontecendo contigo hoje.
1: O cara fala uma quente. Temperatura depois já de tá errada, fora tá quer quente. Me derrubar, o que que tá acontecendo? Acho que
3: já derrubou. Começou o campeonato ontem, o Vasco perdeu, o Santos perdeu e tu tá atacado, voltou à normalidade do Brasileirão e
1: Vasco,
3: tu tá atacado.
1: O Vasco já caiu, tá? Infelizmente essa é a realidade. Mais uma vez o Vasco vai jogar a Série B do Campeonato Brasileiro. Na verdade eu tô nervoso porque domingo tem Argentina em campo.
3: Tá nervoso por causa da Argentina, aí tá.
1: Tô nervoso porque vai ter clássico em Tubarão no domingo.
3: Também tem o clássico.
1: E eu vi uma postagem que eu não gostei, daqui a pouco vamos falar sobre isso. Mas, antes de entrar no Campeonato Catarinense da Série B, Oswaldo, a Federação Catarinense de Futebol divulgou a tabela da Copa Santa Catarina. Na quarta-feira teve a reunião na sede da federação, definir os detalhes, serão 9 equipes, todos contra todos na primeira fase, os 4 primeiros avançam para a semifinal, jogos de ida e volta, e vamos ser na final, ida e volta também, para definir o título de campeão da Copa Santa Catarina. Terá uma vaga para a Série D do Brasileiro do ano que vem e uma vaga para a Copa do Brasil. Teremos na primeira rodada, a princípio todos os jogos estão marcados para o dia 30 de agosto, um domingo, mas deveremos ter jogos também, ou jogos no sábado, dia 29, talvez na segunda-feira, mas na primeira rodada teremos Blumenau contra o Santa Catarina, Marcílio Dias contra o Joinville, Barra contra o Nação e o Ercílio estreia em casa, vai enfrentar o Metropolitano de Blumenau na primeira rodada, jogo aqui no Aníbal Costa. Quem foca na primeira rodada é o Figueirense. Na segunda rodada, o Ercílio Luz vai folgar. Depois, na terceira rodada, o Ercílio joga fora contra o Joinville, tá? É, a Arena Joinville está passando por obras, ainda não tem um local. Na quarta rodada, o Ercílio joga fora contra o Marcelo Dias em Itajaí. Na quinta rodada, o Ercílio joga em casa contra o Nação. Sexta rodada, o Ercílio joga fora contra o Figueirense, na capital do estado. Na sétima rodada, o Ercílio volta a jogar em casa contra o Barra. Na oitava rodada, o Ercílio joga em casa contra o Blumenau. E na última rodada, tá? Os jogos estão marcados para o dia 1º de novembro. O Ercílio Luz vai jogar fora. Vai jogar contra o Santa Catarina em Rio do Sul. Então, cada time joga 8 vezes na primeira fase. O Ercílio joga 4 jogos fora, joga 4 em casa, tá? Os 4 primeiros colocados vão se classificar para a fase semifinal em disputa para o Ercílio Luz, uma vaga na Série D, tá? Claro que pode escolher entre a Série D e a Copa do Brasil, dependendo ali se for campeão ou enfim, mas a gente sabe que o foco, o objetivo do Ercílio é garantir um calendário interessante para a próxima temporada. Ele, para mim, já subiu, mas vai garantir o acesso à primeira divisão do estadual, vai jogar a Série A no início do ano, depois ele conseguir, joga uma Série D ali a partir do mês de abril, maio, e depois no segundo semestre teria uma Copa Santa Catarina. Então, o Ercílio Luz está confirmado na Copa Santa Catarina e já conhece a tabela e vai estrear em casa contra o Metropolitano, Oswaldo.
3: É interessante ter um calendário bom para o ano seguinte, mas para isso tem que fazer, né, principalmente essa Copa Santa Catarina, fazer um bom resultado, ficar entre primeiro e segundo, né? E aí tu vai decidir o que tu pode almejar já para o ano que vem, um segundo campeonato para o ano que vem, porque vai pro primeiro, provavelmente, na sequência, uma primeira divisão do catarinense, e depois ou uma Série D ou o campeonato da Copa do Brasil. Então tem calendário, isso é importante agora. Eu acho que tem que colocar os pés no chão, acho que é importante agora estar muito focado nessa fase do campeonato catarinense da segunda divisão. O foco é total ali. É, porque agora está na reta final, aquilo que eu falei, não pode relaxar nesse momento, porque tem muita gente embaixo querendo puxar o tapete do Ercílio Luz, essa é a grande verdade.
1: Teremos tempo para falar sobre Copa Santa Catarina, vai começar lá no dia 30 de agosto. O meu abraço ao seu Olavo, aos seus familiares. Seu Olavo Falchetti teve um problema de saúde, sofreu um infarto no final da tarde de ontem. Ele encontra-se hospitalizado, mas aqui as informações é que seu quadro é estável e por hora não haverá a necessidade de novos procedimentos. Ele será internado na UTI do Hospital Unimed em observação por um período inicial de 48 horas. Então, um grande abraço ao seu Olavo Falchetti, grande desportista, ercilista, também sempre ligado aqui no Bola em Jogo da Rádio Tubá. Então, já o seu Olavo estará realmente, voltará a estar na ativa, estará no estádio Aníbal Costa. Esperando aqui o Everton para falar sobre a Série B do Campeonato Catarinense, teremos no final de semana a 16ª rodada, reta final da segunda divisão. Teremos os jogos acontecendo no final de semana, tá? Teremos amanhã sábado, em Blumenau, Metropolitano contra o Jaraguá. Vem goleada por aí.
3: Metropolitano e
1: Jaraguá. Metropolitano tem 29 pontos, vai ganhar amanhã, vai a 32, tá? O Jaraguá tem um ponto, já está rebaixado. O Ercílio tem 35. O Metropolitano, na matemática, ainda permite, ainda está sonhando com o acesso, mas ficou muito difícil após a derrota do meio de semana, quando ele perdeu para o Blumenau por 4-1. Metropolitano, repito, ganha amanhã, vai a 32. Aí ele espera o resultado do Ercílio Luz. Amanhã, 5 da tarde, em Itajaí, tem Nação contra o Caravaggio. O Caravaggio tem 30 pontos, está a 5 do Ercílio Luz, ainda sonha com o acesso. Tem que vencer o Nação
3: e
1: torcer para o Tubarão, vencer o Hercílio Luz.
3: O problema é que o Nação está com 17 pontos, corre risco, porque o Juventus tem 14. Se o Nação vier perder, o Juventus pode encostar. Então o Nação não vai jogar sempre um resultado positivo dentro de casa.
1: Claro.
3: Tem que ver o confronto, porque o Nação está também pendurado para ir para a série terceira divisão do catarinense.
1: Sim, mas o Caravaggio, para o Caravaggio sonhar, ele tem que vencer esse confronto de amanhã, tá? E o Caravaggio vai a 33 e espera o jogo de domingo para ver se poderá seguir sonhando ou não. No domingo, 3 da tarde, esse jogo aqui vai disputar com a final da Copa do Mundo. A final será às 4 da tarde. Juventus e Fluminense vão se enfrentar às 3 da tarde no João Marcato, tá? É um confronto que os times estão brigando pela permanência, né? Juventus é o 9º colocado, hoje se encontra na zona do rebaixamento com 14. O Fluminense, ele tem 18 pontos, é o 6º colocado. E no domingo teremos às 3 da tarde no Renato Silveira e Palhoça, Guarani contra o Blumenau. Guarani é o 8º colocado, tem 16, está a 2 pontos da zona do rebaixamento. O Blumenau é o 4º com 27, já era, né? Não sobe mais, vai cumprir tabela. No próximo bloco vamos falar muito de Tubarão e Hercílio, que se enfrentam no estádio Domingos Gonzalez. Ô Everton, só queria que tu colocasse aí a imagem que eu te enviei aí, tu colocasse no ar para quem está no YouTube, tá? Porque foi uma postagem que a torcida organizada do Hercílio Luz, ela publicou em suas redes sociais, tá? E aí eu vou dar a minha opinião, tá? Não sou o dono da verdade. Já elogiei muitas vezes a torcida organizada do Hercílio, tiro o chapéu, a torcida faz a festa, faz um barulho, quando os jogos acontecem aqui no Aníbal Costa, tá? Mas quanto a essa postagem que a Império Vermelho fez, né? Quem está aí vendo no YouTube, carreata rumo ao chiqueiro e recepção aos jogadores, gente, eu acho que dá para movimentar, né? Dá para chamar a atenção, dá para convocar os torcedores, mas eu acho que é possível evitar certas palavras, tá? Chiqueiro lá do porco, ok? Agora, se tu se refere a tua loja é um chiqueiro, a tua rádio é um chiqueiro, a tua casa é um chiqueiro, onde tu trabalha é um chiqueiro, acho que daí já falta respeito. Isso não é legal, né? Isso pode promover violência, é uma rivalidade idiota, tá? Dá para usar outras palavras, né? Dá para se referir ao clássico, ao rival, de outras formas. Mas eu acho que pisou na bola a Império Vermelho para promover esse jogo, tá? Porque nós não estamos no Rio de Janeiro, não estamos em São Paulo, que existe toda aquela rivalidade que a gente sabe que acontece. Gente, nós estamos em Tubarão, todo mundo se conhece, tá? Uma cidade pequena, pouco mais de 100 mil habitantes, todos se conhecem, são vizinhos, trabalham juntos, enfim, legal, essa rivalidade, eu sempre falei, legal, já que temos dois times na cidade, é bacana, cada um faz a sua festa, tem as piadinhas, as brincadeiras. Agora, uma coisa é o torcedor, né, colocar lá na rede social um comentário, vamos ao chiqueiro. Agora, outra coisa é uma torcida organizada, que representa um clube, usar certas palavras. Então, para mim, a torcida Império Vermelho pisou na bola, não precisava esse tipo de postagem, tá? Eu não achei legal. É uma rivalidade, aí é uma incitar a violência, eu acho que não é legal. Nesse caso foi a Império Vermelho, tá? Mas se a BGT também tivesse feito isso, eu também estaria com certeza falando aqui. Eu acho que dá para promover o clássico, mas não usar essas coisas incitando violência, usando essas palavras, chiqueiro e tal, Oswaldo Borges.
3: A gente tem que tomar cuidado, né, em certas colocações. Eu vou entrar no mérito da coisa. Primeiro, não foi jogadores do Ercílio nem jogadores da equipe do Tubarão que entraram essa briga assim, mais de palavras, mais de simulação, de postagem de alguma coisa, que às vezes é uma coisa entre torcedores, mas é como tu falou. Dentro de campo é uma coisa e lá fora é outra. E lá fora é que às vezes acontecem umas coisas que pode ser evitada.
4: Pode.
3: Eu acho que o Ercílio Luiz vai num jogo importantíssimo, essa é a verdade. Tem 3 jogos pela frente, é um clássico. E o Ercílio Luiz precisa desse resultado, está muito focado, né, no jogo. Eu vi algumas reportagens com alguns jogadores do Ercílio comentando, o foco é total nessa final, porque está na frente, está com 5 pontos na frente, isso é muito ponto. É muito, só que os times de baixo estão aí, todo mundo tentando derrubar quem? Todo mundo quer ganhar quem está na frente. Isso é em qualquer lugar, todo mundo quer ganhar quem está na frente. Então, pé no chão. Eu sempre falo, tu estando com os pés no chão é a coisa mais importante que tem, porque tu sabe onde estão os pés e tu sabe que ali tu está seguro. E dá para ver que o Ercílio Luiz, o grupo de jogadores, a comissão técnica está muito com os pés no chão, a diretoria do Ercílio Luiz está muito com os pés no chão, focado nessas 3 partidas. Isso é muito importante. Essa parte de torcedores, né, às vezes se excede, é fato.
4: Sim,
3: isso é fato.
4: Nesse
3: só
4: ponto,
3: que o torcedor, às vezes, ele também tem que estar no clima do jogo em si, não nesse sentido, mas no sentido que agora a gente tem que ter muita calma. Depois que ganhar um jogo, sempre tem aquele sarro, tirar aquela... Sempre é normal isso aí, porque o Ercílio está na frente, tem um melhor grupo, claro, indiscutivelmente. Mas tem que tomar cuidado para não criar, não girar uma confusão. De repente pode girar uma confusão e o que pode...
4: Desnecessário.
3: E a preocupação maior é que às vezes pode, não, tomara que não aconteça, tomara que não deixe isso acontecer, mas pode influenciar alguns jogadores. Certo? Porque tem jogadores que às vezes eles se focam naquilo ali, olham aquilo ali e entram no clima. E isso é perigoso. E aí pode levar para dentro de campo. Tomara que isso não aconteça, certo? Tomara, não pelo lado do Ercílio, que está muito focado no resultado, mas pelo lado do Tubarão, pelo lado do Tubarão, que está fora da competição. Essa é a grande verdade. O que que o Tubarão tem para perder? Nada, só um jogo mais a cumprir tabela. E isso não é bom, eu digo nesse sentido. Mas tirar sarro é normal. Mas,
4: sim,
3: pessoal,
4: mas
3: vamos
4: acho
3: com calma.
4: Que
3: eu
4: pode
3: acho
4: ver algumas palavras, certas palavras.
3: Exatamente,
4: usar, né?
3: Algumas palavras. Ela é... Por que que ela eu digo nesse sentido? Porque assim, pessoal, ó, tem crianças que vai lá pro jogo, tem famílias que vai pro jogo, mulheres que vai lá pro jogo, pais de famílias que vai lá pro jogo, e isso desestimula. E nós temos que estimular. Mesmo na hora que o time não tá bem, a gente tem que estimular, porque na sequência do ano que vem tem outros campeonatos.
4: Estamos aqui em Tubarão, todos se conhecem, cara.
3: Exatamente.
4: Ah, eu falei uma coisa, agora não vou lá pra fazer ignorância.
3: Exatamente.
4: Ligar. Então, dá para evitar certas coisas. E,
3: eu vou dizer uma coisa para vocês.
4: Eu não gostei, mas respeito cada um.
3: É assim, ó, porque às vezes, já vi comentários aqui, que o Oswaldo, tu puxa para lá, puxa para cá. Não, eu puxei sempre futebol de Tubarão, porque... Quando eu estava na ativa, eu viajava muito pelo estado, porque eu tinha um trabalho que eu fazia isso. Como era triste quando eu chegava em outra cidade, principalmente quando eu chegava na capital, os caras diziam: pô, o time de vocês lá, cada vez que a gente vai lá, é 6 pontos. Aquilo era muito triste. Quando chegou a época do Tubarão, era o contrário. Eles disseram: pô, esse time de vocês está tirando ponto de todo mundo, está brigando sempre em cima da tabela. Quando o Ercílio Luiz esteve agora, alguns anos atrás, estava fazendo um bom campeonato, eu também, com os amigos que eu tinha ali, disse: pô, o Ercílio Luiz é um time que complica jogo para a gente, certo? Isso é importante. Então, eu digo assim, ó, por isso que a gente quer um futebol em Tubarão forte. Mas esses entraves que acontecem de torcedores, quando eu ia lá, eu era triste, porque eu era torcedor daqui, eu era da cidade, eles falavam da cidade. Eu ficava triste porque meu time não ia bem, mas sempre defendendo. E por isso que eu digo assim, ó, e quando a gente vê essa situação dentro da própria cidade da gente, certo? Claro que o torcedor, ele tem que torcer, é um direito dele, porque ele paga ingresso. Mas aí ele está ofendendo outros torcedores com algumas palavras que não deve. Tirar aquele sarrinho eu acho normal dentro do futebol. Mas vamos esperar o jogo acontecer. Depois do jogo a gente tira, se quem ganhar vai tirar. E mais cuidado com as palavras, certo, pessoal? Um abraço.
4: Sim.
3: A todos e vamos tomar cuidado.
4: Então foi a minha colocação, é a minha opinião. Não sou dono da verdade, tá? Eu repito, eu respeito e admiro o trabalho que a torcida organizada Império Vermelho realiza. tá? Trabalho é bacana da rapaziada, o pessoal vai pro jogo, movimenta, faz a festa durante o jogo, mas nesse caso aqui, ó, dessa postagem, eu não gostei, mas é a minha opinião, tá? Não tô julgando ninguém, só dei minha opinião. Intervalo, na volta a gente fala de futebol realmente em campo, o que que dá pra esperar de Tubarão e Ercílio, que se enfrentam no domingo. A Federação Catarinense divulgou a arbitragem, os ingressos para a torcida local estão à venda, para a torcida visitante já estão esgotados. Na volta, as mensagens, os palpites, a galera participa conosco.
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4: O tempo não para, 11:26, desligamento de energia programado, domingo dia 19, das 8 da manhã às 11 da manhã, troca de cabos de alta tensão na rede de distribuição de energia, locais afetados, armazém, bairro Santa Terezinha, Mundo Novo, Peroba, Rio das Antas, Mãe Peregrina e Fasque, considerar rede energizada durante o desligamento. Copersem, administração Marcelino Herdi e sua diretoria. Um abraço aqui para todos que nos acompanham, um abraço aqui pro ouvinte, o Wagner, está com 3 lindas cachorrinhas para doar, médio porte, elas estão no bairro São Bernardo, e o Wagner enviou aqui algumas imagens bonitas, hein? Esses cãozinhos, que é um pretinho, qual que é a cor disso aqui, Oswaldo? Tu que entende cores.
3: Um caramelo.
4: Caramelo, ó, caramelo. Tem um caramelo, tem um pretinho, uma pretinha, uma caramelo, e tem outra aqui, o que que é, preto com...
3: Pretinho com caramelo.
4: É, bonitos, hein? É, cachorrinhas de médio porte, então, bonitas, se você quer cuidar bem, entre em contato com o Wagner 999072527, 999072527. Bom dia, Giovanni. No domingo, Atlético Tubarão 02, Ercílio Luz. Em relação ao clássico, meu pai Rui, top, sempre foi sócio dos dois times. Eu respeito os torcedores, mas apoio a paz. Ninguém leva nada. Torcer faz parte. Grande abraço, Rodrigo

0: Antônio, concordo com você na postagem da Império, desnecessário e exagerado, mas expor e discutir isso no programa só piora. Ouvinte, fala.
1: Bom dia a todos da Super Rádio Tubá, estou assistindo o programa aí e eu concordo plenamente com o que você está falando, Giovanni. Faltou muita humildade na torcida organizada do Leão. Eu sou esse lista daquele rajado, mas quero ir lá na vila curtir o jogo, não no chiqueiro, lá na vila. Vamos lá na vila que é mais recente a coisa. Esse, beleza? Um abraço a todos.
0: Valeu, abraço, Toninho Bittencourt.
2: Toninho joga com a gente lá toda segunda.
0: Sério?
2: Joga, oh. Toninho é o meu lateral direito.
0: Ó, oh, legal. Ailton José Machado, um abraço. William Goulart, como pode ser viável o clube de oficinas há 6 anos patinando na Série B, não conseguindo nunca passar da quinta colocação? Christian Santos, bom dia a todos. Quem é orcilistas para falar no estádio? O Fernando Beltrame, Taquara, primeiro, a casa é da União e não do seu time. Tá respondendo, acho que o ouvinte aqui, sei lá. 2, no primeiro turno foi muito pior o que foi feito, né? Ou já esqueceu. 3, já que todos se conhecem, porque a torcida do Acre está solicitando. E digo mais, seu time, já que assumiu ontem que tem um lado, não vai colocar 500 pessoas. Osvaldo, eles não têm mais campeonato, já sabemos o que vão fazer. Tentar dar porrada, tentar expulsar nossos jogadores, padrão de um time eliminado. Carlos José Lima, não gostei da arbitragem do jogo na Vila, tinha que ser outro trio. Sobre o juiz, Taquara, já era para ser ele no primeiro turno. Carlos José Lima, enfim, tá debatendo aqui com o Taquara. Daqui a pouco mais mensagens. A federação, a arbitragem para o jogo, para o clássico, domingo, 11 da manhã, no estádio Domingos Gonzalez, no apito, Franciel dos Santos Martins. Franciel. Ele é LTF, aqui de Pescaria Brava.
2: Exatamente.
0: CBF. Assistentes 1, José Roberto Larroide, que é de Tubarão, CBF. O 2, o Alexandre de Medeiros Lodete, é de Criciúma, CBF. Quarto árbitro, Bruno Davi Rossetti. O delegado Wellington Brasil Ribeiro. O Franciel vai apitar o jogo, é aqui da LTF, é de Pescaria Brava.
2: Ele tem apitado jogos da Série D do Campeonato Brasileiro? Eu acho que a escolha foi muito boa, tanto sim, também os dois auxiliares também. Uhum. Do CBF, eu acho que tá aí, ó. Também uma gostei. Possibilidade de a gente ver um juiz também daqui de perto, sim, atuar aqui, que sim, faz. Eu acho que voltando um pouquinho sobre as postagens, eu acho que o foco do Ercílio Luiz e o foco do Tubarão é no jogo. Por isso que eu falo, dentro de campo, eu acho que vai ser um bom jogo, pois um jogo pegado.
0: Jogo, então.
2: Eu acho que vai ser um jogo pegado, um jogo bom.
0: O Ercílio é muito favorito por estar com 35 pontos, liderando, está a 12 pontos, tem mais 12 pontos a mais que o Tubarão, ou é clássico, Tubarão joga em casa, vai querer conseguir um bom resultado contra o seu rival, tem favorito, tu acha que vai ser um bom jogo?
2: Vai ser um jogo, por todo isso, esses ingredientes que tu colocou aí, primeiro, é um clássico, segundo, o Tubarão tá fora da disputa, mas tá dentro do campeonato, e o Tubarão precisa dar um, pelo menos, agora, num clássico, se ele consegue um bom resultado, pro torcedor é muito importante. É isso que tem que levar em consideração. O Ercílio Luiz, claro que não vai chegar, mas um bom resultado diante do torcedor e aí ganhar do time que está na frente, para ele é muito importante. Por isso que esse jogo pro Ercílio Luiz, a importância é muito maior pro Ercílio Luiz, mas tem que ter uma concentração muito grande nesse jogo, porque o Tubarão vai tentar sim complicar o jogo. Eu digo no sentido de ganhar o jogo dentro de campo. Não vão para lá como falou ali, não, eu acredito que o Tubarão vai para jogar e vai para ganhar o jogo. E o Ercílio Luiz, que tem uma melhor campanha, que tem um time mais qualificado, essa é a verdade, tá fazendo um grande campeonato, também vai para ganhar o jogo, porque sabe que se ganhar o jogo ali, e dependendo do resultado, certo? Ele pode jogar com o Caravaggio dentro de casa, já levantando o caneco e já com a segunda divisão, já para o ano que vem a primeira divisão garantida. Essa é a verdade de um bom resultado aqui, certo? Dependendo dos outros resultados, ele pode jogar com o Caravaggio comemorando esse título. Essa
0: não,
2: é a verdade.
0: Ele não vai, se o Ercílio vencer, ele não vai ser campeão nessa rodada, né?
2: Nessa matematicamente, não, mas na próxima não, sim.
0: Porque, vamos lá, o Ercílio vencendo, vamos ver se eu tô certo. Se ele vencer no domingo, ele vai a 38. Exato. É, o Metropolitano, por exemplo, tem 29, vai a 32. 32 para 38 são 6.
2: Exatamente.
0: Pontos. Então, o Metropolitano.

0: Não ainda poderia chegar na pontuação do Ercílio.
1: Sim, tá. Ganhar todos os três jogos.
0: É, e o Caravaggio, que tem 30 pontos, pega o Nação fora de casa. Então, é matematicamente, né, acredito que o Ercílio não será campeão no domingo.
1: Nesse jogo não.
0: Mas
1: ele pode dar o passo para o jogo que ele vai jogar dentro de casa contra o Caravaggio.
0: Para fazer a festa em casa.
1: Para fazer a festa em casa.
0: Sim.
1: Olha a importância desse jogo. E também por ser um clássico, o Ercílio Luiz vai para ganhar. Porque o Ercílio Luiz sabe que se ele... Aquilo que eu falei, são três degraus ainda para subir e tá com os pés muito no chão o Ercílio Luiz. Porque vem fazendo um grande campeonato. E um clássico, sempre é um clássico. Para o Ercílio Luiz, a importância do Ercílio Luiz é porque ele está aí a três rodadas de conseguir essa vaga. Para o Tubarão, pelo fato de não fazer uma boa campanha, mas terminar o ano dependendo de resultado, ele ganhando o que está em cima da tabela, ele dá um presente para o torcedor, que até agora ele não deu. Mas sempre, claro que não vai convencer, mas o fato de ganhar do Ercílio Luiz dentro de casa... Para o torcedor do Tubarão é muito importante. Por isso que eu digo que essas brigas de torcida é lá fora.
0: Sim.
1: Dentro de campo é outra história. Que isso não afeta jogadores. E eu acredito que não vai afetar, porque o Tubarão sabe da importância de ganhar dentro de casa, porque joga dentro de casa, quer mandar, e tem, claro, tem que fazer isso mesmo. Mas o Ercílio Luiz, pela campanha, pelo futebol apresentado, sim, é favorito para esse jogo.
0: Teremos... um bom público, os ingressos para a torcida do Ercílio estão esgotados, cerca de 200 foram vendidos, e agora tem os ingressos para a torcida local. Claro que a gente sabe que torcedores, talvez sejam ercilistas, estarão na coberta, no lado do Tubarão. Claro que sem uniforme do Ercílio, estarão de boa, como tivemos no turno aqui no estádio Aníbal Costa, R$50 o valor do ingresso, a meia entrada 25, domingo 11 da manhã é o jogo. Vamos ter mais de 1000 torcedores?
1: Eu acredito que vai ter muito torcedores do Ercílio. Muito mais. Torcedores do Tubarão, acho que vai ser muito.
0: Será?
1: Pelo horário do jogo, domingo de manhã, certo? Pela campanha que o Tubarão vem fazendo, que não é uma campanha que agrade e agora está fora da disputa mesmo. Eu acho que muitos torcedores do Ercílio e poucos do Tubarão.
0: Um abraço para a rapaziada, muita gente acompanhando o Bola em Jogo. Torcida pode brincar. No turno postaram vacas em São Martinho. Sei aqui.
1: Mas estava errado também. Se eles postaram, mas fizeram errado.
0: Luiz Antônio Rosso, sou ercilista, vi uma postagem da torcida organizada em Império Vermelho e achei exagerado. Concordo com o professor Oswaldo, vamos nos respeitar. Ernesto Antunes, William Goulart, interessantes no Instagram do CAT, muitos torcedores postam que ercilistas são lixo. Daí pode, mas aí eu me referi a uma coisa, é o torcedor, tá? Agora uma coisa é uma torcida organizada fazer postagem, seja Império, seja Batalhão Garra Tricolor, eu não acho legal, dê a minha opinião, tá? No WhatsApp, no 36265177, parabéns pelo seu comentário, infelizmente essa postagem é só para tornar outro rumo, tanto na torcida quanto aos jogadores, desnecessário isso, depois assumam o que pode acontecer, somos todos amigos e também vai a família no jogo, o Antônio Carlos. Bom dia, temos que respeitar, pois temos dois lindos estádios com nomes lindos, Domingos Silveira Gonzalez e Dr. Aníbal Torres Costa, abraços nação ercilista, o Joãozinho de Laguna. Um áudio por aqui, fala ouvinte.
2: Giovanni, pode ter certeza, domingo é casa cheia. Legal. Ligado aqui no programa. Tá bonitão aqui na tela do YouTube, hein?
0: Sempre sou bonito. No YouTube, pessoalmente. Um abraço, Giovanni Tonon. Um abraço pro José, ercilista. o pai, o filho. A última antes do intervalo. Good morning, my friend. O Ercílio, ele colocou aqui, o Ercílio lixo vai jogar no Chiqueirão. Esse é o jeito carinhoso que o nosso leão é chamado. Valeu, Fabiano Camilo, aí nos Estados Unidos. A do Rudy eu já falei aqui, intervalo. Na volta mais para você que acompanha o Bola em Jogo desta sexta-feira.
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0: 11:43, de volta com o Bola em Jogo. Amanhã, sábado, dia 18, 18:00 PM, ou 18:00 PM, acontece a final do Quarentão, do Regional da Liga Verde Vale de Futebol. Amanhã, 18:00 PM, no Reinaldão, em São Ludgero, União de Armazém contra o Orleans. Uma boa pedida, um abraço a todos os envolvidos. Alô, seu Hélio, o time, pessoal do União de Armazém. Estaremos amanhã acompanhando essa partida. Um abraço pra galera, grande audiência. Alô, Cláudio Fernandes. Quanto tempo, hein, Cláudio? Um abraço, gosto de conversar contigo, de debater legal. Cláudio é um grande desportista, tercilista. Um abraço para o Leonardo, da Império Vermelho. Vamos que vamos. Acima de tudo, Oswaldo, já que temos dois times na cidade, que esses dois times façam um grande jogo, tá? A torcida, por exemplo, a torcida do Tubarão, a organizada, a Batalhão Garra Tricolor, fará um esquenta a partir das 9:00 AM na frente do Domingos Gonzalez. A torcida do Ercílio, a Império Vermelho, também fará um esquenta, vai fazer recepção aos jogadores, que façam a festa na arquibancada, que os jogadores façam um grande jogo. Acima de tudo, eu quero, você quer, eu acho que quem acompanha futebol e Tubarão, quer ver um espetáculo. É o que tem para o momento, tá? Então, pode ter certeza que eu quero, que eu acho que todos querem que seja um jogo legal, movimentado em campo, tá? Depois, termina o jogo, o pessoal vai pra casa.
1: Alguns vão almoçar, outros vão tomar uma cerveja mais.
0: É domingo, o pessoal vai já pro trabalho, vai complementar seu vizinho que torce pro A ou pro B, acima de tudo, tá? Quando eu falei da postagem, porque no turno colocaram isso, essas coisas, fizeram postagens e tu não falou nada. Eu juro que eu não vi esse tipo de coisa, se chamaram, tipo, a torcida organizada, algum perfil oficial colocou o tipo também chamando o Aníbal Costa de chiqueiro. Eu não vi também. Se eu visse, pode ter certeza, eu teria também colocado aqui que eu não concordo, tá? Eu não concordo, foi Império Vermelho, tá? Mas se a BGT também colocar esse tipo de postagem, podem ter certeza que eu não serei a favor, tá? Mas vamos focar no campo. É o que temos no próximo domingo, 11:00 AM. Pessoal, né, já vai fazer o esquenta mais cedo. O pessoal vai pro jogo, termina por volta da 1:00 PM. Pessoal vai almoçar mais tarde, né? Os já nem vão almoçar, já tomam 1, 2, 3.
1: Já dá uma sequência.
0: Comem uma coisa, não comem.
1: Vamos pra Copa do Mundo.
0: Depois tem a Copa do Mundo às 4:00 PM.
1: Na sequência.
0: É o que teremos aqui no domingo, né? Seriam opções, sábado à tarde, ser o jogo. O Tubarão achou melhor aí fazer domingo às 11:00 AM. Vai ser essa opção em ter o jogo aqui na Cidade Azul, entre Tubarão e Ercílio Luz, né? No turno, foi um jogo bastante tranquilo. Tivemos as duas torcidas no estádio Aníbal Costa, não teve nenhum relato de briga, de confusão, as coisas foram dentro do estádio, as coisas foram definidas no campo, e eu acredito, espero que isso aconteça no domingo, Oswaldo, para na segunda-feira a gente estar aqui falando, olha, que jogo legal, hein? Jogo movimentado, as duas torcidas compareceram, fizeram a sua parte, parabéns a todos, sinceramente.
1: A gente quer primeiro que o espetáculo em si seja um grande espetáculo, que vença o que jogar melhor, certo? O Ercílio Luz, o Tubarão, que faça um bom espetáculo. E o torcedor é a mesma coisa, que incentive o seu time lá na arquibancada, certo? Que xingue, que grite, que incentive. O Ercílio Luz está numa boa posição,
0: pra
1: essa mim, é a verdade.
0: Para mim vai ser 3-1. O resultado do jogo, para mim, vai ser 3-1 para o Ercílio Luz, tá? Eu acho que o Tubarão até pode sair na frente, mas o Ercílio Luz, para mim, ele é favorito nesse confronto. Se for para colocar as fichas, eu aposto na vitória do Ercílio Luz.
1: Para a cidade de Tubarão, nós temos que ser bem sinceros, nós temos que correr nós temos que olhar a realidade. Para a cidade do Tubarão ter o ano que vem um na primeira divisão, o importante é a vitória do Ercílio Luiz. Isso é fato.
0: Ah, mas quem é torcedor não quer.
1: Isso é
0: torcedor
1: fato.
0: Do Tubarão não quer que isso aconteça.
1: É, pode,
0: né?
1: Não querer.
0: Seria vice-versa.
1: Mas para a cidade ter um time o ano que vem, vir algumas equipes de fora, o Ercílio Luiz está aí, ó, há três rodadas de conseguir esse intento. O Tubarão não conseguiu porque não fez um bom campeonato, mas teve as mesmas oportunidades que teve o Ercílio Luiz. Só que o Ercílio Luiz foi mais competente, nós temos que ser sinceros.
0: Foi.
1: Não conseguiu os resultados, aí agora está correndo atrás. O Ercílio Luiz tem capacidade de ganhar o jogo? Tem, pelo campeonato que vem fazendo. Primeiro turno já ganhou o primeiro jogo. O Tubarão está um pouco desmotivado, isso é normal, mas para um clássico pode motivar de novo. Aí vem ao torcedor, esse esquenta de manhã, dá uma incentivada no torcedor também para ir a campo, para incentivar. Mas a gente torce
0: pro estádio.
1: Um grande jogo e que um grande público para incentivar também e mostrar que Tubarão gosta de esporte, que está aí numa sequência, porque o Ercílio Luiz sai dessa competição e vai para uma sequência de uma Copa Santa Catarina.
0: É.
1: Então tem uma importância fundamental. E aí o torcedor tem que comparecer mais. Tá, o que eu falei, tá a três passos, tá a três partidas de conseguir esse acesso. Não digo três, eu digo duas, porque se ganhar as duas partidas, liquida. Uma vitória e um empate é o suficiente.
0: Fala, ouvinte.
4: Vai, o que tá acontecendo foi...
0: Ah, o Bruno Cavalo não...
4: Liga na fogueira. Rapaz, só fala em briga. Tu é daquele que bota a linha e sai, né? A hora que o fogo pega, tu sai correndo.
0: Ah.
4: E é Império Vermelho, todo time faz isso, cara. Todo time provoca, é normal. Provocação sadia. Eu acho que tu que tá querendo que tenha briga, né?
0: Não, ah, sim. Valeu, Bruno Cavalão, da Império Vermelho. Fala, ouvinte.
5: Bom dia, Giovanni. Eu sou Ercílio Luiz, mas concordo com você, não precisa disso. E olha, vem aqui pra festa do São Cristóvão.
0: Opa!
5: Vai ter maionese.
0: Ah, é bom. Churrasco, maionese. Começa hoje a festa de São Cristóvão. Hoje tem a festa, bailão, Graça de Ouro. Amanhã, matizes, domingo. O bicho vai pegar aí em São Cristóvão, 13 de maio. Grande festa de São Cristóvão. A última antes do intervalo, fala.
6: Giovanni, bom dia Oswaldinho. Cara, eu concordo ali com o Oswaldinho, concordo com o comentário de vocês, tá? Eu vi aquela postagem ali no Instagram da torcida do Ercílio, sou ercilista, tá? Gosto de futebol de Tubarão, mas a gente tem que ir com calma, né, cara? Começa as rivalidades aí fora do campo, daqui a pouco toma um chopezinho a mais, tem criança que vai no estádio, então vamos devagar, né? Não tem nada ganho ainda. Mas eu acho que tem que ter calma e não ofender, né, cara? Que queira ou não queira, tem o futebol, mas do outro lado tem os seres humanos. Todo mundo é ser humano. Todo mundo tem sentimento. Então vamos devagar para não estar se ofendendo. E moramos tudo na mesma cidade, né? Desnecessário, né?
0: Valeu, Edenir. A última aqui. Bom dia, 2-1, Leão. Essas paradas chiqueiro é dito em qualquer torcida organizada também. Paulo Rodrigo. Valeu. Intervalo, na volta, as últimas do Bola em Jogo desta sexta-feira.
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0: 11:53. Hoje começa a segunda rodada do Campeonato Municipal de Futebol de Campo de Armazém. Hoje às 7:15, categoria aspirantes. Vamos ter clássico Morro do Boi contra o São Domingos de Santa Terezinha. E depois tem a categoria principal. Domingo teremos, a partir das 14:00, categoria aspirantes entre o Nossa Senhora Aparecida contra Nossa Senhora Aparecida contra o Portal, tá? No domingo, o Ferroviário de Vila Nova folga nessa rodada. Tô devendo um áudio aqui, fala, ouvinte. Nem ouvi antes.
8: Bom dia, Giovanni, meus queridos. Bom dia, Oswaldinho, tudo certo com vocês? Giovanni, na minha opinião, não tem essa de pela cidade. Se for pela cidade, então que tem um time só, daí seria pela cidade. Agora, enquanto tiver dois times,
0: Lucas Melo,
8: uma torcida vai torcer para um time ganhar e vai torcer pro outro perder, pro rival perder. Eu sou Tubarão, vou torcer pro Tubarão ganhar e eu vou querer que o Ercílio Luiz perca. Abraço, meus queridos.
0: Valeu, um abraço, bom final de semana. Osvaldo, domingo tem final da Copa.
1: Só pra. Não, eu entendo a colocação dele como torcedor, mas eu tô falando em sentido de cidade de Tubarão. A cidade, os empresários tendo futebol na cidade, isso é muito importante.
0: Domingo, Argentina contra a Espanha, 16h, horário de Brasília. Quem ganha a Copa?
1: Um jogo muito parelho, cara.
0: Será? A Espanha, eu acho a Espanha favorita.
1: Eu acho que não. Agora, tem favoritismo. Não tem favoritismo. Eu não sei se esse jogo não vai para uma prorrogação e penalidade. São muito as equipes que são muito iguais, o futebol muito pegado. Só para a festa São Cristóvão, hoje a procissão sai do meu bairro, lá do bairro Cruzeiro. A gente vai se dirigir do nosso bairro, da Capela, até lá no São Cristóvão, hoje à noite.
0: Bacana.
1: Mas é tranquilo, eu acho que a final da Copa do Mundo vai ser. É como tu falou, sai de um clássico, a cidade do Tubarão, olha a importância desse jogo do Tubarão. Sai dali, o rapaziada, vai o jogo, o que sair com a cabeça. O que sair revoltado, vai ver o final do Campeonato Mundial, e o que sair alegre vai ver a final do Campeonato Mundial. Tá tudo mesmo. Só não pode, rapaziada, beber demais, hein? Vamos maneirar.
0: Nem vou falar de Campeonato Brasileiro, né? Ontem dois jogos, o Vasco perdeu.
1: Tudo normal. Né?
0: 1-0.
1: Tudo normal.
0: O Botafogo venceu o Santos, então deixa quieto, na semana que vem a gente comenta melhor. Domingo, 11h, clássico aqui no Domingos Gonzalez, Tubarão e Ercílio, que seja um ótimo jogo, sem confusões, que o melhor vença em campo. Paz, com certeza, tá bom? O que eu falei aqui, o que eu torço, eu conheço todo mundo aqui na cidade, acho que no fundo o pessoal concorda. Um abraço, galera, bom final de semana, Osvaldo, bom final de semana e até a próxima.
1: Até uma próxima, bom final de semana a todos também.
0: Valeu, galera, um abraço.
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1: E Jaguarada, muito boa tarde. Estamos chegando com mais uma edição do Informalizando. Informação com humor no seu início de tarde, uma tarde de sexta-feira.
2: Sextou.
1: Sempre fala aqui, né? Vem em mim, sexta-feira, sua linda, e tá. Sua maravilhosa.
2: E tá linda,
1: e tá
2: meu amigo.
1: Muito bonito. Que dia, né, rapaz? Que dia! Hoje, então, dia 17 de julho de 2026. Hoje é o dia de proteção às florestas. Então, proteja a floresta. Abrace uma árvore.
2: Abrace uma árvore. Proteja o Pantanal.
1: Proteja o Pantanal. É, e hoje, por ser o dia de proteção às florestas, é o dia do Curupira. Então, se você, no ato de estar protegendo a floresta, ver o Curupira, opa, parabéns aí pelo teu dia. Hoje é o dia mundial do emoji. Qual é o emoji que tu mais utiliza no teu dia a dia?
2: Cara, eu não sei se é assim.
1: Com as mãos juntas,
2: em oração. Ou se é batendo palminha, eu não sei.
1: O meu mais utilizado é aquele que faz joinha.
2: Eu sei.
1: Tipo, a pessoa confirmou qualquer coisa, mandou um recado que tu não tenha nem que responder, só confirmada, aí tu dá o joinha, né, pra confirmar. Acho que esse é o mais utilizado por mim, cara, no dia a dia. E o coraçãozinho também, pra minha esposa, pra minha filha. É bonitinho.
2: É bonitinho. E é legal porque quando tu manda só o coração, ele fica grande, fica batendo assim, né?
1: Fica batendo?
2: Fica, tu nunca mandou então. Você mandou ele acompanhado de outro emoji. Ou de alguma fala.
1: Só o coração, na verdade, reação a uma fala.
2: Não, reação não.
1: Ele não bate, né?
2: Não, reação.
1: Ele
2: não
1: fica estático, fica paradinho, né? Mas quando eu mando ele assim, na mensagem também, eu nunca vi ele batendo, não.
2: Né? Então eu vou mandar depois ali também.
1: O meu coração tá meio morto, então.
2: Tá parado. Tá paradinho. Eu uso é o da risada, eu acho que é o que eu mais uso, que eu uso da reação. Aí eu só uso aquele, é o único emoji que eu uso.
1: Ah, pode crer. Então tá, né? Use bastante emoji. Legal você tu mandar uma frase inteira hoje, já que é o dia do emoji. É uma frase pra ser decifrada por alguém. Tu vai falar, sei lá, hoje eu vou no mercado comprar pão. Tu vai colocando emojis, tentando fazer essa frase com emojis pra pessoa decifrar o que ela tá querendo dizer.
2: Legal, essa é a tua ideia.
1: Né? Acho que seria interessante, ó. Legal pra te aproveitar e comemorar o dia do emoji, né?
2: É verdade, gostei dessa tua ideia.
1: E cara, já que hoje é o dia do Curupira também, vem aquela, uma discussão que a gente já teve há um tempo atrás, há um bom tempo atrás.
2: Sim, eu já cheguei na conclusão, mas eu não discordo.
1: Se Curupira estiver dançando moonwalk, ele está indo para frente ou para trás? Digo eu que é para frente. Everton discordou. Qual é a sua opinião?
2: Eu já falei, eu provei ainda. Eu provei, ele não aceita e tu concordou comigo quando eu provei o ponto.
1: Tá, mas isso quando a gente falou aqui em outros tempos.
2: Outros tempos.
1: Eu não lembro qual foi o teu ponto.
2: Ele não é capaz de fazer.
1: Por quê?
2: Porque o moonwalk, ele mexe com o joelho e com outra parte do corpo. E aí eu não lembro exatamente. Eu sei que pra tu pisar e fazer esse movimento, tu precisa tá com a perna, com o pé certo. Que daí tu consegue fazer. Se tu tá com o pé virado, uma coisa anula a outra. Então tu não vai conseguir fazer o movimento correto de levantar as pernas.
1: Caramba, pois é. Agora me surgiu a dúvida, eu quero tirá-la com você. O Curupira, ele tem apenas os pés virados ou as pernas num todo?
2: Os pés.
1: Só o pé.
2: Por isso que o joelho,
1: não vai acompanhar.
2: Exatamente.
1: Porque se fosse, o meu ponto, velho, eu tava pensando o seguinte, se o Curupira, eu imaginei que o Curupira, ele tivesse as pernas, junto com os pés virados para um lado, e o dorso, né, o tronco virado para o outro.
2: Sim.
1: Então, consequentemente, se assim fosse, ele estaria andando para frente, se estivesse fazendo um moonwalk.
2: Aí ele poderia fazer um moonwalk normalmente, só que a única coisa era o tronco dele que ia para o lugar errado.
1: Mas ele ia andar pra frente.
2: Ele ia andar pra frente.
1: Ele tá, o rosto, o tronco para frente, porém as pernas ao contrário.
2: É.
1: Mas já que é só o pé, então ele ia cair.
2: Ele ia cair.
1: Ou ia fazer um outro passo qualquer.
2: É porque
1: não,
2: assim, ó, aí, o joelho, porque o moonwalk é o seguinte.
1: Que discussão linda, cara.
2: É lindo. Tu tem que deixar na ponta do pé.
1: Sim.
2: Fica um na ponta do pé com o joelho dobrado.
1: Exatamente.
2: Enquanto o outro pé arrasta. E aí depois ele dobra lá no final e tu arrasta o pé que tá lá na frente.
1: Exatamente.
2: E assim vai fazendo.
1: Como é que vai fazer com o joelho sem poder dobrar?
2: Aí o joelho até dobra, mas aí a ponta do pé vai dobrar pro outro lado. Então anula uma coisa ou outra.
1: Não vai dar certo. Então, chegamos à conclusão que Curupira não pode ser um bom dançarino de moonwalk.
2: Não. Não dá.
1: Ele pode dançar qualquer outra coisa, um vaneirão. Um funk.
2: Um vaneirão ele consegue. É só pular do
1: lado. Uma maneira. Opa, será que o Curupira consegue sambar?
2: Isso ia ser engraçado, cara.
1: Hã?
2: Isso ia ser engraçado. Agora com inteligência artificial dá pra fazer, né? Pra tu ter uma noção.
1: É verdade, né? Alguém poderia fazer isso por nós, né?
2: Podia.
1: Já que eu não sei fazer isso. Curupira sambando.
2: Esse
1: que maravilhoso.
2: Esse massas.
1: Então tá, dito essas coisas maravilhosas, interessantes, importantes para o seu dia a dia, vamos começando então o programa, destacando que eu sou Bruno Vandresa e estou com o Lucas Marcos Carvalho. Everton Luiz hoje não está entre nós. Os trabalhos de sonoplastia de Davi Henrique, ou esqueci o nome, rapaz, Davi Henrique, e as gravações do Lucas, a direção geral do padre Rafael Uliano.
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1: Pois então, tropinha, estamos no inverno, o tempo é bom, em Tubarão, temperatura marcando 22 graus e a umidade relativa do ar em 70%. Você participa aí no WhatsApp 3626577, live no YouTube também, tá? Sacando que você pode nos ouvir pelo Radiosnet. Estamos sempre bombando lá no Radiosnet. Radiosnet.
2: Radiosnet.
1: É, Radiosnet.
2: Gostei.
1: Saiu um S
2: gostei,
1: sem querer aqui.
2: Gostei.
1: A Tubá sempre mais ouvida, cara, em Tubarão e região, lá no Radiosnet. Todo mês a gente tá, ó, dominando. Tem gente que bota uns outdoors, 90% de audiência.
2: Não tem.
1: Estamos aqui com 150% de audiência. Não, yes. Isso é tudo mentira.
2: Mentira.
1: Radiosnet comprova que a Rádio Tubá é a mais ouvida em Tubarão e região pelo Radiosnet e também, obviamente, pelo rádio convencional.
2: Yes.
1: Né, ô Lucas Marcos, concorda?
2: Concordo 100%.
1: Pode crer. E aí, qual é a boa? Boa tarde.
2: Boa tarde, Bruno Vandresen. Boa tarde, Davi Henrique, Everton Luiz, a todos os ouvintes do Informalizando. Eu trouxe hoje o quadro, claro, que é o segundo da semana. Segunda-feira teve?
1: Segunda-feira teve, eu estava aqui, teve.
2: Teve.
1: Teve.
2: É, eu peço teu auxílio, porque
1: eu trabalhei pouco essa semana, então eu lembro que segunda-feira eu tava aqui, então teve.
2: Então teve.
1: Teve.
2: Então vamos rodar a segunda aí, em edição da semana do quadro. É o quadro Eu Sou Babaca, não teve nenhuma interferência, né? Porque quarta-feira é o outro quadro.
1: Exatamente, o Opiniões Impopulares.
2: Yes, então vamos
1: quando
2: lá.
1: Quando o Everton quer, né?
2: É.
1: O difícil é ele querer.
2: Recentemente está sendo uma luta.
1: É, uma luta, é verdade. E é isso então?
2: É isso, meu.
1: Então tá, a notícia que eu trago hoje é uma notícia extremamente impactante, cara. Uma mulher de 136 quilos matou o namorado quando se jogou em cima dele. Pois é. Além disso, vou trazer, se der tempo, também aquela aprovação no Senado, a inclusão da educação financeira em todos os anos do ensino fundamental e médio também, tá? E tem uma outra aqui que é rapidinha, depois eu trago, tá? Além disso, vamos ter o pensamento do dia, a charada, hoje na história e os aniversariantes famosos do dia do final de semana. Tudo isso.
2: E nada mais.
1: Até as 2:30 da tarde.
2: Não conte.
1: A nossa companhia, pensamentos do dia.
2: Durmo cedo para passar mais tempo longe das suas ideias brilhantes.
1: Ou seja, não são brilhantes.
2: Não são brilhantes. Não estou te ignorando. Só estou dando prioridade para minha paz.
1: Eu também faço isso, cara.
2: É bom isso aí.
1: É bom demais.
2: Eu queria ter pensamentos até mais agressivos, mas tá meio difícil de achar.
1: É. Tá bom. Bom, depois desse combo de dois pensamentos, vamos à charada do dia?
2: Yes, charada of the day. Essa aqui eu não sei resposta, tá?
1: Tá.
2: Não li. Leve como uma pena, mas ninguém consegue segurar por muito tempo o que eu sou.
1: Ar.
2: Será?
1: Ar. Respiração. Ar.
2: Ar é leve.
1: Claro que é. Ele é leve.
2: Bom, eu não sei a resposta, eu não olhei ainda.
1: Ele é perceptível ao toque, ele é leve, ele é suave. Porém, se tu segurar por muito tempo, a não ser que tu seja muito bom em apneia, você vai conseguir sobreviver.
2: Muito agora, bom em
1: apneia. É. Pois é, eu não consigo. Então o cara morre. Então, yes, teoricamente,
2: pode
1: acho
2: acontecer.
1: Que a resposta da charada é essa. O ar.
2: Pode ser.
1: Boa respiração. Pode crer?
2: 3626577. Participe deixando um recadinho no nosso WhatsApp. Ou só. Não tem. Não vai. Nem.
1: Participa, mas a gente não vai ler.
2: É.
1: Tá? Só diga assim. A gente depois vai saber que você esteve aí com a gente. Então a gente vai ficar feliz.
2: Depois a gente vai ler a charada na segunda-feira.
1: É, com certeza. Bom, vamos faturar?
2: Yes.
1: A gente vai.
2: Mais.
1: A gente volta.
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1: Pois é, galera, tamo de volta. Segundo e último bloco do Informalizando Informação com Humor no seu início de tarde. Uma tarde sexta-feira. Sextou. Eu tava olhando aqui para a data de hoje, o Everton ou o Lucas Marcos Carvalho. Hoje é dia 17/07/2026. Sabe o que tem de muito interessante nessa data?
2: Nada.
1: Tem o 6 e tem o 7. 6/7. Pô, é a moda, rapaziada, cara. É a moda, rapaziada.
2: De farmar aura, né?
1: Farmar aura. Por falar nisso,
2: coisa ridícula.
1: Bandido vai assaltar jovem. Presta atenção nesse destaque. Bandido vai assaltar jovem e jovem tenta farmar aura para parar o bandido. Bandido se revoltou e deu uma surra no jovem.
2: Funcionou. Farmou a aura.
1: Quem não se revoltaria?
2: Cara, todo mundo.
1: Tu vê alguém farmando aura na tua frente. Tem campeonato disso. Tem campeonato de farmar aura. Que coisa mais interessante.
2: Não, isso é tosco, porque eu vi uma.
1: É demais.
2: Eu acompanho aquele. Como é que é? Aquele canal Não Adivinho. Tá ligado? E ele traz várias dessas paradas, assim. E ele trouxe um campeonato farmando aura. Cara, isso é.
1: Não, tu vê a criança, os jovens tentando farmar aura. É, por exemplo, o que é farmar aura, ô Lucas Marcos? Tu que é mais jovem que eu?
2: Cara, assim, ó, o que eu consigo entender, sendo eu uma pessoa que não estou no meio, então se você farma aura, você vai me corrigir, mas eu tô. Vou falar uma linguagem melhor, não tô ligando porque você pensa, então, né? Vamos lá. Eu acho que farmar aura, ao meu entender, é te demonstrar superior.
1: Tu mandar bem em alguma situação.
2: É, que daí sabe aquele momento assim que. É tanto que tem aqueles ícones do que é farmar aura, né? Que é, por exemplo, aquele momento que tu, sei lá, aquelas poses de um super-herói que ele fica olhando assim pro. Sabe? Com aquele olharzão, tal, farmando aura, ele tá se sentindo cara, superioridade, esse tipo de coisa, assim. E tem até aquele mais famoso que é o psicopata americano, que daí tá ele mexendo no terno, tá tendo aquelas reações dele e tal. É mais ou menos essa onda. Então é tu se sentir o cara, tu ser o cara.
1: Exatamente.
2: Fazer algo que demonstre que tu é o cara, entendeu?
1: Agora me vem à mente, como seria um campeonato de farmar aura? Todo mundo
2: fica com essa cara. Eles ficam fazendo posição, irmão.
1: Pois é, cara.
2: É um duelo de poses, de movimentos.
1: O que mais se faz é esse tal de 6/7, né?
2: É.
1: 6/7, que, cara.
2: Isso aí forma uma aura absurda.
1: É.
2: Tu parece um idiota.
1: Eu fico impressionado com essa aura toda. Meu Deus.
2: Ele até trouxe o cara do Não Adivinho. Ele trouxe alguns argumentos até bons, só que eu não lembro, que era sobre o que a gente fazia na nossa época que era semelhante a isso. E ele trouxe algumas coisas, ele me lembrou de coisas que eu fazia quando era criança. Que era semelhante ao farmar aura, que a gente não tem muita moral pra discutir.
1: Eu acho que é isso mesmo, cara. Porque agora a gente tá numa outra mentalidade,
2: exatamente.
1: A gente é adulto, então a gente acha isso tosco, mas a gente tinha as nossas tosquices também
2: tinha.
1: Nessa mesma época de idade, né, cara? Com 7 anos, 8, 9, 10. Fazíamos essas bobagens absurdas que os nossos pais também nos chamavam certamente intimamente de idiotas.
2: Sim, e eles tinham razão.
1: E tinham razão, claro.
2: E tá tudo certo, é tipo.
1: É fase.
2: É, cara, é normal. Normal, isso acontece. Você é tosco, sim, é o momento de ser tosco. Seja quando você é criança, não parece que é, mas não tenta defender. É. Porque quando você for adulto, você vai ver que é.
1: Um jeito de farmar aura na nossa época era dançar o tchan. Segura o tchan, amarra o tchan.
2: Rebolation tchan, foi tchan, um tchan, que ele usou tchan, também tchan. Da época dele.
1: É. E vai ralando na boquinha da garrafa. Galera, é na boca da garrafa.
2: E aí, o que tu acha?
1: E aí? É igual os caras fazendo essas musiquinhas do 6/7 e afins, enfim. São...
2: Mas os anos 90 tinham umas paradas, porque quando tu para pra pensar no que tu fazia.
1: Tinha uma malícia.
2: Tinha. E tu não sabia disso, né?
1: né? Tu era inocente, né? Tu era inocente, mas tinha um toquezinho ácido, digamos assim, nas composições das músicas dos anos 90, de modo geral, né, cara? Do sertanejo, do axé, de tantos outros gêneros musicais, né, cara?
2: O sertanejo tem umas que tu fica assim, ó. Cara, hoje tu escuta a música que tu cantava quando era criança e tu fica.
1: Tu vai prestar atenção na letra, irmão. Tu vê que, né? Então tá, né? Vamos nós aqui farmando aura pra vocês. Deixa eu trazer essa notícia então, depois a gente vai julgar.
2: É isso aí. Né?
1: Uma notícia impactante. Faz um barulho de impacto aí. Cai no chão.
2: Esse chão.
1: O cara cai no chão, derruba a cadeira. Uma mulher de 136 quilos foi presa após ser acusada de matar o namorado durante uma discussão em Salt Bend, no estado de Indiana, Estados Unidos. Segundo a investigação, ela teria se jogado sobre a vítima e permanecido sobre o tórax e o pescoço do homem por vários minutos. O laudo apontou que ele morreu por asfixia mecânica. E a mulher foi acusada de homicídio. Poder. Acabou, não vou mais ler nada.
2: Não dá.
1: A mulher foi presa porque matou o namorado esmagado, cara, no alto dos seus 136 quilinhos.
2: Lembra que ele ficou por alguns minutos embaixo dela. Dois. É o suficiente.
1: Cara, 2 minutos, não, acho que é menos.
2: Não, é menos. É, acho que eles falaram
1: segundos.
2: Minutos, mas eles estão sendo generosos.
1: De repente foram minutos que pareceram horas pra ele.
2: É.
1: Certamente.
2: Não, e é um dos piores tipos de morte. Só perde pro afogamento.
1: É, tu buscar o ar e ele não vir, né, cara?
2: É.
1: Porque tu vê, e a pessoa em cima cheia de ar.
2: Não só de ar, né? Carne, batata.
1: Mac.
2: Tem muita coisa.
1: Milkshake, pizza. Frituras, almôndegas, ela era uma almôndega.
2: Filho, querido, eu vim no Orbit, eu queria fazer umas coisas legais. Lembra daquela cena que ela vem correndo? Mas enfim, é um dos piores tipos, porque, tipo, por exemplo, uma das coisas que é falada, é que eu já vi em alguns casos, né? Que morrer por fogo é ruim. Mas na verdade, depois de um momento, dependendo do quanto tempo tu fica no fogo, tu já tá gritando por osmose. Porque tu já queimou teus nervos, tu não tá mais sentindo dor.
1: Sim,
2: já
1: mas foi. Até aí doeu muito.
2: É. Só que assim, por que afogamento é o pior? Porque tu vai parando órgão por órgão. E tu não tem respiração e tu. É isso aí. E aí é.
1: Mas acho que é mais rápido ainda do que uma morte por carbonização.
2: Não creio, sei te dizer. Normalmente sim, até porque, tipo.
1: Cara, não desejo pra ninguém. Pra ninguém, cara.
2: Não, tá maluco.
1: São
2: maluco.
1: Tipos de tu sair daqui de forma muito trágica, né?
2: Não, é. Tanto que
1: tá maluco.
2: O direito, ele tem esses agravantes, né? Do tipo de coisa que acontece, nananã. E tanto que tem aquela parada lá até que a gente viu da Matsunaga, que tem essa diferença entre tu fazer, né? Fazer um sanduíche. Né? Dividir as pessoas
1: tá.
2: E quando está viva e quando está morta, né?
1: Ah, tem uma diferenciação ali na pena, tudo?
2: Sim. Porque daí tu tá fazendo isso, tipo, aí já entra a tortura. Mas é quando a pessoa já tá, já foi dessa.
1: Já foi. Melhor.
2: É bizarro, continua sendo
1: também.
2: Absolutamente bizarro.
1: Potencializa a pena, porém.
2: Mas
1: não
2: a
1: tanto
2: pessoa não sofreu enquanto estava assim, entendeu?
1: Uhum.
2: É isso.
1: Sim.
2: Esse é o ponto.
1: Não sofreu em partes, né?
2: Em partes.
1: Então tá, né? Vamos julgar agora, o Lucas Marcos. Vamos aos julgamentos. Everton Luiz é um babaca?
2: Sempre.
1: Sempre.
2: Sou babaca por cobrar a minha amiga? Maristela.
1: Oi, Maristela, boa tarde.
2: 19 anos, tem uma amiga chamada Marieta, de 24.
1: Marieta, tá. Esse nome eu acho muito legal, cara. Tá me chamando Marieta.
2: Eu também acho.
1: Tá me chamando.
2: É.
1: Essa música é bem legal, né?
2: É verdade.
1: A gente podia rodar com ela.
2: Com certeza. Eu tô desconcentrando.
1: Tá, Marieta.
2: E a
1: já esqueci o nome, era Maristela.
2: Maristela, obrigado.
1: Tem amiga chamada Marieta.
2: Resolvemos ir juntos à praia. Ela
1: juntas.
2: Tem 19 juntas. Ela tem 19, a Maristela, e a Marieta tem 24.
1: Tá.
2: Nesse passeio estava incluso eu, Giovana. Por que ela colocou o nome então? Tá bom, então vamos ler o nome delas aqui, já que ela colocou, talvez ela esteja até mudado, mas é um nome.
1: É a Giovana. Oi, Giovana.
2: Então é, nesse passista.
1: A Maristela saiu da conversa então, entrou a Giovana.
2: Vamos o nome real aqui ou não real, mas eles deram o nome dessa vez.
1: Tá bom.
2: Nesse passeio estava incluso eu, Giovana, de 19 anos, ela, Isadora, de 24 anos,
1: certo,
2: a amiga dela, Lisandra, e meu namorado, Evandro.
1: Uhum.
2: Eu combinei de dar a casa, Wi-Fi, conta de luz, água, ficaria tudo por minha conta. E ela combinou que a gasolina seria dividida entre 4 pessoas. Porém, eu pagaria um preço menor. Mesmo achando meio injusto, já, nossa, que eu estaria dando a casa e comidas, nossa, da minha casa.
1: Comprou a gasolina dela ainda.
2: Ela disse que ficaria na faixa de R$25, o que eu aceitei. Também foi combinado que compraríamos algumas coisas no mercado, mas não esperava nenhum valor absurdo. Combinei também que ela poderia trazer uma amiga, já que fiquei com medo de ela se sentir de vela comigo e com meu namorado lá, mesmo que nós três fôssemos do mesmo grupo de amigos. Inclusive, foi ela que me apresentou pra ele. Ela chamou uma amiga que eu não conhecia, mas mesmo assim tentei levar pessoas conhecidas, o que não acabou dando certo. Quando chegamos na praia, meu namorado havia ficado de exame na faculdade e precisava voltar 3 dias antes do previsto. Ele pagou a sua própria viagem e me deixou sozinha lá. Depois disso, a viagem foi por água abaixo. As meninas iam para praias distantes, mesmo meu apartamento sendo do lado da praia. Passearam no centro inteiro e aproveitaram bastante. Além disso, abriram a minha geladeira. Esse aqui é muito legal porque ela colocou isso em caps lock. Abriram minha geladeira, comeram meu salame sem autorização e ainda falaram: espero que seu pai não fique nervoso por estarmos comendo a comida dele. KKKKKK. E tentaram beber o vinho dele. Nem preciso dizer o quão desconfortável foi. Na hora de fazermos as tarefas de casa, varrer, lavar a louça, etc., não ficou bem distribuído. Eu e minha amiga fizemos quase tudo e a amiga dela ficava plantada, simplesmente mexendo no celular. No último dia, as meninas me falaram o valor da conta: 50 de gasolina, R$25 da volta, R$5 do pedágio, R$25 da taxa ambiental, R$50 do supermercado, R$40 da outra compra do supermercado, igual a R$195.
1: Uhum.
2: Além disso, ela pediu para marcarmos rápido porque ela tinha que pagar o aluguel. Marcarmos rápido porque ela tinha que pagar o aluguel. Algo que eu estranhei, já que 2 dias depois ela estava viajando para a capital. Não entendi. Eu achei um absurdo, já que isso não havia sido combinado. Conversei com ela sobre eu ter cedido a casa e ter que pagar tudo isso. Ela me falou que poderia pagar só os 50 da ida, não precisaria pagar os 25 da volta, nem a taxa ambiental, mas meu namorado precisava pagar. Acabaram me cobrando R$145. Conversei com meus pais, donos do apartamento, falei sobre a cobrança abusiva e que, já que só faço estágio não remunerado na faculdade, precisaria de uma ajuda com o que fazer. Meus pais me mandaram parar de ser idiota

0: empréstimo para mim, para que eu conseguisse pagar o valor aos meus pais, sendo que minha amiga trabalha, mora sozinha, tem estabilidade financeira suficiente para pagar 100 reais e a amiga dela é só desempregada. Conversei com alguns amigos em comum e poucos discordaram de mim, mas realmente preciso saber, eu fui babaca?
1: Bom, claro que não.
0: Longe, mais longe.
1: São tudo folgado.
0: Tu tinha sido babaca se tu não tivesse seguido o que o teu pai te falou.
1: Exatamente.
0: É, não era, cara, não era pra tu pagar nada, não era nem só gasolina.
1: Cara, que coisa chata.
0: Tu já cedeu isso, a casa, mano. Irmão. Beleza, cedeu a casa? Cara, tu se vira, comida vocês trazem pra cá. Eu vou comer e beber o que vocês comprarem, irmão. Não tem essa. Pô, tu cedeu a casa de 600 pila em alta temporada. Vocês estão vindo em 6, maluco.
1: Ali era baixa temporada, seria 250. É. Ela cobrou 100 só, de cada uma. Né? Cara, e
0: bizarro.
1: Pelo que eu vi ali, deu 100 pila de cada uma por 6 dias, né? Não? Por dia.
0: Uhum.
1: Que daria 600 cada uma, né? Não, ela cobrou só 100 pila pra ficar 6 dias.
0: Cara, né? Não.
1: E ali o valor justo seria 250 por dia. Então 250 vezes 6 daria, sei lá quanto, tô ruim de matemática aqui. Mas daria um valor bem mais alto, né? Pô, daí abria a geladeira, pegava lá o salaminho que tava lá, queria tomar o vinho do velho, se folgando pra caramba, fazendo pouco pra manter a casa. Saía elas pra uma praia distante, sendo que a praia tá do lado, e acho que não levavam ela, pelo jeito, né? Ela tava sozinha porque o namorado teve que ir embora mais cedo. Cara, que amigas folgadas.
0: Não. Nem. Isso aí, amiga da onça.
1: Cara, mas sabe o que eu faria no lugar dela? Eu não ia cobrar. Eu não ia cobrar, mas eu nunca mais ia convidar.
0: Ah, concordo.
1: Eu sou desse, sabe?
0: É uma boa também.
1: Então, sabe, me incomodou. Cara, eu prefiro a minha paz de espírito.
0: Concordo plenamente.
1: Ficar tranquilo, assim.
0: É verdade.
1: E sabendo que se eu cobrar, provavelmente por elas serem extremamente folgadas, elas vão enrolar e não vão pagar, então só vou me incomodar.
0: Concordo.
1: Não, vou ficar na minha, eu vou deixar como está, mas aqui, tu nunca mais vai vir.
0: É. Pronto.
1: Nem que tu fale assim, ô Bruno, quero na tua casa da praia lá, passar 3 dias, mas eu vou levar isso e aquilo, eu vou te dar um 100 pila, 200 pila pra ajudar os custos.
0: Não. Valeu, irmão.
1: Tchau.
0: Obrigadão aí.
1: Não quero mais não.
0: Tem uma casa aí, pode procurar outra, tem umas aí de boa, vai lá, conversa com os caras.
1: Eu odeio gente folgada.
0: Eu também.
1: Eu odeio, tenho ódio a gente folgada.
0: Eu também sou muito chato com essas paradas já lá em casa. Atualmente não acontece mais porque ninguém mais visita lá em casa. Por N fatores. Pós-pandemia eu não sou mais anfitrião de quase ninguém, tá ligado? E aí, mas antes eu tinha um costume que, pra mim, tu já se passa de folgado. Na minha concepção. Se tu não pergunta pra mim se tu pode ir pegar um copo, abrir a geladeira, sabe? Se tu não pergunta, porque normalmente quando o cara é brother, ele pergunta assim, mano, tu é da casa. E a partir disso acabou.
1: Não,
0: tu
1: sim,
0: pode
1: sim,
0: fazer o que tu quiser.
1: Tu chegou na minha casa, cara, tu tá em casa, pode pegar na geladeira que tu quiser.
0: Beleza.
1: Lá, copo, tá. Daí
0: beleza.
1: Tu vai fazer, tranquilo.
0: Suave.
1: Agora tu chegar do nada e fazer
0: tu
1: isso.
0: Não, tu, cara, na hora, eu já teve dias. De, tipo assim, como. Isso já era de adolescente. A gente já se reunia, tipo, pra ver filme, pra falar besteira, um monte de coisa. E já teve várias pessoas que passaram por lá. Muita gente, muitas. Uns 4, 5 eu posso contar no dedo, assim. De ir lá em casa e eu falar, não, coloca o copo de novo.
1: Certo.
0: Que não pediu.
1: Certo.
0: Que tu tá pegando o copo, abrindo geladeira? Não, velho. Não,
1: não. Tu não tá na tua casa.
0: Não.
1: É isso aí, então a mocinha aí não foi babaca. Acho que quando for levar alguém pra praia, convide outros amigos.
0: Yes.
1: E não elas.
0: Yes.
1: É, próxima?
0: Próxima.
1: Próxima.
0: Vamos lá pro próximo caso. É, sou babaca por ficar. Sou babaca por me chatear de ficar direto com minha avó no hospital. Minha avó está internada e precisa de acompanhante. Eu sou a pessoa que mais fica com ela. Costumo cobrir de 2 a 3 dias na semana. Não vejo problema nisso e gosto da companhia dela. Mas ultimamente a escala virou uma bagunça e essa semana o peso caiu todo em mim. Nas últimas semanas passei a ser pega de surpresa constantemente. Minha mãe me pede para ir um dia, depois avisa em cima da hora, de noite quando eu chego em casa, que preciso estender e acabo me mandando vários dias seguidos sem descanso.
1: Nossa.
0: Essa semana mesmo, tive que cobrir a semana inteira. Quando me chateio, o argumento é sempre o mesmo. Não tem quem vá. Minha avó tem 4 filhos e 7 netos. Dos netos, pelo menos 4 teriam disponibilidade. Minha mãe é a única dos filhos que se desdobra. Ela trabalha direto na semana, mas assume os finais de semana, feriados e folgas. Quanto a meus tios e minha tia, que são os que mais teriam condições de ir pelo menos um dia cada, um deles não liga pra nada.

0: foi por quem minha avó mais fez. Os outros dois.
1: Geralmente é assim, né, cara?
0: É geralmente assim. Ah. Os outros dois nunca podem. O que parece muito mais má vontade, porque quem quer dá um jeito. Todo mundo se esconde atrás dos próprios afazeres e se acomoda porque sabe que eu vou acabar indo. E eu também canso. Essa semana cheguei a ter dor de cabeça e tontura de exaustão. Ninguém quer parar com sua vida, mas eu tenho que parar com a minha? Todo mundo tem compromisso, mas eu não tenho? Ironia, né? Será que todo mundo tá tão ocupado que ninguém pode tirar pelo menos um dia pra ficar lá durante o dia? Poderiam dividir o valor de um cuidador particular, o conhecido. Exato. De confiança para ficar lá com ela por um ou dois dias. Não me importo de ir outros dias, mesmo que sejam seguidos. Eu gosto de ficar acompanhando, como disse acima. Mas quase a semana toda não dá e nem tenho tanta boa vontade, nem existe tanta boa vontade que aguente isso. Deu vontade de chorar de raiva e de frustração, mas não consegui. As lágrimas não saíram, acho que foi por causa do estresse. Minha avó já vai receber alta, mas o sentimento de frustração ficou. Me sinto mal e culpada por ficar chateada, mas isso não é justo também. Sou babaca por me sentir assim?
2: Claro que não.
0: Nossa, mas não é. Não é,
2: é injusto, né?
0: Demais, demais.
2: E ela, pô, ela ainda fica feliz de estar lá, né? Mas ela só quer justiça, né? Quer uma divisão legal, pô. Ela citou aí tantas, pô, a mãe dela que se desdobra, né? Parece que é a que mais tenta ajudar, mas trabalha também, então fica difícil. Aí a mãe, de certo, sabe, os irmãos que tem, sabe que ninguém tá ligando, que todo mundo vai dar desculpa e acaba jogando essa responsabilidade pra filha dela, que é a neta, né? Essa menina que contou a história, e ela acaba se ferrando legal, né? Mas ela falou, cara, ô, se vocês não querem, ou não podem, de repente, ficar lá, então faz uma escala, na quarta-feira aqui é o meu dia, mas eu não posso, não tem como, é impossível pra mim. Cara, paga alguém. Né? Eu acho,
0: se junta e paga alguém.
2: Se junta, paga um cuidador.
0: Cara, não dá.
2: Duas, três vezes na semana, enfim, para dar um alívio para todo mundo, né? E, cara, e coitada da velha também, né? Que família, né?
0: Não, é
2: que bem família, pior que, né?
0: Infelizmente.
2: Que, geralmente é isso aí. Não digo 100% dos casos, mas a maioria dos casos acontece aí, né? É. Tu pode ter uma família numerosa, mas no momento em que a pessoa lá, a pessoa mais velha lá, a pessoa que formou aquela família toda, tá precisando de ajuda, de amparo, de alguém pra ficar junto, quase ninguém fica, né?
0: É
2: triste, né?
0: Eu não,
2: imagina, cara, que se passa na cabeça dessa senhora que tá lá, né?
0: Eu acho isso muito, muito triste, cara. Eu vejo isso de vários ângulos, eu não vou poder falar todos eles, né? Porque tem muitas pessoas ao meu redor envolvidas, mas eu acho isso, às vezes eu acho que deveria ser um pouco frio, sabe, com a situação. Eu acho que a pessoa que mais faz deveria ser fria, deveria dizer assim, não vou. Não vou, não me importa. Mesmo que tu se importe de que se corroa. Porque o pessoal tem que se virar, cara. Parece que se tu não fizer, eles sempre vão contar contigo. Eles sempre vão contar que lá no final tu vai dizer sim. Exato. Só que eu acho que nesse momento tu tem que ser frio e não se importar. Porque daí eles vão se virar. Porque eles vão fazer. Eles vão fazer.
2: Ou de repente não fazem também. Aí a pessoa fica sozinha.
0: Duvido.
2: Não sei.
0: Duvido.
2: Bom, tem família que pode ser que sim, mas tem alguns que não. Que não, que ainda assim vão deixar a pessoa na mão lá e não vão nem ligar.
0: E pra mim, cara, eu já compraria a briga. Permaneceria e quero ver alguém dizer que eu tenho que ir. Tá ligado? Porque, tipo assim, pô, tu fez tudo. Acompanhou a senhora tal pra fazer tudo.
2: É.
0: Tava lá direto, todo dia. Cansou. Não vou. Aí ela fica sozinha. Dá algum problema? Culpa de vocês. Por que vocês não estavam lá?
2: A minha
0: vão
2: parte
0: me
2: foi
0: culpar?
2: Feita.
0: Não vão me culpar.
2: A minha parte foi feita, exatamente. Então, não, ô querida, você não é babaca, não.
0: Não
2: e,
0: é.
2: Sei lá, tem que ajustar isso aí, cara. Não pode ser desse jeito. Até porque a senhora vai ter alta aí, já teve, né, certo? Mas, enfim, a pessoa idosa, ela tende a ir mais vezes ao hospital também.
0: Sim.
2: Então, ela vai acontecer provavelmente de novo, né?
0: É, por qualquer coisa, né?
2: É, qualquer coisinha. Então, a pessoa, ela vai poder ser internada novamente. Então,
0: mas sei babaca.
2: Lá, tenta conversar aí com a família, botar uma pressão aí pra quando acontecer de novo, todo mundo se ajudar, né? Porque assim, se todo mundo fizer um pouquinho, cara não custa, não, ninguém
0: ela
2: cansa.
0: Ela falou, velho.
2: Fica, tem um monte de gente, cara. Tem um monte de gente.
0: Ô, quatro filhos,
2: bem
0: irmão.
2: Tranquilo. Bem tranquilo.
0: Só uma se desdobra e a
2: netos,
0: filha, né, dela.
2: Quatro netos podem ir tranquilo ali, tem tempo também. Pô.
0: Tipo, basicamente 8 pessoas podem se revezar, irmão. É fácil, cara. A semana tem 7 dias.
2: Exatamente.
0: Tem um que fica de sobra, moleque.
2: É, num dia pode ser duas pessoas ao mesmo dia, pra não ficar o dia inteiro também.
0: E ela mesmo disse, pô. Ela mesmo falou que ela não se importa de ficar alguns dias seguidos, ela só precisa descansar.
2: Mas dá pra separar certinho, cara. Faz uma escala em que não fique uma pessoa por dia, sim duas. Uma pessoa fica de manhã, outra fica à tarde. Sabe, vai, faz a escala direitinho, dá pra montar direitinho, ninguém vai se cansar tanto.
0: E cara,
2: é bem de boa.
0: Vai, e olha só, se essa escala funcionar, o que vai ter de mimo até ela funcionar de verdade? Ah, porque eu não posso isso, ah, porque eu não posso aquilo. Como vocês me deixaram na mão por conta de, por uma água que não foi colocada no copo. Uhum. Vai ter um monte de choro, é. vai ter, é, eu não gosto de gente assim. Não gosto de gente assim.
2: É verdade. Bom, dá tempo de mais uma ou só hoje na,
0: hoje na história?
2: Hoje na história. Então, Lucas, o que aconteceu, cara, no dia 17 de julho em anos anteriores?
0: Yes! Foi a inauguração da Disneylândia. Quem traz as informações
2: é o professor Cláudio Damasceno Paes.
1: Em 17 de julho de 1955, foi inaugurado na Califórnia por Walt Disney o parque temático que ficou mundialmente conhecido como Disneylândia. Apesar dos contratempos da estreia, este evento marcou o início de uma nova era no entretenimento familiar. Originalmente planejada como uma celebração exclusiva apenas para convidados, a inauguração acabou se tornando um pesadelo logístico. A Califórnia inteira parecia ansiosa para conhecer o lugar mais feliz da Terra, e milhares de pessoas, com ou sem convite, foram até o local na tentativa de entrar. Famílias acamparam diante dos portões da Disneylândia durante a madrugada, e o tráfego na via de acesso ao parque ficou congestionado por mais de 11 quilômetros. Estima-se que mais de 10 mil pessoas tenham usado ingressos falsificados para entrar no parque. O local ficou superlotado e os vendedores não deram conta da demanda. As filas para a comida eram enormes e vários banheiros pararam de funcionar. Atrações ainda inacabadas apresentaram falhas técnicas ou sequer abriram para o público. O circuito de carrinhos sofreu com batidas constantes entre os veículos. Na área do circo, um tigre e uma pantera escaparam, gerando uma luta assustadora entre os dois animais. Uma das atrações era um barco movido sobre trilhos, camuflado num lago artificial. Na viagem inaugural, o barco superlotado saiu dos trilhos e encalhou na lama. Depois de reposicionado, os passageiros correram para um dos lados da embarcação, que tombou parcialmente, mergulhando várias pessoas na água. A frustração foi grande e muitos saíram do passeio molhados e furiosos. Chamas ameaçaram o castelo da Bela Adormecida, mas felizmente foram controladas a tempo. Walt Disney, ocupado com os compromissos da inauguração, só soube do incêndio no dia seguinte. Apesar do caos, a transmissão televisiva no dia do evento ajudou a criar um clima de encantamento que mascarou os problemas enfrentados. Mesmo com todos esses contratempos, o parque superou as dificuldades iniciais. Apenas 2 meses depois, em setembro de 1955, a Disneylândia comemorava seu milionésimo visitante. Cada ingresso de adulto custava, na época, apenas $1.
2: Beleza, valeu, prof, um abraço e até segunda. Aniversariante famoso do dia, do final de semana, hoje, a Sarah Jones, atriz norte-americana, 43 anos, conhece ela ou não?
0: Não conheço.
2: Eu também não. O Derico, saxofonista, 60 aninhos. O Donald Sutherland, ele que é ator.
0: Parabéns.
2: Parabéns, Donald. Amanhã, sábado, Baby do Brasil, cantora. E no domingo, esse aqui tu conhece muito bem, o Jerry. Não, não, escuta aí, como é que pronuncia isso aqui?
0: Não tem problema, tenta.
2: Jerry Jared Padalek.
0: Ah,
2: Jared
0: ou o Jared. Sim, Samuca.
2: Ou Jared. Como
0: Jared
2: é que é?
0: Padalek.
2: Jared Padalek. É o cabeludinho lá, né?
0: É.
2: Do Supernatural. Então tá, parabéns a ele. E a Ellen Roche, modelo e atriz, estará domingo também soprando velinhas. Parabéns. Bom, ô meu jovem, traz aí a charada e a resposta.
0: Yes, vou trazer a charada e quando eu li a resposta, você errou um pouco, mas tudo certo.
2: Tá.
0: O que é leve para segurar? Não, esqueci.
2: Não, o que é leve?
0: Leve como uma pena, mas ninguém consegue segurar por muito tempo. O fôlego.
2: O fôlego. Ah, acertei,
0: mesma,
2: né?
0: Coisa.
2: Respiração, ar, fôlego.
0: Tu quase foi chegando lá, mas a palavra é a palavra.
2: Tá bom, então. Valeu, Lucas Marcos, um abraço, bom final de semana e até segunda-feira.
0: Um abraço e até segunda-feira, tchau.
2: Vamos embora, então, na sequência tem Tubar Notícias e logo depois Balcão de Negócios com Ramon Silveira, tchau.
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1: Louvado seja nosso Senhor Jesus Cristo.
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2: Bom dia. Amanhã, sábado, o Papa Leão XIV interrompe o seu período de descanso por um motivo especial. Os detalhes com Túlio Fonseca.
3: O encontro está marcado para sábado, 18 de julho, às 21 horas locais, no pátio do Palácio Apostólico de Castel Gandolfo. Nesse cenário, na presença do Papa, será realizado o concerto em honra do Santo Padre Leão XIV, oferecido pela Diocese de Albano. A iniciativa pretende expressar a alegria de acolher o pontífice que se encontra hospedado no território da Diocese. Queremos oferecer este concerto sinfônico, afirma o bispo de Albano, Dom Vincenzo Viva, em um comunicado, como um gesto de afeto e comunhão. E o programa que idealizamos revela páginas de raro esplendor. Um presente para o Santo Padre, lê-se no texto, para manifestar-lhe proximidade e afeto. O desejo do bispo é que esta noite permaneça gravada como um instante de autêntica beleza e de dom compartilhado em nossa Igreja de Albano, acompanhada pelo afeto e pela oração pelo Papa e pelo ministério que lhe foi confiado. O programa do evento, que já está com ingressos esgotados, prevê na abertura a execução de La Polacca, de Niccolò Paganini, do concerto para violino e orquestra número 3 em Mi Maior, interpretada pelo violinista Marco Rogliano, artista de fama internacional. Em seguida, a pianista Rossana Tomasi Golcar executará ao piano Norma, uma imensa história de amor. Livre fantasia e variações para o piano e orquestra, uma releitura da obra-prima de Vincenzo Bellini, realizada pelo vencedor do Oscar Luiz Bacalov. A apresentação será acompanhada por um projeto visual que destacará os momentos-chave do drama belliniano. A acompanhar os solistas estará a Orquestra I Musici di Parma, composta por 55 músicos, sob a direção de Pier Carlo Orizio, diretor artístico do Festival Internacional de Piano de Brescia e Bergamo, desde 2006. Um reconhecimento muito especial, acrescenta Dom Vincenzo, deve ser dirigido aos benfeitores, sem os quais este presente não poderia ter tomado forma, assim como ao padre Franco Ponchia, diretor do setor diocesano para a música sacra, e aos funcionários das Vilas Pontifícias e da Prefeitura da Casa Pontifícia.
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2: Armas nucleares e inteligência artificial. Este é o tema desta reportagem de Túlio Fonseca.
3: A humanidade encontra-se em um momento decisivo de sua história. Assim começa a Declaração de Roma por uma paz desarmada e desarmante na era da inteligência artificial, das armas nucleares e autônomas, dos novos protocolos digitais e dos modelos emergentes de desenvolvimento digital, assinada na manhã desta quinta-feira, 16 de julho, no Capitólio, em Roma, ao término dos dois dias de trabalhos realizados no Borgo Laudato Si, sob o tema Assembleia Global dos Prêmios Nobel sobre Inteligência Artificial e Guerra Nuclear. O evento contou com a participação de laureados com o Prêmio Nobel, importantes especialistas em inteligência artificial, ex-chefes de Estado e de governo, além de representantes de universidades e instituições de pesquisa entre as mais influentes do mundo. Trata-se de um desafio sem precedentes, afirma o texto, que interpela todos, sobretudo porque a inteligência artificial oferece grandes oportunidades, mas provavelmente provocará uma perda massiva de postos de trabalho e acentuará a competição econômica entre as potências nucleares. Concentrando-se nas mãos de poucos países e grandes empresas, a IA pode provocar profundas assimetrias de poder, desenvolvendo-se em um ritmo sem precedentes, está destinada a produzir transformações econômicas, militares e sociais de grande alcance. A declaração destaca ainda que a crescente corrida armamentista nuclear caminha lado a lado com uma corrida pela inteligência artificial igualmente perigosa. Por isso, acolhendo o convite do Papa Leão XIV para promover uma paz desarmada e desarmante, os signatários rejeitam a ideia de que a segurança possa ser fundamentada no medo, na dominação, na ameaça e na destruição mútua. Nos seis pontos que compõem o documento, faz-se um apelo para desarmar a próxima corrida armamentista tanto no campo da inteligência artificial quanto no nuclear, antes que sejam elas a determinar a face do próximo século. É forte o convite dirigido aos desenvolvedores de sistemas de inteligência artificial para que atuem no interesse da humanidade, em conformidade com o direito internacional e os direitos humanos. Daí o apelo para que as organizações e governos monitorem os processos totalmente automatizados nos sistemas de inteligência artificial. A decisão final de empregar uma arma nuclear, afirma a declaração, jamais deve ser confiada a um sistema automatizado. Por isso, pede-se a adoção de um tratado internacional que proíba a integração irresponsável da inteligência artificial nos sistemas de comando, controle e lançamento de armas nucleares, garantindo que permaneça sempre um controle humano efetivo e significativo. O objetivo é impedir o uso malicioso da IA em operações cibernéticas e em ataques contra infraestruturas nucleares. Promovemos o desenvolvimento e o uso responsável da inteligência artificial, afirma o texto, para melhorar o bem-estar humano, acelerar o progresso científico e médico, proteger o meio ambiente, fortalecer a resiliência das sociedades e promover a paz, o desenvolvimento sustentável e o bem comum. Os últimos pontos dizem respeito à necessidade de identificar novos caminhos institucionais para uma governança global da inteligência artificial e favorecer no futuro a implementação de iniciativas de governança global nesse campo. A declaração apoia iniciativas inspiradas na encíclica Magnifica Humanitas do Papa Leão XIV e sustenta o painel científico internacional independente das Nações Unidas sobre inteligência artificial. O apelo dos signatários é para a criação de um bem comum digital que favoreça a coleta e o compartilhamento dos dados necessários para aprofundar o conhecimento e sustentar ações eficazes relacionadas às armas nucleares e à inteligência artificial. De fato, o mundo enfrenta múltiplas ameaças interligadas, cujas consequências recaem frequentemente sobre aqueles que não têm acesso nem controle sobre as tecnologias que as geram. Na conclusão da declaração, é solicitado com urgência o início de negociações para alcançar a eliminação verificável e irreversível das armas nucleares. São reafirmados, assim, os compromissos assumidos no Tratado de Não Proliferação de Armas Nucleares e no Tratado sobre a Proibição de Armas Nucleares. Daí o pedido aos Estados para que interrompam a corrida armamentista, apostando no diálogo e no cumprimento das obrigações assumidas. As nações que possuem armas nucleares, lê-se no documento, devem promover políticas e doutrinas que reduzam progressivamente o papel desses armamentos, reforcem a estabilidade estratégica e diminuam o risco de seu primeiro uso e de uma guerra com consequências catastróficas. Está em jogo, escrevem os signatários, a nossa sobrevivência e a das futuras gerações.

0: E o prefeito do dicastério para o clero se encontra no Paraguai. Os detalhes com Raimundo Lima.
1: Retornar à essência da vocação em um contexto marcado pela secularização, pela cultura digital e pelas transformações sociais e culturais. É o convite do cardeal Lazarus Yeung-sik, prefeito do dicastério para o clero, em uma mensagem dirigida aos sacerdotes paraguaios por ocasião da Jornada Nacional do Clero, celebrada de 13 a 16 de julho. O encontro, promovido pelo Escritório Pastoral Presbiteral Nacional da Conferência Episcopal do Paraguai, realizou-se no Seminário Maior de Nossa Senhora da Assunção e reuniu sacerdotes provenientes de diversas dioceses do país para sessões de formação contínua, oração, fraternidade e reflexão. O tema central dos encontros foi identidade do sacerdote e perfil do ministério no contexto atual, temática que se insere plenamente no caminho de renovação do ministério presbiteral promovido pelo dicastério para o clero e pelo magistério do Papa Leão XIV. Em sua mensagem, o cardeal Yeung manifesta a proximidade do Santo Padre Leão XIV e do dicastério para o clero a todos os presbíteros do Paraguai, destacando a significativa coincidência entre a publicação da Carta Apostólica Uma Fidelidade que Gera Futuro e a Carta Pastoral do Episcopado Paraguaio sobre o Bem Comum, ambas assinadas em 8 de dezembro de 2025. Dois textos que, observa o prefeito, convergem na mesma perspectiva. A fidelidade ao sacerdócio e o serviço ao bem comum nascem do coração de Cristo, o bom pastor, fonte de toda autêntica missão eclesial. No centro da mensagem está o apelo à identidade do sacerdote. Em um contexto marcado pela secularização, pela cultura digital, pelas mudanças sociais e pelos novos desafios da evangelização. O sacerdote, lembra ele, não é um funcionário do sagrado, nem um simples representante da comunidade, mas um homem configurado sacramentalmente a Cristo, chamado a tornar presente o bom pastor por meio de uma vida totalmente dedicada ao serviço do povo de Deus. Retomando o magistério do Papa Leão XIV, o prefeito alerta para algumas tentações que podem enfraquecer o ministério sacerdotal. O eficientismo, que mede o valor do presbítero exclusivamente com base nos resultados pastorais. O quietismo, que leva ao desânimo diante das dificuldades da evangelização. E a mediocridade espiritual, que corre o risco de esvaziar o ministério de sua força testemunhal. O sacerdócio, ressalta ele, não é uma carreira nem uma busca por prestígio, mas uma forma de serviço inspirada no exemplo de Cristo, que veio não para ser servido, mas para servir. A mensagem também destaca o profundo vínculo entre a santidade sacerdotal e o compromisso com o bem comum. Olhando para a realidade do Paraguai, o cardeal incentiva os sacerdotes a continuarem próximos dos pobres, dos jovens, das famílias e das comunidades mais frágeis, promovendo a justiça, a transparência e a formação das consciências à luz do Evangelho e da doutrina social da Igreja. O cardeal Yeung destaca, por fim, a pastoral vocacional, lembrando que a primeira e mais eficaz promoção das vocações nasce do testemunho de sacerdotes felizes, fiéis e apaixonados pelo Evangelho. Uma comunidade viva na fé e na oração, afirma ele, é o terreno no qual os jovens podem ouvir o chamado do Senhor e responder com generosidade. O prefeito do dicastério para o clero confia a todos os sacerdotes do Paraguai, seus bispos e seminaristas, à proteção da Virgem de Caacupé e dos santos da Igreja Paraguaia, expressando gratidão por seu serviço diário nas paróquias, nas comunidades rurais, nas periferias urbanas, ao lado dos doentes, dos pobres e dos jovens. O desejo final é que cada presbítero possa ser um pastor santo, fiel e feliz, mantendo aquela fidelidade a Cristo que, como lembra o Papa Leão XIV, continua a gerar o futuro da Igreja.
0: Dos estúdios da Rádio Vaticano, Vatican News, Bianca Fracalvieri.

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2: Divino Jesus, nós vos oferecemos este terço que vamos rezar, meditando nos mistérios da vossa redenção. Concedei-nos, por intercessão da Virgem Maria, Mãe de Deus e Nossa Mãe, as virtudes que nos são necessárias para bem rezá-lo e a graça de ganharmos as indulgências desta santa devoção. Creio em um só Deus, Pai Todo-Poderoso, Criador do céu e da terra, e em Jesus Cristo, seu único Filho, nosso Senhor, que foi concebido pelo poder do Espírito Santo, nasceu da Virgem Maria, padeceu sob Pôncio Pilatos, foi crucificado, morto e sepultado, desceu à mansão dos mortos, ressuscitou ao terceiro dia, subiu aos céus e está sentado à direita de Deus Pai Todo-Poderoso, onde há de vir a julgar os vivos e os mortos. Creio no Espírito Santo, na Santa Igreja Católica, na comunhão dos santos, na remissão dos pecados, na ressurreição da carne e na vida eterna. Amém. Pai nosso que estais no céu, santificado seja o vosso nome. Venha a nós o vosso reino, seja feita a vossa vontade, assim na terra como no céu. O pão nosso de cada dia nos dai hoje. Perdoai-nos as nossas ofensas, assim como nós perdoamos a quem nos tem ofendido. E não nos deixeis cair em tentação, mas livrai-nos do mal. Amém. Ave Maria, cheia de graça, o Senhor é convosco. Bendita sois vós entre as mulheres, e bendito é o fruto do vosso ventre, Jesus.
3: Santa Maria, Mãe de Deus, rogai por nós, pecadores, agora e na hora de nossa morte. Amém.
2: Ave Maria, cheia de graça, o Senhor é convosco. Bendita sois vós entre as mulheres, e bendito é o fruto do vosso ventre, Jesus.
4: Santa Maria, Mãe de Deus, rogai por nós, pecadores, agora e na hora da nossa morte. Amém.
2: Ave Maria, cheia de graça, o Senhor é convosco. Bendita sois vós entre as mulheres, e bendito é o fruto do vosso ventre, Jesus.
3: Santa Maria, Mãe de Deus, rogai por nós, pecadores, agora e na hora de nossa morte. Amém.
2: Glória ao Pai, ao Filho e ao Espírito Santo.
3: Como era no princípio, agora e sempre. Amém.
2: Primeiro mistério gozoso, Anunciação. O anjo Gabriel anuncia a Maria que ela será a mãe de Jesus. Pai nosso que estais no céu, santificado seja o vosso nome. Venha a nós o vosso reino, seja feita a vossa vontade, assim na terra como no céu. O pão nosso de cada dia nos dai hoje. Perdoai-nos as nossas ofensas, assim como nós perdoamos a quem nos tem ofendido. E não nos deixeis cair em tentação, mas livrai-nos do mal. Amém. Ave Maria, cheia de graça, o Senhor é convosco. Bendita sois vós entre as mulheres, e bendito é o fruto do vosso ventre, Jesus.
4: Santa Maria, Mãe de Deus, rogai por nós, pecadores, agora e na hora da nossa morte. Amém.
2: Ave Maria, cheia de graça, o Senhor é convosco. Bendita sois vós entre as mulheres, e bendito é o fruto do vosso ventre, Jesus.
3: Santa Maria, Mãe de Deus, rogai por nós, pecadores, agora e na hora de nossa morte. Amém.
2: Ave Maria, cheia de graça, o Senhor é convosco. Bendita sois vós entre as mulheres, e bendito é o fruto do vosso ventre, Jesus.
4: Santa Maria, Mãe de Deus, rogai por nós, pecadores, agora e na hora da nossa morte. Amém.
2: Ave Maria, cheia de graça, o Senhor é convosco. Bendita sois vós entre as mulheres, e bendito é o fruto do vosso ventre, Jesus.
3: Santa Maria, Mãe de Deus, rogai por nós, pecadores, agora e na hora de nossa morte. Amém.
2: Ave Maria, cheia de graça, o Senhor é convosco. Bendita sois vós entre as mulheres, e bendito é o fruto do vosso ventre, Jesus.
4: Santa Maria, Mãe de Deus, rogai por nós, pecadores, agora e na hora da nossa morte. Amém.
2: Ave Maria, cheia de graça, o Senhor é convosco. Bendita sois vós entre as mulheres, e bendito é o fruto do vosso ventre, Jesus.
3: Santa Maria, Mãe de Deus, rogai por nós, pecadores, agora e na hora de nossa morte. Amém.
2: Ave Maria, cheia de graça, o Senhor é convosco. Bendita sois vós entre as mulheres, e bendito é o fruto do vosso ventre, Jesus.
4: Santa Maria, Mãe de Deus, rogai por nós, pecadores, agora e na hora da nossa morte. Amém.
2: Ave Maria, cheia de graça, o Senhor é convosco. Bendita sois vós entre as mulheres, e bendito é o fruto do vosso ventre, Jesus.
3: Santa Maria, Mãe de Deus, rogai por nós, pecadores, agora e na hora de nossa morte. Amém.
2: Ave Maria, cheia de graça, o Senhor é convosco. Bendita sois vós entre as mulheres, e bendito é o fruto do vosso ventre, Jesus.
4: Santa Maria, Mãe de Deus, rogai por nós, pecadores, agora e na hora da nossa morte. Amém.
2: Ave Maria, cheia de graça, o Senhor é convosco. Bendita sois vós entre as mulheres, e bendito é o fruto do vosso ventre, Jesus.
3: Santa Maria, Mãe de Deus, rogai por nós, pecadores, agora e na hora de nossa morte. Amém.
2: Glória ao Pai, ao Filho e ao Espírito Santo.
3: Como era no princípio, agora e sempre. Amém.
2: Segundo mistério gozoso, Maria visita Isabel, sua prima, e Jesus salta no ventre de Isabel quando Maria a cumprimenta. Pai nosso que estais no céu, santificado seja o vosso nome. Venha a nós o vosso reino, seja feita a vossa vontade, assim na terra como no céu. O pão nosso de cada dia nos dai hoje. Perdoai-nos as nossas ofensas, assim como nós perdoamos a quem nos tem ofendido. E não nos deixeis cair em tentação, mas livrai-nos do mal. Amém. Ave Maria, cheia de graça, o Senhor é convosco. Bendita sois vós entre as mulheres, e bendito é o fruto do vosso ventre, Jesus.
4: Santa Maria, Mãe de Deus, rogai por nós, pecadores, agora e na hora da nossa morte. Amém.
2: Ave Maria, cheia de graça, o Senhor é convosco. Bendita sois vós entre as mulheres, e bendito é o fruto do vosso ventre, Jesus.
3: Santa Maria, Mãe de Deus, rogai por nós, pecadores, agora e na hora de nossa morte. Amém.
2: Ave Maria, cheia de graça, o Senhor é convosco. Bendita sois vós entre as mulheres, e bendito é o fruto do vosso ventre, Jesus.
4: Santa Maria, Mãe de Deus, rogai por nós, pecadores, agora e na hora da nossa morte. Amém.
2: Ave Maria, cheia de graça, o Senhor é convosco. Bendita sois vós entre as mulheres, e bendito é o fruto do vosso ventre, Jesus.
3: Santa Maria, Mãe de Deus, rogai por nós, pecadores, agora e na hora de nossa morte. Amém.
5: Ave Maria, cheia de graça, o Senhor é convosco. Bendita sois vós entre as mulheres e bendito é o fruto do vosso ventre, Jesus.
4: Santa Maria, Mãe de Deus, rogai por nós, pecadores, agora e na hora da nossa morte. Amém.
5: Ave Maria, cheia de graça, o Senhor é convosco. Bendita sois vós entre as mulheres e bendito é o fruto do vosso ventre, Jesus.
3: Santa Maria, Mãe de Deus, rogai por nós, pecadores, agora e na hora de nossa morte. Amém.
5: Ave Maria, cheia de graça, o Senhor é convosco. Bendita sois vós entre as mulheres e bendito é o fruto do vosso ventre, Jesus.
4: Santa Maria, Mãe de Deus, rogai por nós, pecadores, agora e na hora da nossa morte. Amém.
5: Ave Maria, cheia de graça, o Senhor é convosco. Bendita sois vós entre as mulheres e bendito é o fruto do vosso ventre, Jesus.
3: Santa Maria, Mãe de Deus, rogai por nós, pecadores, agora e na hora de nossa morte. Amém.
5: Ave Maria, cheia de graça, o Senhor é convosco. Bendita sois vós entre as mulheres e bendito é o fruto do vosso ventre, Jesus.
4: Santa Maria, Mãe de Deus, rogai por nós, pecadores, agora e na hora da nossa morte. Amém.
5: Ave Maria, cheia de graça, o Senhor é convosco. Bendita sois vós entre as mulheres e bendito é o fruto do vosso ventre, Jesus.
3: Santa Maria, Mãe de Deus, rogai por nós, pecadores, agora e na hora de nossa morte. Amém.
5: Glória ao Pai, ao Filho e ao Espírito Santo.
3: Como era no princípio, agora e sempre. Amém.
2: Terceiro mistério gozoso. Jesus nasce em Belém, em uma manjedoura, e é visitado pelos pastores e pelos reis magos. Pai nosso que estais no céu, santificado seja o vosso nome. Venha a nós o vosso reino, seja feita a vossa vontade, assim na terra como no céu. O pão nosso de cada dia nos dai hoje. Perdoai-nos as nossas ofensas, assim como nós perdoamos a quem nos tem ofendido. E não nos deixeis cair em tentação, mas livrai-nos do mal. Amém.
5: Ave Maria, cheia de graça, o Senhor é convosco. Bendita sois vós entre as mulheres e bendito é o fruto do vosso ventre, Jesus.
4: Santa Maria, Mãe de Deus, rogai por nós, pecadores, agora e na hora da nossa morte. Amém.
5: Ave Maria, cheia de graça, o Senhor é convosco. Bendita sois vós entre as mulheres e bendito é o fruto do vosso ventre, Jesus.
3: Santa Maria, Mãe de Deus, rogai por nós, pecadores, agora e na hora de nossa morte. Amém.
5: Ave Maria, cheia de graça, o Senhor é convosco. Bendita sois vós entre as mulheres e bendito é o fruto do vosso ventre, Jesus.
4: Santa Maria, Mãe de Deus, rogai por nós, pecadores, agora e na hora da nossa morte. Amém.
5: Ave Maria, cheia de graça, o Senhor é convosco. Bendita sois vós entre as mulheres e bendito é o fruto do vosso ventre, Jesus.
3: Santa Maria, Mãe de Deus, rogai por nós, pecadores, agora e na hora de nossa morte. Amém.
5: Ave Maria, cheia de graça, o Senhor é convosco. Bendita sois vós entre as mulheres e bendito é o fruto do vosso ventre, Jesus.
4: Santa Maria, Mãe de Deus, rogai por nós, pecadores, agora e na hora da nossa morte. Amém.
5: Ave Maria, cheia de graça, o Senhor é convosco. Bendita sois vós entre as mulheres e bendito é o fruto do vosso ventre, Jesus.
3: Santa Maria, Mãe de Deus, rogai por nós, pecadores, agora e na hora de nossa morte. Amém.
5: Ave Maria, cheia de graça, o Senhor é convosco. Bendita sois vós entre as mulheres e bendito é o fruto do vosso ventre, Jesus.
4: Santa Maria, Mãe de Deus, rogai por nós, pecadores, agora e na hora da nossa morte. Amém.
5: Ave Maria, cheia de graça, o Senhor é convosco. Bendita sois vós entre as mulheres e bendito é o fruto do vosso ventre, Jesus.
3: Santa Maria, Mãe de Deus, rogai por nós, pecadores, agora e na hora de nossa morte. Amém.
5: Ave Maria, cheia de graça, o Senhor é convosco. Bendita sois vós entre as mulheres, e bendito é o fruto do vosso ventre, Jesus.
4: Santa Maria, Mãe de Deus, rogai por nós, pecadores, agora e na hora da nossa morte. Amém.
5: Ave Maria, cheia de graça, o Senhor é convosco. Bendita sois vós entre as mulheres, e bendito é o fruto do vosso ventre, Jesus.
3: Santa Maria, Mãe de Deus, rogai por nós, pecadores, agora e na hora de nossa morte. Amém.
5: Glória ao Pai, ao Filho e ao Espírito Santo.
3: Como era no princípio, agora e sempre. Amém.
5: Quarto mistério gozoso. Jesus é apresentado no templo em Jerusalém, e Simeão profetiza sobre a sua vida e a sua morte. Pai nosso que estais no céu, santificado seja o vosso nome. Venha a nós o vosso reino, seja feita a vossa vontade, assim na terra como no céu. O pão nosso de cada dia nos dai hoje. Perdoai-nos as nossas ofensas, assim como nós perdoamos a quem nos tem ofendido. E não nos deixeis cair em tentação, mas livrai-nos do mal. Amém. Ave Maria, cheia de graça, o Senhor é convosco. Bendita sois vós entre as mulheres, e bendito é o fruto do vosso ventre, Jesus.
4: Santa Maria, Mãe de Deus, rogai por nós, pecadores, agora e na hora da nossa morte. Amém.
5: Ave Maria, cheia de graça, o Senhor é convosco. Bendita sois vós entre as mulheres, e bendito é o fruto do vosso ventre, Jesus.
3: Santa Maria, Mãe de Deus, rogai por nós, pecadores, agora e na hora de nossa morte. Amém.
5: Ave Maria, cheia de graça, o Senhor é convosco. Bendita sois vós entre as mulheres, e bendito é o fruto do vosso ventre, Jesus.
4: Santa Maria, Mãe de Deus, rogai por nós, pecadores, agora e na hora da nossa morte. Amém.
5: Ave Maria, cheia de graça, o Senhor é convosco. Bendita sois vós entre as mulheres, e bendito é o fruto do vosso ventre, Jesus.
3: Santa Maria, Mãe de Deus, rogai por nós, pecadores, agora e na hora de nossa morte. Amém.
5: Ave Maria, cheia de graça, o Senhor é convosco. Bendita sois vós entre as mulheres, e bendito é o fruto do vosso ventre, Jesus.
4: Santa Maria, Mãe de Deus, rogai por nós, pecadores, agora e na hora da nossa morte. Amém.
5: Ave Maria, cheia de graça, o Senhor é convosco. Bendita sois vós entre as mulheres, e bendito é o fruto do vosso ventre, Jesus.
3: Santa Maria, Mãe de Deus, rogai por nós, pecadores, agora e na hora de nossa morte. Amém.
5: Ave Maria, cheia de graça, o Senhor é convosco. Bendita sois vós entre as mulheres, e bendito é o fruto do vosso ventre, Jesus.
4: Santa Maria, Mãe de Deus, rogai por nós, pecadores, agora e na hora da nossa morte. Amém.
5: Ave Maria, cheia de graça, o Senhor é convosco. Bendita sois vós entre as mulheres, e bendito é o fruto do vosso ventre, Jesus.
3: Santa Maria, Mãe de Deus, rogai por nós, pecadores, agora e na hora de nossa morte. Amém.
5: Ave Maria, cheia de graça, o Senhor é convosco. Bendita sois vós entre as mulheres, e bendito é o fruto do vosso ventre, Jesus.
4: Santa Maria, Mãe de Deus, rogai por nós, pecadores, agora e na hora da nossa morte. Amém.
5: Ave Maria, cheia de graça, o Senhor é convosco. Bendita sois vós entre as mulheres, e bendito é o fruto do vosso ventre, Jesus.
3: Santa Maria, Mãe de Deus, rogai por nós, pecadores, agora e na hora de nossa morte. Amém.
5: Glória ao Pai, ao Filho e ao Espírito Santo.
3: Como era no princípio, agora e sempre. Amém.
5: No quinto mistério, contemplamos a perda e o reencontro do menino Jesus, que estava junto aos doutores da lei. Pai nosso que estais no céu, santificado seja o vosso nome.
2: Venha a nós o vosso reino, seja feita a vossa vontade, assim na terra como no céu. O pão nosso de cada dia nos dai hoje. Perdoai-nos as nossas ofensas, assim como nós perdoamos a quem nos tem ofendido. E não nos deixeis cair em tentação, mas livrai-nos do mal. Amém. Ave Maria, cheia de graça, o Senhor é convosco. Bendita sois vós entre as mulheres, e bendito é o fruto do vosso ventre, Jesus.
4: Santa Maria, Mãe de Deus, rogai por nós, pecadores, agora e na hora da nossa morte. Amém.
2: Ave Maria, cheia de graça, o Senhor é convosco. Bendita sois vós entre as mulheres, e bendito é o fruto do vosso ventre, Jesus.
3: Santa Maria, Mãe de Deus, rogai por nós, pecadores, agora e na hora de nossa morte. Amém.
2: Ave Maria, cheia de graça, o Senhor é convosco. Bendita sois vós entre as mulheres, e bendito é o fruto do vosso ventre, Jesus.
4: Santa Maria, Mãe de Deus, rogai por nós, pecadores, agora e na hora da nossa morte. Amém.
2: Ave Maria, cheia de graça, o Senhor é convosco. Bendita sois vós entre as mulheres, e bendito é o fruto do vosso ventre, Jesus.
3: Santa Maria, Mãe de Deus, rogai por nós, pecadores, agora e na hora de nossa morte. Amém.
2: Ave Maria, cheia de graça, o Senhor é convosco. Bendita sois vós entre as mulheres, e bendito é o fruto do vosso ventre, Jesus.
4: Santa Maria, Mãe de Deus, rogai por nós, pecadores, agora e na hora da nossa morte. Amém.
2: Ave Maria, cheia de graça, o Senhor é convosco. Bendita sois vós entre as mulheres, e bendito é o fruto do vosso ventre, Jesus.
3: Santa Maria, Mãe de Deus, rogai por nós, pecadores, agora e na hora de nossa morte. Amém.
2: Ave Maria, cheia de graça, o Senhor é convosco. Bendita sois vós entre as mulheres, e bendito é o fruto do vosso ventre, Jesus.
4: Santa Maria, Mãe de Deus, rogai por nós, pecadores, agora e na hora da nossa morte. Amém.
2: Ave Maria, cheia de graça, o Senhor é convosco. Bendita sois vós entre as mulheres, e bendito é o fruto do vosso ventre, Jesus.
3: Santa Maria, Mãe de Deus, rogai por nós, pecadores, agora e na hora de nossa morte. Amém.
2: Ave Maria, cheia de graça, o Senhor é convosco. Bendita sois vós entre as mulheres, e bendito é o fruto do vosso ventre, Jesus.
4: Santa Maria, Mãe de Deus, rogai por nós, pecadores, agora e na hora da nossa morte. Amém.
2: Ave Maria, cheia de graça, o Senhor é convosco. Bendita sois vós entre as mulheres, e bendito é o fruto do vosso ventre, Jesus.
3: Santa Maria, Mãe de Deus, rogai por nós, pecadores, agora e na hora de nossa morte. Amém.
2: Glória ao Pai, ao Filho e ao Espírito Santo.
3: Como era no princípio, agora e sempre. Amém.
2: Infinitas graças vos damos, soberana rainha, pelos benefícios que todos os dias recebemos de vossas mãos liberais. Dignai-vos agora e para sempre tomar-nos debaixo de vosso poderoso amparo. E para mais vos agradecer, nós vos saudamos orando a Salve Rainha.
6: Salve rainha, mãe de misericórdia, vida, doçura e esperança nossa salve. A vós bradamos os degredados filhos de Eva, a vós suspiramos gemendo e chorando neste vale de lágrimas. Eia, pois, advogada nossa, que esses vossos olhos misericordiosos a nós volvei, e depois desse desterro mostrai-nos

0: rezar o terço. Em cada Ave Maria, em cada mistério, em cada Pai Nosso, senti a sua presença e a força da sua intercessão e a força da bênção que vem de Deus. Que o amor que recebi durante a oração me inspire a viver com mais fé e amor em meu dia a dia. Que eu possa sempre retribuir a sua graça com a minha devoção. Amém. O Senhor esteja convosco.
1: Ele está no meio de nós.
0: Desça e nos acompanhe na intercessão da bem-aventurada Mãe Maria. As bênçãos, a proteção, a luz e a paz de um Deus que é Pai, Filho e Espírito Santo. Amém.
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1: Nossa saudação cordial e fraterna a você que acompanha a Palavra Viva pela Rádio Divino Oleiro AM de Florianópolis, Rádio Divino Oleiro FM de Balneário Camboriú, Rádio Divino Oleiro FM de Itajaí, Rádio Tubá de Tubarão, Rádio Arauto de Rancho Queimado e Web Rádio Ilha da Magia da capital. Que a paz de Jesus reine em nossos corações e a Mãe Santíssima nos leve nas dobras do seu manto em mais este dia que a bondade do Pai nos concede. Hoje vamos falar sobre o destino. Existe destino? Comecemos com Salmos 139, 138. Na Bíblia Sagrada, tradução da CNBB, lemos esta nota. Este salmo é um lindo poema sobre a presença de Deus. Ele vê tudo, nada lhe é oculto e está por toda parte. Conhece o coração de cada um e sabe seu destino desde antes de nascer. Cito 4 dos 24 versículos que compõem este salmo, do 13 ao 16, que recitamos assim, com o coração cheio de gratidão e alegria. Foste tu, Senhor, que criaste minhas entranhas e me teceste no seio de minha mãe. Eu te louvo porque me fizeste maravilhoso. São admiráveis as tuas obras. Tu me conheces por inteiro. Não te eram ocultos os meus ossos quando eu estava sendo formado em segredo e era tecido nas profundezas da terra. Ainda embrião, teus olhos me viram e tudo estava escrito no teu livro. Meus dias estavam marcados antes que chegasse o primeiro. Acrescentemos o Salmo 31, 30. Nele encontramos as palavras que Jesus disse na cruz. Pai, nas tuas mãos entrego o meu espírito. E no versículo 16, rezamos dizendo com fé. Na tua mão está o meu destino. O padre Antônio Vieira nasceu em Lisboa em 1608, tendo vindo para Salvador, na Bahia, com 6 anos de idade. Foi grande orador sacro, talvez o maior do Brasil. Num de seus sermões, o relativo ao nascimento da Mãe de Deus, assim se expressou. O fim para que fomos criados goza-se na outra vida, mas depende desta. Contam os evangelistas que um jovem desejoso de sua salvação veio perguntar a Cristo, Senhor nosso, que devia fazer de bom para ter a vida eterna. Mateus capítulo 19, versículos 16 e seguintes. Respondeu-lhe o Senhor, se queres te salvar e alcançar a vida eterna, guarda os mandamentos. Essa é a resposta que alimpa a pauta e tira toda dúvida aos que atende sua salvação. Se quereis saber se vos haveis de salvar e conseguir o fim para que nascestes neste mundo, vede se guardais os mandamentos e guardai-os sempre. O que noto aqui, reparo muito, acrescenta o padre Vieira, é que Cristo não falou uma só palavra em predestinação, que é o maior tropeço desta mesma dúvida. Se sou predestinado, salvar-me-ei, se não sou predestinado, não me posso salvar. Pois, se assim é, por que não respondeu o Senhor com a predestinação? Não respondeu por este nome, que é muito embaraçoso e escabroso, mas como bom mestre reduziu toda a matéria a termos mais claros, que são os mandamentos de Deus. Quereis saber se sois predestinados e vos predestinou Deus? Perguntou o padre Vieira. Vede se guardais ou não guardais os seus mandamentos. se guardais os mandamentos de Deus e perseverardes na guarda deles, sois predestinados. E se os não guardais ou deixardes de os guardar, sois prescritos, isto é, condenados. Notai as palavras do mesmo Cristo: se vos quereis salvar. Logo, na nossa vontade está o salvarmo-nos ou não. Daqui se colhe que a predestinação foi com previsão das nossas obras. De sorte que, se eu quiser cooperar com a graça de Deus e guardar seus mandamentos, seguro está na minha mão o salvar-me, pois não está na mão de Deus negar-me o paraíso. Creio, meus irmãos, que o padre Antônio Vieira foi bastante claro, mas continuemos ainda um pouquinho só, sem esquecer que Deus quer que todos se salvem, como escreveu São Paulo na primeira carta a Timóteo, capítulo 2, versículo 4. Contudo, Nosso Senhor respeita a nossa liberdade. E assim, se quisermos, temos a possibilidade de nos opormos ao seu plano de salvação. O predestinacionismo é doutrina herética. É uma heresia segundo a qual a salvação eterna do homem ou a sua condenação dependem unicamente da vontade de Deus, independentemente da colaboração humana na própria salvação. Não, não é assim. Depende da nossa colaboração na nossa própria salvação, pois Deus quer salvar-nos a todos. O salmista pede ao Senhor no Salmo 89, versículo 12: ensina-nos a contar nossos dias e assim teremos um coração sábio. Esse coração sábio é que nos levará a amar e servir, pavimentando o caminho de nossa salvação eterna. Sim, nossos dias estão todos marcados, como ensina o versículo 16 do Salmo 139, 138, e quem perseverar até o fim será salvo. E quando será o fim? Bem, Jesus ensinou que quanto àquele dia e hora ninguém tem conhecimento, nem os anjos do céu, nem mesmo o Filho, mas somente o Pai. Mateus 24, 36. O beneditino Dom Estevão Bettencourt foi um homem sábio e santo que viveu nos nossos dias. No livro Católicos Perguntam, escreve sobre o destino. Diz que o homem pagão se sentia incapaz de compreender o sentido da vida e inepto, inábil para reger sua sorte. Isso o levava a supor a ação de uma força estranha e superior atuando sobre os acontecimentos de sua existência de maneira absoluta e impenetrável. Bem diferente, contudo, é o pensamento cristão. Este é essencialmente contrário à existência de qualquer força cega que empurre o homem a agir deste ou daquele modo. Entre Deus e as criaturas humanas não há semideuses, nem algum ser misterioso que o obrigue o homem a fazer alguma coisa. Deus criou o homem livre e deu-lhe liberdade de opção e ação. Nem mesmo o maligno pode obrigar alguém a cometer o mal. O demônio pode sugerir o pecado, tentando a criatura humana, mas não pode forçar ao mal. Excetuísse apenas o caso da possessão diabólica. Em tais circunstâncias, porém, o possesso não é responsável pelo mal que comete. Muito sabiamente, dizia Santo Agostinho que o demônio é um cão acorrentado que pode ladrar muito, mas só faz mal a quem se lhe chegue perto. O mundo pagão admitia o destino porque tinha concepções imperfeitas a respeito da divindade. Concebia a semelhança do homem, o que dificultava entender o que a linguagem cristã chama providência divina. O destino ou fato da mitologia que os pagãos seguem é figura fantasiosa ou fictícia, como também o encadeamento cego de causas e efeitos, sufocador da liberdade, é algo de irreal, decorrente de errôneas noções da divindade e de seus atributos. Jesus Cristo veio libertar o homem de todas as crendices e de todos os pavores derivados da imaginação e anunciou ao homem que ele é livre, devendo responder diretamente a Deus por suas opções e atividades. Destas premissas, deduzimos conclusões importantes. A primeira: os despachos ou trabalhos das religiões afro-brasileiras nada podem fazer contra quem quer que seja. Carecem de eficácia ou de força mágica. Verdade é que vários fiéis católicos se afligem porque ficam sabendo que alguém ou algum adversário está fazendo despachos contra eles e vão procurar a igreja para pedir um exorcismo. Há também quem se julgue desgraçado por causa de um trabalho de Umbanda e vai solicitar um exorcismo na igreja. Ora, tal modo de pensar é errôneo. Não existem para nós católicos Exus e Orixás, de modo que são totalmente ineficazes as oferendas de galinha preta, farofa, cachaça, charutos que se lhes façam. Nenhuma entidade do além acolhe a essas oferendas. O demônio, que a escritura e a fé católica reconhecem, não é Exu nem Orixá. É um anjo que Deus criou bom e que se perverteu pelo pecado da soberba. Recebe agora a autorização de Deus para tentar o homem e levá-lo ao pecado, se a pessoa tentada consentir nas sugestões do maligno. O que Satanás quer é o pecado. Não lhe importam a galinha preta, nem a farofa, nem a cachaça, nem os charutos oferecidos aos pretensos orixás. Por conseguinte, nenhum despacho causa desemprego, destruição de casamento, doença, a não ser que a pessoa alvejada pelo despacho creia que este é eficaz. Se o crê, sugestiona-se, julga-se condenada a um infortúnio e, insegura, pode precipitar-se numa desgraça ou deixar-se envolver num acidente. Em tal caso, a eficácia não é do despacho, mas da sugestão. Sugestão que a pessoa concebe por imaginar que o despacho é eficaz. Continuemos com as conclusões que são apontadas por Dom Estevão Bettencourt. A segunda: nenhum objeto de superstição faz bem ou mal a alguém. Daí se segue que o cristão não dá crédito a figas, bentinhos, amuletos. Estes podem sim desencadear a sugestão que é eficaz, como dito, mas por causa de uma atitude subjetiva, sem fundamento objetivo ou real. A terceira conclusão: o cristão não crê em horóscopo, como se os astros definissem o futuro do homem. Verdade é que desde épocas antigas, os homens imaginaram estar debaixo do poder dos astros, tão belos e pujantes parecem. Os antigos escritores da igreja relutaram contra tal concepção remanescente entre os cristãos. Podem os astros, em alguns casos, influir sobre o físico e o psíquico da pessoa, causando reações psicossomáticas, melancolia, júbilo, depressão, o que não significa o futuro do homem. A quarta conclusão importante é que chegou Dom Estevão. O cristão também não crê em cadeias de orações, ou seja, preces que é preciso copiar umas tantas vezes e passar adiante, sob pena de sofrer alguma desgraça caso não o faça, ou com a perspectiva de receber algum benefício desde que o execute. Não há fundamento para crer no valor de tais correntes de orações. Vem a ser uma contrafação da verdadeira oração. A verdadeira oração nada tem de mágico, mas é um recurso filial a Deus que vale pela fé, o amor e a humildade com que a criatura reza ao Pai do Céu. A quinta conclusão. O cristão também não aceita a mística dos números, segundo a qual alguns números são portadores de boa sorte e outros são de mau agouro. Nem o número 13 é mau, nem o número 666. A sexta e última conclusão que se põe. Em resumo, o cristão não crê que as coisas acontecem porque Deus as decretou cegamente, sufocando a liberdade do homem. Deus sabe, sim, tudo o que acontecerá no futuro, pois ele nada pode ignorar, nada pode desconhecer. É de notar, porém, que a presciência não é ditatorial. Deus prevê que os homens, livremente, farão tais e tais coisas. Paralelamente, alguém, a partir de uma janela, pode prever que dois veículos se chocarão entre si. Pode até ter certeza disto, sem ser causa do desastre. O cristianismo repudia o destino, conceito mitológico, e em seu lugar professa providência divina, que é a ação pela qual Deus se dispõe a levar todas as criaturas para o seu fim devido, que é a salvação e a felicidade eternas. Só uma palavrinha ainda a respeito dos horóscopos, que peço emprestada ao jesuíta Padre Heber Salvador de Lima. Certo astrólogo foi condenado à morte por haver profetizado desventuras e desgraças para o reinado de Luís IX da França no século XIII. Não tendo direito a um advogado de defesa, naturalmente e espertamente, ele logo encontrou um jeito de fazer sua própria defesa, dizendo ao rei: Majestade, eu li também nos astros que Vossa Majestade morrerá exatamente 3 dias depois de mim. E pronto, o rei mandou cancelar logo a pena de morte. Esperteza. Nosso destino não está nas mãos de astrólogos nem de horóscopos. Ele está nas mãos do bom Deus. É melhor deixar-se guiar por Deus, bem melhor do que pelo horóscopo. É melhor deixar o coração quieto no Senhor do que em despachos nas esquinas que perturbam corações inquietos, corações que não descansam no Senhor. Também se diz que ferradura traz sorte, mas o cavalo não pensa assim. Santo Expedito é um grande e bom santo, mas não fica exigindo que se mande imprimir 1 milheiro de santinhos com sua imagem e oração. Essas coisas são superstições e nos afetam tanto mais quanto mais fraca for nossa fé, nossa confiança em Deus Todo-Poderoso, que é nosso Pai e só quer o nosso bem. Santa Teresinha do Menino Jesus pergunta: não foi o próprio Jesus que traçou o nosso destino? Não é ele que nos ilumina e se revela às nossas almas? Então, prossegue a Santinha das Pequenas Coisas, tudo nos leva a ele. As flores que crescem às margens do caminho não seduzem nossos corações. Nós as admiramos e elas nos agradam porque nos falam de Jesus, do seu poder, do seu amor, mas nossas almas permanecem livres. E agora poderíamos perguntar, o que uma figa pode falar a respeito do poder e do amor de Jesus? O que oferendas de galinha preta, farofa, cachaça e charutos podem falar a respeito do poder, do amor de Jesus? O que gêmeos, aquário ou capricórnio seriam capazes de revelar do poder, do amor de Jesus, que criou os astros, sim, e os dispôs tão belamente em ordem tão perfeita no universo? Fiquemos por aqui porque o tempo já vai longe. Mas na próxima semana, se Deus nos permitir, retomaremos este assunto. Agora escutemos nossa canção, do CD Palavras que Não Passam, Internacional. Padre Zezinho canta Uma Folha que Caiu e diz assim: sei que um dia vou partir e Deus vai me acolher, porque eu sei que Deus se importa com o que me acontecer. O tempo vai passar e eu hei de envelhecer, mas eu sei que alguma porta vai se abrir para me acolher. Ouçamos então.

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O clarão da madrugada já vem aparecendo. Amanhece um novo dia. O nosso louvor se dirige ao Ser Supremo, ao Criador de todo o universo, que nos deu o dom da vida com todas as suas maravilhas. Obrigado, Senhor, pela vossa ajuda, pela vossa graça. Obrigado pelo dom da vida. 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Amém. Um bom dia.

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3: Senhor, no silêncio deste dia que amanhece, venho pedir-te saúde, força, paz e sabedoria. Quero olhar hoje o mundo com os olhos cheios de amor, ser paciente, compreensivo, manso e prudente. Quero ver teus filhos além das aparências como tu mesmo os vês, e assim não ver senão o bem em cada um. Deixa meus ouvidos a toda calúnia. Guarda minha língua de toda maldade. Que só de bênçãos se encha o meu espírito. Que eu seja tão bondoso e alegre que todos quantos se achegarem a mim sintam tua presença. Reveste-me, Senhor, com tua beleza. E que no decurso desse dia eu te revele a todos.
4: Muito bom dia, meu amigo, muito bom dia, minha amiga. Que bom, estamos começando hoje o nosso novo dia, dia 18 de julho, é um sábado, e hoje é dia de São Bruno. Um abraço aí para o Bruno, nosso Bruno aqui da Rádio Tubá, e tantos meninos que receberam este nome, e hoje queremos então pedir a intercessão de São Bruno.

grande abraço, fico feliz em começar a nossa manhã, manhã de sábado, depois de uma semana, temperatura, começamos a semana com temperatura baixa, estamos terminando a semana com uma temperatura mais agradável, ontem, antes de ontem também, sentimos já, sentimos a presença do calor, mas como é bom na vida, nós sentirmos exatamente a vida e sentirmos a alegria, manifestarmos também a alegria. E por quê? Porque às vezes a rotina da vida ela nos torna sonolentos. Não percebemos que as sementes, por exemplo, do inimigo vão sendo semeadas no campo da vida. Todas as pessoas e ambientes são favoráveis para o crescimento do mal. Diversas vezes Jesus alertou sobre a necessidade da vigilância. É preciso ficar atento às sementes do mal que foram semeadas em nós e perceber como estão crescendo e produzindo fruto. Outro ensinamento é que podemos tomar e a cada dia que passa podemos fazer a sugestão dos lavradores é sempre arrancar o joio, mas o dono do campo responde: não, pode acontecer que arrancando o joio arranqueis também o trigo. O joio, como sabemos, é uma erva daninha que no início é muito parecida com o trigo, depois enraiza-se tão bem que arrancando-a erradica-se também o trigo. Diante das situações graves que geram comoção na sociedade ou de crimes muito frequentes, a tendência é partir para soluções radicais. Por vezes, esses métodos radicais, radicais de eliminar o mal, matam também inocentes, como atesta a própria história da humanidade. Por isso que a escritura, a própria palavra de Deus, ela revela o modo como Deus age e faz justiça. Somos muitas vezes impacientes em ver e condenar o mal nos outros e temos dificuldade para ver o mal em nós. Por isso que o juízo definitivo cabe a Deus. A leitura do livro da sabedoria, diante da pergunta por que Deus não pune os maus, responde: a tua força é princípio da tua justiça e o teu domínio sobre todos se faz para com todos. Mostras a tua força a quem não crê na perfeição do teu poder. Dominando tua própria força, julgas com clemência e não governas com grande consideração. Assim procedendo, ensinaste ao teu povo que o justo deve ser humano e que os seus filhos eles devem buscar uma esperança consoladora de que concedes o perdão aos pecadores. Diante da conveniência e diante da convivência diária, muitas vezes nós somos tentados a fazer, como disse, a justiça com as próprias mãos. É por isso que a palavra de Deus sempre vai nos mostrar, através, por exemplo, aquela parábola sobre o reino, que sempre é necessário reconhecer o ponto central, reconhecer o projeto divino que está escondido. Por isso que o reino de Deus significa o senhorio de Deus e qual a vontade dele para conduzir a vida dos seus discípulos e discípulas. Por essa razão, cada um de nós constata e experimenta nas pessoas próximas ou mesmo na família ou na comunidade o bem que está em cada um de nós e às vezes também o mal que se aproxima. Portanto, não existe uma pessoa perfeita, como também não existe uma instituição perfeita. Mas, como disse Jesus, procurai o reino de Deus e tudo vos será acrescentado. Ou, sede santos como vosso Pai do céu é santo.
É verdade que nós não podemos nos conformar com o mal, como nos indica muitas vezes algumas pessoas que às vezes dizem, ah, deixa como está. Não, é preciso então que se encontre caminhos e para que o mal existente, e às vezes o mal é algo pequeno, mas quando eu me acostumo com um mal pequeno, com uma atitude maléfica, mesmo que pequena, eu posso depois me habituar, me acostumar e passar a ter atitudes maldosas maiores do que aquela. Então, jamais devemos nos acostumar com o mal. O mal deve nos incomodar. O mal deve mexer com a nossa consciência. O mal deve nos levar a uma atitude, primeiramente, de humildade, de reconhecimento e, é claro, de superação. Não importa o mal que esteja em nós.

Um grande abraço, fico feliz de começar a nossa manhã, Deus te abençoe. Deus te dê saúde, força, coragem, alegria para esse nosso novo dia, para o novo final de semana. Sábado, eu me refiro aqui, final de semana, sábado, domingo já não é mais final, domingo é começo, isso é o primeiro dia da semana, e a palavra de Deus vai nos mostrar sempre quantas coisas bonitas Jesus fez no primeiro dia da semana. Então, primeiro dia da semana é o dia em que nós sentamos, paramos, refletimos, descansamos, passeamos, rezamos, nos reunimos em comunidade. Isso, olha, eu te digo o seguinte, o domingo, ele não tem menos horas do que os demais dias. Então, se você estiver na comunidade durante uma hora, geralmente as celebrações não são mais do que esse tempo. Lógico, você vai gastar um pouquinho de alguns minutos para sair de casa, quando não a pessoa mora tão perto da igreja, que quase poderíamos dizer quase que debaixo da torre, não é mesmo? Então, é tão fácil hoje, e mesmo que alguém more um pouco distante, nós temos a possibilidade, seja de uma carona solidária ou mesmo de um meio próprio para chegar onde a pessoa ela necessita. Então, vamos à comunidade amanhã, que é dia do Senhor, hoje à noite, já à noite, né, nós já temos a missa como preceito dominical.

Ah, eu quero aproveitar e dizer que hoje nós teremos então a Santa Missa às 19 horas lá no Balneário Rui Corrente. Ah, lá quem estará chegando hoje lá é o Padre Rodrigo. Isso, o Padre Rodrigo nunca presidiu a Santa Missa ali. Hoje pela primeira vez estará ali, né, no Balneário Rui Corrente. O Padre Rodrigo está me ajudando em Jaguaruna, uma vez que o Padre Antônio, desde a metade do mês de abril, né, está em tratamento de saúde. Ele recém fez a cirurgia e agora precisa também da recuperação, depois precisará fazer outros procedimentos necessários para uma recuperação mais completa. Então, Padre Rodrigo, a quem agradeço muito, estará hoje no Balneário Arroio Corrente às 19 horas. Eu estarei ali na Boa Vista às 19 horas com a missa e a novena em honra a Nossa Senhora das Dores. Nossa Senhora que na quinta-feira foi levada até a comunidade do Porto Vieira. E nesta noite ela chega então à comunidade ali da Boa Vista, Igreja de Santa Luzia. Mas eu quero dizer também que nesse dia de São Bruno, eu lembro que São Bruno é lá do século 11, e aí ele foi bispo e também ele se tornou abade lá de um dos mosteiros, dos mais famosos mosteiros beneditinos. Muito perseguido, infelizmente, na época, dedicou-se ao estudo da Sagrada Escritura, da liturgia e da vida dos santos, dedicando-se sobretudo a importância de não deixarmos de lado a Bíblia, que contém a palavra de Deus.

0: E nessa manhã eu convido você, você está acordado, está acordando, ah, padre, sábado é dia que eu não trabalho na minha empresa, mas eu trabalho em casa, trabalho na comunidade, gosto de fazer trabalhos voluntários, que maravilha. Então, ah, não, padre, a minha vida continua hoje, vai, eu vou ter que trabalhar amanhã, sim, que maravilha também poder trabalhar. É a garantia de que, né, vai, a sua casa vai poder ter uma condição melhor, né? Uma condição melhor, o pão, a saúde, a educação. Eu sei que o que muitos ganham no fim do mês ainda falta um pouco, né, para completar os investimentos que foram feitos durante o mês, ou alguns dizem os gastos que foram feitos durante o mês. Então rezemos uns pelos outros. Pai nosso que estais nos céus, santificado seja o vosso nome, venha a nós o vosso reino, seja feita a vossa vontade, assim na terra como no céu. O pão nosso de cada dia nos dai hoje, perdoai as nossas ofensas, assim como nós perdoamos a quem nos tem ofendido, e não nos deixeis cair em tentação, mas livrai-nos do mal. Amém. Ave Maria, cheia de graça, o Senhor é convosco. Bendita sois vós entre as mulheres, e bendito o fruto do vosso ventre, Jesus. Santa Maria, Mãe de Deus, rogai por nós, pecadores, agora e na hora de nossa morte. Amém. E que a bênção de Deus Todo-Poderoso desça e permaneça, Pai e Filho e Espírito Santo. Amém. Na sequência, algumas notícias e depois a boa música.
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0: Este sábado em todo o estado de Santa Catarina. É o vento do quadrante norte que traz também fumaça das queimadas lá da Bolívia. Temos expectativa de tempo firme em toda a nossa região, pelo menos até segunda-feira. E esse vento insistente do quadrante norte é o jato de baixos níveis. A virada de tempo pode ocorrer na terça-feira com a propagação de uma frente fria e que vai trazer um pouco de chuva à nossa região. Não são previstos volumes exagerados por enquanto. Temperatura máxima hoje na casa dos 28 graus e mínima neste domingo de 19 graus em Rio Fortuna, Sangão, Santa Rosa de Lima, São Bonifácio, São Ludigero e Tubarão. Daniel Panobianco, da agência PD Radar, com exclusividade para Tubá FM.
1: Previsão do tempo com Daniel Panobianco. 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
4: 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A hora certa.
0: Super Tubai, a hora certa, são 7 horas e 5 minutos.

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3: Irmão e irmã, a minha saudação neste programa A Voz do Pastor da Diocese Nossa Senhora da Piedade, Tubarão, Santa Catarina. Que a paz de Deus esteja em cada coração, em cada lar. Estamos no 16º domingo do tempo comum e a liturgia, sobretudo o evangelho, dá continuidade àquilo que escutamos no domingo passado, que falava do semeador, os quatro tipos de terreno e as sementes. Neste domingo, nós temos a primeira leitura do livro da Sabedoria. Diz: não há além de ti outro Deus que cuide de todas as coisas e a quem devas mostrar que teu julgamento não foi injusto. A tua força é princípio da tua justiça e o teu domínio sobre todos te faz para com todos indulgente. Mostras a tua força a quem não crê na perfeição do teu poder. E nos que te conhecem, castigas o seu atrevimento. No entanto, dominando tua própria força, julgas com clemência

0: nos governas com grande consideração, pois quando quiseres está ao teu alcance fazer uso de teu poder. Assim procedendo, ensinaste ao teu povo que o justo deve ser humano, e a teus filhos deste a confortadora esperança de que concedes o perdão aos pecadores. Esta leitura nos coloca dentro do livro da sabedoria e percebe-se aqui o questionamento do povo que fazemos ainda hoje. Por que Deus não intervém de imediato diante da maldade, do pecado, de quem se afasta dos seus caminhos ou quem faz atrocidades? Tantas maldades cometidas, por que Deus não intervém? O autor sagrado revela que a força do Senhor se fundamenta na justiça e na clemência, na atenção e na indulgência. Deus usa sua paciência e o seu poder para permitir que todos se convertam. E a palavra da sabedoria diz que ensinaste o teu povo a conceber que o justo deve ser humano. Deus é justiça e é clemência, ou seja, faz justiça, mas é clemente, é paciente, indulgente para conosco também. E não olharmos para os demais pensando que nós somos o trigo, como dirá o Evangelho também. A segunda leitura é tirada da carta aos Romanos e Paulo escreve assim: irmãos, o Espírito vem em socorro da nossa fraqueza, pois nós não sabemos o que pedir, nem como pedir. É o próprio Espírito que intercede em nosso favor com gemidos inefáveis. E aquele que penetra o íntimo dos corações sabe qual é a intenção do Espírito, pois é sempre segundo Deus que o Espírito intercede em favor dos santos. Aqui as preces, os pedidos, portanto, nós temos o costume também de invocar o Espírito Santo antes de uma reunião, antes de uma decisão, antes de um encontro, porque geralmente o Espírito possa suscitar uma decisão, uma indicação, um rumo que devemos tomar diante de uma pastoral, do movimento, da diocese, de um conselho, mas também diante de uma prece. O que realmente nós precisamos? Às vezes, na nossa fraqueza, como diz Paulo, não sabemos o que pedir e nem como pedir, e pedimos talvez coisas erradas. Pedir realmente que a graça de Deus venha a nós, interceda por nós e o Espírito possa agir em nós. Que ele venha, como diz Paulo, em socorro da nossa fraqueza, para então sermos fortes. O Evangelho de Mateus é a continuidade, o capítulo 13, hoje é 24 a 43, do domingo passado, o terreno, as sementes, e hoje nós escutamos então. Naquele tempo, Jesus contou outra parábola à multidão. O reino dos céus é como um homem que semeou boa semente no seu campo. Enquanto todos dormiam, veio seu inimigo, semeou o joio no meio do trigo e foi embora. Quando o trigo cresceu e as espigas começaram a se formar, apareceu também o joio. Os empregados foram a procurar o dono e lhe disseram: Senhor, não semeaste boa semente no teu campo? De onde veio então o joio? O dono respondeu: foi algum inimigo que fez isso. Os empregados lhe perguntaram: queres que vamos arrancar o joio? O dono respondeu: não, pode acontecer que arrancando o joio arranqueis também o trigo. Deixai crescer um e outro até a colheita. E no tempo da colheita, direi aos que cortam o trigo: arrancai primeiro o joio e amarrai-o em feixes para ser queimado. Recolhei, porém, o trigo no meu celeiro. Jesus contou-lhes outra parábola. O reino dos céus é como uma semente de mostarda que um homem pega e semeia no seu campo. Embora ela seja a menor de todas as sementes, quando cresce, fica maior do que as outras plantas e torna-se uma árvore, de modo que os pássaros vêm e fazem ninhos em seus ramos. Jesus contou-lhes ainda uma outra parábola. O reino dos céus é como o fermento que uma mulher pega e mistura com 3 porções de farinha até que tudo fique fermentado. Tudo isso Jesus falava em parábolas à multidão. Nada lhes falava sem usar parábolas, para se cumprir o que foi dito pelo profeta: abrirei a boca para falar em parábolas, vou proclamar coisas escondidas desde a criação do mundo. Então Jesus deixou as multidões e foi para casa. Seus discípulos aproximaram-se dele e disseram: explica-nos a parábola do joio. Jesus respondeu: aquele que semeia a boa semente é o filho do homem. O campo é o mundo. A boa semente são os que pertencem ao reino. O joio são os que pertencem ao maligno. O inimigo que semeou o joio é o diabo. A colheita é o fim dos tempos. Os ceifeiros são os anjos. Como o joio é recolhido e queimado ao fogo, assim também acontecerá no fim dos tempos. O filho do homem enviará seus anjos e eles retirarão do seu reino todos os que fazem outros pecar e os que praticam o mal. E depois os lançarão na fornalha de fogo. Aí haverá choro e ranger de dentes. Então os justos brilharão como o sol no reino de seu Pai. Quem tem ouvidos, ouça. Nós temos nesse evangelho três parábolas e poderíamos ficar com uma. Jesus explica, como no domingo passado, aquela do trigo e do joio. Porém, nós temos entre elas a da semente de mostarda, que um homem pega, e o fermento, que uma mulher pega. Então, é importante notar como Jesus era atento àquilo do seu tempo, à simplicidade das coisas, e a partir de algo prático das pessoas, como a mulher que coloca fermento na massa para levedar, ou então aquele grão de mostarda que o homem pega e semeia no campo, que se torna grande, assim é o reino dos céus que cresce silencioso. O evangelho do trigo e do joio revela o confronto entre a impaciência e a misericórdia. Tanto é verdade que os empregados perguntam: queres que vamos arrancar o joio? E a resposta do dono surpreende: não, não, não. Pode acontecer que arrancando o joio, arranqueis também o trigo. Até porque o joio é muito parecido com o trigo, sobretudo no começo. É só no final a espiga se revela diferente, a semente. E então aí haverá a separação, que aparece o termo grego que chama-se crisis, que indica então um juízo criterioso e justo, pertencente somente a Deus. No fim dos tempos, no final da colheita, haverá então essa separação, essa crise, para ver o que realmente é bom e o que é do maligno. Fé e incredulidade crescem lado a lado, e a conversão permanece disponível para todos, até o fim dos tempos, até o fim da colheita. As parábolas também do grão de mostarda e da massa fermentada mostram que o crescimento do reino é silencioso e universal. Obra de Deus no mundo e nos corações. É bem isso, não é verdade? Se no domingo passado Jesus falava da semente, dos quatro tipos de terreno, e hoje ele fala então do homem que semeia. Ele vai dormir, mas vem alguém e semeia o joio no meio do trigo que ele semeou. Ambos crescem juntos. E olha, também olhando para o nosso mundo, nós temos essa tentação dos empregados também. Nós somos o trigo, os outros são joia. Porque Deus não extermina, por que não exterminar? E sobretudo, queridos irmãos e irmãs, em tempos de polarização, nós nos colocamos no lado do trigo, no lado do bom, do bem, e os demais deveriam ser queimados, extirpados. E o dono diz: não, não, tenha paciência. Porque a primeira leitura também fala que Deus poderia fazer esse juízo, porque diz que você tem a força e você pode, mas a sabedoria diz: não, o poder, ele vai junto com a indulgência e a clemência. A clemência, dar tempo a. E Deus tem essa propriedade, tanto é verdade que o evangelho diz isso. É no fim dos tempos, e Jesus explica, inclusive, o que é fim dos tempos, o que é o terreno, quem semeia, enfim. Já está explicado no próprio evangelho. Que na nossa vida também, muitas vezes, nós nos detemos muitas vezes no joio. Há joio em nós, sim, porque somos passíveis do maligno também. Nós somos campo onde, dormindo, alguém pode semear a nossa vida também coisas malignas, e nós mesmos podemos ser levados a olhar em nós somente o joio. Mas essa parábola nos remete a nós mesmos, valorizar também aquilo que é bom que temos em nós, não arrancar o joio junto com tanta coisa boa que nós temos, né? Tem pessoas que às vezes acham que a vida dela não presta, enfim, se considera uma pessoa até não abençoada por Deus, porque não tem os tais dons, porque não tem tal qualidade, porque olha só o sofrimento, as desgraças de sua vida. Mas há tanto bem que acontece na nossa vida. Essa é uma aplicação prática que podemos fazer da nossa parábola, mas também da nossa família, da nossa sociedade, da comunidade, da igreja e do mundo e dos demais. Não termos a atitude dos empregados afoitos, digamos, vamos exterminar logo. Não, não, pode ser que vocês arranquem tudo. Então, no fim dos tempos, Deus é o juiz. E a nós compete a sermos, primeiramente, sermos semente boa, um campo fértil, né? Deixarmos que Deus semeie em nós também. E nós sermos semente de mostarda, que é muito importante também, essa parábola curtinha. E sermos a levadura, e sermos o fermento que a mulher coloca na massa. O reino de Deus é assim. Os pequenos gestos nossos de bondade, os pequenos atos que nos identificam como frutos do trigo, de sermos trigo na humanidade, eles realmente produzem frutos. E Jesus dirá no final, como disse no domingo passado, quem tem ouvidos, ouça. Aqui também faço uma alusão. Ouvir com o coração, evidente, porque os nossos irmãos da pastoral do surdo, eles ouvem pelos sinais, eles escutam pelos sinais, ou seja, eles entendem este evangelho a partir do seu mundo da linguagem de sinais, para entender aquilo que Deus quer de nós, sermos fermento. Mas eu sou pouco, eu sou sozinho. Santa Madre Teresa de Calcutá dizia isso, que naquele ela fazia diferença para aqueles que mesmo ganhavam no final da sua vida apenas um abraço dela, um cuidado, para que morressem ao menos de uma forma digna e sentissem o amor, mesmo que fosse no fim da vida deles. O Papa Leão escreveu Magnifica Humanitas, a dignidade humana. Então, Santa Madre Teresa nos remete a isso, aqueles pequenos gestos dela que falam do reino. É isso, ser fermento, fermento que uma mulher pega, coloca na massa e faz levedar. Que nossas comunidades sejam esse fermento do reino de Deus, que a minha vida seja na família, na comunidade também, e lá no meu trabalho eu posso ser esse fermento para fazer crescer o bem. Eu posso também ser o terreno onde cresce o trigo. Eu posso ser também, pelos meus pequenos gestos na humildade, a semente de mostarda. Queridos irmãos e irmãs, daqui quero pedir a bênção a todos. Estarei neste final de semana também indo num encontro em São Paulo até terça-feira, sobre migração, apostolado do mar. E estarei também no sábado terminando essa primeira safra, depois temos duas crismas lá no fim do ano ainda, em armazém com o último grupo, 180 crismandos, nesta bela colheita. E aqui também, queridos jovens, Deus vem e semeou, nós estamos colhendo trigo. Não deixem que essa semente agora semeada no campo da igreja venha um maligno e semeie outras coisas, semeie o joio, não. Deixe que o trigo cresça sadio. Procure cuidar dessa semente. Deus nosso Senhor abençoe a todos e derrame a sua graça em especial aos mais sofridos e doentes, em nome do Pai, do Filho e do Espírito Santo. Amém.
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4: 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A hora certa.
2: Super Tubaia, hora certa, são 9:15.

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bom dia a todos. Neste dia 18 de julho de 2026. Estamos aqui, eu e o Everton, e Deus nos acompanhando, nos ajudando nesta manhã para levar esta mensagem através do programa Saúde em Foco, pela Rádio Tubá, sempre junto de você. Que esse dia seja um dia belo, de muita paz e saúde para todos nós. Que a beleza do dia, esse sol radiante, o céu azul, nos proporcione uma aura cada vez mais feliz, mais alegre e de paz, de esperança para todos nós. Que Deus e Jesus nos acompanhe nesta nossa caminhada todos os dias. Hoje nós vamos fazer uma reflexão sobre o evangelho desse final de semana, Mateus 13, em seu versículo de 24 a 43. Então, esse evangelho é muito importante, muito significativo e traz uma mensagem muito profunda para nós. É importante a gente prestar atenção e ver as coisas como estão dentro de nós em relação à nossa espiritualidade. Então, na parábola do joio no trigo, propôs-lhes outras parábolas, dizendo: o reino dos céus é semelhante ao homem que semeia a boa semente no seu campo. Mas dormindo os homens, veio o seu inimigo e semeou o joio no meio do trigo e retirou-se. E quando a erva cresceu e frutificou, apareceu também o joio. E os servos do pai de família, indo a ter com ele, disseram-lhe: Senhor, não semeaste tu no teu campo

0: boa semente? Por que tem então joio? E ele lhes disse: o inimigo é quem fez isso. E os servos lhe disseram: queres, pois, que vamos arrancá-lo? Ele, porém, lhes disse: não, para quê? Ao colher o joio, não arranqueis também o trigo com ele. Deixai crescer ambos junto até a ceifa. E por ocasião da ceifa, direi aos ceifeiros: colhei primeiro o joio e atai-o em molhos para queimar, mas o trigo ajuntai no meio do celeiro. Então, esta palavra, como aqui está escrito, deixai crescer ambos junto até a ceifa, e por ocasião da ceifa, tirai os ceifeiros. Direi aos ceifeiros: colhei primeiro o joio, atai-o em molhos, para que o queimar, mas o trigo ajuntai no mesmo celeiro. Então essa palavra, a palavra de Deus nesse dia, é muito importante e significativo para todos nós. Veja a explicação de Jesus, elucidando essa palavra. Então, tendo despedido a multidão, foi Jesus para casa, e chegaram a ele os seus discípulos, dizendo: explicai-nos a parábola do joio do campo. E ele, respondendo, disse-lhes: o que semeia a boa semente é o filho do homem. O que semeia a boa semente é o filho do homem, Jesus. O campo é o mundo, e a boa semente são os filhos do reino, e o joio são os filhos do maligno, do demônio. O inimigo que o semeou é o diabo, e a ceifa é o fim do mundo, e os ceifeiros são os anjos. Assim como o joio é colhido e queimado no fogo, assim será na consumação deste mundo. Mandará o Filho do Homem os seus anjos, e eles colherão de seu reino tudo que causa escândalo e os comete iniquidade, e lançá-lo-ão na fornalha de fogo. Ali haverá pranto e ranger de dentes. Então os justos resplandecerão como o sol no reino de seu Pai. Quem tem ouvidos para ouvir, que ouça. Viram, os meus amigos que estão nos ouvindo neste momento, o que Jesus nos fala? Naquele tempo, hoje, não é diferente do que Jesus falou naquela época. É preciso, então, que a gente seja o trigo. Muitos joios andam por aí, disfarçado muitas vezes de trigo, trazendo uma mensagem confusa e confunde a sua fé, confunde a sua caminhada e lhe leva por abismo. Essa palavra de Jesus é bem clara para nós, não deixa dúvida. Isto realmente acontece. Acontece sim. Porque o joio, que são todos aqueles que pecam, trazem o mal, a maldade, o crime, tiram do caminho, muitas vezes, a pessoa de bem, sufocando, instruindo, orientando para o mal. Inteligência a serviço da maldade, da desgraça, da tristeza, a necessidade que nós estejamos sempre vigiantes para que não possamos permitir que o diabo semeie o joio entre nós, semeie a desgraça entre nós, prometendo coisas magníficas, prometendo riqueza, prometendo sucesso, cargos importantes, mas na realidade é algo enganoso. Ele quer sim levar para o lugar onde ele habita, como está escrito, na fornalha de fogo, onde haverá pranto e ranger de dentes. Nada é diferente disto, absolutamente nada. É preciso que no campo do mundo, nós que vivemos em sociedade, cumprimos com a nossa missão, tiramos o nosso orgulho, sejamos simples, humildes na nossa função que exercemos. Seja eu médico, seja advogado, seja funcionário público, seja quem for, sejamos humildes, compreensivos, para não prejudicar ninguém. Porque quando se prejudica alguém, isto faz um mal muito grande para si mesmo, para a pessoa que está prejudicando o outro. Tenhamos fé, não vamos permitir que o joio seja plantado em nossa alma. Não vamos permitir que o trigo seja sufocado pelo mal, pela desgraça, pelas drogas, pelo álcool, pelo crime, pela corrupção, mas que sejamos o trigo, aquele que alimenta, nos dá força, nos dá esperança, fé, saúde para o nosso corpo, saúde para a nossa alma. Esta mensagem deste final de semana do Evangelho é muito significativo para todos nós. É muito significativa para todos nós. Porque o inimigo sempre está semeando. Ele sempre vem com pele de cordeiro para nos enganar, para nos levar, nos arrastar para lugares horríveis, e sofrimento. É preciso então seguir essas palavras de Jesus. Não deixe o inimigo semear o joio. É preciso separá-lo em feixes e queimá-lo. Para queimar o joio é preciso ter muita fé, força, certeza, persistência, oração, comunhão e muita paz dentro do coração. É preciso enxergar e ouvir as palavras, o sussurro de Deus todos os dias, de Jesus, toda manhã, todo amanhecer, todo anoitecer. É preciso estar vigiante, vigiai e orai, para que o inimigo não te consuma. Olhai o caminho por onde andas. O mundo é magnífico, mas é preciso saber caminhar através dele, com ele e por ele. É preciso ter o olhar e ouvidos sempre atentos, distinguir o lobo da ovelha, o trigo do joio. Somente assim a paz haverá de estar dentro do nosso lar, da nossa família, e haveremos de ter muito amor, porque a palavra de Jesus jamais passará. Isto é uma verdade. Quem tiver ouvidos, que ouça, para que não seja enganado. Esta é a mensagem de hoje para nós, para que estejamos sempre atentos e ligadinhos, porque vantagens, muitas vantagens, o inimigo dá, mas o reino de Deus com certeza será muito mais vantajoso. Amém. Vamos fazer um breve intervalo e já retornamos a seguir com o programa Saúde em Foco.
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2: Ar quente atua neste sábado em todo o estado de Santa Catarina. É o vento do quadrante norte que traz também fumaça das queimadas lá da Bolívia. Temos expectativa de tempo firme em toda a nossa região, pelo menos até segunda-feira. E esse vento insistente do quadrante norte é o jato de baixos níveis. A virada de tempo pode ocorrer na terça-feira com a propagação de uma frente fria e que vai trazer um pouco de chuva à nossa região. Não são previstos volumes exagerados por enquanto. Temperatura máxima hoje na casa dos 28 graus e mínima neste domingo de 19 graus em Rio Fortuna, Sangão, Santa Rosa de Lima, São Bonifácio, São Ludigero e Tubarão. Daniel Panobianco, da agência PD Radar, com exclusividade para Tubá FM.
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6: Olá, estamos de volta com o programa Saúde em Foco. Quero mandar um grande abraço para a dona Zeli Maria e o senhor Toninho da Divema. Um grande abraço a dona Zeli Maria e seu Toninho da Divema, que não perde o programa todo sábado. Um grande abraço para o meu amigo Olavo Falquete, que está se recuperando. Que Deus o abençoe e lhe dê vida longa. Recuperação rápida, Olavo. Um grande abraço. Um grande abraço a todos que estão nos escutando neste manhã, os membros da Academia Tubaronense de Letras, a minha presidente Marilene Lapoli, que Deus o abençoe e lhe dê muita saúde. E também para o Maciel, cumprindo a sua missão, Maciel Brunoli, na Guarda Municipal, trabalhando neste momento, e a todos os demais membros da Academia Tubaronense de Letras, a Simone Bittencourt, um grande abraço. Um grande abraço para o Padre Elias, que está ali escutando o programa, o Padre Marcos, todos eles, o Padre Eduardo, né? Um grande abraço a Nilza, um abração, Nilza, ao Padre Anselmo, lá em São Lodigero, Padre Edson, ali na paróquia de Santa Terezinha, na passagem, ao Padre Mateus, lá na paróquia Santo Antônio, a todos eles, um grande abraço, que Deus o abençoe, ao nosso bispo também um abração, cumprindo a sua missão, o quanto é importante tudo isso. Enfim, a todos um abraço especial. Eu tenho falado sobre algumas doenças. Semana passada eu falei um pouco sobre a demência causada pela doença de Alzheimer, mas eu quero dizer para vocês que a demência, geralmente, a demência é um sintoma de uma doença. Como a doença de Alzheimer tem a demência, o sintoma da demência, que é uma síndrome clínica caracterizada pelo declínio progressivo das funções mentais, como memória, linguagem, raciocínio e orientação. Esta é a síndrome clínica da demência, que levam à deterioração, então, das nossas funções mentais, da memória, da linguagem, do raciocínio e da orientação. Afeta a nossa capacidade de realizar tarefas diárias. compromete a autonomia do indivíduo. Na sequência do passar dos dias na vida, existem alguns tipos principais que causam a demência. Por exemplo, Alzheimer, a doença de Alzheimer, como eu falei, que causa, é a causa mais comum de demência, é Alzheimer. 60-80% dos casos da demência é causada pela Alzheimer, pela doença de Alzheimer, que envolve o acúmulo de proteínas nas células do cérebro. Nós temos também a doença vascular, a demência vascular, que é causada muitas vezes por danos nos vasos sanguíneos do cérebro, como por obstrução ou por ruptura. Também temos a demência causada por corpos de Lewy, que se caracteriza pelo depósito nem anormais de proteínas no cérebro. E temos também a demência temporofrontal, que afeta áreas do cérebro responsáveis pela personalidade, pelo comportamento, linguagem. E também temos outros tipos de doença que causam demência com o tempo, como a doença de Parkinson e outras doenças degenerativas que pode causar. Então, alguns sinais são importância no transcorrer da doença, dessa demência. Por exemplo, a perda de memória recente, esquecer compromissos, conversas recentes, esquecer objetos. Não podemos também esquecer que algumas vezes o esquecimento transitório, o nome de uma pessoa, de lembrança, pode ser fisiológico com o envelhecimento da pessoa. Não quer dizer que tenha demência. Às vezes a pessoa pode ter um lapso transitório na memória, esquecer uma coisa, mas é preocupante quando isso se torna rotineiro, dia a dia, o comportamento da pessoa. Então temos que estar sempre atentos a esse fato da memória. As dificuldades em planejar, resolver problemas ou executar tarefas do cotidiano, no nosso cotidiano. Problemas de linguagem, esquecer palavras ou perder a sequência do que está falando. Dá um distúrbio nessa sequência. A desorientação do tempo e no espaço, locais, esquece onde está, não sabe onde está, vai para lá, fica perdido. Alteração no humor, né? Na personalidade, no comportamento, ou seja, na agressividade, na apatia, na desinibição, em gestos mais agressivos, tudo isso pode ocorrer no transcurso da demência, de determinadas doença que acomete o nosso cérebro, que causa uma degeneração nas nossas células, muitas vezes por acúmulo de certas substâncias, como proteínas, a beta-amiloide, por exemplo, ou a ruptura de vasos nos cérebros, pequenos vasos, ou a falta de oxigenação por obstrução do vaso no cérebro, pode levar, ou com o passar do tempo pode ocorrer essa doença. A idade com qual é acometida a demência, esses sintomas demenciais, pode ocorrer em qualquer idade. Tem casos de doença que começa aos 30, 40 anos de idade, aos 50, 60, 70, é mais comum acima dos 60. Com a progressão da idade, a demência ocorre com maior frequência, mas não impede de que a pessoa possa ter caso demencial a partir de uma idade de 30, 40, 50 anos, 60 anos, depende tudo das condições em que a doença acomete o nosso cérebro. Então é muito importante estar sempre atento. Certas medidas preventivas devem ser adotadas. Quando nos primeiros sinais de alteração no comportamento, na conduta da pessoa, na mente e tudo, já procuraram um médico para instituir o tratamento, a orientação adequada, a qualidade de vida é importante na sequência. Um processo demencial pode durar 10 anos, 8 anos, 5 anos, 15 anos, 20 anos. Tudo vai depender do cuidado, da conduta que devemos ter. Evitar certos tipos de medicamento, excesso de álcool, alimentação muito artificial. Tudo isso deve ser evitado, né, Everton? Então, essa é a minha mensagem deste sábado para todos vocês. Vamos estar sempre atentos com o nosso corpo, com a nossa saúde, tanto física como espiritual. Vocês viram a parábola do joio? Vocês viram, está falando agora sobre demência. Tudo isso faz parte do nosso mundo, da nossa vida, tá bom? E fique com Deus, até semana que vem estaremos de volta. Um bom dia a todos.
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0: São 10 horas e 8, problemas técnicos no começo, né? O meu técnico é meu piloto do avião, pediu para me dar um tempinho. Agora começando o programa. O programa Entrevista Tubá está no ar, o programa aqui de todos os sábados aqui pela potência da 104.9 Rádio Tubá. A apresentação desse seu amigo Haroldo Silva, direção geral do padre Rafael Liano. Hoje, tendo o maior prazer de trabalhar aos sábados, o meu amigo de todos os dias, amigo Tom. Hoje, meus amigos, hoje nós vamos dar continuidade a nossas entrevistas políticas, porque é importante, né? Termos essas entrevistas, conhecer melhor os candidatos, Santa Catarina, né? Não só Santa Catarina, o Brasil precisa realmente conhecer, né? Todo esse sistema, as pessoas, aqueles que vão à reeleição, aqueles novos que estão surgindo agora, enfim, então o espaço do programa, quisera eu tá abraçando todos os sábados aqui, mas o tempo e a agenda não permite. Hoje nós vamos conversar, alô Gravatal, Tubarão, todo o pessoal da Murel aí, um deputado presente aqui na nossa região, sempre na Murel, né? Eu nunca tive oportunidade de conversar com ele, Camilo Martins, hoje deputado do Podemos, vai estar aqui, vamos conversar, foi prefeito por duas vezes na cidade de Palhoça, é candidato à reeleição, agora para deputado estadual. Vai bater um papo conosco aqui, abrindo portas, abrindo espaço, nisso que é importante, tá certo? E eu quero mandar um abraço muito forte, muitas pessoas nos encontram, né? E tô mandando um grande abraço forte aí para as pessoas que nos encontram, aquelas pessoas que estão sempre conosco aí, todos os dias, né? Então, um carinho muito especial, um beijão para vocês que estão aí ligadaço aqui na Rádio Tubá. Olha, eu quero mandar abraços aqui, ó, é de hoje. Eu quero mandar abraço pro seu Antenor, a dona Terezinha, o pai da Cirlei, futura prefeita do Sertão da Estiva, o dia que ele se emancipar, né? O Henrique me mata ali na pescaria brava. Mas eu quero mandar um abraço ao seu Antenor, né? A dona Terezinha também, sempre ligado no programa. Já ligo o radinho aqui, às 6 horas a missa vem, o bispo fala, todo mundo, e é assim, é todo dia, né? Sabendo que a nossa potência 104.9 pega de Palhoça e vai até Porto Alegre, pega toda a região da Serra, é a potência de 78 anos no ar, né? Eu quero mandar um abraço também ao desembargador Júlio Quinol, saudade do amigo, né? Todos sábados ligado com a gente, aliás, toda segunda, quarta e sexta no Papo Reto, né, Luciano? Papo Reto aí é forte e firme aí. E também um abraço ao Daniel de São Martinho, o Nininho Volpato, Sérgio, Roque, a dona Josina, né? Mãe do meu comandante Josias, o Cavaleiro Negro, o destemível, rápido no gatilho, Albertina e o Mitico lá da figurinha. Quero mandar um grande abraço a todos, muito obrigado pelo carinho, tá certo? Dizer, meus amigos, dizer assim, ó, tá chegando a turma aí, muito legal. O milagre chegou, Maurício chegou. Maurício é o líder. E o vice-prefeito também, Marquinhos, é grande amigo também. Vem aqui fazer uns agradecimentos ao deputado Camilo, que você nunca negou, né? Qualquer apoio, ação aqui na Marquinhos, senta aqui na cidade, na região da Murel. 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Aqui, quando eu digo que não tem dinheiro público, não tem mesmo. Não adianta, né? O Camilo já foi prefeito, já sabe como é que é esse negócio. 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Também tem a Corcel, fazendo a diferença com seus associados. Amigo Shella. Amigo Shella nunca mais me chamou para um cafezinho, conversa boa. 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Ferrovia Tereza Cristina, sempre trazendo, falar em Ferrovia Tereza Cristina, tem uma pessoa aqui que eu tenho o maior carinho, né? Que é a ESA, fala em ferroviária, em oficinas, aí essa família do meu querido, né? Saudoso, um dos melhores cara de coração enorme, o Ângelo Zabotti, foi vereador comigo, enfim, olha, faz falta, hein? Faz muita falta, aí o seu neto, a ESA, eu acho ainda, eu entendo que a ESA ainda tem um negócio meio reprimido dentro dela, ela quer ser vereadora, ela foi várias vezes, bateu na trave ali certinho, aí o seu neto veio, ganhou todos os votos dela. É, mas ela faz parte da continuidade, Tem que ajudar o neto. E a ESA está aqui porque ela é uma apoiadora do deputado Camilo Martins. E o querido amigo Luciano, né? Luciano, tempo das SDRs. Fazia tempo que a gente não conversa aí, né? Um grande abraço, Luciano, também. Muito obrigado, um enorme carinho em te ver aqui. 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Um abraço ao deputado Tiago Zilli também. 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Falei com o presidente Gelson Bento ontem, e ele está se recuperando de uns procedimentos cirúrgicos, quebrou lá o calcanhar em três lugares, lá no farol, na pedra do farol, né? Ficou numa situação difícil e agora se recuperando bem. Já comemorou o aniversário da esposa, se eu não me engano. A Lena, acho que fez aniversário, não convidou ninguém, mas tava bonito lá de terno e tal. Tá tudo certinho lá. O Gelson Bento, querido amigo, né? Todo o pessoal da Sergal, eu quero mandar um grande abraço pelo carinho também, tá certo? Eu quero mandar um abraço ao Dr. Rogério Sobrosa, infectologista dos mais conceituados. Eu tentei ligar pro Dr. Rogério Sobrosa ontem, porque um amigo meu tava gripado. Eu fui lá no Cevai, Dr. Rogério, infectologista, cara. Essas bactérias, vírus, tá tudo aí. Mas tem que tomar vacina, hein? Tem que tomar vacina. Tá certo? Então, um abraço a todos vocês. Sobre a ponte, o transtorno. 10 aninhos. Aí faz a comparação com as pontes do centro. Não sei se o deputado passou aqui pelo centro. Nós temos uma ponte já há 200 anos, quando a ex ainda era criança, né? 200 anos. Aí a engenharia naquela época, Camilo, naquela época, deputado, parece que a engenharia não era essa tecnologia toda, mas saía as pontes com concreto que é pro resto da vida. E hoje nós temos ponte tecnológica, ponte diferenciada, e dá problema com tudo isso. Dá problema e afeta toda uma economia, afeta toda a situação, assim, de um sul, né? De sul do estado, sul do país. Que coisa difícil de entender, é difícil, né? Mas, o que é que eu vou fazer, né? O que é que eu vou dizer lá em casa, tá certo? E depois tá chegando aqui. Opa, que tá chegando aqui, o programa começa às 10h20 mesmo. Olha que quero mandar um grande abraço ao Paulinho Lapolle. Os meus fãs, eu ligo para eles. Eu ligo e digo assim: senti sua falta durante o programa. Onde, o que que você tem? Tá precisando que a gente possa ajudá-lo com alguma coisa, tal? Eu tava sentindo falta do marido, né? Do Paulinho, que é marido da Marilene, que é presidente da Academia Tubaronense de Letras. Eu tava sentindo que ele não tava me acompanhando durante a semana. Liguei pra Marilene, tá? Liguei pra você também, Paulinho. Será que ele quebrou o radinho de pilha? Será que o radinho de pilha foi tá quebrado? Eu sou obrigado a dar um radinho pra ele. E aí eu fui descobrir, né, Paulinho? Agora tá tudo certo, tá tudo bem, já está ligadinho conosco aqui, e isso é muito legal, muito importante. Eu fico muito agradecido com a tua audiência. Está no ar o nosso Entrevista Tubar, que não está no nosso YouTube aqui, tá no nosso YouTube já. Aqui eu não tô vendo ele aqui, mas tá tudo certo, o Tom vai vir aqui olhar. Pelo nosso YouTube, você pode conversar conosco, Rádio Tubar, entra ali no YouTube Rádio Tubar. E o nosso forte, pelo nosso WhatsApp, 36265177, 36265177, pode mandar o seu recadinho, mas o nosso grande negócio é a onda do rádio, que nunca acabou nem com o advento da internet. Não adianta, deputado, fazer lei A, fazer lei B, porque a internet. O rádio é o rádio. O rádio chega na sua casa agora. Não precisa, no seu carro também. Não precisa você estar olhando a internet no seu carro e dirigindo, né? Basta ouvir o rádio. Então, o rádio sempre resistindo a tudo aqui, tá certo? Um grande abraço a todos vocês. Eu tenho aqui, primeiramente, eu quero cumprimentar o deputado Camilo, que está meio assim espantado com o programa. Ô, Dura, mas como é que é esse programa? Esse programa é um bate-papo. Chega mais pertinho aqui, deputado. Isso, leva o microfone para lá. É um programa que as pessoas conhecem. Conhece, né, Edi, esse programa, né, Edi? Já conhece. Faz tempo, né, o Luciano. Marquinho, então, é meu fã. Vice-prefeito de Gravatal está aqui hoje também. E aí o programa, o deputado Camilo, é um programa leve, livre, solto, porque a gente quer saber mais. Estamos em pré-campanha. A pré-campanha não é pedir voto, é fazer-se conhecer. É se fazer conhecer, né? Porque a região precisa. Para você ter uma ideia, o prefeito Sorato, né, que está fazendo uma belíssima administração, é claro que a gente respeita as opiniões contrárias, sempre vai ter. Já dizia Nelson Rodrigues, toda unanimidade é burra, a gente precisa também do ponto crítico também. E o prefeito Sorato, que pegou uma prefeitura numa situação lastimável, com 800 milhões de reais, consegue ainda fazer quase 200 ruas, vai conseguir fazer em um ano e meio. É a rua pavimentada, a rua asfaltada, é na saúde. O senhor mesmo participou de um evento da saúde recentemente. Por que que ele faz isso? Porque ele tem o apoio, o carinho dos deputados estaduais, deputados federais, emendas parlamentares sérias, emendas parlamentares que vêm em benefício da comunidade. Então, por isso que é legal a gente vir aqui e dizer assim, seja bem-vindo aqui no programa Entrevista Tubá do Amigo Dura. Camilo Martins.
1: Primeiro, um bom dia a todos os ouvintes da Rádio Tubá, é um prazer imenso nós estarmos aqui. Eu, deputado Camilo, também quero cumprimentar o Dura com esse seu programa já muito conhecido, muito bem falado, e a gente tem um prazer e uma honra estar hoje nessa manhã. Quero cumprimentar a dona Eza, o Luciano, o nosso vice-prefeito Marcos, o vereador João Zabotti, que é um grande amigo, um grande parceiro, um grande líder. Também cumprimentar aqui os amigos que a política me deu, que é o deputado Pepe Colasso aqui de Tubarão, e o prefeito Sorato, que eu não tenho dúvida, que vai fazer uma grande gestão, porque além de ser um cara competente, um cara que se preparou para ser prefeito, tem o apoio muito do governador Jorginho, que vem trazendo muito recurso juntamente com nós deputados para melhorar a cidade de Tubarão. Como tu falou, o Sorato pegou a prefeitura numa situação muito complicada, com muitas dívidas, mas ao seu modo, ao seu jeito e com a sua articulação política, já deu a virada em Tubarão e daqui para frente vai fazer muito mais. Então, muito agradecido, Dura, pela oportunidade, pelo carinho. Estamos aqui hoje na entrevista Tubá, aqui nessa rádio que tem muita história com Tubarão.
0: Tem história, a Rádio Tubá tem história, a Rádio Tubá. É, nós vamos até meio-dia, tá, deputado? Só para organizar os seus assessores, a sua agenda. E aí é o seguinte, a Rádio Tubá tem história. Todas as histórias dos últimos 80, 78 anos aqui na nossa região, no nosso estado, a Tubá participou. Né? Participou de tudo aí, né? Das mentiras e das verdades, né? Isso é muito importante. Vice-prefeito Marquinhos, honra tê-lo aqui, te tirar de Gravatal, do bar do Rodolfo. Bom, se bem que você não vai no bar às 8 horas da manhã, mas o Rodolfo já é aberto às 8 horas, né? Um grande abraço a todo o pessoal aí do bar do Rodolfo, do amigo Rodolfo. O Rodolfo é ligado no outro lado, pelo jeito, né? Ele é meio vermelho, as coisas assim, tá, Rodolfo. Querido amigo Rodolfo, um grande abraço. Marquinhos, prazer tê-lo aqui, é uma honra tê-lo aqui.
2: Vermelho agora é só o nosso Ercílio Luz, né? Estamos aí bem pertinho de subir. Ô Dura, bom dia, um abraço aos ouvintes da nossa querida Rádio Tubá, principalmente os ouvintes do município de Gravatal. Sempre uma satisfação poder participar do teu programa e hoje estar aqui presente junto com o nosso deputado Camilo, cara parceiro que tanto nos ajuda, a região Gravatal, falando de Gravatal especialmente, tem nos ajudado muito na nossa administração, o deputado Camilo. E, de repente, vindo hoje e amanhã de novo para ver o nosso Ercílio.
0: É, mas eu não consegui ingresso. O Camilo é Guarani, não? O Camilo não, o deputado ele não é tá nem fora. Havaí, nem Figueirense. Não,
1: Guarani e Havaí.
0: Acertei o Guarani, olha aqui. Ah, é o Guarani, mas o Ercílio, ele, eu já tô nervoso.
2: Eu te vi quarta-feira nervoso, andando para lá, pra
0: nervoso, mas da duas vezes bicampeão, 57, 54, 57, 58, né? E aí nós estamos assim, quer ver? Amanhã vai ser um dia importante, sabe? Vai ser muito importante amanhã. Mas o Marquinhos, fica conosco, porque nós temos muito conversar sobre Gravatal e a relação do deputado Camilo, que eu acho extremamente importante, né? É extremamente importante.
2: Vamos ficar aí.
0: Eu quero cumprimentar a Isa, deixa a Isa. Ô, Camilo, a primeira parte do programa é mole, a segunda é dura, tá? Então, senta aqui, Isa. Isa, querida amiga Isa, que mandar os cumprimentos das boas-vindas, deputado Camilo. João, como tudo. Estás magro, meu Deus, tá tudo certo.
3: Tá magrinho.
0: A primeira parte do programa é mole. A primeira parte do programa é mole e a segunda, o Camilo, é dura. Aí a gente começa a entrar no. Primeiro é, que depois não falam mais também, né? Aí depois eles não falam mais também. Né? Só cumprimentar aí. Isa. Vocês estão vendo a Isa aqui na televisão? Eu vou mostrar vocês a Isa aqui, nosso YouTube, pro mundo inteiro. Quero mandar um abraço ao Jairo, lá em Boston. Ele tá lá em Boston, mandando um abraço, não perde um programa. Tá tudo certo. Ó, Isa, tá aqui agora.
3: Que chique, né?
0: Isa Zabot, querida amiga Isa, que honra te ver aqui, sempre elegante, forte, firme. Adora fazer uma política.
3: Eu sou politiqueira.
0: Sangue, né? A esposa do meu saudoso e querido amigo. Quando eu quero brigar com o João, quando eu quero escrever mal do João na minha coluna, aí eu fico pensando no cão e aí eu amenizo.
3: Claro, respeitar.
0: Aí eu amenizo, porque aí ele tá ali atrás de mim, não escreve, dura. Aí eu quero escrever para orientar, mas não tem jeito. Isa, bom dia, que honra tê-la aqui.
3: Um bom dia, Dura. O Camilo, um bom dia, Camilo. Um prazer muito grande, tu sabe, né?
4: Pode puxar o microfone.
3: Aqui?
0: Isso, puxa aqui.
3: Ah, então tem que ser bem pertinho, né?
0: Ao vivo a gente faz tudo.
3: Olha, Dura, então é um prazer estar assim, grande, estar aqui contigo. Bom dia
1: só
3: pro João, meu lindo neto.
1: Sou
3: né?
1: deputado, meu bom dia.
3: O meu neto. E quer dizer a todos vocês que é um prazer muito grande, né? Estar aqui junto com deputado e dizer que nós estamos juntos. O Camilo vai ter um apoio muito grande comigo e o João e nós vamos fazer esse homem fazer muito voto aqui em Tubarão. Vocês podem ter certeza.
0: Você sempre, o Con também era assim, né? O Con nunca plantou uma raiz, digo assim, de deputados. O Con sempre foi procurado, né? Por deputado fora da região, mas não significa que isso seja ruim, coisa parecida, desde que venha o retorno. Essa, qual é o acordo que vocês têm com o Camilo, que já ajudou a cidade de Tubarão? E tem que ajudar mais, né, Isa?
3: Não, ele vai ajudar.
0: Esse é o teu acordão com ele aí?
3: Ele não conhece a Isa ainda, né? Depois que pegar no pé o Zé Ney ali, já apoiei o Zé Ney, já apoiei o Júlio,
0: sim,
3: já apoiei, né? E são os deputados, o Dura, que eu tenho muito apoio deles quando eu. Porque tu sabe que eu faço as coisas que é para o povo, né? Eu trabalho com o povo 24 horas. Eu moro lá nas órfãs e a gente sempre tem as pessoas lá em casa pedindo e eu sempre ajudando. Eu tenho meus grupos de idosos também que eu ajudo muito. Então é isso aí que faz eu fazer o trabalho, que eu estou aqui o dia a dia, né, ajudando as pessoas. Então para mim é
0: isso
3: muito
0: é
3: importante.
0: Verdade.
3: Eu e o Con, nós ajudava demais, eu sempre digo. O Con lá em oficina, nós temos um trabalho muito grande e continuo. Aí as pessoas falam, Isa, mas tu não enjoa dessa política, tu não tá cansada. Eu assim, como que eu vou cansar? Porque se Deus me deu isso aqui, é para mim fazer o bem.
0: Agora, mãe, eu sei que é para fazer o bem, sempre foi isso, Com. Isa, eu falei aqui no começo do programa, você tem aquela vontade, ou já passou o bastão pro João, hein? Será que vai ter uma disputa? Eu quero financiar essa disputa entre João e Isa.
3: Ô, Dura, não, assim, ó, eu fui porque, vou te contar, falaram, Isa, vai, porque tem uma mulher forte, te candidata, mas eu nunca tive essa coisa de que ser, né? Aí o Juarez, o outro, foram lá em casa, Isa, vai, peguei e fui, né? Deixei o meu marido em casa, doente, né, bem ruim, e me candidatei, fiz 1.100 votos. Então, assim, ó, eu assumi a Câmara de vereador uns 3 meses, mas o Con estava bem ruim, aí eu tive que sair fora,
0: sim,
3: né, Dura?
0: Sim, não tem eu como, lembro, né? Dessa história toda, né?
3: Aí peguei e saí, mas enfim, eu gosto da política, gente. A política me faz, é para mim poder fazer o bem que as pessoas precisam. Olha, quem vive o dia a dia com pessoas que necessita, sabe o quão é grande a política na mão de pessoas que sabem fazer o bem. Então é isso aí que me faz, que me impulsiona a trabalhar, e o Camilo estando lá, eu tenho certeza que ele vai me dar todo esse respaldo para mim poder fazer o bem aqui em Tubarão.
0: É, se deixar, ela vai fazer o programa inteirinho, dá? Isa, obrigado, tá? Deixa
3: um
0: espaço
3: abraço,
0: pro João
3: Dura,
0: aqui.
3: Gostei, tu sabe que a nossa amizade é muito grande, tá, querido?
0: Muito grande, né? Um abraço, muito grande. De vez em quando eu brinco com teu neto aí, não tem problema. Isa, senta ali. Eu quero agradecer a presença do querido Maurício. Maurício, ele nunca te contou a nossa história, né? Uma relação assim. Tu pergunta, né? Pergunta que tem uma história bonita. Dá um livro. Dá um livro para chegar e estar no teu lado, Camilo. A competência e aprendeu muito rápido. Muito rápido. Você é rápido, desde o tempo da Tainha. Meu Deus do céu. Gente boa, Maurício. Custou, né? Custou trazer o deputado, porque há tempo eu já estava querendo te trazer aqui. Há tempo, né? Ô Marquinhos, voltando aqui, o Marquinhos. Depois eu quero o João aqui. Porque a primeira parte do programa você sabe que é mole. A segunda parte é dura, então a gente começa a complicar o programa depois. O vice-prefeito, eu sempre ouvi do Maurício, ouvi do Braz, ouvi de você mesmo, de que deputado, mas é daqui. Às vezes um deputado fora da região, quando ele se dá bem com a cidade, quando ele tem um retorno muito forte na cidade, ele não deixa a peteca cair. O Camilo, nesse caso, para Gravatal, aqui para

0: muitos deputados aqui da região. Difícil o mês que ele não dá uma passada em Gravatal. Não sei se foi a água termal que ele tomou e não gostou, ou foi a água do bar do Rodolfo.
1: Ou do banho que ele tomou.
0: É porque ele está muito presente.
1: Cheio de lodo.
0: E assim, ó, já desde o mandato do Nazareno, que era o pai dele, né? Ele já acompanhava.
1: O Nazareno,
0: tá, Nazareno é uma lenda, né? Uma figura maravilhosa. E ele já era presente quando ainda prefeito, depois deixou a prefeitura, acompanhava o Nazareno e hoje está direto nos acompanhando, participando da administração de Gravatal, resolvendo os nossos problemas. Não é só trazer emenda, tá presente, mas nos ajudando a articular lá em Florianópolis, na secretaria, né? Destravando, sabe que é burocrático a administração, e o Camilo a gente liga na hora, atende, está presente e nos ajuda muito. E também um recurso que é necessário, que senão a gente não recebe, né? Sim. E é muito recurso, depois até tem aqui uma planilha dos recursos que vieram no mandato. Não
1: vai dizer tudo, mas dá o total.
0: É, o total, assim, ó, do que já está pago, que já está obra concluída, já tem 5 milhões. E agora nós estamos executando mais 2 milhões e 100, que é o que está aqui. Isso inclui criança com visão, reforma de ginásio de esporte, pavimentação. Tem a estrada Getúlio Manuel Fernandes, na Bela Vista, que liga Termas até Bela Vista, custou 2 milhões de reais, já está concluída a obra, já inauguramos a obra, que é tudo do deputado Camilo Martins. Então, assim, ó, 2,100 está em execução. A comunidade de Indaial, um campo de grama de sintético, né? Futset também já está, dinheiro na conta.
1: Total de 7 milhões de reais de emenda.
0: Está aqui impresso aqui.
1: Nossa, tudo tá aí, eu tô
0: pago.
1: Vendo aqui,
0: ó. Tá vendo aqui, né? Então, assim, 5 já foi executado.
1: Parabéns.
0: A rua Getúlio Manuel Fernandes era uma reivindicação antiga de Gravatal, da comunidade da Bela Vista. Já está concluída, ficou maravilhosa toda de pé. O Camilo esteve lá, né? A gente participou da inauguração. E assim tem tantas obras. Agora vai iniciar o ginásio, tem várias em licitação. Agora vai sair também mais quase 1 quilômetro de asfalto na Ilhota, do deputado Ricardo Guide, parceria com o Camilo também, que nos auxiliou. Então é muita obra acontecendo em Gravatal e tem bastante.
1: Bom, agora eu tô entendendo essa relação do deputado com Gravatal. Às vezes eu me perguntava que muitas vezes essa relação é relação de fato, é uma relação de concreta, né? Prática, né? É o retorno, né? Para a comunidade. Ô João, senta aqui, João, porque depois eu não quero mais falar com vocês, não. Aí depois vai ser só o Camilo uma hora e meia aqui. João Zabotti, eu conversei agora com a tua avó, já falei do carinho que eu tenho pela família de vocês, né? Ao mesmo tempo, lembrando do saudoso avô. É sempre bom lembrar. Político, a gente diz assim, ó, é tudo igual. Não é, não é. Não vem com essa conversa. Eu já fui político, 3 vezes vereador, então não vem com essa conversa que não é, não. A gente sempre tem um diferencial das coisas. Um exemplo foi claro, foi Gravatal agora. Foi dito agora pro Gravatal. João, este número me surpreendeu em Gravatal, certo? Será que eu vou me surpreender no final desse segundo mandato do Camilo em Tubarão, com teu apoio, com apoio da ESA, da família Zabotti? Será que nós vamos ter esse retorno, João? É isso que vocês procuram para a cidade de Tubarão?
2: Bom dia, Dura. Bom dia, deputado Camilo. Bom dia, minha avó, todo mundo tá aqui presente. O Dura até tava subindo ali, lembrando que há 4 anos atrás eu tava vindo aqui como pré-candidato a deputado federal, lembra? Eu vi, falei pro João, que loucura, sozinhos vindo para fazer campanha e hoje estamos aqui. Ô Dura, a gente já não precisa pensar no futuro, mas sim no que está acontecendo agora. O deputado Camilo já direcionou emendas para o município de Tubarão, já fazendo esse gesto de apoio, e que com certeza, com o resultado da eleição, a gente vai conseguir mais emendas para o próximo mandato. A gente conseguiu, o deputado Camilo mandou 300 mil reais, que já está na conta da prefeitura, que é para criar o programa Criança com Visão, que é para entregar óculos de graça nas escolas do município, algo que já acontece lá em Palhoça, e isso ele levou para o estado todo, e Tubarão vai também receber esse recurso. Eu tive um problema com o meu olho ano passado, infelizmente não consegui ir para a Copa do Mundo, o Antelote não me convocou, porque eu machuquei a retina, e eu vi como é caro a gente poder ter um óculos, poder fazer o tratamento. Então, com esse óculos sendo fornecido de forma gratuita, é fundamental. E também duas motolâncias que o deputado já conseguiu intermediando com o governador Jorginho Melo. Então, o deputado já tem... Já tem? Como é que tá meu?
1: Ó! Pô, rapaz, segura isso aí. Eu peguei. Não, já que. Olha só! Olha só o vinho do Zico que eu ganhei no meio da entrevista. Isso acontece, né? Acontece ao vivo. Muito obrigado, Xande. Obrigado do coração.

0: obrigado, e lá vem a minha coluna, já já. Ai, que legal, meu Kiro. Muito obrigado pelo presente. O programa adora receber. É, família.
1: Ô, Duda,
0: mas
1: sabe...
0: o Zico, o vinho do Zico, um abraço.
1: Sabe que hora tu vai ver que tu vai tomar esse vinho?
0: Ah.
1: Amanhã, depois do clássico, depois que o Tubarão surpreender na Vila.
0: Não, você não vai surpreender, vou parar com esse negócio, John. Ô, João, não quero, então que eu tô nervoso já. A entrevista do Camilo aqui. O Camilo é Guarani, então, né? Não dá. Muito obrigado pelo presente, família Zabotti aí, tá certo? Obrigado mesmo. De coração. Ô, Maurício, não traz nada, cara.
1: Não?
0: Não.
1: Só pede.
0: É difícil. Mas, ô, João, o que eu gosto da tua família, e o Camilo tem que ouvir isso que eu vou falar agora, porque, ô, Camilo, muitas vezes... É tomar posição, sabe? É tomar posição. Como o Marcos toma essa posição, como o Maurício, que é um gigante ali na região de Gravatal, principalmente nessa época de eleição também, e ele vai buscar, né, o retorno. A família Zabotti é isso. Você ter esse retorno é muito importante. É um compromisso muito sério. É um compromisso, porque você pode pegar candidato a deputado à reeleição, candidato novo de fora daqui, vem aqui, acerta com uma pessoa, conversa, faz a eleição e depois vai embora. Tá entendendo? E eu estou esperando umas dezenas deles. Então, o que que acontece? Quando a gente vê uma realidade dessa, Camilo, de fato, de concreto e prático, a gente se sente bem tranquilo em saber que cidade de Gravatal, quase 7 milhões. Tubarão vai iniciar um processo de negociação contigo, com essa família aqui. Então, eu fico tranquilo, Camilo. É isso, mais ou menos?
2: Ô, Dura, eu aprendi com meu pai, que teve 9 mandatos, 7 de vereador, 1 de vice-prefeito e 1 de deputado, que política tu faz falando a verdade, com amigos e fazendo o máximo para melhorar a qualidade de vida das pessoas. Quando eu conheci o Maurício, e o Maurício vem coordenar a campanha no sul do estado do deputado Nazareno, meu pai, a gente criou uma relação com várias cidades, com várias pessoas. E ao longo do tempo, a gente vem fortalecendo ainda mais essas relações de amizade. Gravatel é um exemplo disso. Sou recebido com muito carinho, tem grandes amigos. Um exemplo, a gente volta e meia tá lá no bar do Rodolfo, que tu citou, um amigo, um parceiro. Mas hoje nós vamos na Ilhota Grande, na festa da Na Fazenda. As famílias que lá estão são pessoas que criaram relação conosco. Enfim, todos os cantinhos de Gravatal, a gente cria relação de amizade, e essa amizade, pelo fato de ser deputado, eles cobram nós, a demanda muitas vezes com o vice-prefeito Marcos, mas seja todos os vereadores que nos apoiam lá, e a gente, com o mandato, com a força que nós temos enquanto deputado, a gente retribui ajudando na melhoria das cidades, seja uma pavimentação asfáltica, seja uma ambulância, seja uma reta escavadeira, uma escavadeira hidráulica, enfim, qualquer coisa que possa ajudar e dar esse montante. E aqui em Tubarão não é diferente. Quando eu conheço o João pela primeira vez, que ele nos visitou na Assembleia, eu vi que, além de ser uma pessoa que tem as mesmas propostas, as mesmas ideias que conosco, ele tem um diferencial. O João é jovem, é muito empático. Eu andei em Tubarão com ele, fiquei impressionado pela popularidade dele, e eu disse ainda a ele, brincando: tu tem que ter paciência, que eu não tenho dúvida que tu vai ser ainda prefeito dessa cidade, representante como deputado, enfim. Então, eu tô aqui hoje fazendo a entrevista contigo, mas essa família Zabotti, que tem uma história muito grande em Tubarão, uma família que tem o seu compromisso com a cidade, eu não tenho dúvida que serão parceiros, porque quando converso com eles, seja qualquer que o Dona Eza, com o João, enfim, eles nunca me pedem nada para o pessoal, e sim para ajudar alguma obra, projeto, alguma ação que beneficie a cidade. Isso que é o bacana, é o que eu gosto. Eu tenho muito orgulho e muita honra de ser político, sim, mas fazer a boa política. E acho que se a gente está lá na Assembleia ou em qualquer mandato público, se não for para fazer o bem, para ajudar as pessoas, não vale a pena. E é isso que eu me proponho, é isso que eu me dedico, e é isso que eu faço todos os dias, e com muito amor. E o principal, eu sou feliz no que eu faço. É isso que agora, é bacana.
0: Sem contar, além dessa fala que você teve agora, sem contar o carinho que eu falei com o prefeito Sorato essa semana, é do seu partido. E ele falou assim: olha, eu tô numa caminhada, não sei o que que tá, eu só caminha, tá caminhando aí e tal. Aliás, a obra do Rio Morto, que era Rio Seco, que agora virou um rio, é linda de morrer. Eu peço que vocês possam sair aqui, vão ali para Madre, vão rodeando, como já dizia meu pai, e para ver que belíssima obra, né? Daquela limpeza do rio aqui, que legal. Eu não canso de ir lá, sabe? De vez em quando eu vou lá, porque eu sou um jornalista que eu gosto de ir loco, né? Ontem eu fui na Barra do Norte ver a obra de lá, né? Eu gosto de ver de perto esses retornos, esse dinheiro. E o Sorato também tem uma amizade com você muito forte, no tempo de deputado também, né?
2: Nós somos, a política nos dá essas oportunidades e os privilégios. O Sorato foi um grande amigo que a política me deu. Nós temos os mesmos ideais, pensamos muito parecido. E ficamos lá na Assembleia 2 anos, trabalhando junto. E quando ele decide ser candidato, eu tive já 2 mandatos de prefeito, tinha uma experiência de prefeito, dei algumas sugestões, algumas ideias, e hoje o mais bacana, estamos vindo através do João Zabotti implantar alguns programas que hoje na Palhoça são sucessos, e com a parceria com o Sorato, eu não tenho dúvida que vai melhorar muito a cidade de Tubarão. Um exemplo é o da óculos de graus para todas as crianças da rede pública. Esse programa foi implantado em Palhoça em 2015 e até hoje, lá na Palhoça, agora também tem para os idosos. De forma gratuita, é feito um trabalho feito o teste de acuidade pelos professores, as crianças que não passam vão para um oftalmo e, se necessário, através de uma emenda destinada ao João Zabotti, o prefeito Sorato vai dar um óculos para todas as crianças. E eu tenho o privilégio, enquanto deputado, ajudar a cidade de Tubarão nesse exemplo. Mas também trouxemos as motolâncias, estavam lá para ser destinado para algum local dessa região, e eu destinei para Gravatal e Tubarão, porque motolância é salvar vida com mais celeridade. Se uma pessoa sofre um derrame, um AVC ou um infarto, as motolâncias chegam muito mais rápido. Também num acidente, então liguei pro João na hora e disse: ó, João, só preciso que tenha adesão do prefeito Sorato, que prontamente aderiu. E da mesma forma eu liguei para o Marcos lá em Gravatal, e já está em funcionamento nessas 2 cidades. E é isso que é o legal de tu estar num mandato de deputado estadual conseguindo ajudar as cidades onde tu tem pessoas que são parceiras, são teus amigos, mas tu vê a diferença na vida do
1: deputado. Também tem uma demanda ali na Congonha, que é uma pavimentação de 200 mil que foi destinada pelo deputado, e o prefeito lá também, essa semana, na reunião da base, mostrou que também tem uma emenda do teu pai ainda, que não foi executada.
2: Não gastaram ainda.
1: Que é 200 mil do deputado e 100 mil do deputado Nazareno, que vai ser executado no Tubarão.
0: Isso é bom. O retorno, a prestação de contas, né? As cidades precisam disso. Olha aqui, como a primeira parte está terminando, a primeira parte mole, depois não vai ter para mais ninguém. Ô, João, tu pode sentar aí, pode ficar aí. Tu quer falar mais alguma coisa, João? Aproveita agora a parte mole. Depois não vai falar, não.
1: Eu só quero, nesse momento, mandar uma mensagem para a família do seu Olavo, que
0: querido, deve estar tá ouvindo o programa lá na UTI mesmo, com fone de ouvido.
1: Infelizmente, com a camisa do Ercílio, né?
0: Não, hoje não é isso, não complica. Tu não me leva pra esse lado, eu sou comentarista político. O Ercílio só mora no meu coração.
1: Não, mas eu queria só mandar um abraço pra filha do seu Olavo, que passou pra cima um momento.
0: Isso, Olavo Falqueta.
1: E dizer que o deputado tá aqui prestando conta, só presta conta quem trabalha. Então, quem tem coisa pra mostrar.
0: Grande abraço. Gravatar,
1: o pessoal da Ilhota tem um carinho muito grande pelo deputado. Então, isso mostra o quanto ele plantou esses 4 anos para colher agora.
0: Com certeza. Então é o seguinte, quero mandar um abraço pro Xande da Toca, tá te mandando um grande abraço, né? Sempre escutando este programa aqui conosco, o Rock também mandando um grande abraço a todos. O Paulinho Lapoli tá falando que nós somos bicampeão, já começa assim, ó. Começa a jogar, eu quero sair da política e vir para cá com o esporte, né? O bicampeonato não deu apenas a hegemonia estadual Ercílio, mas também garantiu uma vaga na primeira taça do Brasil. Vocês não tiveram isso. E aí também quero mandar um Paulinho, meu querido amigo Paulinho, saudade do amigo. Tem que conhecer o Paulinho do mercado do Morrote ali, o Paulinho do Morrote, né? Supermercado Paulinho, cara, é fera. Paulinho, eu fiquei emocionado, só que era, o que é? Tô ligado, você falou do Paulinho, fiquei emocionado, só que era falso. Tu é falso, Paulinho, mas eu Paulinho, eu falei, do Paulinho Lapoli, eu falei dele, né? no começo do programa, estás atento, né? Não, você se emociona comigo todo instante, toda hora, né, Paulinho? Você é meu parceiro, meu irmão. A Elisa lá do Jaguaruna, um grande abraço também, lá de 13 de maio. O Braz também lá de 13 de maio, né? Grande abraço. O Césio também, um grande abraço. Está indo para Blumenau, tranquilo, ouvindo o programa aqui, perto de Paulo Lopes, Dura. Legal. Muito obrigado, Júlio, que nós já falei, enfim. Muito obrigado, João. Vai ficar por aqui porque nós estamos agora conversando. Deputado Camilo, vamos começar o programa de verdade agora. Chega desse negocinho de cedinha para cá, cedinha para lá. Agora vamos conhecer de fato, deputado, né, os seus trabalhos. Inclusive, eles falam motolância, que é muito importante, mas tem um projeto que está na mesa do governador, de autoria do senhor, que é a questão do javali. Ambientalista, por favor, pergunte para o agricultor. Não quero nada contra o ambientalista, nada disso. Estão dizimando o pequeno agricultor, o grande agricultor, a grande empresa. Está demais. Bom, nós vamos falar sobre esse projeto, porque parece que ele é de impacto, né? R$100 por um javali, um exemplo, tá, no seu projeto. Mas parece que no impacto, dá um impacto assim, destruindo, né, a fauna, a flora. Não. Quem é que está desligando esse celular aí, que está ao vivo o programa aqui? E aí dá uma interferência muito forte. E aí o que é que acontece? Acontece que a importância que isso dá tem um reflexo lá na sua mesa. Mas nós vamos falar depois sobre isso. O senhor foi eleito pelo Podemos, certo? Eu entrevistei a deputada Paulinha e eu disse, quando eu entrevistei a Paulinha 3 meses atrás, eu disse para ela lá na TV, eu disse para ela: Paulinha, estás perdendo deputado, eles não estão ficando no poder, não é mesmo, jeitinho dela, aquele jeitinho, não é mesmo, vai ficar tal. Falei: mano, Paulinha, eu estou dando informação de primeira mão, eu tenho fonte que o Camilo está saindo lá, tá? Né? Por favor, vamos desligar o celular, por favor, vamos desligar esse celular aí. Vamos botar no porta, no avião, né? No modo avião, tá? Porque é melhor. Certo? E aí o seguinte, a sala tá cheia aqui hoje, tá cheio. Tá o Camilo muito prestigiado aqui no nosso trabalho. Aí, Paulinho, o deputado Camilo. Aí em 2026 o senhor oficializou agora a sua filiação ao PL, ao Partido Liberal, aliando-se ao governador Jorginho Melo. Isso foi de caso pensado, foi analisado, foi por questão eleitoral, foi porque o Podemos diminuiu mesmo e o senhor é um deputado, né? Enfim, por que que o senhor tomou essa decisão de mudar de partido, uma vez que o Podemos também apoia o governador Jorginho Melo?
2: Vamos lá, fazer...
0: Começou duro, né, o negócio agora.
2: Fazer mudança partidária não é fácil. A minha origem sempre foi no partido da Frente Liberal, o antigo PFL. A minha história começa lá. Com o deputado Paulinho Bornaus, eu me filiei ao PFL aos 14 anos de idade. Dos 16 anos aos 20 anos, nós estudamos muito cursos da Frente Liberal. E ali foi uma paixão, em virtude da história do meu pai, sempre vereador. Então chegou um determinado momento da vida que a política me trouxe novamente para ela, mas na questão de candidaturas. Eu sou formado em direito, tenho escritório de advocacia, sou procurador de carreira na cidade de Palhoça, e depois que eu tive uma vida estabilizada na minha questão profissional, eu tive a oportunidade de ser prefeito na cidade de Palhoça, onde disputo a eleição com 32 anos, ganho a eleição de prefeito e fico até os meus, de 2013 a 2020, como prefeito de Palhoça. E daí fui candidato a deputado estadual pelo Podemos. Quando faz a pergunta, a transição do PFL, nós somos PSD. Do PSD, quando nós perdemos aquela eleição de governo do estado para o ex-governador Moisés, o PSD meio que se desconstruiu no estado. E eu tive o convite para ser presidente estadual do Podemos para fazer a montagem partidária. E aceitei aquele desafio. Confesso a vocês que é muito difícil tu montar partido em Santa Catarina, um partido que era o Podemos, um partido novo, um partido jovem, um partido com boas ideias, mas nós já vemos há muitos anos que o bipartidarismo é feito pelo povo. O povo só quer dois lados, outro está num lado, outro está no outro. E montei um partido, fizemos 3 deputados estaduais, não conseguimos fazer deputado federal. Mas diante daquela mudança que tivemos no Brasil, eu assumo o mandato de deputado estadual e já prontamente o governador Jorginho veio, fez o convite para mim se filiar ao PL. E a gente foi em tratativas, e aquilo foi amadurecendo. Mas só fiz essa mudança depois de conversar com o nosso grupo político, as pessoas. Fizemos um encaminhamento com o prefeito de Palhoça, o Eduardo, que me sucedeu. Ele foi ao PL, primeiramente em 2024, e deixamos a porta aberta, que já foi numa construção, com o governador Jorginho, pelo convite, com o meu grupo político, e aí sim faço a migração ao PL. Mas também tem um pouco de decisão conjunta com o nosso grupo, mas também pensando na questão eleitoral. O Partido Podemos diminuiu demais e a gente fica preocupado quando vai disputar uma eleição se vai ter legenda ou não vai. E no PL, que é um partido muito forte em Santa Catarina, um partido que vai fazer aí tranquilamente 14 cadeiras de deputado estadual, não tinha motivos para, com o convite, fazer a migração. E com a conversa com o nosso grupo, foi uma coisa muito natural, muito fácil, e assim fizemos, e hoje estamos lá convivendo no Partido Liberal. Fui muito bem recebido, agradeço sempre o carinho dos deputados, mas principalmente do governador do estado, Jorginho Melo, que me deu muita oportunidade, e estou lá trabalhando sim agora para ser pré-candidato a deputado estadual e quem sabe chegar em 4 de outubro fazer uma grande eleição e a gente continuar prestando esse trabalho em Santa Catarina.
0: O deputado Camilo Martins, o que muda a sua atuação, né, em relação após a filiação do PL? Mudou um pouco mais em relação a essa questão. Agora eu sou do PL, tenho o governador. Até então eu estava no Podemos, mas também era da base do governador. O que que muda isso? Simplesmente legenda? Simplesmente números? Ou a possibilidade de o Podemos não fazer a legenda? A conversa não, aqui agora é a parte dura, tá percebendo, né?
2: Vamos lá, dura. Não, acho que não muda,
0: legal, não muda muito.
2: Não mudou muito, porque o governador sempre foi parceiro com o deputado Camilo, sempre atendeu os apelos e os pedidos que a gente leva ao governador, e eu, como fui prefeito em duas oportunidades, a gente já, para levar algo ao governador, a gente já sabe o discernimento de que o que dá e o que não dá. Então, continua muito parecido. O governador vem atuando em todas as frentes, em todos os municípios de Santa Catarina. Eu sou uma pessoa que sempre fui municipalista, o Jorginho vem demonstrando isso na prática, então a gente facilita o quê? Tá no partido do governador, participar mais próximo ao trabalho dele partidário, mas a forma de gestão junto à Assembleia mudou muito pouco. Eu sou muito de bom trato, tenho meus ideais. O fato de estar no PL me facilita, por quê? Porque pensa muito parecido comigo. Quando o PFL sempre foi um partido de direita, um partido que defende, muito que defende o Partido Liberal. Então, para mim, eu estou voltando meio que para minhas origens ideológicas, porque sempre fomos conservadores, sempre fomos de direita, e não me dá muita dificuldade, porque tudo que gera dificuldade, que tu não pensa igual, não vale a pena. Então, indo pro Partido Liberal, para mim, me facilitou muito, e o meu grupo político recebeu com boas intenções.
0: A mudança ideológica quase não existe, é no mesmo caminho, no mesmo patamar, no mesmo nível. Eu acredito, diante da sua fala, que foi uma questão mais estratégica mesmo, estratégica, eleitoral, que é normal, que é importante também. Nenhum candidato, já vimos caso aqui em Tubarão, em Santa Catarina, em 2018, teve um candidato ao Senado aqui, né, que fez 1 milhão de votos e não se elegeu, faltou 20 mil votos, Lucas Meraldino. Foi candidato a deputado federal em 2022, né? Então não, nem deu para tosse. Então isso falta estratégia. Que eu digo para os novos políticos, que a gente já tem uma caminhada muito boa. Eleição, além de matemática, além de ter a convicção ideológica, tá dentro do partido certo, é estratégia, tudo é estratégia. Uma pessoa me falou essa semana: tu vai entrevistar o Camilo, e daí? Por que que tu vai entrevistar o Camilo? Não, porque na minha região, se ele joga dinheiro nas emendas parlamentares, em Gravatal, em São Martinho, em Brato do Norte, aqui, ele está jogando para a região. Eu não posso crescer isolado. Eu não posso querer tudo para mim. A vontade era ter todas as tuas emendas em Tubarão. mas eu acho que o desenvolvimento ele se dá num conjunto, na amplitude de apoios. Então eu acho que ele é por questões ideológicas, mudança, mas ao mesmo tempo por questões estratégicas. É isso mais ou menos?
2: Não tem dúvida nenhuma que é isso também. É, jamais me filiaria no PT, jamais me filiaria num partido.
0: Estão ouvindo, me adoro. Mandaram uma carta de repúdio essa semana para mim.
2: Num partido de esquerda, porque além de eu respeitar eles, eu penso totalmente diferente. Quando eu vou filiar no PL, porque eu penso muito igual a eles, e também teve a questão estratégica, a questão de leitura política. E eu tinha grandes amigos já no PL, o nosso prefeito da cidade de Palhoça, e eu tinha uma gratidão muito grande pelo governador Jorginho, porque ele me liberou muitos recursos para mim levar para as cidades. E um grande sonho, que era a nossa região, a nossa cidade de Palhoça, era ter um hospital. E ele foi o único governador que teve a capacidade de nos ouvir e teve a coragem de destinar 100 milhões de reais e o hospital está lá em obra, em construção, já está indo para a sexta laje. Então, poucos acreditaram, mas ele teve sim. Então, diante da gratidão que eu tenho pro governador Jorginho e o convite que ele fez para mim, não tinha como eu negar esse pedido. Porém, se fosse de outra vertente ideológica, jamais eu faria o encaminhamento, mesmo se fosse de forma estratégica, porque ia contra meus valores, ia contra meus princípios, principalmente contra as pessoas que acreditam na gente, dando a procuração, que é o voto, para a gente ir para disputar um mandato.
0: O programa, ele geralmente, o programa, o João conhece, o Marquinhos conhece, o pessoal conhece, a Isa conhece. O programa, ele tem esse viés político, porque nós estamos num período eleitoral que não se pode pedir voto, que não se pode dizer, podemos dizer, eu vou lutar pela bandeira tal, ou você municipalista, isso é uma bandeira que todo mundo pode dizer e, né, a legislação permite. O que não pode, até o dia 16 de agosto, é pedir votos. Mas por isso nós estamos conversando num lado mais político, para conhecer mesmo, ô Camilo, porque tem deputados, não só estadual, mas federal, então tem N's, né? N's que não. Bom, deixa para lá. Que até o Valdemar resolve o problema das emendas. Mas o negócio é o seguinte. O que eu quero te dizer é que eu me perdi esse momento que era tão importante para falar para ti sobre isso, sobre essa questão. Há também, dentro do partido, no momento que você vai ao PL, existe os deputados tradicionais, super ideológicos, que não aceitam de maneira alguma essa entrada, não só do deputado Camilo, de outros, de Santa Catarina e no Brasil. Inclusive, é tema da minha coluna. Eu não sei se eu leio a minha coluna hoje. A minha coluna diz assim, ó, só para entender o cenário, notícias políticas em nível nacional não estão faltando, não. Certo? Principalmente quando o assunto envolve direita, extrema direita, o bolsonarismo, Michele, Flávio, Valdemar, enfim. Trago algumas notas para entender melhor todo esse drama político de identidade, certo? Um pouco ou quase nada prospera em véspera de eleição, essas coisas. Quero dizer o seguinte, existe, e declaradamente assim na imprensa, de que muitos, quando existe essa transposição de um Podemos para um PL, não muito bem aceito. Como é que é a convivência, digamos, com a extrema direita do PL?
2: Vamos lá, pelo fato de eu estar deputado, e eu sou um cara de muito diálogo, de muita compreensão, eu tenho facilidade para criar boas relações. Eu tinha excelentes relações com os deputados da direita do PL lá na Assembleia Legislativa. E quando o governador faz o convite, antes de eu tomar qualquer posição, eu, como falei anteriormente, eu conversei com o meu grupo político em todo o estado de Santa Catarina, mas também conversei de forma individual com quase todos os deputados do PL para que eu pudesse entrar pela porta da frente. Respeito os que são mais ideológicos da extrema direita e acho que eles são muito genuínos, defendo e respeito muito eles, porque em que pese uma pessoa pense de forma muito extrema, a gente tem que entender, porque isso faz parte da política. Então fiquei muito tranquilo com a receptividade, me receberam super bem, porque nós somos colegas de trabalho, e quando eu faço movimento ao PL, conversando com eles, senti muito bem à vontade. Temos boas relações, a gente participa das reuniões das bancadas.
0: Mas como é que o senhor recebe essa... Como é que o senhor recebeu essa crítica que houve?
2: Houve muito, assim, a crítica sempre existe, que eles são muito assim, os demais, de tanto da extrema esquerda, da extrema direita, eles querem pessoas que pensem muito extremista. Mas a vida política não é assim. Eu tô lá, sou um deputado de direita e eu tento ser o ponto de equilíbrio no grupo. E a gente tem que ter o ponto de equilíbrio, porque na vida não se resolve só na porrada, se resolve muito no diálogo, na compreensão, na construção, ouvindo os diferentes, e fiz isso enquanto prefeito. E isso que eu faço todos os dias enquanto deputado. E na vida partidária também não é diferente. O João tá aqui, no PL aqui de Tubarão, tem pessoas de várias vertentes, todos de direita, mas com muitos pensamentos, uns poucos mais ideológicos, outros menos. Isso tu tem que, ao final do dia, chegar e cruzar o rio. Nós temos que ter, o ponto de equilíbrio que eu disse. Se nós vamos chegar da origem ao destino, nós vamos ter vários problemas no caminho, mas nós temos que ser todos unidos ao final. E é isso que eu falo, é isso que eu converso, e eu tenho boa recepção. Digo isso a você, porque converso com, vamos lá, dentro da bancada, nós temos o Sargento Lima, que é um grande amigo, grande parceiro e um grande entusiasta da minha vinda. Nós temos o deputado Gessé, que é aqui do sul do estado, que é um cara muito ideológico, mas eu tenho boas relações com ele. Temos a Ana Campagnolo, que tem as suas convicções muito firmes, muito fortes, e quando eu conversei com ela na vinda, foi muito bem. Ela assim, venha, vamos construir, vamos fazer esse partido. Ela demonstrou para mim os desejos, os anseios e as vontades dela, mas a gente compreende, a gente conversa e, ao final, a gente tem que chegar no mesmo objetivo. Eu fui presidente da Comissão de Constituição e Justiça por 2 anos. Lá eu tinha que votar projetos que era da Ana Campagnolo e eu tinha que fazer aprovar. E eu tinha projeto da Luciane Carminati, que é uma deputada do PT, que nós tínhamos que fazer aprovação daquele projeto. E com pessoas extremamente de campos opostos, eu, com meu jeito de ser, com meu equilíbrio, com a minha ponderação, muitas vezes não sendo a favor do projeto da deputada Luciane, mas nós tínhamos que fazer um encaminhamento para ir ao debate na Assembleia. E esse é que eu fazia constantemente, fiz na Prefeitura, faço na Assembleia Legislativa, com muito respeito, porque, acima de tudo, nós temos que ter respeito. 2, temos que escutar os que pensam diferente. Podemos não aprovar, mas temos que escutar, e o debate está lá. Um exemplo é o projeto do Javali. Onde saiu no jornal, no Metrópolis, um dos maiores, sites jornalísticos do Brasil, falando do projeto. E fiquei muito feliz, porque o jornalista foi muito cuidadoso, porque vinha um ambientalista criticar que vai matar um javali. Lá na Assembleia, deputados, amigos meus, não, Camilo, vamos tentar fazer a castração química. É porque as pessoas desconhecem o assunto. Então, expliquei para eles, respeito a sua opinião, também sou favorável de castração química, mas para javali, infelizmente, isso não pode.
0: A proliferação.
2: Então, assim, ó, a Assembleia é isso, quando tu fala, é o debate, é a construção, é sentar, dialogar, ouvir, mas também ser escutado e chegar ao final do dia com a aprovação de um projeto que é muito complexo, muito debatido, mas, graças a Deus, ele é um projeto que é muito positivo. Quantos outros a gente tenta lá aprovar de todo o segmento? Por isso, voltando à tua pergunta, foi muito bem recebido, sim, e poucas críticas, quase nada no que eu...
0: Eu não vou fazer sobre isso, assim, eu vou mudar a pauta, porque eu gosto de todos. Eu, para mim, aqui é um espaço, é todos. Todo mundo aqui tem espaço e vai falar. Quando quiser falar, fala. Sobre esse projeto Javali, que repercutiu essa semana, que foi aprovado, né, e está na mesa do governador para sancionar, parece, para sancionar. Eu não vejo nenhum problema em relação a isso. O problema maior que eu vejo são as falas dos ambientalistas, que só aparecem muitas vezes, é uma crítica pública aqui, e tem que ter coragem para falar depois do problema. O antes, durante, que está acontecendo é o caso da APA da Baleia Franca, sabe? Agora todo mundo mandando nota, todo mundo se manifestando, porque não pode, porque é isso, porque é... Mas 4 anos atrás, 50 mil famílias estão com doença mental, porque vão perder sua residência, que trabalha a vida inteira e tem a sua casinha no paraíso, tem a sua casinha lá para ter um fim de vida ainda com um arzinho diferente. Aí, de repente, sai nota para tudo quanto é lado. A deputada Giovana de Sá vai estar comigo no dia 1º de agosto. Vai esquentar o programa, porque... E esse caso do Javali, no primeiro momento, ele dá um impacto, assim, entende? Para todos, sendo ambientalista ou não. A cada Javali morto, você ganha R$100. Um exemplo. Agora, vamos ver o problema, ô Camilo. O problema maior é do agricultor, do pequeno agricultor, do agronegócio. Cara, é um debate muito bem feito. Eu acho que o governador vai sancionar.
2: Vamos lá, esse do Javali não é para tu pagar dinheiro... Para o caçador.
0: Para o cara que vai sair daqui matar, né?
2: É para tu contribuir, porque essas pessoas estão contribuindo com Santa Catarina. Eles gastam em torno de R$250 por javali abatido. Eles já gastam. E eles hoje nós temos muitos CACs, caçadores. O que acontece? Governo federal, governo do PT, quando entra no governo, há quase 4 anos atrás, eles vedam a caça. Burocratizam a retirada de armas e durante 2 anos o crescimento exponencial que estava proibido a caça foi absurdo. Esse é um grande problema que eles criaram. 2, eles dificultam muito ainda. 3, eles fazem de tudo para projetos alternativos. Eu vou dar um exemplo que Santa Catarina fez. O IMA tem um programa, gastaram R$250 mil, que é o cercamento. Eles fazem cercamento, o javali entra ali e eles conseguem fazer a captura. Sim. Durante 1 ano e 4 meses, eles colocaram 25 cercamentos, mataram apenas 119 javalis. 5 caçadores bom. Em 3 dias, eles matam mais de 200 javalis. Quando eu faço esse projeto, a primeiro momento, é para levantar um problema sério que acontece em Santa Catarina e ninguém está percebendo. O crescimento exponencial, uma porca javali, fêmea, ela dá no mínimo 10 porcos, 10 javalis. Ela faz no mínimo 3 gestação anual, podendo chegar a 4. Uma fêmea, quando nasce, em 6 meses ela já está procriando. Então, se a gente não cuidar, é um assunto muito sério. O agricultor lá da Serra Catarinense, do meio oeste, do oeste catarinense, estão tendo prejuízos altíssimos por causa disso. E se ninguém enfrentar esse problema, ele tende a aumentar. E o javali já começou a descer para o litoral catarinense. E nós já temos relato de ataques a seres humanos. Um javali, se pegar uma pessoa, ele mata rapidamente, porque ele é muito agressivo. Ele é um bicho muito inteligente, ele é astuto. Para você ter uma ideia, se ele em um determinado local, eles vão lá e cá, tentam caçar e não matam, ele nunca mais volta naquele local. Ele conhece o barulho do carro. Ele é um dos bichos mais inteligentes, é o javali, como porco também é muito inteligente. Então a gente tem que enfrentar esse problema, é uma realidade. Os ambientalistas vão para a rede social ali, uma crítica que todas elas sem argumento nenhum. Ai, por quê?
0: Eu acho que é pela manchete também.
2: Nós temos que fazer.
0: Manchete é muito.
2: É, nós temos que fazer a alternativa. Javali está acabando, que a nossa fauna, eles matam todos os bichos, com a flora. Olhos d'água, eles secam, eles ficam fuçando até secar. Então eles trazem problemas sérios. Eles são exóticos, eles foram trazidos nas décadas de 50 e 60 para o Uruguai e para a Argentina por caçadores para caçar o javali. Foram trazidos e eles começaram a ter uma procriação, um crescimento, invadem o Rio Grande do Sul, que invade Santa Catarina, e hoje tem relatos até no Maranhão, questão da soja. Então aqui, Santa Catarina, como nós somos um estado que é pioneiro em tudo, esse projeto foi trazido para que a gente possa, o governador ter a oportunidade de criar um programa, e esse projeto tem que ser um programa de início, meio e fim, não é para sempre. Nós temos que ter um ataque muito forte num período para diminuir em 70, 80% a espécie javali que nós vamos conseguir controlar. E a ideia é o seguinte: é extinguir o javali. É difícil, é, mas se não fizer algo, nós nunca vamos conseguir e vamos ter problemas muito maiores. E muitos dizem: ah, mas na Índia foi criado um programa para extinguir as cobras, e em Nova York os ratos, e era pago. E as pessoas começaram a criar e vender para o governo. Mas o javali tu não consegue. Primeiro que é proibido, segundo que ele é muito agressivo.
0: Essa tua fala aí,
2: e o custo é muito alto. Não, na Índia, o governo pagava por cobra morta, daí eles começaram a criar em cativeiro para ganhar dinheiro. Nova York teve um período que eles pagavam por rato e as pessoas começavam a criar e vender. O javali, isso é quase impossível de acontecer, e o custo de criação é muito maior do que os 100 reais. Esse dinheiro, os 100 reais, é simplesmente para custear as despesas dos caçadores que são regulamentados. As pessoas têm um custo muito maior e tem que ter um programa de governo. Eu não tenho dúvida que o governador Jorginho deve sancionar, sim, vai criar um programa de eficiência, porque quem está me escutando, que é agricultor, que é pecuarista, esse dia eu conversei com um cidadão que cria ovelha, o javali vai lá e mata 7 filhotes de ovelha numa noite, olha o prejuízo que esse cidadão, as vacas de leite, eles vão lá e mordem as vacas, mordem o ubre da vaca. Então é algo muito problemático, e quando eles encontram um ser humano, se eles encontrar e eles tiverem bandas para matar, é muito fácil. Não,
0: tem um vídeo, inclusive, sobre isso.
2: Vários, eles são muito agressivos. Então, assim, ó, estamos lá na Assembleia, temos diversos projetos. Eu tenho o projeto da PEC, da Defesa Civil, eu tenho o projeto para incentivar o esporte Santa Catarina, dando universidade gratuita, que estão em tramitação. Todos esses projetos vêm do meu período que eu fui prefeito, das dificuldades. Enfim, nós estamos lá para colaborar, contribuir com Santa Catarina, porque ser deputado não é só distribuir emenda. Deputado também é propor legislações, é ver os problemas que nós tivemos, enfrentamentos, que foi a questão do leite dando incentivo, a questão do arroz, é a questão do agronegócio, é a questão da indústria têxtil, é a questão da indústria metal mecânica, cerâmica. Toda a região de Santa Catarina, nós temos que ter um olhar. E Santa Catarina é diferente, porque nós temos um povo trabalhador, nós fomos colonizados por imigrantes da Itália, da Alemanha, de Portugal. Esse pessoal que vieram imigrar, vieram com muita vontade de trabalho, e o trabalho está no nosso gene. Nós somos o menor estado do Brasil em Bolsa Família. Isso é um programa que está criando uma geração de vadio, de malandros, que vai trazer um problema a longo prazo. E o governo de esquerda, o governo do PT, eles fazem isso porque as pessoas ficam refém desses programas e acabam sempre votando neles. Eu acho que o programa Bolsa Família é um grande programa, sim, mas é um programa que tem que ter início, meio e fim. O cidadão que teve 3 negativas de emprego, tinha que ser assim, ele tem 3 negativas de emprego, ele vai ao Bolsa Família e fica um determinado período, não podia ser mais do que 1 ano. Passado 1 ano, se ele não conseguir esse emprego, ele que vai dar um jeito na vida. E a gente vê, infelizmente, vídeos nas redes sociais de pessoas dizendo que estão há 25 anos no Bolsa Família. Hoje, em Santa Catarina, todas as indústrias de Santa Catarina estão com vagas de emprego em aberto, porque não tem mão de obra e as pessoas não querem ser fichadas, elas querem continuar ganhando Bolsa Família e fazendo bico. Isso vai criar uma geração de pessoas que não querem empreender, pessoas que não querem abrir negócio, é umas pessoas que vão ficar sempre dependentes. E a gente tem que, enquanto governo, ensinar a pescar e não dar o peixe. Isso é muito ruim para o Brasil.
0: Já está aí. Já está aí com o Tom, já está aí no teu WhatsApp, certo? O número. Ô Camila, que legal ouvir isso, porque defender um projeto, seja ele do esporte, da agricultura, social, enfim, da agricultura. Eu percebo nessa tua fala de que realmente tu é um deputado que está com o olhar no desenvolvimento de modo geral, nos segmentos, né? Enfim, porém, a gente recebeu uma triste notícia dos Estados Unidos, que vai afetar, e os jornais a nível nacional estão dizendo que um dos estados que vai ser mais prejudicado é Santa Catarina. E esse debate da taxação pelo governo americano realmente vai ficar muito complicado por tudo que você falou até agora. Pelo povo ordeiro, pelo um povo tradicional, que desenvolve esse estado, que miscigenação, né? Enfim. Como é que você... Já está na linha? Ah, então depois nós vamos fazer essa pergunta sobre essa taxação aqui, com você que está por dentro dessa questão do empresariado que está sofrendo, está triste a partir de segunda-feira. Vamos ver. Prefeito Stener Sorato, Soratinho está aqui, quer te dar as boas-vindas também, deputado Camilo, né? E o prefeito, no bom dia, não é só motolância não, hein? Já tem um compromisso aqui pro futuro, tá bom? Seja bem-vindo, prefeito, bom dia.
3: Bom dia, Dura, um bom dia ao meu amigo, deputado Camilo, e não é, realmente, como você falou, não é só motolância, não é só o investimento que nós estamos fazendo para levar aí a melhoria da visão das nossas crianças na nossa escola, já que o deputado Camilo nos apresentou o projeto e nos deu dinheiro para a gente fazer óculos para as nossas crianças da rede municipal. Tem muito mais coisa vindo por aí e ele que é um parceiraço, me ajudou muito enquanto eu estava na Casa Civil e ele na Comissão de Constituição e Justiça, e depois quando eu estava na Assembleia, já que ele é um deputado que já tinha o seu pai deputado e também um deputado que foi prefeito de Palhoça, né, um deputado experimentado, sabe as nossas dificuldades, né, que a gente passa na prefeitura. Então é muito mais do que recurso que ele já nos deu, é essa parceria esse conselho que ele nos dá aqui para tocar a nossa prefeitura de Tubarão. Deixa eu te falar, Dura, eu tô aqui na carreata, né, dos tratores, vamos fazer história, tem mais de 100 tratores saindo da Copagro ali no Monte Castelo, indo até aqui o São Cristóvão, tá uma festa bonita, todo mundo te mandando um abraço, Dionísio aqui da Copagro, aqui, tá de piloto aqui o Carrara, para mim, lá da Menegaro, então todo mundo tá fazendo uma grande festa, e mais tarde vou encontrar aí com o deputado Camilo lá na festa na fazenda.
0: Muito obrigado, prefeito. Camilo, por favor.
2: Mandar um abraço pro meu amigo Sorato, sucesso na tua gestão, estou sempre à disposição para o que você precisar para ajudar a tua cidade, não tenho dúvida, pelo teu talento, pela tua experiência enquanto advogado, pela tua história também da sua família, pelo teu passagem pela Casa Civil e também como deputado, que tu vai fazer um grande mandato de prefeito da cidade, porque sempre busco o melhor para a cidade, sempre com conversas boas, governador Jorginho te ajudando muito aí, tu tá fazendo um grande trabalho na prevenção das enchentes de Tubarão, então eu fico muito feliz, amigo. Eu tava aqui dizendo que tu é um amigo que a política nos deu, e conte sempre conosco lá na Assembleia Legislativa, enquanto o deputado estiver lá, quero ajudar muito a tua gestão, o teu município, que é uma cidade, e aqui eu faço um parênteses, que tem muita relação com Palhoça, porque na década de 70, com a grande enchente que deu em Tubarão, alguns bairros da cidade de Palhoça são colonizados por tubaroneses que saíram daqui com medo das enchentes. Temos uma relação, então aqui, Sorato, um abração, se vimos no final do dia lá no Gravatal, na Ilhota Grande.
0: Eu acho que eu vou até esse baile, porque o terceiro colocado, não, baile não, esse encontro, porque isso. Terceiro lugar não interessa mais nada, estamos muito feio. Eu quero que torcesse muito, Camilo. O Brasil torcesse muito, não, né?
2: Torci muito.
0: A tua origem é italiana?
2: É italiana, torci
0: não tá
2: muito.
0: Na Copa, tá,
2: fiquei,
0: tudo bem.
2: Fiquei muito triste porque eu tava em casa com meus filhos e eles levaram, eu levei uns sobrinhos, uns primos deles, e tu vê as nossas filhas, as crianças chorando por causa daquela seleção e a falta de raça. Daí tu vê uma Argentina comendo a bola, a gente nos revolta muito.
0: Nós vamos ter muita Copa. Obrigado, prefeito Sorato.
3: Obrigado, Dura. Obrigado, deputado Camilo. Até mais tarde. Siga em frente. Você, sem dúvida nenhuma, vai ser vitorioso e a gente vai estar aqui para estar torcendo e ajudando o amigo.
0: Obrigado, prefeito. Boa festa aí. Um abraço ao Dionísio Bressan, todos os agricultores. Acabamos de falar de javali aqui, hein? Acabamos de falar de javali. Ainda. Ô, Dionísio, será que já temos javali por aqui? Já temos por aqui, seria bom fazer essa investigação, porque ainda naquele projeto, só para lembrar, porque do Rio Grande do Sul já atravessaram a fronteira, né? Os quênios já estão lá pela serra, né? Já estão aqui por cima. Cuidado. Ô Camilo, nós falamos da taxação, porque você falou desenvolvimento, falou empresa, falou uma série de coisas. E vai cair na Assembleia Legislativa esse tema. Agora é importante, porque o nosso empresário está preocupado, o nosso empresário que emprega, o nosso empresário que faz riqueza para o Estado, consequentemente a riqueza vem, é obrigado a vir para a saúde, é obrigado a vir para a educação, é obrigado a vir para a segurança, enfim. Como é que vocês vão tratar desse assunto de uma forma geral, Camilo? Tão preparado para isso?
2: Esse é um tema muito preocupante para Santa Catarina, porque é o mais afetado do Brasil. Porque a agroindústria, a indústria ali do Alto Vale, que é a questão de madeira, essa taxação faz com que os empresários deixem de fazer faturamento e possam ter grandes números de pessoas que eles têm que demitir, trazendo desemprego para o nosso estado. O governador Jorginho já pontualmente já mandou fazer o estudo para fazer os que mais serão afetados, para criar algumas alternativas de incentivo para que o impacto seja o menor possível. Mas essa impactação, essa taxação, infelizmente, faltou um pouco de sensibilidade do governo federal. Governador, o governo federal, através do presidente Lula, meio que deu as costas para os Estados Unidos. Estados Unidos, por gostando dele ou não, é uma grande potência mundial e é um dos maiores compradores do Brasil. E quando há uma falta de diálogo entre o governo federal do Brasil com dos Estados Unidos, faz com que aconteça isso. E eles estão politizando a taxação e agora estão querendo colocar a culpa no Flávio Bolsonaro, dizendo que foi os Bolsonaro. Não, foi falta de diálogo.
0: Mas ele mesmo que disse, Camilo, eles estão falando isso.
2: Mas foi a falta.
0: O Renan falou agora ontem num vídeo sobre isso, agradeceu o Flávio.
2: Mas isso, o governo federal, o governo do PT, eles têm muita força com a mídia. Então eles fazem com que eles transformem esse assunto com culpa do Bolsonaro. Esquece eles que quem está no governo é eles. Quem tinha que ir lá sentar com o presidente Trump seria o presidente Lula. E eles estão vendo com a massa de manobra de imprensa levando essa coisa pro colo da família Bolsonaro, faz com que eles estão contentes que a taxação vai ajudar eles na eleição, mas eles estão prejudicando as indústrias de madeira de Santa Catarina, que são os grandes vendedores dos Estados Unidos, com uma taxação de 30%. Eles não conseguem competir com o mercado, o produto vai chegar mais caro, vai ter um dumping. O que é que vai acontecer? Eles não vendem. Ou eles melhoram e abrem outros mercados em qualquer lugar do mundo, ou eles acabam o quê? Fechando as atividades para esse período. Então, o que deveria acontecer é o governo federal estar nos Estados Unidos nesse momento, com muita humildade, pedir uma reunião e tentar amenizar o mais rápido possível. Por que os Estados Unidos não taxou a Argentina? Porque tem diálogo, tem conversa. Infelizmente, nós temos que sempre respeitar as maiores potências mundial. E eles estão levando brincadeira, colocando a política em primeiro lugar, levando como uma política eleitoral e fazendo com que as pessoas tenham um prejuízo muito grande. Santa Catarina, não tem dúvida, vai ser grande prejudicado. Nós vamos ter redução de arrecadação e isso gera com que maior preocupação número um nosso é o desemprego. Dois, diminuição da arrecadação. Com isso, nós vamos ter prejuízo nas políticas públicas catarinenses. Então, eu não tenho dúvida que o governo do estado vai tentar amenizar, mas impactos virão e serão fortes até essa situação se perpetuar. Torço, infelizmente não sou um senador, não sou um deputado federal e não tenho poder para isso, mas eu acho que nós temos que ter o mais rápido possível, ter uma conversa com o presidente Trump e tentar o máximo possível, porque também é ruim para os Estados Unidos. Para vocês terem uma ideia, eu estive recentemente nos Estados Unidos, o preço da carne lá está um absurdo, o preço do material para a construção está muito alto. Isso tudo é porque essas brigas comerciais fazem com que aconteça isso. Então eu acho que o prejuízo é das pessoas, o prejuízo é dos brasileiros, com uma política pública internacional de forma errática pelo governo federal.
0: Interessante. Camilo Martins, deputado estadual, candidato à reeleição aqui no nosso Entrevista Tubá. Um papo muito sério, uma conversa realmente de todos os problemas, né? Sejam eles políticos, econômicos, e nós estamos tratando aqui no programa de hoje. Eu gosto de entrevistar assim, deputado que é eclético, né? Nos assuntos, porque às vezes você pega, só fala de um assunto, fica complicado. Então, nós já estamos quase uma hora de programa aí e você vê que tem muito mais para falar. Então, a gente mistura, mescla política com isso. Toda hora a gente vai e volta. No programa não tem uma sequência só de um assunto. Mas é muito sério o que o senhor falou. Muito sério mesmo, porque não é uma questão partidária. Pode ter ido Flávio lá, pode ter ido lá. A questão é saber, como o deputado falou, houve diálogo, houve conversa. Quem é que tem que ser um interessado maior? Não é uma questão política que estão politizando a ação. É o próprio governo que tinha que dizer assim, não, pelo amor de Deus, não faz isso, porque agora tem aqueles conflitos, Santa Catarina, governo federal, eu não vou à inauguração, eu não vou na tua presença, tem uma série de problemas aí que todo mundo se mistura, mas quem perde com isso é a população, com certeza. Eu quero mandar utilidade pública aqui, Tom, ó. Eu não sei, acharam dinheiro aqui, R$112. Aqui o programa é assim, né? Muito obrigado pelo carinho, muito obrigado pela atenção. Estão nos ouvindo na Congonha lá. O Bruno tá lá com o seu Marconi, né? É, achou uma identidade e uma carteira, com R$112. Tá aqui, que seriedade. Que bonito isso. É, ele achou na frente do Banco do Brasil, o seu Marconi. Ele achou o Marconi lá do bairro Congonha, tá? Ao lado da escola ali. O seu Marconi mora ali. E o telefone do seu Marconi, que achou essa carteira, vou dar o nome da pessoa: 99-80-90-256. 99-809-0256. Ele achou, e o documento é do nome do seu Roberto Cunha de Medeiros. Ah, sobrinho do aposento aqui do seu Roberto João. Olha aqui, João Zabotti, vereador. Olha aqui. Mas é isso, gente séria, gente que faz esse trabalho também, que é muito legal. Seu Roberto Cunha de Medeiros, num programa líder de audiência, realmente estamos dizendo que a sua carteira foi encontrada. E quem está com essa sua carteira é o seu Marconi, que ele mora ali no bairro Congonha, ao lado da escola. Se não devolver o dinheiro para o senhor, o Bruno ficou, entende? O Bruno é o nosso grande âncora aqui do Jornal da Manhã, da nossa rádio Tubal. O Bruno está lá com o seu Marconi. Tá dado o recado, Brunão? Um grande abraço a todos aqui, tá certo? Muito legal aqui, ó, o Camilo. A questão do javali é preocupante e existem medidas com máxima rapidez. Creio que para o controle tem e deve se formar várias frentes. Creio também que a melhor opção são estratégias de captura em bando. Pagar R$100 por abate só causa dispersão, que não vai resolver o problema. É a opinião do querido amigo.
2: Respeito a opinião, mas
0: não, assim, a gente também concorda em muitas coisas.
2: É, não, respeito, eu acho que a gente tem que, o assunto é abrir o diálogo, porque assim, ó, tive relatos de agricultores, de produtores da Serra Catarinense, do meio oeste, do oeste. A gente fica muito entristecido, porque o cara tem um prejuízo numa noite de R$100 mil, porque entrou um bando de javali.
0: Eu vi chorar, cara.
2: Entrou um bando de javali e destruiu a plantação.
0: Eu vi choros na internet. E eu nem tudo que se vê na internet tem que fazer uma avaliação, né, deputado Cabelo Martins? Mas é tristeza. É uma tristeza danada. Aí, Dura, vamos perguntar a tua opinião sobre isso. A minha opinião um pouco vai resolver, mas eu também não vou ser o âncora para estar falando do mal do projeto, porque a situação está gravíssima, gravíssima.
2: O engraçado desse projeto, Dura, é que ele, em 3 meses, ele foi aprovado.
0: Olha só.
2: Isso é uma clara demonstração na Assembleia. Não é que o Camilo é um cara tão forte na Assembleia que aprovou. Claro que eu dialoguei, trabalhei, mas as pessoas, os deputados que lá estão, o deputado Pepe Colasso foi muito ágil na Comissão de Constituição e Justiça, o deputado Sargento Lima na Finança, o Altair Guide, que é o deputado da Agricultura, ele em 30 minutos chamou a reunião da comissão dele e aprovou, porque ele sabe do problema na agricultura. O deputado Marquito votou contra o projeto na Comissão do Meio Ambiente, mas assim, ó, ele disse que pelos princípios dele. Daí teve um voto vista do deputado
0: ideológico,
2: mas teve um voto vista do deputado, e aqui quero agradecer, do Volney Weber aqui em São Ludier, que prontamente já fez um voto muito bom explicando a preocupação, e depois agradecer o deputado Júlio Garcia, que prontamente pautou e foi pro plenário e votou. Então veja, em 3 meses ele andou muito rápido esse projeto. Por quê? Porque todos os deputados que percorrem Santa Catarina sabem desse problema.
0: Legal, tá aí deputado prestando conta de um projeto de cara limpa aqui, vindo aqui falar. Isso é muito legal. Tem muita gente que faz determinado projeto, ah, eu não quero falar sobre isso porque senão, ó, alguém lá vai falar contra mim. Não é isso. Eu acho que essa franqueza, essa abertura, esse negócio de falar, de tomar posição, é o que importa num político. Eu sempre digo para os vereadores, podem ser criticados por tomarem posição, criticado. Pior é ser criticado por não tomar posição, correr da raia. Não é verdade, ô Camilo?
2: E acontece muito, ó, nós voltamos lá na Assembleia Legislativa, o projeto acabando com as cotas raciais. Quem deu entrada nesse projeto extremamente polêmico, foi o deputado Alex Brasil. E no momento ele me pediu apoio e ele estava acabando com as cotas raciais e transformando em cotas financeiras. Os mais pobres iam aderir aos projetos, seja branco, negro, índio, que, no meu modo de entender, seria o mais justo. Todas as pessoas de baixa renda teriam cotas, e não seriam só para negros, para, enfim, índios. Eu votei favorável, recebi algumas críticas de pessoas negras e muitas pessoas, muito amigos meus, inclusive, e eu justifiquei para eles, se a pessoa é negra e pobre, vai ganhar.

0: precisamos ter muito mais dinheiro para defesa civil, porque nós somos um dos estados do Brasil que mais sofre com catástrofes, seja enchente, vendaval, enfim. Esse ano tem o El Niño, está todo mundo apavorado, preocupado. Então, quando eu assumo a Assembleia em 2014, em 2013, eu proponho uma PEC da Defesa Civil, já foi aprovada na Comissão de Constituição e Justiça e está na Comissão de
1: Gastos. Está subindo em 2018.
0: Desculpa, em 2018.
1: Não,
0: não, não, não, 2023. Desculpa.
1: 23, foi a primeira de 2022,
0: agora 23. Desculpa a minha falha aqui.
1: Tô atento.
0: Mas o que eu quero dizer, eu dei entrada nesse projeto e vou explicar o projeto. Foi aprovado na Comissão de Justiça e está engavetada na Comissão de Finanças, onde eu tenho algumas críticas, porque não deixam tramitar. Mas o que, que é a ideia do projeto? Isso foi porque eu sofri enquanto prefeito. Dava uma enchente, um vendaval na cidade de Palhoça, eu ia lá, buscava a Defesa Civil do Estado. Eles mandavam, faz os relatórios, faz os projetos lá. A gente ia lá trabalhar, fazia. Nunca dura, nunca vinha o dinheiro. Esse projeto, o que, que é? 0,5 do orçamento do Estado.
1: Nossa.
0: Que reflete quase 300 milhões, vai para Secretaria da Proteção e Defesa Civil do Estado de Santa Catarina. A título de duodécimo, ou seja, chova, ele vai. É garantia, não é orçamento que tu bota, se não tiver o dinheiro, tu tira e faz o remanejamento. É obrigado a entrar na Defesa Civil esse dinheiro. Dois, se não, 50% desse dinheiro é para prevenção e 50% é para atacar a tragédia, para atender os prefeitos quando dá um problema, dá uma enchente em Tubarão. Prontamente o prefeito Sorato vai lá e ele vem lá com 5, 10 milhões de reais para fazer o básico, limpar a cidade, ajudar o povo que perdeu o telhado, dar cobertor, aquela pessoa que perdeu tudo imediatamente. E três, esse projeto, se o dinheiro não gastar, dura, se o dinheiro não ser gastado naquele ano, ele fica na conta acumulando. Nós temos que daqui a um tempo ter lá 1 bilhão de reais, porque quando vir uma grande tragédia, nós temos muito dinheiro. E esse projeto está lá, eu vou fazer a aprovação desse projeto esse ano, porque nós, cada deputado tem direito de fazer alguns requerimentos, e esse ano eu vou ter direito a 2 projetos para ir à pauta esse ano. Nós vamos resolver a longo prazo. Legal. O problema da... É um projeto que, assim, sofri na pele enquanto prefeito.
1: Sim, Palhoça sempre teve um problema de gente.
0: Não, eu dava um vendaval, também, né? Nós ia lá na Guarana, governador, preciso de 1 milhão para comprar telha. É. Faz o projeto, nunca vinha o dinheiro e nunca veio. Os prefeitos que estão me escutando sabem o que eu estou falando. E o outro programa, projeto que eu fiz e vai ser aprovado, se Deus quiser, esse ano, nós temos hoje em Santa Catarina uma universidade gratuita, um excelente programa que atende as pessoas, é para pessoas de baixa renda, as pessoas que não têm condição financeira, eles vão ganhar do governo do estado através dos nossos impostos para fazer a faculdade do seu sonho, como diz o governador, medicina, engenharia, direito, enfim. O programa que eu criei é fazer um pouco diferente, é dar universidade gratuita para os jovens de alto rendimento em qualquer modalidade esportiva olímpica. Ou seja, ele não precisa ser pobre, ele tem que ser alto rendimento e ele tem que estudar em Santa Catarina no 8º, 9º ano, 1º, 2º e 3º ano, para nós tentar fugir da questão da Constituição. E vamos tratar os nossos. Então, o aluno que no 8º, 9º estudou em Santa Catarina, no 1º, 2º, 3º, e é de alto rendimento, ele vai escolher a faculdade. João, saiu do terceirão, ele é...
1: Não, ele está lá ainda no terceirão.
0: Vamos
1: ainda.
0: Lá.
1: Ele
0: está lá. Atleta olímpico, João, alto rendimento no karatê. E ele quer fazer medicina, ele vai fazer medicina do
1: Vale. Você vai ter problema, né? Como é que é, João?
2: Voltado pro modelo americano, né?
0: Voltado que é
1: o interessante isso, Estados, mas não, vai ter ainda essa compreensão, não vai ter tão
0: vai
1: facilmente
0: ter, assim. Vai, e vai, porque eu vou te dizer um negócio. Eu fiz isso por causa dos meus 2 filhos que eu tenho. Eu sempre fui um moleque de futebol, sempre gostei de jogar bola, sempre fui do esporte. O meu filho tem 11 anos, eu sou apaixonado e ele também é apaixonado por futebol. Mas ele não quer ir treinar, porque ele tem na casa dele um tablet, um computador, videogame, acesso à internet, acesso à Smart TV, ar-condicionado. O conforto dessas crianças hoje em dia faz que eles não querem ter esporte. Então, isso é para tu fazer uma pressão aos pais, como eu faço com meus filhos, ir na marra, treinar, praticar

0: esporte. E se for do alto rendimento, ele custeando. Nada mais é que tu fazer um incentivo ao esporte. Perfeito. Em Santa Catarina. Nos Estados Unidos é assim. Por que, que os Estados Unidos em todas as Olimpíadas ganham tudo? Porque tem um incentivo muito forte para começar desde jovem no esporte, porque quem é alto rendimento, as universidades são de graça. E Santa Catarina tem que seguir esse exemplo.
1: João, nós temos aqui como vereador, praticamente um projeto, que é o Bolsa Atleta, né, João? Ele resolve, João, o problema de algumas situações, mas eu tenho uma crítica a fazer, até quero fazer isso para o Sorato, que está nos ouvindo também. É sobre essa questão lá, reto. Quer dizer, lá? Linha reta lá. Nós vamos para o intervalo comercial. Ô, João, esse Bolsa Atleta, o que eu digo assim, antigamente, tempo do teu avô, do Com, nós tínhamos escolinhas nos bairros. Eram escolinhas que tinham, sabe? Escolinha. Como dizia assim, eu era moleque, o Camilo disse aqui, o deputado. Era moleque, gostava de bola, gostava disso, daquilo. É verdade, a gente sempre correu atrás de uma bola, né? E aí, João, o que tem hoje o Bolsa Atleta são, eu contrato 20 de handball, um exemplo. Então aqueles 20 de handball, ou 22 de handball, vão receber Bolsa Atleta. Mas a política pública do esporte, eu acho que não tá sendo contemplada, João. Dá uma pensada nisso como vereador, João, não sei como.
2: Ô, Dura, até acabei de publicar um vídeo na minha rede social.
1: Legal.
2: Falando em esporte, a gente fez uma parceria, isso um trabalho do nosso mandato, junto com o prefeito Sorato, que a gente aprovou na Câmara uma alteração na lei de utilidade pública, na forma de reconhecer as associações para ter a utilidade pública declarada. E aí, em troca disso, elas estão fazendo o quê? Todos os sábados vai ter um esporte gratuito na praça de oficinas. Então vai ter alternando futebol, basquete e handebol. Vai ter um profissional da área. Hoje foi o primeiro dia, tava lá as crianças jogando futebol ali na praça. Tinha o pessoal do Infute, que tava o Douglas e o Vinícius, dois profissionais da área do esporte, que tava lá dando futebol de graça para as crianças. O Bolsa Atleta foi um programa criado já em outro mandato e foi voltado para o rendimento, para estimular as pessoas a poderem ter esse rendimento e representar o município e receber esse benefício. Na verdade, Dura, eu acho que até o Bolsa Atleta ele teve avanços nesse mandato, porque a gente conseguiu valorizar mais o atleta do município. Antes tinha muitos casos do atleta não ser de Tubarão, o treinador trazer atleta de fora apenas para garantir o benefício.
1: Não, eu sei que então, do conteúdo até eu sei.
2: Então isso teve alguns avanços. Claro que a gente precisa melhorar. A gente tem que melhorar em muitas coisas.
1: Sim, mas você acabou de dar um exemplo, postou nas suas redes sociais agora. A questão do esporte. Camilo falou, o deputado Camilo falou, a gente sempre corre atrás de uma bola, né? E tal, sempre quando era garoto. Hoje você, com Bolsa Atleta, que não vai crítica negativa, que isso não é de hoje, não é do governo Sorato, isso vem desde 2012. Mas aquela molecada do bairro que bota uma trave lá, aquela gurizada que sempre jogam numa cesta de basquete no campinho lá, aí que eu digo, manter essa gurizada antenada, dali pode sair grandes atletas. Os grandes atletas de futebol saem da onde? Ele sai de escolinha? Não, ele sai do terreiro. A minha mãe chamava de terreiro. É do terreiro. Vem estudar, Vinícius Júnior. Eu não quero nem falar da seleção, mas tudo bem. Ô, Dura, vem estudar. Eu era craque do Ercílio, né? Do Nacional. Mas, João, eu só quero que tu entenda como vereador, que faz um bom trabalho na Câmara de Vereadores. Gosto do teu trabalho como vereador.
2: Não, é porque eu tô com a camisa do Flamengo e tá me elogiando, né?
1: Não, eu não sou Flamengo, eu sou Grêmio, perdeu. O negócio é o seguinte, João, mas eu quero dizer que você sempre tem que levar essa novidade. A política pública de um prefeito, de uma cidade, não é só isso aqui, vão fazer Bolsa Atleta, vão dar para quem sabe jogar. Não, eu quero saber é o tempo disponível que aquela criança, aquele adolescente tem no seu bairro. Fazer escolinha é o que está acontecendo hoje ali em oficinas, sensacional. Aliás, a primeira reforma foi eu, né? Tempo do teu avô.
0: Já que tu falou em oficina, eu quero mandar um abraço pro pessoal da pastelaria.
2: Do Pirâmide.
0: Uma delícia. Muito gostoso.
1: Deu aquele pastel com a laranjinha.
0: Eu quando venho aqui no Tubarão, eu tenho que ir lá agora.
1: Ah, meu Deus, já deu lá aquele pastel, João.
2: Fui estacionar o carro, o Fernando Margotti, pô. Levasse pastel até pro Carlos Bolsonaro e pra mim nada, né?
1: É muito legal. Olha, 11 horas e 40 minutos o programa aqui. Não para, tá percebendo, Guilherme? Tá percebendo que ele vai, o programa vai, tem muita gente ligada aqui. Olha aqui, ó. Igor Goulart, Dura, manda um abraço para Camilo, grande deputado. deputado estadual, vereador Igor de Gravatal. Olha aqui, lá de Gravatal, hein?
0: Mandar um abraço pro Igor, nosso vereador laçador. Eu era do rodeio, fui de laço também. Quem quer mandar um abraço
1: pra todos? É forte no rodeio.
0: Hein? Todos os amigos aí do ICTG de Santa Catarina. Forte aqui em São Lugero, e deixar um abrigo pro meu amigo John, que fez um grande rodeio, cancha coberta. Tive uma pequena participação lá, pude ajudá-los também, mas é um dos maiores rodeios de Santa Catarina.
1: Roupa de piachado, como é que é?
0: Pilcha. Eu lacei muito tempo em rodeio, eu já fui de trilha de moto, já fiz um pouco de tudo na minha vida. Onde tinha gente em festa, eu tava no meio.
1: Tá certo. Camilo, o Jailson Teixeira, ele coloca: bom dia, fala pro deputado que patrão que perdeu para o Bolsa Família é porque ele é miserável. É daquele que só pensa nele e os funcionários que se lasquem. Tem muito empresário que só pensam nele.
0: Eu quero dizer pro... Como é o nome de quem falou aí?
1: É o Jailson.
0: Ô Jailson, aqui ó, eu faço um pouco de defesa dos empresários, porque é o seguinte: a pessoa que monta uma empresa e contrata pessoas é muito difícil. Nós temos que no Brasil mudar a carga tributária, porque hoje um patrão que emprega uma pessoa e paga R$2.000 de salário, ele paga quase R$2.000 de tributo por essa pessoa. Então isso que está errado no Brasil: as pessoas não conseguem pagar mais salários melhores para os seus empregados, porque a carga tributária é muito alta. Nós temos que inverter a lógica. Quanto maior o cara emprega, menos ele tinha que pagar tributo, o salário, que pague salários bons para os empregados. Não, mas o governo é sócio das empresas, infelizmente. É isso que está errado no nosso país.
1: Eu tenho um filho que tem um restaurante chamado Scatola, cozinha italiana, risotos, massas, bife à parmegiana, uma delícia. E, inclusive, almoço lá depois. E ele tem 6 empregados, certo? Sendo que tem 2 venezuelanos, certo? Tudo bem. Não é fácil.
0: Não, a carga tributária, eu sei.
1: Fácil.
0: Assim, ó, muito fácil. Assim,
1: ó, é doído.
0: E é muito fácil. Nós temos uma cultura no Brasil que é criticar os empresários. É muito fácil criticar, mas o empregado, quando ele tem que ajudar o patrão, se o patrão cresce, ele cresce junto. Mas nós temos que ter uma modelo de uma nova reforma tributária, que foi feita uma, que eu acho que não vai funcionar, mas nós temos que diminuir o tributo no Brasil, principalmente para o gerador de emprego. Eu não posso admitir eu pagar R$2.000 de salário e quase R$2.000 de impostos. Isso é absurdo.
1: Deputado, eu entrevistei semana passada aqui uma contadora especialista na tributação. Fiquei 2 horas com ela conversando. E no final eu disse para ela o seguinte: nós conversando, eu falei assim, daí ela assim, dura. Vai ser doído para o empresário tudo isso. Essa mudança que começa agora em outubro, praticamente, depois das eleições, já começa alguma coisa. Se o empresário pequeno, médio, não conseguir se organizar, vai ter problema. O contador passa a ser o agente número 1 para resolver os problemas. Ele já é.
2: Deixa eu me intrometer um pouquinho, deputado. E o que o deputado falou é verdade. Você quer se criminalizar o empresário? E a gente tem que pensar que o empresário, a gente, quando fala empresário, a gente pensa num cara que é trilionário, mas não. A maioria dos empreendedores, empresários do nosso município, do nosso estado, são pequenos empresários, pessoas que têm 1, 2 empregos, o Scatola. Então, por exemplo, na pandemia, eu tenho certeza que muito empreendedor ganhou menos que o funcionário, porque ele era obrigado a arcar com o salário dos funcionários e deixava e deixou de trabalhar e deixou de receber para poder pagar o custo da empresa. O risco do negócio é todo do empresário. Então, quando fala na questão do Bolsa Família, o governo tem que ser parceiro do empresário. Então imagina só, se em vez de dar esse Bolsa Família para quem não trabalha, imagina se desse um incentivo no salário junto com o governo e com o empresário para quem trabalha. Então o governo pode sim alterar essa situação. Hoje é mais vantajoso estar no Bolsa Família do que trabalhar carteira assinada, porque a pessoa recebe Bolsa Família, faz alguns bicos. Então a gente precisa discutir isso, e o que o deputado Camilo tocou é muito importante.
1: Legal. Ah, tá.
2: Olha, ele tá querendo ver se o deputado vai remendo no Scatola, tá?
1: Não, deputado, depois nós vamos lá, se ele comer um risoto. O deputado é mais do pirão, feijão ali, eu acho. Pastel.
2: Pastelzinho.
1: Deputado, não é ligado a um risotinho, a um macarrãozinho, né? italiano, né?
0: Pô, boas massas. Eu sou cozinheiro, mas o Maurício está me olhando que a gente tem um compromisso, mas nós vamos lá no seu, no restaurante do seu filho fazer o prestigiamento, que senão...
1: O João
0: já tinha me feito o convite, mas nós temos um roteiro.
1: Mas o Maurício, um cara aqui, esse Maurício, tem uma história que tu pede pra ele contar essa história dele.
0: Vou pedir ainda hoje.
1: Pede pra ele contar. Vem cá, que história, essa relação com dura que tu tem. Né, Marquinhos?
3: Eu adorei.
1: É de chorar. É,
3: né? Churrascaria lá de Palhaço
1: Finalzinho. Ah, não, Briga, aquela churrascaria azul, que agora mudaram lá. Bem perto do trevo principal que vai pra...
3: Santa Maria?
1: Não, é ali. Bem no primeiro, depois da Polícia Rodoviária, lá em Palhoça, tem uma churrascaria azul.
0: Eu não era nascido.
1: Bom dia, Dura. Avisa o colega aí que eles não taxaram a Argentina porque são da mesma laia do Trump. Tá certo, concordo. Bora. Amanhã nós vamos ver quem é o Trump lá e tal. O Roque Machado, bom dia, Dura, a todos os seus entrevistados. Um abraço ao deputado Camilo. Roque, parabéns pela entrevista, um grande abraço a todos aí. Dura, manda um grande abraço pro meu deputado. Já começaram, né? O meu deputado Hamilton é o vereador de Gravatal.
0: Vereador da Ilhota. É o Hamilton. Grande abraço, Hamilton. Hamilton tem um restaurante também de volta.
1: Tu não vai lá também.
0: Qualquer dia nós vamos lá tomar uma cerveja gelada e comer uma boa comida.
1: Bom dia, meu amigo. Esse aqui, ele me engana. Bom dia, meu amigo. Manda um abraço ao deputado Camilo, tem ajudado muito o Gravatal e a região. Camilo é um grande amigo, Nazareno, o pai, foi um grande deputado. Camilo jogou futebol, mas nunca assinou uma súmula. Abraço do seu amigo, abraço ao meu amigo João Zabotti. O Braz,
0: quero aqui fazer uma propaganda, excelente restaurante.
1: Nossa,
0: também, sempre estaremos lá presente. Mas ele falar em súmula, eu acho que quem falou em súmula deve ser o que faz da assessoria da câmara de vocês,
3: o Marcelo.
0: Deve ser o Marcelo.
1: Um grande abraço, pessoal, porque
0: quando eu vou em Gravatal, eu sempre me destaco. Faço alguns gols contra eles, daí ele fica um pouco chateado.
1: Tá certo. Reginaldo de Pinheiro, um grande abraço, muito obrigado pelo carinho, muito obrigado. Aí, ô Camilo, dá pra ver o programa como é que é, né? Entra um, entra outro, fala um, fala outro. É isso aí. Essa é a forma de a gente ter poder transmitir, porque...
0: É uma bagunça organizada.
1: Não tem tão bagunça assim, Camilo. Mas é legal, Camilo. Vamos pro lado sério então, já que tu quer organizar isso. Como é que tu avalia o governo Jorginho hoje? Em quais pontos concorda e quais faria diferente se fosse o Jorginho?
0: Vamos lá, o governador Jorginho assume o governo de estado há quase 4 anos atrás, imprimindo um ritmo de trabalho muito forte. Nós tivemos sempre em Santa Catarina bons governadores, e isso nós temos que reconhecer. Vamos lá, Esperidião Amin, Luiz Henrique, Raimundo Colombo, Moisés, todos ao seu modo, ao seu jeito. Quando o Jorginho assume o governo do estado, foi praticamente ganhou a eleição sozinho, sem coligação, montou um time muito técnico e começou a trabalhar. Eu gosto do jeito do Jorginho, porque ele é muito parecido com o trato que eu tenho com meu pai. É uma pessoa muito direta, muito prática, pragmático. Então eu tive uma boa relação com ele. Analisando o governo dele, eu até agora só vejo coisas muito boas. Por quê? Primeiro que ele é municipalista. Eu digo aos prefeitos de Santa Catarina, e falo isso com propriedade, que eu já tive 2 mandatos de prefeito. Eu tenho ciúme dos prefeitos atuais, porque nunca na história de Santa Catarina os prefeitos foram tão ajudados com dinheiro, com recurso, com maquinário. Tiveram muitos convênios. Todos os prefeitos estão fazendo muito e tem que agradecer ao governador Jorginho Melo. Jorginho também criou diversos programas de muita importância. Vamos lá, universidade gratuita. Esse é um projeto que vai aumentar a régua de Santa Catarina na qualificação das pessoas. Muitos projetos de qualificação técnica. estão qualificando a garotada para cursos técnicos, para as empresas catarinenses pegar essa mão de obra. Então, tem o Estrada Boa Rural, eles fizeram mais de 1.200.000 cirurgias. Daí as pessoas, muitas vezes a oposição ou os críticos, mas 1.200.000 cirurgias. Nós tínhamos uma fila enorme de cirurgia e nenhum hospital e nenhum médico queria fazer, porque a tabela SUS do Brasil chega a ser vergonhoso. Para as pessoas entenderem, qualquer cirurgia, digamos, vou dar um exemplo, uma cirurgia de joelho custa R$5.000, a tabela SUS queria pagar apenas R$800. Tu acha que o médico, o hospital ia querer fazer para trabalhar no prejuízo? Ninguém faz isso. Tu não vai vender um pão de queijo numa padaria que o custo dele custa R$2 por R$1.
2: Desde 1994 sem reajuste.
0: E esse mérito é do Jorginho Melo e da prefeita de Lages, ex-secretária de saúde, Carmen Zanotto. E isso tem que ser reconhecido. Eu faço questão de enaltecer a figura dos dois, porque criaram uma tabela SUS de Santa Catarina. Hoje, os médicos de Santa Catarina que estão operando sábado e domingo também. Os hospitais estão fazendo cirurgias, porque estão fazendo, estão recebendo um valor justo e o principal está sendo pago. Então, assim, ó, governador Jorginho, ao meu modo, é um excelente governador, para não ser um dos melhores governadores que Santa Catarina já teve. Os prefeitos, todos, se tu vê algum prefeito falando mal do Jorginho, ele não merece o respeito, porque Jorginho atendeu todos de forma igual, ou seja, prefeitos do PT, do MDB, todos os prefeitos foram bem recebidos. Aqui na região da Murel, todos eles ganharam muito recurso, foi os maiores investimentos da história de Santa Catarina. Então, eu só tenho que parabenizar, não tem nenhuma crítica para fazê-lo. Muitas vezes a pessoa diz que ele é desrespeitoso com o governo Lula, que com o Lula, quando vem aqui, não participa. Mas vamos lá. Não,
1: ninguém diz, é que é fato.
0: Não, não, mas criticam, vamos dizer assim. Sim. Mas vamos lá. O cara é governador de Santa Catarina, não recebe um real do governo federal. Vieram aqui, mandaram o Renan mentir, o Renan Calheiros, filho, que ia sair o Moutos Cavalos em um ano. Passou-se 5 anos, aconteceu.
2: Não, na verdade, em um ano ia ser lançado o projeto.
0: Não, não, não, mas lá atrás, eu sei porque eu sou a minha cidade. Daí volta aqui e diz, não, daqui um ano vai sair o edital. Ele só engana o Santa Catarina. Então, assim, ó, eu acho que o governador Jorginho tá correto, porque quando a gente não é benquisto, nós não temos que receber ninguém. Ah, tivemos prejuízo para Santa Catarina? Não tivemos, porque eles não dão dinheiro para Santa Catarina. Nunca deram, é histórico. Não vem com essa. Santa Catarina bota R$100 em Brasília de tributos, devolvem 10. Enquanto alguns estados do Nordeste que botam 100, voltam a 400, 500. Então, ou nós temos uma reforma no Pacto Federativo dos Dinheiros, ou não sei o que vai acontecer. E já quero aqui mandar um abraço pro Zé Carneiro, vereador da Pescaria Bravo, aqui, grande amigo, parceiro.
1: Não é amigo do Bairro Rodolfo, não. Não é. O vereador Zé Carneiro, qualquer dia eu quero fazer uma cabancada de vereadores lá, Marquinhos.
4: Da pescaria?
1: Ah, não, lá do Zé Carneiro da pescaria, né? Zé, senta aqui, prazer te conhecer, Zé. Ô Zé, é o seguinte, rapidamente, nós estamos chegando no final do programa, eu soube que a Cirlei lá, o pessoal lá, estão querendo emancipar o sertão da estiva da pescaria, querem formar uma cidade lá. E eu estou organizando essa manifestação, né, ô Zé? Pessoal de lá. É, mais que nada, a pescaria tá bem, Zé? Bom dia, seja bem-vindo, você aqui, apoiando aqui hoje, né, nesse programa, o deputado Camilo, que bom.
5: Bom dia, bom dia.
1: Dura?
5: Dura, tudo certo.
1: Tudo.
5: Não, pescaria vai bem, graças a Deus, né? O prefeito lá tá fazendo um grande mandato, então temos bem encaminhado.
1: E aí o Camilo tá deixando alguma coisinha lá, não?
5: Tá, o deputado Camilo é um parceiro, né, parceiro do município, vem sempre contribuindo com nós lá. Então, um grande parceiro nosso.
1: Que legal, que bom, Zé, ouvir isso, porque vem aqui, tem que dizer que deixou alguma coisinha, né? Mas tu pergunta pra Gravatal como é que eles conseguem um pouco mais, né? não te preocupa. Ô, Camilo, estamos chegando ao final do programa. Que bom que você veio aqui. Isso é bom pra região. Eu sempre digo, deputado federal, deputado estadual, é claro que eu prefiro que os meus da região, o Amorel, que tem 300.000 votos, se elejam. Mas se não se organizam durante 4 anos, é muito difícil. Nós temos que buscar sempre uma alternativa. E se essa alternativa está 100 quilômetros daqui, não é muito longe. E a prova que não é muito longe é daquilo que você tem colocado como emenda na cidade. Daquilo que um prefeito, né, da cidade de Tubarão fala sobre isso, sobre um deputado como você, isso é importante falar. Isso é importante falar, é importante dar espaço, porque é interessante para toda a comunidade. O que que o povo mais deseja? Que ele quer recurso, ele quer uma boa saúde, ele quer uma boa educação, e para isso é através de muitas prefeituras. Se o deputado emplaca junto à prefeitura da minha região, eu estou feliz. Seja Pescaria, seja Gravatal, Tubarão, Capivari de Baixo. Muita gente, tem gente que pega de São Miguel do Oeste, aí fica muito difícil, é 9 horas de viagem. Deputado Camilo, muito obrigado pela sua presença, a todos aqui presentes, ao Luciano, que fazia tempo que eu não vi, a Eza Zabotti, que não aguentou firme, ao querido amigo, né, Maurício, que finalmente te trouxe aqui. Que trabalho! Trabalho! Né? Enfim, a sua assessoria, ao vereador que chegou agora. Ô Marquinhos, senta aqui um pouquinho, Marquinhos, só para te dar o final aqui do Camilo. Ao vice-prefeito Camilo, ao senhor lá, ao seu
4: Paulo.
1: Seu Paulo. Que bom, né, o estúdio ser. Ao vereador João Zabotti, que de forma clara, transparente, aberta, não tem medo de dizer, não tem vergonha de dizer. A Elza falou aqui que te apoia, que apoia porque quer resultado de tudo isso, sabe? Então isso é muito importante. Marquinhos, é isso, Marquinhos, então?
4: É isso, Dúlio. Obrigado pela oportunidade, né? Agradecer ao nosso deputado que está aqui hoje presente, né? A Rádio Tubá, que é ouvida toda a região da Murel, todo mundo ouve. Eu mesmo fico te incomodando aí, passando mensagem quando tu começa a falar de Gravatal. Aí eu já tô ali ouvindo. Então agradecer, né, Camilo, parceiro, vou deixar aqui contigo a relação para te pôr olhar detalhe cada rua, cada ginásio, né? Tinha até esquecido de falar das motolâncias, até agora me passou. Foi também. Até quem mandou um abraço agora foi o Felipe Macalão, que é o nosso coordenador do SAMU.
1: Isso, legal.
4: A gente ganhou um prêmio agora em Porto Alegre, a nível nacional, do plano de um programa Sentinela, né? Que é em parceria com o SAMU e a Secretaria de Saúde. Então ele está na outra emissora aqui falando sobre esse programa que a gente foi premiado em Porto Alegre. Daí o Macalão mandando um abraço aí pro Camilo. Boa. Que queria passar aqui para dar um abraço. Então, só agradecer, né? O vereador Zé Carneiro, João Zabotti, parceiro, mais tarde nós vamos estar na fazenda, já te mostrei aí como é que tá rodando a costela lá.
1: Maurício já quer tirar daqui o Camilo e ir para outro lugar. Maurício quer me trair aqui.
4: Daqui a pouco nós vamos se encontrar tudo lá na fazenda. O João já esteve lá gravando um vídeo, fazendo a chamada, o pessoal tá lá, pessoal amigo lá da família Long Silva, né? Que a gente é parceiro, tá sempre lá junto com eles, grandes amigos. E tu também, lá tem uma costela daquela que tu gosta, tá rodando lá desde manhã, lá pra tarde.
1: Todo manjado, todo manjado.
4: É.
1: Todo manjado. Tá ligado, Marquinhos?
4: Jogo Leão já tá garantido amanhã.
1: O Leão amanhã. Tava lá essa semana. Para, João, não complica aí, entendeu? Camilo, deputado, muito obrigado pela sua disponibilidade. Muito obrigado por ter vindo até aqui. Eu acho importante, tem deputado que atravessou a ponte, ou daqui pra lá, não vem mais. Né? Mas você fazendo a diferença pra esse povo que tá aqui. Essa gente que está aqui, confia nessa gente do bem, essa gente de bem que está aqui, porque são pessoas que a gente conhece, pessoas do nosso dia a dia, da nossa convivência. João, a última palavrinha, porque só tem um minuto, vai.
2: Só quero agradecer o deputado por ter vindo aqui prestigiar o Dura, e é um deputado que tem entrega, tem trabalho, e a gente vai fazer voto aí para ele esse ano. Tamo junto.
1: Muito obrigado. Não agradece o Dura, né?
2: Falei do Dura, pô.
1: Ah, é? Falou?
2: Falei do Dura, e amanhã, 4 da tarde, nós vamos estar conversando depois do clássico aí, dando isso aí.
0: Dura.
1: Camilo, muito obrigado.
0: Eu que agradeço a oportunidade, quero te cumprimentar mais uma vez, cumprimentar todos os ouvintes da Rádio Tubá. Os meus cumprimentos, em primeiro lugar, dona Eza, essa grande mulher aqui de Tubarão, uma grande amiga que a política nos deu. Teve recentemente lá no meu gabinete, foi visitar o deputado Onofre Agostini, que é uma grande pessoa de Santa Catarina, cumprimentar o Luciano, o João, vereador, um grande amigo, parceiro, uma grande liderança de Tubarão, aí toda a equipe dele, o vereador Zé Carneiro, que veio lá é da pescaria, o nosso vice-prefeito Marcos de Gravatal, e a todos os ouvintes de Gravatal, que são grandes amigos que eu tenho, daqui a pouco estarei lá. E eu cumprimento aqui a todos os tubaranenses, na pessoa do meu amigo Sorato, deputado Pepe Colasso. Um grande abraço a todos vocês, estamos trabalhando muito para sempre melhorar a vida dos catarinenses. Conte sempre conosco, um forte abraço a todos e um bom sábado.
1: O padre Rafael, que é o diretor aqui da emissora, ouvindo o programa desde o comecinho, agora ele diz: vou bater no gabinete do Camilo. O padre Rafael dizendo aqui.
0: Ó, oh, padre.
1: Olha aí, tá usando o padre André?
0: Não, já que o padre mandou um abraço, pode, será um prazer recebê-lo e coloque nós nas suas orações.
1: Ah, e também que o retorno. Nós temos aqui o estúdio B, nós estamos no estúdio B, o estúdio A tá certo para ser finalizado aí, o nosso estúdio A, né? Então, olha aqui, ó, semana que vem eu converso, dando continuidade ao Pepe Colasso aqui. 4 anos, né, que a gente tá, não conversava assim, então, né, e agora vamos conversar. Isso é muito bom, né, conversar, prestar contas. É como tá fazendo aqui, ó, prestando contas. É isso que a gente quer, tá certo? Pepe Colasso, semana que vem aqui no Entrevista Tubar. Depois a Giovana de Sá, aí é outro assunto. Tá certo? Fique com Deus, ótimo final de semana. Que Deus abençoe o Leão, porque o Tubarão não tem mais chance nenhuma. E que Deus abençoe o Leão, que amanhã a gente possa ganhar, tá certo? E Deus abençoe o Brasil também. O Brasil... Ah, não, o Brasil não tá. Tá certo, então. Um grande abraço. Fui, fique com Deus.
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16: Dia 18 de julho, sábado, Mãe Peregrina, rogai por nós. Dia da Aliança com a Mãe Peregrina. O evangelho de hoje é de Mateus 12, 14 a 21. Saindo dali, os fariseus tramaram contra Jesus para o matar. Sabendo disso, ele retirou-se de lá. Muitos o seguiram e ele curou a todos, proibindo-lhe severamente que o tornassem conhecido, a fim de se cumprir o que fora predito pelo profeta Isaías. Eis o meu servo que escolhi, o meu amado, no qual minha alma se compraz. Porém nele o meu espírito, ele anunciará a justiça às nações. Não discutirá, nem gritará, nem se ouvirá sua voz pelas praças. Não quebrará o caniço rachado, nem apagará a mecha que ainda fumega. Até que faça triunfar a justiça, e em seu nome as nações colocarão a sua esperança. Diante da oposição violenta dos seus adversários, Jesus mostra-se humilde, manso e prudente. Ele não cede aos adversários. Continua pregando e fazendo bem, não entra nos discursos dos violentos. Por isso o evangelista diz que ele é o Salvador prometido, porque é paciente, tolerante, não reage aos insultos e aos golpes. A sua vitória é certa, e ele é, foi e será a esperança da salvação para todos. Para traçar um perfil de Jesus, Mateus recorre ao profeta Isaías. Ele destaca a sua fidelidade ao Pai, a sua mansidão. Ele não se impõe pela força, é paciente, sabe esperar a hora de cada um, julga cada um segundo sua verdade. Sua mansidão não é fraqueza, nem sua paciência é tolerância indiferente. Ele ensina o que é certo e ganha seus discípulos, conquistando o coração deles. Pela intercessão da Santíssima Virgem Maria, Mãe Peregrina, o Senhor te abençoe, em nome do Pai, do Filho e do Espírito Santo. Amém. Assim seja.
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12:13, estamos chegando com o programa Em Sintonia com o Senhor, da paróquia Nossa Senhora das Dores de Jaguaruna. Veja só, 33 graus é a temperatura aqui nos estúdios da Supertubá. Embora a Supertubá estava com uma população bastante grande aqui, todos participando aqui do debate junto ao nosso companheiro Dura. 33% também é a umidade relativa do ar, 33%. Mas é lá no carro, eu confesso que estou chegando agora da Jaguaruna, e quanto mais aqui para a cidade de Tubarão, a temperatura ia subindo. Estava lá 31 graus no meu carro, e aqui 33 por causa do calor. É por causa do calor, calor humano aqui, né? Mas que maravilha. Então, para você, um grande abraço. É um prazer nosso estarmos ali onde você se encontra nesta hora. Muitos, meu caro Everton, e o Everton está aqui nos comandos técnicos, muitos estão agora almoçando, outros estão preparando o almoço, outros dirigindo seu carro, outros ainda no trabalho, outros pensando, né? Pensando no que fazer. Alguns olhando, meu Deus, faltam tantos quilômetros para chegar. E outros felizes porque já estão chegando, né? E alguns estão partindo. A vida é assim mesmo. Uns nascem e outros nos deixam. Uns partem e outros chegam. E agora nós acabamos de chegar aqui, junto aos estúdios. Estaremos aqui até às 14 horas trazendo para você boas músicas, trazendo algumas reflexões, a programação da paróquia Nossa Senhora das Dores de Jaguaruna. E também trazendo depois, a partir das 13:30, a participação direta do nosso ouvinte, que todos os sábados está aqui para refletir, para rezar, para participar conosco. Obrigado para você que está agora aí nos acompanhando. Bom almoço para você que está almoçando, para você que ainda vai almoçar, para você que para você que está em tratamento de saúde, votos de uma boa recuperação. E aqui eu trago também um abraço do padre Antônio, que está se recuperando. Ele passou pelo procedimento e que precisou fazer a retirada de um dos pulmões, e dentro de alguns dias iniciará 4 quimioterapias. E estamos aí rezando, pedindo a Deus que tudo transcorra de forma como está, né, sendo programado pelos médicos. E também eu agradeço aqui imensamente a família do padre Antônio, as irmãs, está lá convivendo conosco, a irmã Bernadette, esteve também a irmã Verônica, está lá em Paranavaí, no Paraná, e depois voltará para nos ajudar, para acompanhar. Momento de convivência, momento também de cuidados junto ao nosso irmão, o padre Antônio. Falando em cuidados, nesta hora, onde quer que você esteja, você também precisa ter cuidados, né? Cuidar da saúde física, cuidar da saúde psíquica, cuidar da saúde espiritual, cuidar da saúde relacional, cuidar da saúde financeira. É verdade, cuidar é sempre muito bom. Trago um abraço aqui no padre Rodrigo. O padre Rodrigo está nos ajudando em Jaguaruna. Obrigado, padre Rodrigo. Esteve ontem à noite na Igreja Matriz. Eu ontem à noite estive atendendo lá na comunidade de São Pedro, no Balneário do Camacho, confessando os catequizandos que farão sua primeira comunhão amanhã. E também depois aí membros da comunidade desejaram fazer a sua confissão. A todos, meus cumprimentos e também minhas orações. Hoje nós teremos então como missas nas nossas comunidades já programadas. Teremos lá no Balneário Arroio Corrente, o padre Rodrigo estará presidindo a Santa Missa no Balneário Arroio Corrente. Na Boa Vista haverá missa com a novena em honra a Nossa Senhora das Dores. A imagem Nossa Senhora foi acolhida de forma muito bonita e levada pelo povo do Arroio Corrente, o povo ali do Encruzo, para o Porto Vieira. Também o Porto Vieira preparou, né, um momento de confraternização com todas as pessoas que lá tomaram parte. Os nossos festeiros, nossas festeiras em honra à festa Nossa Senhora das Dores, estão aí muito delicados, preocupados,
Isso, buscando sempre fazer o melhor para a nossa terra, nossa gente, também para a Mãe de Deus e nossa mãe. Então hoje, na igreja de Santa Luzia, na Boa Vista, a Santa Missa com a chegada de Nossa Senhora das Dores e depois no salão de festas, o momento de confraternização. Mais do que comer e beber, meu caro Everton, mais do que comer e beber, o que que a gente faz? A gente conversa, eu vejo uma alegria e escuto também muitos o que que faz naquela hora. Ah, eu queria que você me passasse aquela receita daquele bolo, daquele rocambole, daquele doce, isso, daquele salgado. E alguns passam a receita e outros passam a comer. Mas a vida é assim mesmo. Então, para você que está aí nos acompanhando, voto de um bom almoço mesmo. Abençoai, Senhor, a mesa deste lar. E na mesa do céu, reservai-nos um bom lugar. Por este pão, por esta união, obrigado, Senhor. Em nome do Pai, e do Filho, e do Espírito Santo. Amém.

0: Muito bem, aproveite, né? Hoje, 19 horas, na Igreja de Santa Luzia, a chegada de Nossa Senhora, ela percorrerá as 21 comunidades até o dia 15 de setembro, quando estaremos aí fazendo a grande festa em honra a Nossa Senhora. Na verdade, a nossa festa, ela começa no dia 10 e se estende até o dia 15, que é o dia aqui em Tubarão, Nossa Senhora da Piedade. E em Jaguaruna, Nossa Senhora das Dores. Toda a programação já foi definida, está sendo divulgada. E agora, então, é um momento bonito, como disse, da visita da mãe às comunidades, às famílias. E depois, nas comunidades, as comunidades se reúnem, fazem seus momentos devocionais, a oração do Santo Rosário, o Rosário das Flores, ou então um momento de reflexão, momento mariano. É sempre importante com a mãe, tendo a mãe presente, ela sempre vai nos levar ao seu filho Jesus. E aproveitando para dizer que amanhã isso não é novidade, mas é importante lembrar que domingo é dia do Senhor, é dia de encontro com Deus e com os irmãos em comunidade. Eu uso essa expressão no meu programa Orvalho do Céu, sempre aos domingos, mas de fato é uma grande verdade que não podemos nos descuidar. Então amanhã na paróquia Nossa Senhora das Dores de Jaguaruna teremos às 8 horas a Santa Missa da Igreja Matriz, o Padre Rodrigo, às 8 horas a Santa Missa na Igreja de Nossa Senhora Aparecida lá na Sanga Grande Baixa, eu estarei lá, às 10 horas a Missa e a Primeira Comunhão na Igreja de São Pedro lá no Camacho, eu estarei no Camacho, às 10 horas a Santa Missa na Igreja de Santa Paulina. E haverá também a celebração dos 60 anos de casamento do seu Wilson Mirador na Salete, a quem cumprimentamos e desejamos ainda muitíssimos anos de vida conjugal. Padre Rodrigo estará presidindo essa celebração eucarística. E às 19 horas eu estarei então na Igreja Matriz, neste domingo, quando os festeiros da festa em honra ao Divino Espírito Santo farão também aí a sua prestação de contas. Para segunda-feira eu estarei atendendo parte da manhã em Jaguaruna, outra parte aqui na Cúria Diocesana. Não terei nada na segunda-feira à noite definido. Segunda-feira, meu caro Everton, dia 20, você recorda o que nós comemoramos dentro do calendário dia 20 de julho? Não conseguiu lembrar. Bom, você vai pesquisar depois, vai me lembrar aqui. Mas é importante esse dia 20, né? Esse dia 20 você é um. Você é uma dessas pessoas que celebramos no dia 20, né? Uma dessas pessoas que celebramos no dia 20. No dia 21, nós teremos a. Isso, dia do amigo, dia da amizade, dia internacional da amizade, segunda-feira, então, desde já. Hoje até nos preparamos aqui uma reflexão, depois de algumas músicas, em torno da amizade. E segunda-feira, dia internacional da amizade. Não se esqueça de cumprimentar, de mandar uma mensagem, isso, e de rezar pelo seu amigo, pela sua amiga. Mas voltando a dia 21, que é terça-feira, nós teremos então a reunião da Forania de Jaguaruna, Forania essa que compreende as paróquias de Pedras Grandes, 13 de maio, Morro Grande, Sangão e Jaguaruna. Estaremos lá no Morro Grande para a reunião, começando às 19h30. E trataremos dos diversos assuntos referentes à nossa caminhada pastoral. Também no dia 22, que é quarta, às 6 horas da manhã, estarei rezando na Igreja Matriz. Isso, 6 horas. Depois, às 19h30, estarei indo até a comunidade da Figueirinha, ao balneário da Figueirinha, para a Santa Missa com o povo daquele balneário. Às 19h30, o diácono Raul estará na Igreja Matriz para uma noite de formação para os liturgistas e ministros da Palavra e da Eucaristia. E aqui eu chamo a atenção para os ministros da Palavra, porque nós queremos exatamente que cada vez mais as comunidades tenham ministros melhor preparados para a Palavra de Deus. Então, se queremos que consigam fazer melhor, temos que oportunizar então momento de estudo, momento de treinamento em torno deste ministério tão precioso que é o Ministério da Palavra de Deus. Então, quarta às 19h30, todas as comunidades devem aí olhar para os seus ministros e a fim de que possam estar conosco lá no nosso lá na nossa igreja matriz. Já para quinta-feira, dia 23, nós teremos a missa e novena em honra a Nossa Senhora das Dores, ali na igreja de São Pedro, na Costa da Lagoa. Na Costa da Lagoa. E ali nós caminhamos para o dia 24, que é sexta-feira, dia 24, às 19h30, Santa Missa e a novena em honra a Nossa Senhora na Igreja Matriz. Já no dia 25. Dia 25, meu caro Everton, você que é um entendido em tudo, dia 25 de julho celebramos duas profissões fundamentais. Na verdade, são três, né? Eu lembro uma delas, vou lembrar uma que você não ia conseguir recordar, o escritor. Mas dia 25 de julho é dia do. Você é péssimo no calendário, mas então você vai pesquisar. Duas profissões e nós temos. Uma delas tem tudo a ver contigo também. É isso, exatamente. A outra nem tanto, né? Nem tanto. Mas é uma saudação especial também, então, a todos os motoristas. É o dia do motorista. E é o dia do agricultor. Também é dia do escritor. Então, nossa saudação no dia 25, sábado, né? Dia do agricultor, dia do motorista. Dia, qual é o santo protetor dos motoristas? Ah, você não. Opa! Como bom motorista, você não pode deixar de invocar São Cristóvão. Ah, isso. Estava passando ali no bairro São Cristóvão agora. Os tratores estavam chegando lá de frente à Igreja Matriz, agora mesmo, junto São Cristóvão, fica às margens da BR-101. Então, dia 25, dia de São Cristóvão. E você sabe onde acontece a grande festa, dia 25, 26, 24? Na grandiosa e bela 13 de maio. Ah, 13 de maio, exatamente. Uma saudação ao padre Lino e a todo o povo lá do 13 de maio. E hoje também a todo o povo ali do São Cristóvão, né? O bairro São Cristóvão, um bairro populoso, também de uma pujança econômica muito grande. E agora a festa lá no salão de festas. Então, no dia 25, também é o dia dos 50 anos de ordenação do padre Anilo Bus. Que é o chanceler da cúria, aquele que assina os documentos, aquele que procura dar, né, aí todo o poder possível junto ao senhor bispo, e estará, né, no dia 25, portanto, próximo sábado, comemorando 50 anos de ministério presbiteral. É uma caminhada muito bonita, então, e lá na igreja Cristo Rei em São Martinho haverá uma grande celebração na parte da manhã, onde quase todos os padres estaremos juntos lá também celebrando com o padre Nilo e pedindo a Deus graças, bênçãos e um novo despertar vocacional. Já para o dia 26, próximo domingo, 8 horas a missa na Igreja Matriz, eu estarei rezando na Igreja Matriz, 8 horas a Santa Missa no Riachinho, o padre Rodrigo estará no Riachinho, 10 horas a Santa Missa, também teremos ali no Encruzo, eu estarei no Encruzo, 10h30, missa e festa em honra a São Paulo Apóstolo, lá no Paulo Cruz, o padre Rodrigo fazendo a festa. Depois, domingo, 19 horas, estarei rezando a missa no Camacho, e domingo, dia 26, às 19 horas, o padre Rodrigo presidindo a Santa Missa na nossa Igreja Matriz. Dito isso, meu caro Everton, são 12 horas e 29 minutos. 12h29, nós vamos fazer uma pequena pausa comercial. Não desligue não, fica aí conosco e voltarei na sequência.
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2: Ar quente atua neste sábado em todo o estado de Santa Catarina. É o vento do quadrante norte que traz também fumaça das queimadas lá da Bolívia. Temos expectativa de tempo firme em toda a nossa região, pelo menos até segunda-feira. E esse vento insistente do quadrante norte é o jato de baixos níveis. A virada de tempo pode ocorrer na terça-feira com a propagação de uma frente fria e que vai trazer um pouco de chuva à nossa região. Não são previstos volumes exagerados por enquanto. Temperatura máxima hoje na casa dos 28 graus e mínima neste domingo de 19 graus em Rio Fundo.

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5: E 34 para você que está trafegando aí na BR-101, informações em tempo real, aí junto à ponte Anitta Garibaldi, para quem está se dirigindo ao norte, sentido norte, existe um fluxo bem maior de carros, né? Mas tá fluindo, ninguém está parando, estou vendo aqui. E no sentido sul, quem está vindo lá do norte para o sul, aí a trafegabilidade é muito mais rápida, né? Um número menor de carros. Que bom. Então, para você que está indo em direção a, precisa passar pela ponte, a ponte Anitta Garibaldi está interditada e agora estão fazendo uso então da ponte que usamos ao longo dos anos, né? Ao longo dos anos, e agora volta a ser usada. Então, muita calma para você que está indo, para você que está vindo, e é tão bom, de fato, a gente ter sempre esta preocupação, né, de chegar bem, de tanto no sentido nós que estamos indo, quanto as pessoas que estão vindo. Fazer sempre a direção, né, com tomar distância, aquela distância para que qualquer eventualidade você possa reduzir a velocidade com calma, e fazer isso também sem que alguém venha a sofrer algum impacto aí junto ao seu carro, para não dizer bater, né? Então, um abraço também aqui para Marli Machado. Peço uma bênção para mim e toda a minha família. Marli está, você pode acessar aqui pelo

no YouTube da Super Tubá. Estamos, né, usando, sendo acompanhados também por quem tem a condição de estar junto ao e acessar o nosso YouTube. 12:36, obrigado pelo carinho da sintonia. Deus abençoe a você, onde quer que você esteja nesta hora tão sagrada, tão preciosa, tão importante, que é exatamente essa hora da do almoço, ou então do descanso, ou ainda dos preparativos, ou ainda, quem sabe, no seu trabalho, fechando as contas, né? Para daqui a pouco poder aí, né? Poder chegar aí em casa, mudar um pouco a sua programação e viver, né? Com alegria, um novo sábado, depois um novo domingo e assim por diante. Bem, para que não desanimemos diante da presença sufocante do mal, o que que Jesus ele nos fala? Jesus nos fala a partir de duas parábolas curtas da imensa força esperançosa. Veja só, o grão de mostarda e o fermento da massa. O grão de mostarda, a menor das sementes, torna-se um arbusto frondoso, trazendo consigo a mensagem de que o reino de Deus acolhe e protege, junto do qual Jesus nos compara aos humildes pássaros em busca de abrigo. Por outro lado, o fermento da massa é invisível, oculto na farinha, mas que leveda toda a massa, trazendo consigo a mensagem de que o reino de Deus transforma as estruturas por dentro. Como um todo, ambas mencionadas, estas parábolas, elas nos recordam que, enquanto cristãos, não somos chamados a ser uma seita ou um grupo isolado, de poucos ou de puros, mas sim um fermento misturado à massa. Rincões, mundo afora, levedando e fazendo crescer o reino de Deus que se destina a todos em grande escala. Portanto, olhando para este domingo, a palavra nos convida a uma maturidade evangélica profunda, delicada, a renunciar ao julgamento apressado, pois não nos cabe o papel de ceifadores antes do tempo. Antes somos chamados a progredir na convicção do que o juízo pertence ao filho do homem, abraçando a paciência pastoral, crescendo no convívio com o dia a dia e às vezes até convivendo com o convívio do contraditório, com o diferente, e até o mal, sem perder, é claro, a paz e nem deixar de produzir o bom trigo, confiando ainda na força de que pequeno do bem que atua de forma discreta, mas cuja sua vitória final é garantida. Diante disso, meu amigo, minha amiga, então a palavra de Deus, ela sempre vai nos ajudar, vai nos apresentar de que, e aqui nós recordamos, inclusive, toda a liturgia do domingo que passou sobre o semeador, aquele que foi colocando a semente e parte dela caiu em terreno pedregoso, em terra à beira do caminho, em terra com pedras ou com espinhos e em terra boa. Todos sabemos que temos esta missão. Se no domingo passado nós aprendemos sobre o respeito às sementes do verbo presentes fora da nossa fronteira, hoje o evangelho e amanhã vai nos pedir o quê? Paciência histórica. Deus não tem pressa. Ele não destrói o pecador para salvar a colheita. Ele prefere tolerar o joio a correr o risco de perder um único grão de trigo. Esta é a beleza da misericórdia divina. Na botânica da graça, há espaço também, e recursos também, para o impossível, onde o coração humano é o verdadeiro adubo, onde o terreno fecundo e generoso, no qual não há um corte externo, mas há sim a importância de que pensamos sempre que a graça de Deus
atue em nós, para que saibamos distinguir o que é bom, o que é mal, o joio do trigo, enfim, o que nos leva à vida e o que atrapalha a nossa própria vida. 12h41, eu quero convidar meu caro Everton, você que está na técnica hoje, obrigado pela atenção, pelo carinho. Vamos convidar o padre Ezequiel. O padre Ezequiel, ele está dizendo o seguinte, que hoje, todos os dias, eu acredito que você faz a mesma coisa, hoje, todos os dias, o que é que você faz? Você acorda cedinho. Acordo bem cedinho.

12h44, obrigado pelo carinho da sintonia. Falando em agradecer, também quero agradecer o dom da vida de quatro pessoas, duas crianças que por coincidência têm o mesmo nome, são duas Marias. Então, a primeira Maria que eu quero cumprimentar é a Maria, minha sobrinha, né, que lá da Santa Cruz está completando mais um ano de vida. Parabéns, Maria, parabéns também ao papai, parabéns para a querida mamãe, parabéns também para os teus avós queridos, isso. Maria sempre muito animada, muito criativa. E a outra Maria também ali da Boa Vista, né, a Maria da Boa Vista completou 4 anos já, começou desejando ser coroinha, e a outra Maria de 5 também já está aí nesta missão tão bela que é ser coroinha. Então, parabéns às Marias, mas também uma outra Maria, são 3 Marias, meu Deus, como não estive aqui no sábado passado, mas elas estiveram de aniversário, exatamente, foi no dia 11, a Maria que trabalha no lar sacerdotal, Maria do Socorro, né? Ela é de Teresina e está trabalhando aqui, morando ali na região de Barreiros, e trabalha na casa, né, no lar sacerdotal. A Maria que esteve completando mais um ano de vida. E a dona Solange, que mora ali no São Martinho e trabalha na casa do bispo. No mesmo dia, as duas completaram mais um ano de vida. Então, em nome de todos, nós queremos saudar as nossas queridas aniversariantes, pela passagem do seu dia, né? Dia do aniversário, dia da celebração da vida, que é tão importante a gente agradecer, né? Agradecer o dom da vida. Para você que está de aniversário hoje, não sabemos seu nome, você pode acessar aqui o YouTube da Super Tubá e dizer, olha, hoje é dia do meu aniversário, ou amanhã, ou depois, enfim, não importa, o que importa é que você quer agradecer, e agradecer o dom da vida é uma grande graça que Deus vai nos concedendo. Falando em graça, eu quero também dizer que nós tivemos uma graça nessa semana. Terça e quarta, nós padres estivemos na casa de encontro do Anselmo, fomos assessorados pelo padre Arnaldo, que é assessor de comunicação da Conferência Nacional dos Bispos do Brasil, é professor também da PUC lá do Rio de Janeiro, e ele esteve nos assessorando exatamente sobre um tema tão importante que é o mundo da comunicação, é o mundo das redes sociais, é o mundo das mídias, é o mundo da inteligência artificial. Então, ele nos ajudou a refletir muito e trouxe toda a sua inteligência humana e a inteligência divina, e também trazendo a inteligência artificial para que aprofundemos melhor essa realidade toda. Inclusive, o Papa Leão XIV, ele nos presenteou há poucos dias com a encíclica Magnífica Humanitas. E essa encíclica, ou esta carta, é um verdadeiro caminho para preservar a humanidade numa época marcada pela inteligência artificial, pela polarização, pela cultura da força e pela normalização da guerra. A expressão que o Papa saudoso São Paulo VI durante a Guerra Fria, e é retomada aqui pelo Papa Leão XIV, para responder aos desafios da era digital. O Papa observa que, embora as novas tecnologias tenham aproximado pessoas, e, por exemplo, nesta hora, eu estou aqui acompanhando, fazendo o programa e acompanhando todo o trânsito que acontece lá na BR-101, ali nas imediações da ponte Anitta Garibaldi. Agora, o trânsito, para você saber, trânsito sentido norte agora está com fluxo bem maior, está quase parando aí do sentido norte. Do sentido sul está mais rápido. Bem, para dizer o seguinte, como
a era digital nos favorece estarmos em tempo real, onde algo acontece. O Papa, então, ele observa que, embora as novas tecnologias tenham aproximado pessoas e acelerado a comunicação, elas não tornaram a humanidade automaticamente mais fraterna. Veja só que desafio. Ao contrário, a crescente interdependência exige transformar a simples conexão tecnológica em verdadeira solidariedade entre os povos. Mas o que significa construir uma civilização do amor? Segundo o Papa, significa fazer da caridade o princípio inspirador da vida social. O amor não pode permanecer apenas como virtude, mas deve dar origem a estruturas de justiça, inspirar a política, a economia, a cultura e promover a fraternidade, reconhecendo cada pessoa e cada povo como parceiros na construção do bem comum. Assim, a convivência deixa de ser mera coexistência de interesses para tornar-se comunhão. Essa proposta não é um idealismo ingênuo. O Papa Leão XIV afirma que a verdadeira ingenuidade consiste em acreditar que a paz poderá ser garantida pelas armas. Essa é uma ingenuidade. Pela lógica da força ou pela superioridade tecnológica. A cultura do poder normaliza a guerra, enfraquece o direito internacional, alimenta a corrida armamentista e reduz as vítimas a simples números. Em contraste, a paz é fruto da justiça e da caridade e permanece sempre uma possibilidade real. Para concretizar esse projeto, o Papa ele apresenta 5 atitudes fundamentais. A primeira é desarmar as palavras, combatendo o ódio, a mentira e a polarização. Por quê? Porque a paz começa na maneira de falar e comunicar. A segunda maneira é construir a paz na justiça, já que não existe paz verdadeira sem respeito aos direitos e à dignidade humana. A terceira maneira consiste em assumir o olhar das vítimas, colocando no centro o sofrimento das pessoas atingidas, por exemplo, pela guerra e pela violência. E a quarta maneira é cultivar um saudável realismo que rejeita tanto a ingenuidade quanto o cinismo e busca soluções concretas para prevenir conflitos. Finalmente, o Papa Leão XIV convida a revitalizar, preste atenção, revitalizar o diálogo, fortalecendo a diplomacia, as negociações e as instituições internacionais como caminhos permanentes para a paz. A civilização do amor nasce da fidelidade às pequenas escolhas de cada dia. Dizer a verdade, promover a justiça, respeitar a dignidade que cada pessoa colocar a tecnologia a serviço da vida, educar para a paz e cultivar a esperança. Como o grão de mostarda do Evangelho, ela cresce silenciosamente, mas transforma a história. Ao concluir a encíclica, o Papa recorda que a paz é dom de Deus, mas também responsabilidade humana. Repito, a paz é dom de Deus, mas é responsabilidade humana. O grande desafio do nosso tempo é fazer com que o extraordinário progresso tecnológico seja acompanhado por um progresso ainda maior na fraternidade, na justiça e no amor. 12:53. Onde quer que você esteja, obrigado pelo carinho da sintonia. Deus te abençoe, te fortaleça. Deus te dê saúde, paz, vida, alegria. Boa viagem para você, bons negócios, bom descanso. Ah, está ainda preparando o almoço? Bom almoço.
Ah, padre, a gente está na sobremesa. É, o nosso Everton não chegou nem à sobremesa ainda, né? Nem chegou o seu prato. Ah, será mais tarde, então, que bom. Então, o Everton também está aqui no trabalho ainda. Mais tarde sairá o almoço do nosso Everton. E o seu também, que Deus abençoe. Abençoe também o teu descanso merecido. Você correu a semana inteira, estudou. Uma saudação especial também aos alunos que já curtem suas férias, sobretudo os das escolas particulares. E aos das escolas da rede municipal, da rede estadual, também logo estarão aí, né? Da mesma forma, as universidades, uma saudação especial aos professores, aos alunos e a todos que trabalham nesta área. Aos nossos catequistas, verdadeiros educadores da fé, nossa gratidão a todos os catequistas que nos ajudam. Quantos catequistas são mães, são trabalhadoras, são pessoas que têm a preocupação com a comunidade, a preocupação também aqui com os catequizandos, sejam os de iniciação à vida cristã ali, iniciando a caminhada, ou aqueles que já estão na iniciação cristã, na catequese batismal, na catequese matrimonial, na catequese com adultos. Temos muitos grupos de adultos, isso é muito bom. Isso demonstra aí, né, de que temos sempre essa necessidade. Um grande abraço a todos os catequistas, que Deus os recompense por essa missão tão bela. Mas hoje, daqui a pouquinho, às 14 horas, começa ali no São Martinho, uma tarde, isso, de encontro. Atenção, você que é missionário do dízimo, isso, quem é missionário do dízimo, missionária do dízimo, né, da oferenda, isso, hoje haverá esse encontro, começa às 14 horas, e será muito importante você participar. Desde já, para você que está indo em direção à Igreja Matriz São Martinho, ali no bairro São Martinho, uma saudação especial a todos os organizadores, isso, todos os coordenadores diocesanos, coordenadores das foranias, coordenadores paroquiais, coordenadores das comunidades, todos os missionários e missionárias, para vocês, um dia maravilhoso. E o Frei Gilson está aqui, Frei Gilson vai cantar Vem Eu Mostrarei, quando são 12:56. 12:56.

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2: Sicoob informa a hora certa. 13h04 na Rádio Tubá.
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13: Muito bem, estamos de volta e aproveito aqui para mandar um abraço para o nosso diácono Raul. Nosso diácono Raul hoje está em família, isso, está trabalhando, diácono, ele nos ajuda nas comunidades, nas mais diferentes realidades de evangelização, no mundo, junto às famílias, enfim, em tantos momentos. E agora está aí na impossibilidade de estar conosco, mas está sintonizado na nossa Super Tubá. Um abraço, diácono, um abraço para a dona Preta, para todos que estão aí na luta do dia a dia. Também aproveito, meu caro Everton, para cumprimentar aqui os familiares da dona Tomás e a Elias Nunes. Ela veio a falecer aos 93 anos. Ela está sendo velada está sendo velada na Capela Santa Rita, e às 15 horas haverá então, às 15h30 melhor, a saída para a missa Corpo Presente lá na Igreja de Santa Rita, ali na Estrada Geral, né, da Madre. Então, nossos cumprimentos também a todos os familiares da dona Tomásia, né, conheci bastante, e também os familiares sempre estão aí no nosso dia a dia, né, na nossa convivência. Então, nossas palavras de carinho e conforto, né, a todos que tomam parte dessa família, né, e a mamãe do ex-vereador também, o Cheiro, né, e aí do Fernando também, Fernando que de vez em quando está aí nas transmissões da nossa Super Tubá, né? Super Tubá, o Fernando com toda a equipe, Antônio Faustino, Paulo Garcia, Osvaldo, né? Sempre procuram levar aos corações, isso, as emoções do mundo da bola. É verdade, o mundo da bola que está aí na Copa do Mundo chegando ao seu término, né? A sua conclusão. Então, meu caro, fazendo o quê? Se muitos dizem, se aquela bola tivesse entrado, me recordo o saudoso do Anselmo, ele dizia, olha, o C, ele não ajuda, né? O C não existe, ele existe, mas, né, se a bola tivesse entrado, C, né? Então o que tem que acontecer é que a bola deve entrar, mas não entrando no momento em que é preciso que haja um gol, ou que haja o primeiro, que haja um para empatar ou para vencer, não havendo, o destino é o retorno para as próprias casas. E falando em casa, né, eu quero lembrar que na segunda-feira, então, depois eu volto aqui às reflexões sobre a liturgia deste sábado e também domingo. Mas eu quero dizer, até porque esse é um tema muito, muito importante, o tema da amizade. É tão bom quando a gente ouve alguém e diz, olha, eu sou amigo, eu tenho amigos, e, enfim. É tão triste quando alguém diz, olha, não tenho ninguém como amigo, não confio em ninguém. É lastimável quando isso acontece. Então, um abraço também para o nosso amigo Jefferson, o Jefinho lá da Figueirinha, está sempre nos acompanhando. E falando em amizade, nós sempre somos convidados a contemplar uma das experiências mais belas da existência humana. A amizade não é um sentimento agradável, nem uma simples afinidade entre pessoas. Quando vivida em profundidade, torna-se um caminho de amadurecimento humano e espiritual. E pode revelar-se até mesmo uma experiência de encontro com Deus. O Evangelho revela algo surpreendente. Na última ceia, por exemplo, Jesus diz aos seus discípulos: já não vos chamo servos, porque o servo não sabe o que faz o seu senhor. Eu vos chamo amigos, porque vos dei a conhecer tudo que eu vi do meu Pai. O Filho de Deus, meu amigo, minha amiga, poderia ter escolhido muitas formas para definir a relação com aqueles que o seguiam. No entanto, escolheu chamá-los de amigos. E essa palavra transforma tudo. O servo obedece por dever, o amigo participa da intimidade do coração. O servo recebe ordens e o amigo partilha a vida. Ao chamar-nos amigos, Jesus revela que a fé cristã não consiste apenas no cumprimento de normas ou adesão a uma doutrina. Ela nasce, antes de tudo, de uma relação viva, uma relação de amor, uma relação de confiança, uma relação de proximidade com o outro. Santa Teresa de Jesus compreendeu essa verdade de maneira admirável. Em seus escritos, descreve a oração como um trato de amizade. Um permanecer frequente na presença daquele que sabemos que nos ama. Para Santa Teresa, os santos são amigos fortes de Deus. Homens e mulheres que permitiram que essa amizade moldasse toda a sua existência. A santidade não nasce primeiramente de feitos extraordinários, mas de uma intimidade cultivada com fidelidade. Quanto mais alguém se torna amigo de Deus, mais aprende a amar como Deus ama. A própria Bíblia está repleta de amizades que se tornaram caminhos de salvação. Abraão foi chamado amigo de Deus. Moisés falava com o Senhor face a face, como um homem fala com um amigo ou com seu amigo. Os discípulos de Emaús reencontraram a esperança enquanto caminhavam e conversavam com o ressuscitado. A revelação bíblica, meu amigo, minha amiga, nos mostra que Deus não deseja súditos, submissos e distantes, mas filhos e amigos capazes de dialogar com Ele. Vivemos, porém, numa época paradoxal. Nunca tivemos tantas possibilidades de comunicação e, ao mesmo tempo, talvez, nunca tenhamos experienciado a solidão e a fragilidade de vínculos. Multiplicam-se os contatos, mas diminuem as relações profundas. Nesse contexto, a amizade autêntica torna-se um testemunho precioso. O verdadeiro amigo nos ajuda a crescer, a ser melhores, corrige sem humilhar, encoraja sem dominar e permanece do nosso lado sem exigir recompensas. Foi também isso que muitos santos e santas experimentaram. Muitos chegaram a Deus por meio da amizade de alguém que os aproximou do Evangelho. A fé cresce quando encontra testemunhas. Deus muitas vezes escolhe o caminho simples e silencioso da amizade para tocar os corações. Talvez por isso o próprio Cristo tenha desejado permanecer entre nós como um distante soberano. Não como um distante soberano, mas como um amigo fiel. Um amigo que conhece as nossas fragilidades. Um amigo que caminha ao nosso lado. Um amigo que nos sustenta nas provações. Um amigo que não nos abandona, mas que ama. Toda amizade verdadeira traz consigo um reflexo do amor de Deus. Quando aprendemos a amar e acolher o amor com gratuidade, descobrimos que a amizade não é apenas um dom humano, é sinal e antecipação da comunhão para a qual fomos criados. Como ensinava Santa Teresa, os verdadeiros amigos de Deus tornam-se também os melhores amigos dos irmãos. 13:15. Eu convido agora o padre Reginaldo e ele vai cantar Manda Teus Anjos. Na tua vida, você tem pessoas que são como anjos? Com certeza tem.

0: 13h19, você acompanhou com o padre Reginaldo Manzotti. Manda teus anjos. Um abraço também, um abraço aqui para Anitta Guizo Martins. Ei, padre, peço oração para toda a minha família e por todos os meus cunhados ali de São Martinho. Isso, a dona Anitta é lá do 13 de maio, mas é o seu querido esposo nascido no São Martinho e outros parentes da dona Anitta, família Martins, ali no São Martinho. Também essa informação ela é oficial, meu caro Everton, ela é oficial. Também tivemos a perda de uma das ouvintes da nossa Super Tubar, a dona Terezinha, né? Chamada e conhecida por a musa, né? Do camarote. Isso, ela todos os sábados ela interagia conosco, telefonava na sua simplicidade, na sua alegria, né? Sempre pedindo uma oração por ela e por outras pessoas. Então, nossas orações também pelo descanso eterno da dona Terezinha ali no Capivari, conhecida aqui pelos nossos companheiros de trabalho, a musa do camarote, hein, com Bruno Vandresen, né? E como disse, em quase todos os programas aqui religiosos, ela participava, deixava o seu recado, fazia o seu pedido. Então, pedimos a Deus que conceda o descanso eterno a ela, bem como o conforto e a esperança a todos os familiares. 13h21. Bem, meu amigo, minha amiga, nós estamos então chegando ao 16º domingo do tempo comum. E o 16º domingo do tempo comum, ele nos ajuda a entender e enfrentar com honestidade porque Deus às vezes demora a agir. Se ele é justo, por que não elimina de uma vez o joio que cresce dentro e fora de nós? Alguém poderá dizer? A resposta que a palavra nos oferece não é uma explicação fácil, mas é um convite a confiar num tempo que não é o nosso, e sim o de Deus. Por isso que no livro da Sabedoria, o escritor sagrado, ele diz que a força de Deus é o princípio da sua justiça e que justamente por dominar todo o poder, ele governa. Note bem, meus irmãos e minhas irmãs, não é uma fraqueza que gera a paciência de Deus, mas exatamente o contrário. Só quem tem domínio sobre todas as coisas pode se permitir esperar, corrigir com delicadeza, dar tempo ao arrependimento. Isso muda completamente a forma como muitas vezes entendemos autoridade e liderança em nossas próprias vidas. Quantos de nós confundimos firmeza com dureza? Quantas famílias, comunidades e ambientes de trabalho sofrem porque alguém pensa que exercer poder significa cortar, excluir, condenar, sem dar chance? O livro da Sabedoria nos ensina o oposto. O verdadeiro poder se revela na capacidade de ser humano, de ser indulgente, de ser paciente com as fraquezas do outro. Como diz o texto sagrado, Deus ensinou ao seu povo que o justo deve ser humano. E há uma frase nessa passagem que considero um verdadeiro tesouro espiritual, quando afirma que Deus deu aos seus filhos a confortadora esperança de que concede o perdão aos pecadores. Isso não é uma licença para o pecado ou para pecar, mas é uma porta sempre aberta para quem deseja voltar. Da mesma forma, o apóstolo Paulo, ele diz que a oração, ela nos toca. E o apóstolo até ele confessa com uma sinceridade rara que muitas vezes não sabemos o que pedir, nem como pedir. Quem nunca ficou diante de Deus em silêncio, sem palavras, sentindo apenas um peso no coração que não conseguia traduzir em pedido? Pois bem, é justamente aí que o Espírito Santo age. São Paulo diz que o próprio Espírito intercede por nós com gemidos inefáveis e que Deus conhece o íntimo dos corações. Entende essa linguagem que nem nós mesmos compreendemos? Isso deveria nos libertar de uma certa ansiedade que às vezes carregamos, há de pensar que basta apenas algumas fórmulas para que sejamos salvos, ou pertencer a isso ou fazer aquilo. Meu amigo, minha amiga, é importante, muito importante que abramos nosso coração a Deus hoje, amanhã e sempre. Por isso que, e aí eu termino esse momento de reflexão a partir daquilo que nós vamos nos debruçar. Vamos beber desta fonte inesgotável que é o Evangelho, que é a Boa Nova. A palavra do próprio Jesus sendo trazida por São Mateus, lá no capítulo 13, versículos 24 a 43. E diz o Evangelho: um homem semeia trigo em seu campo. Mas durante a noite o inimigo semeia joio junto a boas plantas. Quando os empregados percebem a mistura, querem imediatamente arrancar. Querem arrancar as ervas ruins. E aqui está a resposta surpreendente do dono do campo: deixai crescer um e o outro até a colheita, pois ao arrancar o joio, podeis arrancar também o trigo. Esta parábola, meu amigo, minha amiga, fala diretamente a pressa que caracteriza a nossa época. Eu te pergunto, hoje, em algum momento deste dia, até agora, você teve pressa? E você vai me dizer: padre, eu estou apressado, inclusive agora. É bem provável. Nós vivemos uma cultura que julga e sentencia rapidamente, que divide o mundo entre bons e maus, com uma facilidade, até poderíamos dizer assim, uma facilidade perigosa, que muitas vezes esquece que o julgamento definitivo pertence somente a Deus. Jesus não está pedindo indiferença ao mal. Longe disso, não pense assim. Ele está pedindo humildade para reconhecer que nós, seres humanos, não temos a visão completa que permite separar com precisão o trigo do joio. Especialmente quando essa mistura acontece nesse tempo. E quantas vezes também nós erramos ao julgar de forma precipitada uma pessoa, uma situação, uma comunidade, sem dar tempo para que o bem que também existia ali pudesse florescer. A paciência que Deus tem conosco é o mesmo tipo de paciência que Deus nos pede para ter com os outros. Por isso, meu amigo, minha amiga, não percamos a paciência. E depois também Jesus vai nos, junto a esta parábola do joio e do trigo, Jesus traz a parábola do grão de mostarda e do fermento. Estas duas, elas completam este ensinamento com uma nota de esperança. Ou seja, o reino de Deus começa pequeno, quase que invisível, mas cresce de forma silenciosa até se tornar grande, capaz de acolher até os pássaros do céu. Um pouco de fermento é suficiente para transformar toda a massa. Isso é um convite direto a cada um de nós, a cada um de vocês, que trabalha, que serve, que educa, que cuida do próximo, seja dentro de casa, dentro de uma instituição, dentro da comunidade, dentro da família. Muitas vezes, o que fazemos parece pequeno demais diante dos desafios, mas será exatamente isso, meu amigo, minha amiga, o que vai fazer é a grande diferença. Seja louvado nosso Senhor Jesus Cristo, para sempre seja louvado. 13 horas e 30 minutos. Nós vamos a mais um intervalo. Na sequência, você pode ligar para o 3626-5177. Repito, 3626-5177. O primeiro poderá rezar um Pai Nosso e uma Ave Maria, colocando suas intenções, e todos os outros rezarão uma Ave Maria. Um instante só.
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4: Horas e 35 minutos, 13:35. Voltamos para a última parte do nosso programa e a partir de agora você pode ligar para o 36265177 e estaremos atendendo com todo o prazer. Mas antes de atendermos, eu quero dizer que mando ainda um abraço aqui para o seu Paulo e a dona Preta, que estão lá na Figueirinha. Isso, lá está o Jefinho também. Lá está o Jefinho. Então, eles estão lá acompanhando lá no Balneário da Figueirinha. Temos alguém já? Muito bem. Boa tarde.
5: Boa tarde, Padre Pedro.
4: Tudo bem, dona Vanilda?
5: Tudo bem, com a graça de Deus. Tudo bem, né, Padre? Sim. Algumas doações, mas o resto, algumas coisas, mas o resto tudo bem.
4: Sim, tem muito.
5: Tanto com Deus, verdade. Fé, Maria, isso a gente vence assim, testado.
4: Certo.
5: Padre, eu gostaria de rezar por mim, né, principalmente, pela minha filha Maria Eduarda, meu genro Bruno, minha filha Rafaela, certo. Meu genro Adriano, o netinho do coração Pedro, né, a minha vizinha amiga, dona Rosa, a meu sino Reboredo, meu pai na Cabeçuda, e também o pastor na Cleusa e o Teobaldo lá no Campestre, tá? E por você, Padre Pedro, Diácono Raul, isso. E por todos os padres, tá?
4: Obrigado.
5: E todos que os bom. Doentes também. Uhum. Posso rezar o Pai Nosso?
4: Pode, pode.
5: Pai Nosso que estás no céu, santificado seja o vosso nome, venha a nós o vosso reino, seja feita a vossa vontade, assim na terra como no céu.
4: O

0: nosso de cada dia nos dai hoje, perdoai as nossas ofensas, assim como nós perdoamos a quem nos tem ofendido, e não nos deixeis cair em tentação, mas livrai-nos do mal. Amém.
1: Ave Maria, cheia de graça, o Senhor é convosco, bendita sois vós entre as mulheres, e bendito é o fruto do vosso ventre, Jesus.
0: Santa Maria, Mãe de Deus, rogai por nós, pecadores, agora e na hora de nossa morte. Amém.
1: Nossa Senhora do Carmo,
0: rogai por nós.
1: Maria, Padre, um bom final de semana.
0: Obrigado, Deus te abençoe, também abençoe todas as famílias e todos os teus vizinhos. Muito bem, obrigado. 13:37, faça, siga o exemplo da Vanilda, ligue já. 3626-5177. Boa tarde.
2: Alô.
0: Oi.
2: Boa tarde, Padre Pedro.
0: Tudo bem, com quem estamos falando?
2: Tô falando aqui com a Marise, aqui de Santa Cruz.
0: Opa, Santa Cruz, terra boa.
2: Isso.
0: E como está o povo de Deus por aí?
2: Muito bem, graças a Deus.
0: Sim.
2: E gostaria...
0: Certo.
2: Eu gostaria de pedir uma oração, Padre Pedro. Eu ando muito doente.
0: Sim.
2: Então eu queria fazer uma Ave Maria para todas as pessoas que precisam de oração.
0: Uhum.
2: Toda a nossa comunidade.

0: Obrigado, o Senhor é convosco, bendita sua voz entre as mulheres, e bendito o fruto de vosso ventre, Jesus.
1: Santa Maria, Mãe de Deus, rogai por nós, pecadores, agora e na hora de nossa morte. Amém.
0: Muito obrigada, Padre. Estou tentando ligar todo sábado. Hoje eu consegui.
1: Que bom que você conseguiu. É assim mesmo. A vida, a gente é feita sempre. A gente aqui não pode perder a esperança.
0: Isso.
1: Um abraço, querida. Deus abençoe vocês todos.
0: Amém.
1: Aí da Santa e Bela Santa Cruz. Olha, se você não conheceu ainda, passe por lá, né? Passe por lá. É uma das comunidades mais belas, claro, porque é minha, né? Então, né, com todo respeito e carinho às outras, mas é sempre uma comunidade muito histórica, um povo muito trabalhador, né? E de muita fé também, a nossa grandiosa e poderosa Santa Cruz, que faz a ligação aí, você chegando lá, você pode seguir adiante para Uruçanga, para Pedras Grandes, para Zambuja, pode voltar a Tubarão, a 3 de Maio, enfim, Morro da Fumaça, e todos os caminhos levam você, né, para direções maravilhosas. Então, Deus abençoe também todos os meus parentes que estão por lá. Isso, 13h40, e nós quero saudar também todas as pessoas que estão participando do curso de formação do Ministério da Presidência Leiga na celebração da Palavra de Deus. E na nossa paróquia será quarta-feira, às 19h30. Então, esta formação, uma parte, né, porque depois teremos outras noites ao longo dos próximos meses, exatamente em vista do Ministério da Presidência Leiga na celebração da Palavra de Deus. É muito importante mesmo que não deixemos de marcar presença. Ah, mas eu já sei. Olha, a gente sabe, mas nunca a gente sabe tudo aquilo que a gente poderia e deveria realmente aprender. Então, não diga que você sabe tudo, que bom se você soubesse tudo, se não houvesse mais nenhuma dificuldade, mas aí não chegamos a esse estágio e não chegaremos sempre. O ser humano, primeiro, é um ser inacabado, é um ser que está, a cada dia que passa, vivendo e aprendendo, também ensinando. Então, são unidades, né? São 3 unidades. Depois tem alguns anexos também. A primeira unidade é Jesus Cristo, com os temas, né? Jesus Cristo e o modelo. Depois, Jesus Cristo, sua intimidade com o Pai. E Jesus Cristo e as bem-aventuranças. A segunda unidade, a Igreja e a sua missão. A missão de Jesus, comunhão e missão. Os ministérios leigos da Igreja e os ministros e ministras da Palavra de Deus. E por fim, não menos importante, é claro, a terceira unidade, a celebração litúrgica, a liturgia, celebração do mistério pascal, e o lugar central da liturgia dominical, Eucaristia e celebração da Palavra. A boa celebração, o espaço, os símbolos, a beleza a litúrgica, e a palavra proclamada, a leitura, a homilia, os cânticos, tudo isso é preciso que sempre estejam em harmonia. E é tão bom quando tudo está em harmonia. Você já não foi à casa de alguém? Eu, quando vou à casa de alguém, não vou para olhar se está em ordem ou desordem, mas muitas vezes já estive em casas em que as coisas não estavam tão boas, não por eu ter observado, mas as próprias pessoas foram dizendo: padre, não olhe, padre. Mas como é que eu vou chegar numa casa e não vou olhar? Não olhe, porque hoje estamos fazendo faxina, por exemplo, né? Ou hoje estamos fazendo uma reforma, estamos tirando isso, colocando aquilo. Então, muitas vezes as coisas estão fora de ordem, não por um prazer de ver as coisas desordenadas, mas, como disse, sempre em vista de uma melhoria. Então, também todo esse estudo que estamos fazendo em vista de proclamar melhor, de se sentir melhor, de ouvir melhor, de receber melhor, de viver melhor a própria palavra de Deus. Quero agradecer imensamente todos os que são ministros já da palavra e os que estarão chegando para esse ministério tão precioso, tão importante que temos na nossa igreja. 13:44, vamos aqui, temos uma canção, gostaria até de deixar essa canção, raridade, ela é importante, porque se você olhar na sua vida, o que que você é? Você é uma raridade, né? Diante de tantas pessoas diferentes que poderiam ter nascido, foi você. Então não fique brigando com você, pelo contrário, fique agradecendo pelo fato de você um dia ter nascido e agradeça a Deus por hoje você ter acordado com vida.
2: Anderson Freire, grande abraço para você, cara.

0: 13h48, continuamos aí. Nós tivemos uma diminuição na umidade relativa do ar, e com certeza estamos tendo aí um aumento, né? Na temperatura. Vamos ver aqui, isso mesmo, vamos ver aqui. Olha, Tubarão, que o meu está com 30 graus. 30 graus, é isso mesmo. Jaguaruna 27. Olha só, lá em Porto Alegre, 30 graus também.
1: Umidade
0: 40. Umidade 40%. Então, vai ajustando aí. Nem sempre os termômetros estão medindo de forma legal. Lá no 13, 29 graus. Então, vamos atender. Boa tarde.
2: Boa tarde.
0: Tudo bem?
2: Tudo bem, graças a Deus.
0: Como está?
2: Estamos aqui acompanhando, né?
0: Isso, como está o povo do outro lado?
2: Estamos bem, né?
0: Uhum.
2: Um pouquinho apreensivo lá com o pessoal que está vindo ali pela ponte, né?
0: Sim.
2: Aquela parte lá da ponte, aí o pessoal está complicado lá o trânsito, creio, né?
0: É verdade, mas estou acompanhando aqui, está fluindo. Fluindo de forma tranquila, mas o sentido, quem está indo daqui do sentido sul-norte, então existe um fluxo maior, né?
2: Maior.
0: Então eu vejo assim que vai adentrando a ponte, logo que sai das pistas normais da BR-101 para depois tomar o acesso à ponte, existe aí. Tem que ter muita calma,
2: em
0: todas as
2: zonas.
0: Para quem está vindo, para quem está indo, não importa. O importante é que está fluindo, né?
2: Fluindo está bem, né?
0: Exatamente, o trânsito não está parado, então.
2: É verdade.
0: Melhor assim, né? Vai tudo tranquilo.
2: Então vamos colocando nas nossas orações, né? As nossas famílias,
0: sim,
2: nosso povo, né? Nossa paróquia. Eu ia estar pensando também, os 2 anos do nosso bispo na diocese, né?
0: Na verdade já são três.
2: Três
0: anos,
2: três?
0: Exato. O tempo passa, né?
2: Passa rápido, três,
0: passa,
2: né? Então, né? Então, colocando todos nós nas orações, né?
0: Uhum.
2: Precisamos estar sempre vigilantes, né?
0: É verdade.
2: Atentos. Mas nos preocupando com a nossa saúde, né? Nos cuidando, né? Pra vencer esse frio rigoroso.
0: Nós temos hoje aqui, aqui nós estamos com 30 graus.
2: Hoje tá bom.
0: Tá bom, né?
2: Um ventinho desce aí pra animar?
0: Isso, dá uma refrescada.
2: Dá uma refrescada? Não podemos reclamar, vamos clamar a Deus, né?
0: Isso.
2: E superando as dificuldades.
0: Uhum.
2: E vamos então rezando por todos nós, né?
0: Certo.
2: Temos uma família lutada também hoje aqui, um amigo que partiu.
0: Mas
2: isso aí faz parte, né?
0: Uhum.
2: Ave Maria, cheia de graça, o Senhor é convosco. Bendita sois vós entre as mulheres, e bendito é o fruto de vosso ventre, Jesus.
0: Santa Maria, Mãe de Deus, rogai por nós, pecadores, agora e na hora de nossa morte. Amém.
2: Então, obrigado, Padre.
0: Um grande abraço para a senhora, para a sua mãezinha, para todo o pessoal.
2: Nossas missas,
0: isso,
2: nossas celebrações, né?
0: Nossa grandiosa Magalhães, isso. Nossa grandiosa paróquia.
2: Verdade, Padre Adson.
0: Isso, Padre Adson.
2: Os ministros.
0: Nossa Senhora dos Navegantes.
2: Navegantes, verdade.
0: 13h52.
2: Deus abençoe.
0: Isso, obrigado igualmente. Deus abençoe a senhora também. 13h52, você pode voltar a ligar 36265177. Ainda temos tempo, né, para você fazer isso. E aí nós atendemos e depois aí concluiremos também em seguida com a nossa oração. 13h52, eu lembro que hoje, nas missas programadas para a nossa paróquia, nós temos a missa quando vem em honra a Nossa Senhora das Dores na Igreja de Santa Luzia, ali na Boa Vista, e depois do Salão de Festas, um momento de confraternização. Cada um leva um prato, meu caro Everton. É interessante, olha, todo mundo leva um pouco, come bastante, porque estou vendo que o pessoal tá pegando firme e ainda sobra. Esse é o segredo. Quando todos partilham, todos se alimentam e ainda todos acabam levando alguma coisa para casa. E inclusive eu, no Porto Vieira, fizeram lá uma travessa com tanta coisa gostosa que o Padre Antônio agradeceu. Então, é tão bom ver essa generosidade, essa partilha, essa bondade do nosso povo. Também, né, o Ernesto, isso, Antunes, padre, eu gosto mais do frio do que do calor. Mas, né, fazendo o quê? Não é como a gente quer, né, mas é como o tempo vai se manifestando, como o tempo vai se manifestando. E lá no Balneário Rui Corrente, ao som do Mar Profundo, será o padre Rodrigo. Não, uma maravilha, presidir a Santa Missa lá no Balneário Rui Corrente é sempre uma maravilha, uma população muito frequente, tanto a partir dos moradores, e com esse calor, eu estava vendo muitos estão entrando aí para indo às praias para poderem curtir alguns momentos também importantes. Então, que bom para você que está indo, para você que está vindo, Deus te abençoe e te proteja hoje e sempre. Vamos então pedir a Deus que nos que olhe por nós, que olhe também pelas nossas necessidades, né? Olhe por todas aquelas pessoas que ainda precisam de uma bênção. Boa tarde.
3: Boa tarde.
0: Tudo bem?
3: Tudo bem.
0: Como está? Então,
3: levanta.
0: Certo, hoje.
3: Devagar
0: e sempre.
3: Cai aqui, cai acolá, mas não depressa não levanta e também não depressa
0: não custa. Não, é assim mesmo. Se cai, levanta. Se tá de pé, toma cuidado para não cair.
3: Eu não caí.
0: O apóstolo São Paulo já dizia: quem está de pé, tome cuidado para não cair.
3: Não cair, porque olha para um lado, olha para o outro, não tem quem levante. Ai, meu Jesus.
0: Sempre surge um anjo de Deus.
3: Hoje só vem de cima, vem de baixo, não tinha nada.
0: O anjo está por ali ou ele aparece de forma surpreendente?
3: Mas a dona Terezinha faleceu, né?
0: Exatamente, faleceu.
3: Nós dependia tanto dela, do chato que pegava no pedestre.
0: Sim, sim. Fazer o quê? Deus considera ela um descanso eterno e aos familiares um conforto e esperança e a todos nós a graça de uma vida longa. Caindo ou permanecendo de pé. Temos que agradecer. Então, por que você gostaria de rezar, mulher de Deus?
3: Vou rezar para Deus ainda me levantar do jeito que eu tô, mas não me dá longa não, pelo amor de Deus.
0: Sim, então tá bom. Que Deus compreenda.
3: Me levantar, tá bom.
0: Certo.
3: Mas não quero. Ai, pelo amor de Deus, chega de cair. Daqui a pouco eu tô tudo quebrado.
0: Não, mas.
3: Ai, cair na fusa da cama não é bom, não. Eu não tô bom. Ai, já me deu bastante tempo. Já tô devendo pra ele.
0: Ah, não.
3: Eu vou rezar pelo Padre Antônio, pra todos os clientes, né? Que tem força e coragem para lutar e vencer.
0: Isso.
3: E vamos embora.
0: Vai embora.
3: Que nosso lugar não é aqui mesmo.
0: Isso.
3: Ai, vamos embora, vamos rezar. O Raulzinho tá aí?
0: Não, o Raulzinho hoje está trabalhando.
3: Ah, hoje está trabalhando, não deixa o Raulzinho. Hoje não deve fugir, né? Ai, Senhor. Então vamos. Ave Maria, porque já é quase na hora de almoçar.
0: Isso.
3: É isso aí. Ave Maria, cheia de graça, o Senhor é convosco. Bendita sois vós entre as mulheres, e bendito é o fruto do vosso ventre, Jesus.
0: Santa Maria, Mãe de Deus, rogai por nós, pecadores, agora e na hora de nossa morte. Amém.
3: Glória ao Pai, ao Filho e ao Espírito Santo.
0: Como era no princípio, agora e sempre. Amém.
3: Rogai por nós, Santa Mãe de Deus.
0: Para que sejamos dignos das promessas de Cristo.
3: E seja lá como Deus quiser.
0: Isso. Força e coragem, mulher.
3: Força e coragem. Vamos
0: embora. Isso. Meu caro Everton, vamos ser só um trecho aí da música que está ali. Né? Quem conheceu um amigo jamais morrerá, pois os amigos são um pedaço do céu. Para você, meu amigo, para você, minha amiga.

Muito bem, ao som desta canção eu concluo o programa Em Sintonia com o Senhor. E agradeço muitíssimo você que esteve conosco desde o início, você que sintonizou agora. Também agradeço imensamente aqui o nosso Everton, nosso técnico, que sabe mexer nos digitais e faz com que você possa ter sempre todas as informações. Você que está viajando, você que está descansando, você que está trabalhando, você que vai fazer alguma coisa, Deus te conceda a graça de que tudo dê certo. Nós contamos com você nas missas de hoje, de amanhã e de sempre. O Senhor esteja convosco. Ele está no meio de nós. E que a bênção de Deus desça e permaneça, Pai e Filho e Espírito Santo. Amém. Um grande abraço, um maravilhoso sábado, um abençoado domingo e até o outro sábado.

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13: Nossa saudação cordial e fraterna a você que acompanha a Palavra Viva pela Rádio Divino Oleiro AM de Florianópolis, Rádio Divino Oleiro FM de Balneário Camboriú, Rádio Divino Oleiro FM de Itajaí, Rádio Tubá de Tubarão, Rádio Arauto de Rancho Queimado e Web Rádio Ilha da Magia da capital. Que a paz de Jesus reine em nossos corações e a Mãe Santíssima nos leve nas dobras do seu manto em mais este dia que a bondade do Pai nos concede. Hoje vamos falar sobre o destino. Existe destino? Comecemos com Salmos 139, 138. Na Bíblia Sagrada, tradução da CNBB, lemos esta nota. Este salmo é um lindo poema sobre a presença de Deus. Ele vê tudo, nada lhe é oculto e está por toda parte. Conhece o coração de cada um e sabe seu destino desde antes de nascer. Cito 4 dos 24 versículos que compõem este salmo, do 13 ao 16, que recitamos assim, com o coração cheio de gratidão e alegria. Foste tu, Senhor, que criaste minhas entranhas e me teceste no seio de minha mãe. Eu te louvo porque me fizeste maravilhoso. São admiráveis as tuas obras. Tu me conheces por inteiro. Não te eram ocultos os meus ossos quando eu estava sendo formado em segredo e era tecido nas profundezas da terra. Ainda embrião, teus olhos me viram e tudo estava escrito no teu livro. Meus dias estavam marcados antes que chegasse o primeiro. Acrescentemos o Salmo 31, 30. Nele encontramos as palavras que Jesus disse na cruz: Pai, nas tuas mãos entrego o meu espírito. E no versículo 16, rezamos dizendo com fé: Na tua mão está o meu destino. O padre Antônio Vieira nasceu em Lisboa em 1608, tendo vindo para Salvador, na Bahia, com 6 anos de idade. Foi grande orador sacro, talvez o maior do Brasil. Num de seus sermões, o relativo ao nascimento da Mãe de Deus, assim se expressou: O fim para que fomos criados goza-se na outra vida, mas depende desta. Contam os evangelistas que um jovem desejoso de sua salvação veio perguntar a Cristo, Senhor nosso, que devia fazer de bom para ter a vida eterna? Mateus capítulo 19, versículos 16 e seguintes. Respondeu-lhe o Senhor: Se queres te salvar e alcançar a vida eterna, guarda os mandamentos. Essa é a resposta que alimpa a pauta e tira toda dúvida aos que atende sua salvação. Se quereis saber se vos haveis de salvar e conseguir o fim para que nascestes neste mundo, vede se guardais os mandamentos e guardai-os sempre. O que noto aqui, reparo muito, acrescenta o padre Vieira, é que Cristo não falou uma só palavra em predestinação, que é o maior tropeço desta mesma dúvida. Se sou predestinado, salvar-me-ei, se não sou predestinado, não me posso salvar. Pois, se assim é, por que não respondeu o Senhor com a predestinação? Não respondeu por este nome, que é muito embaraçoso e escabroso, mas como bom mestre reduziu toda a matéria a termos mais claros, que são os mandamentos de Deus. Quereis saber se sois predestinados e vos predestinou Deus? Perguntou o padre Vieira. Vede se guardais ou não guardais os seus mandamentos. Se guardais os mandamentos de Deus e perseverardes na guarda deles, sois predestinados. E se os não guardais ou deixardes de os guardar, sois prescritos, isto é, condenados. Notai as palavras do mesmo Cristo. Se vos quereis salvar. Logo, na nossa vontade está o salvarmo-nos ou não. Daqui se colhe que a predestinação foi com previsão das nossas obras. De sorte que, se eu quiser cooperar com a graça de Deus e guardar seus mandamentos, seguro está na minha mão o salvar-me, pois não está na mão de Deus negar-me o paraíso. Creio, meus irmãos, que o padre Antônio Vieira foi bastante claro. Mas continuemos ainda um pouquinho só, sem esquecer que Deus quer que todos se salvem, como escreveu São Paulo na primeira carta a Timóteo, capítulo 2, versículo 4. Contudo, nosso Senhor respeita a nossa liberdade. E assim, se quisermos, temos a possibilidade de nos opormos ao seu plano de salvação. O predestinacionismo é doutrina herética. É uma heresia, segundo a qual a salvação eterna do homem ou a sua condenação dependem unicamente da vontade de Deus, independentemente da colaboração humana na própria salvação. Não, não é assim. Depende da nossa colaboração na nossa própria salvação, pois Deus quer salvar-nos a todos. O salmista pede ao Senhor no Salmo 89, versículo 12: ensina-nos a contar nossos dias e assim teremos um coração sábio. Esse coração sábio é que nos levará a amar e servir, pavimentando o caminho de nossa salvação eterna. Sim, nossos dias estão todos marcados, como ensina o versículo 16 do Salmo 139, 138, e quem perseverar até o fim será salvo. E quando será o fim? Bem, Jesus ensinou que quanto àquele dia e hora ninguém tem conhecimento, nem os anjos do céu, nem mesmo o Filho, mas somente o Pai. Mateus 24, 36. O beneditino Dom Estevão Betancourt foi um homem sábio e santo que viveu nos nossos dias. No livro Católicos Perguntam, escreve sobre o destino. Diz que o homem pagão se sentia incapaz de compreender o sentido da vida e inepto, inábil para reger sua sorte. Isso o levava a supor a ação de uma força estranha e superior atuando sobre os acontecimentos de sua existência de maneira absoluta e impenetrável. Bem diferente, contudo, é o pensamento cristão. Este é essencialmente contrário à existência de qualquer força cega que empurre o homem a agir deste ou daquele modo. Entre Deus e as criaturas humanas não há semideuses, nem algum ser misterioso que o obrigue o homem a fazer alguma coisa. Deus criou o homem livre e deu-lhe liberdade de opção e ação. Nem mesmo o maligno pode obrigar alguém a cometer o mal. O demônio pode sugerir o pecado, tentando a criatura humana, mas não pode forçar ao mal. Excetuísse apenas o caso da possessão diabólica. Em tais circunstâncias, porém, o possesso não é responsável pelo mal que comete. Muito sabiamente, dizia Santo Agostinho que o demônio é um cão acorrentado que pode ladrar muito, mas só faz mal a quem se lhe chegue perto. O mundo pagão admitia o destino porque tinha concepções imperfeitas a respeito da divindade. Concebia a semelhança do homem, o que dificultava entender o que a linguagem cristã chama providência divina. O destino, ou fato da mitologia que os pagãos seguem, é figura fantasiosa ou fictícia, como também o encadeamento cego de causas e efeitos, sufocador da liberdade, é algo de irreal, decorrente de errôneas noções da divindade e de seus atributos. Jesus Cristo veio libertar o homem de todas as crendices e de todos os pavores derivados da imaginação e anunciou ao homem que ele é livre, devendo responder diretamente a Deus por suas opções e atividades. Destas premissas, deduzimos conclusões importantes. A primeira: os despachos ou trabalhos das religiões afro-brasileiras nada podem fazer contra quem quer que seja. Carecem de eficácia ou de força mágica. Verdade é que vários fiéis católicos se afligem porque ficam sabendo que alguém ou algum adversário está fazendo despachos contra eles e vão procurar a igreja para pedir um exorcismo. Há também quem se julgue desgraçado por causa de um trabalho de Umbanda e vai solicitar um exorcismo na igreja. Ora, tal modo de pensar é errôneo. Não existem para nós católicos Exus e Orixás, de modo que são totalmente ineficazes as oferendas de galinha preta, farofa, cachaça, charutos que se lhes façam. Nenhuma entidade do além acolhe a essas oferendas. O demônio, que a Escritura e a fé católica reconhecem, não é Exu nem Orixá. É um anjo que Deus criou bom e que se perverteu pelo pecado da soberba. Recebe agora a autorização de Deus para tentar o homem e levá-lo ao pecado, se a pessoa tentada consentir nas sugestões do maligno. O que Satanás quer é o pecado. Não lhe importam a galinha preta, nem a farofa, nem a cachaça, nem os charutos oferecidos aos pretensos orixás. Por conseguinte, nenhum despacho causa desemprego, destruição de casamento, doença, a não ser que a pessoa alvejada pelo despacho creia que este é eficaz. Se o crê, sugestiona-se, julga-se condenada a um infortúnio e, insegura, pode precipitar-se numa desgraça ou deixar-se envolver num acidente. Em tal caso, a eficácia não é do despacho, mas da sugestão. Sugestão que a pessoa concebe por imaginar que o despacho é eficaz. Continuemos com as conclusões que são apontadas por Dom Estevão Bettencourt. A segunda: nenhum objeto de superstição faz bem ou mal a alguém. Daí se segue que o cristão não dá crédito a figas, bentinhos, amuletos. Estes podem sim desencadear a sugestão, que é eficaz, como dito, mas por causa de uma atitude subjetiva, sem fundamento objetivo ou real. A terceira conclusão: o cristão não crê em horóscopo, como se os astros definissem o futuro do homem. Verdade é que, desde épocas antigas, os homens imaginaram estar debaixo do poder dos astros, tão belos e pujantes parecem. Os antigos escritores da Igreja relutaram contra tal concepção remanescente entre os cristãos. Podem os astros, em alguns casos, influir sobre o físico e o psíquico da pessoa, causando reações psicossomáticas, melancolia, júbilo, depressão, o que não significa o futuro do homem. A quarta conclusão importante é que chegou Dom Estevão. O cristão também não crê em cadeias de orações, ou seja, preces que é preciso copiar umas tantas vezes e passar adiante, sob pena de sofrer alguma desgraça caso não o faça, ou com a perspectiva de receber algum benefício desde que o execute. Não há fundamento para crer no valor de tais correntes de orações. Vem a ser uma contrafação da verdadeira oração. A verdadeira oração nada tem de mágico, mas é um recurso filial a Deus que vale pela fé, o amor e a humildade com que a criatura reza ao Pai do Céu. A quinta conclusão: o cristão também não aceita a mística dos números, segundo a qual alguns números são portadores de boa sorte e outros são de mau agouro. Nem o número 13 é mau, nem o número 666. A sexta e última conclusão que se põe: em resumo, o cristão não crê que as coisas acontecem porque Deus as decretou cegamente, sufocando a liberdade do homem. Deus sabe, sim, tudo o que acontecerá no futuro, pois ele nada pode ignorar, nada pode desconhecer. É de notar, porém, que a presciência não é ditatorial. Deus prevê que os homens, livremente, farão tais e tais coisas. Paralelamente, alguém, a partir de uma janela, pode prever que dois veículos se chocarão entre si. Pode até ter certeza disto, sem ser causa do desastre. O cristianismo repudia o destino, conceito mitológico, e em seu lugar professa providência divina, que é a ação pela qual Deus se dispõe a levar todas as criaturas para o seu fim devido, que é a salvação e a felicidade eternas. Só uma palavrinha ainda a respeito dos horóscopos, que peço emprestada ao jesuíta Padre Heber Salvador de Lima. Certo astrólogo foi condenado à morte por haver profetizado desventuras e desgraças para o reinado de Luís IX da França no século XIII. Não tendo direito a um advogado de defesa, naturalmente e espertamente, ele logo encontrou um jeito de fazer sua própria defesa, dizendo ao rei: Majestade, eu li também nos astros que Vossa Majestade morrerá exatamente 3 dias depois de mim. E pronto, o rei mandou cancelar logo a pena de morte. Esperteza. Nosso destino não está nas mãos de astrólogos nem de horóscopos. Ele está nas mãos do bom Deus. É melhor deixar-se guiar por Deus, bem melhor do que pelo horóscopo. É melhor deixar o coração quieto no Senhor do que em despachos nas esquinas que perturbam corações inquietos, corações que não descansam no Senhor. Também se diz que ferradura traz sorte, mas o cavalo não pensa assim. Santo Expedito é um grande e bom santo, mas não fica exigindo que se mande imprimir um milheiro de santinhos com sua imagem e oração. Essas coisas são superstições e nos afetam tanto mais quanto mais fraca for nossa fé, nossa confiança em Deus Todo-Poderoso, que é nosso Pai e só quer o nosso bem. Santa Teresinha do Menino Jesus pergunta: não foi o próprio Jesus que traçou o nosso destino? Não é ele que nos ilumina e se revela às nossas almas? Então, prossegue a Santinha das Pequenas Coisas, tudo nos leva a ele. As flores que crescem às margens do caminho não seduzem nossos corações. Nós as admiramos e elas nos agradam porque nos falam de Jesus, do seu poder, do seu amor, mas nossas almas permanecem livres. E agora poderíamos perguntar: o que uma figa pode falar a respeito do poder e do amor de Jesus? O que oferendas de galinha preta, farofa, cachaça e charutos podem falar a respeito do poder, do amor de Jesus? O que gêmeos, aquário ou capricórnio seriam capazes de revelar do poder, do amor de Jesus, que criou os astros, sim, e os dispôs tão belamente em ordem tão perfeita no universo? Fiquemos por aqui porque o tempo já vai longe. Mas na próxima semana, se Deus nos permitir, retomaremos este assunto. Agora escutemos nossa canção, do CD Palavras que Não Passam, Internacional. Padre Zezinho canta Uma Folha que Caiu e diz assim: sei que um dia vou partir e Deus vai me acolher, porque eu sei que Deus se importa com o que me acontecer. O tempo vai passar e eu hei de envelhecer, mas eu sei que alguma porta vai se abrir para me acolher. Ouçamos então.

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1: Ar quente atua neste sábado em todo o estado de Santa Catarina. É o vento do quadrante norte que traz também fumaça das queimadas lá da Bolívia. Temos expectativa de tempo firme em toda a nossa região, pelo menos até segunda-feira. E esse vento insistente do quadrante norte é o jato de baixos níveis. A virada de tempo pode ocorrer na terça-feira com a propagação de uma frente fria e que vai trazer um pouco de chuva à nossa região. Não são previstos volumes exagerados por enquanto. Temperatura máxima hoje na casa dos 28 graus e mínima neste domingo de 19 graus em Rio Fortuna, Sangão, Santa Rosa de Lima, São Bonifácio, São Ludigero e Tubarão. Daniel Panobianco, da agência PD Radar, com exclusividade para Tubá FM.
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0: data de falecimento. Faleceu nessa madrugada, aos 77 anos de idade, a senhora Terezinha da Silva Ewaldt, mais conhecida como Dona Terezinha, musa do camarote da Tubá. Seu corpo está sendo velado na capela mortuária São Mateus, em Capivari de Baixo, havendo culto no mesmo local às 17 horas, seguindo para o crematório São Mateus às 18 horas. Faleceu Maria Terezinha da Silva, aos 77 anos de idade.
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1: Ar quente atua neste sábado em todo o estado de Santa Catarina. É o vento do quadrante norte que traz também fumaça das queimadas lá da Bolívia. Temos expectativa de tempo firme em toda a nossa região, pelo menos até segunda-feira. E esse vento insistente do quadrante norte é o jato de baixos níveis. A virada de tempo pode ocorrer na terça-feira com a propagação de uma frente fria e que vai trazer um pouco de chuva à nossa região. Não são previstos volumes exagerados por enquanto. Temperatura máxima hoje na casa dos 28 graus e mínima neste domingo de 19 graus em Rio Fortuna, Sangão, Santa Rosa de Lima, São Bonifácio, São Ludigero e Tubarão. Daniel Panobianco, da agência PD Radar, com exclusividade para Tubá FM.
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0: nota de falecimento. Faleceu nessa madrugada, aos 77 anos de idade, a senhora Terezinha da Silva Ewaldt, mais conhecida como Dona Terezinha, musa do camarote da Tubá. Seu corpo está sendo velado na capela mortuária São Mateus, em Capivari de Baixo, havendo culto no mesmo local às 17 horas, seguindo para o crematório São Mateus às 18 horas. Faleceu Maria Terezinha da Silva, aos 77 anos de idade.
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0: Eis o nosso tudo e não nos falta nada. Amém.
1: Glória a Deus.
2: Obrigado, Jesus.
1: Obrigado, Senhor.
0: Obrigado, Senhor.
1: Eu te amo.
0: Nós te amamos, Jesus.

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0: A seleção da Argentina chega à Copa do Mundo de 2026 não apenas como atual campeã, mas como a equipe a ser batida, alternando o topo do ranking mundial e ostentando a hegemonia das eliminatórias sul-americanas. Sob o comando de Lionel Scaloni, a escaloneta evoluiu de um time dependente de seu camisa 10 para uma máquina tática coletiva. O grande destaque segue com Lionel Messi, que fará sua sexta participação em mundiais, um recorde histórico. Menos pressionado após o título no Catar, Messi é cercado por uma geração consolidada, com Enzo Fernandes e Julián Álvares, e por novidades como José Manuel Flaco Lopes, destaque no Palmeiras. A seleção albiceleste busca ser a primeira bicampeã consecutiva desde o Brasil de 1962.
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6: 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A hora certa.
9: Na Super Tubá, 5 horas e 57 minutos.
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do Senhor anunciou a Maria, e ela concebeu do Espírito Santo. Ave Maria, cheia de graça, o Senhor é convosco. Bendita sois vós entre as mulheres, e bendito é o fruto do vosso ventre, Jesus. Santa Maria, Mãe de Deus, rogai por nós, pecadores, agora e na hora de nossa morte. Amém. Eis aqui a serva do Senhor. Faça-se em mim segundo a vossa palavra. Ave Maria, cheia de graça, o Senhor é convosco. Bendita sois vós entre as mulheres, e bendito é o fruto de vosso ventre, Jesus. Santa Maria, Mãe de Deus, rogai por nós, pecadores, agora e na hora de nossa morte. Amém. E o Verbo de Deus se fez carne e habitou entre nós. Ave Maria, cheia de graça, o Senhor é convosco. Bendita sois vós entre as mulheres, e bendito é o fruto do vosso ventre, Jesus. Santa Maria, Mãe de Deus, rogai por nós, pecadores, agora e na hora de nossa morte. Amém. Rogai por nós, Santa Mãe de Deus, para que sejamos dignos das promessas de Cristo. Oremos. Derramai, ó Deus, a vossa graça em nossos corações, para que, conhecendo pela vossa mensagem o anjo, a encarnação do vosso Filho, cheguemos por sua paixão e cruz à glória da ressurreição. Por Cristo nosso Senhor. Amém. Glória ao Pai, ao Filho e ao Espírito Santo, assim como era no princípio, agora e sempre, por todos os séculos dos séculos. Amém.

você, meu irmão, você, minha irmã, que bom estarmos juntos novamente nesse findar de dia para agradecer, para pedir as bênçãos de Deus sobre nós e ao mesmo tempo refletirmos mais uma vez a palavra de Deus que vem ao nosso encontro nesse dia, lembrando esse evangelho que é tirado então de domingo, né? A você que vai à missa hoje à noite, sábado ou amanhã, você vai ouvir esse evangelho tirado de Mateus, capítulo 13, versículos de 24 a 43. Naquele tempo, Jesus contou outra parábola à multidão. O reino dos céus é como um homem que semeou boa semente no seu campo. Enquanto todos dormiam, veio seu inimigo, semeou joio no meio do trigo e foi embora. Quando o trigo cresceu e as espigas começaram a se formar, apareceu também o joio. Os empregados foram procurar o dono e lhe disseram: Senhor, não semeaste boa semente no teu campo? De onde veio então o joio? O dono respondeu: Foi algum inimigo que fez isso? Os empregados lhe perguntaram: Queres que vamos arrancar o joio? O dono respondeu: Não, pode acontecer que arrancando o joio, arranqueis também o trigo. Deixai crescer um e outro até a colheita. E no tempo da colheita direi aos que cortam o trigo: arrancai primeiro o joio e o amarrai e com feixes para ser queimado. Recolhei, porém, o trigo no meu celeiro. Jesus contou-lhes outra parábola. O reino dos céus é como uma semente de mostarda que um homem pega e semeia no seu campo. Embora ela seja a menor de todas as sementes, quando cresce fica maior do que as outras plantas. Torna-se uma árvore, de modo que os pássaros vêm e fazem ninhos em seus ramos. Jesus contou-lhes ainda uma outra parábola. O reino dos céus é como o fermento que uma mulher pega e mistura com 3 porções de farinha, até que tudo fique fermentado. Tudo isso Jesus falava em parábolas às multidões. Nada lhes falava sem usar parábolas, para se cumprir o que foi dito pelo profeta: abrirei a boca para falar em parábolas, vou proclamar coisas escondidas desde a criação do mundo. Então, Jesus deixou as multidões e foi para casa. Seus discípulos aproximaram-se dele e disseram: explica-nos a parábola do joio. Jesus respondeu: aquele que semeia boa semente é o filho do homem. O campo é o mundo. A boa semente são os que pertencem ao reino. O joio são os que pertencem ao maligno. O inimigo que semeou o joio é o diabo. A colheita é o fim dos tempos. Os ceifadores são os anjos. Como o joio é recolhido e queimado ao fogo, assim também acontecerá no fim dos tempos. O filho do homem enviará os seus anjos, e eles retirarão do seu reino todos os que fazem outros pecar e os que praticam o mal. E depois os lançarão na fornalha de fogo. Ali haverá choro e ranger de dentes. Então os justos brilharão como o sol no reino de seu Pai. Quem tem ouvidos, ouça. Palavra da salvação. Glória a vós, Senhor.

amados irmãos e irmãs em Cristo, Jesus conta, quando conta essas parábolas para nós, então é importante destacarmos que quem semeia boa semente, como diz Jesus, é o próprio Filho do Homem, é Jesus Cristo, né? É o semeador que é bom, né? Com isso virá a surpresa na colheita. Se tudo o que foi plantado foi bom, porque há então fruto mau? Diante da pergunta, a resposta: o semeador também teria plantado sementes ruins? Outra pergunta: enquanto todos dormiam, diz o Evangelho, veio seu inimigo. Logo, o leitor de Mateus, nós lemos esse Evangelho, já podemos saber que a origem do mal nunca vem do semeador, mas aqueles que estão contra ele. O inimigo não está só do lado de fora, mas muitas vezes vem causar confusão dentro do campo do próprio semeador. Podemos dizer, dentro da igreja. Semeou joio no meio do trigo. O judeu conhece bem o trigo, mas também conhece muito bem o joio. Abundante no Oriente Próximo, um tipo de trigo degenerado. O joio muitas vezes era tóxico, porque nele frequentemente se desenvolvia um fungo. As duas plantas são muito semelhantes enquanto muda, mas no início do crescimento suas folhas já se diferenciam. Queres que vamos arrancar o joio? Perguntam. Os empregados querem ocupar o papel dos trabalhadores do campo e eles mesmos separar o joio do trigal. Querem seguir o processo natural da agricultura, retirar as plantas ruins que servirão de alimento para os animais ou deixá-las intactas até o final da colheita do trigo. Não. Pode acontecer, diz Jesus, que arrancando o joio, arranqueis também o trigo. A resposta do semeador é inusitada, não seguirá os padrões de plantio do mundo judaico, mas sua preocupação não está no que foi plantado pelo inimigo, mas na semente boa que saiu de suas mãos. Sim, aos que cortam o trigo, a obra de separação das sementes não será feita pelos próprios servidores, mas por ceifadores. Isso é essencial para a compreensão da parábola, como veremos a seguir. A colheita que Jesus fala, naturalmente a parábola vai levando o foco para a colheita, onde não haverá dúvidas sobre a natureza das plantas do campo. Ali serão separadas o joio e trigo. Trigo irá para os celeiros do dono da plantação. O joio, ao contrário, terá fim drástico. Não servirá de alimento, mas será queimado. Ser queimado, meus irmãos e irmãs, esse tipo de comparação era típico do judaísmo, que olhava para as nações estrangeiras e pensava que no final dos tempos elas seriam punidas por não se comportar de acordo com a lei de Israel. Que possamos então fazer, meus irmãos e irmãs, da nossa vida um trigo, né? Esse trigo que deve permanecer sendo trigo até a segunda vinda de Jesus Cristo, que não venhamos a nos descuidarmos, né? Da nossa vida. Jesus disse há poucos dias atrás também a parábola onde ele dizia que o nosso coração pode ter pedra, pode ter espinhos, né? Ou pode ser um terreno também duro, nosso coração, ou pode ser um terreno fértil, e em qualquer momento da nossa vida o nosso coração pode se tornar então esse coração cheio de pedras, ou também marcado pelos espinhos ou pela dureza do nosso coração. E Jesus então ele espera que, assim como nessas parábolas e também de hoje que ouvimos, que o nosso coração esteja sempre aberto para colher a boa semente de sua palavra, para colhermos sempre a boa semente de seu espírito, para colhermos a ele que vem ao nosso encontro
para nos fortalecer, nos animar, para nos colocar dentro do nosso coração as virtudes do amor, do respeito, da solidariedade, do cuidado para com a vida no todo, que possamos nos deixar nos então envolver por essa graça, para que o trigo que somos hoje possa permanecer sendo sempre durante todo o nosso existir. Amém. Assim seja.

0: chegar até você nesse momento também é aqui a programação da paróquia aqui da Catedral. Lembro que hoje tivemos pela parte da manhã, 9 horas, reunião da Legião de Maria no Auditório Bom Pastor, e também 11 horas, confissão do encontro de cursinho para jovens masculino na Seda, e 13h30, caminhada do Movimento de Irmãos no Centro de Eventos. Também lembro que no domingo, 10 horas, encontro forâneo na comunidade Cruzeiro, em Peregrina, em Oficinas, e no domingo ainda 19h30, missa aqui na Catedral. Segunda-feira, 20 horas, quarteto Música Sacra, sala 5, e terça-feira, 18h30, ensaio no Coral Infanto Juvenil, no Auditório Bom Pastor, e 20 horas, curso bíblico na Bolha. Quero também lembrá-los sempre de destacar as missas que temos sempre aqui na paróquia nos finais de semana: sábado 19 horas, domingo 7 horas da manhã, 9 horas, 11 horas, 18 horas e 19h30. Muitas dessas missas nós vamos ter também confissões, né? Então participe. E na segunda-feira, todas as segundas-feiras, missas 19 horas, e terça-feira, missa 6h30 e 19 horas. E lembro também que terça, quarta e quinta-feira, aqui no expediente paroquial, temos o atendimento de confissões e bênçãos, que você pode vir, né? Também uma conversa com o padre. Temos padres disponíveis. Eu, o padre Márcio, o padre Eduardo também se encontra, né? E nas sextas-feiras nós temos também o atendimento aqui à parte da tarde. Desde já agradeço a sua atenção e também a sua participação nas Santas Missas, assim como nos momentos que você poderá vir aqui e também receber as suas bênçãos aqui através aqui na Secretaria Paroquial, né? Nós queremos agradecer mais uma vez também ao dia que tivemos, à noite que estamos tendo, e pedir que Deus nos conceda uma noite abençoada, uma semana abençoada, a nós e a nossa família. O Senhor esteja convosco, Ele está no meio de nós, que por intercessão de Nossa Senhora e de São José, e que pela mediação de Jesus Cristo, desça sobre todos vós as bênçãos de um Deus que é Pai, é Filho e Espírito Santo. Amém.
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Paciência, paciente e misericordioso conosco, ele vem em nosso auxílio com seu espírito para que o joio, isto é, o mal, também existe em nosso interior e à nossa volta. Não nos desanime do anúncio do reino. Celebremos agradecido ao Senhor, que é bom, clemente e fiel. De pé, iniciemos a nossa Santa Missa cantando.

0: Senhor Jesus Cristo e vos bendizemos.
1: Porque pela vossa santa cruz remistes o mundo.
0: Meu Jesus, perdão e misericórdia.
1: Pelos méritos de vossas santas chagas.
0: Salve Maria.
1: Salve Maria.
0: Quem me protege e me ampara é meu Deus. É o Senhor quem sustenta a minha vida. Quero ofertar-vos o meu sacrifício de coração e com muita alegria. Na presença do Senhor, na presença de nossa Mãe, de Deus e nossa, invoquemos sobre nós as bênçãos de Deus, cantando.

0: O Deus da esperança, que nos cumula de toda alegria e paz em nossa fé, pela ação do Espírito Santo, esteja convosco.
1: Bendito seja Deus que nos reuniu no amor de Cristo.
0: Boa noite.
1: Boa noite.
0: Shalom.
1: Shalom.
0: Sejam bem-vindos, bem-vindas a esta Santa Missa. Você que reza aqui na Igreja Matriz de Morrotes, e aquelas pessoas que rezam conosco a partir daqui pelos meios sociais, pela Rádio Tubá, os nossos internautas, quero incluir a sua intenção também nessa Santa Missa e peço que você em sintonia conosco, em comunhão conosco também, reze pelas intenções que cada um de nós traz em seu coração, destacando de rezarmos hoje, né, pelo aniversário de Silvestre Saturno e também conhecido como Vete, né? Ele é ministro da Eucaristia, está aí, e também queremos lembrar de rezarmos pela missa de sétimo dia por José Adair Farias e também Médici Guarizzi, um mês de falecimento. Sei que tem pessoas também enfermas aqui da comunidade e que não conheço todas, mas destaco uma e nela também rezo por todas as demais pessoas enfermas, quer dessa comunidade ou de tantas outras que padecem de, pessoas que padecem de enfermidades. Rezarmos pela saúde de Zazinha, né? Aqui da nossa comunidade, passou por um procedimento, que Deus conceda a ele a saúde, abençoe também a sua família. Na presença do Senhor, então, na comunhão máxima com ele, entreguemos a ele tudo que temos e somos, também os nossos pecados. Thank you.

0: Deus, amigo, todo-poderoso e fiel, tenha compaixão de nós, perdoe os nossos pecados e nos conduza no caminho para a vida eterna.
1: Amém.

Estamos rezando essa Santa Missa também em ação de graças pelo casamento de Ricardo e Daiane, aniversário hoje do Movimento de Irmãos. Senhor, sede propício a vossos fiéis e benigno, multiplicai neles os dons da vossa graça, para que, fervorosos na fé, esperança e caridade, perseverem sempre vigilantes na observância dos vossos mandamentos. Por nosso Senhor Jesus Cristo, vosso Filho, que é Deus, e convosco vive

0: A leitura é do livro da sabedoria. Não há, além de ti, outro Deus que cuide de todas as coisas e a quem devas mostrar que teu julgamento não foi injusto. A tua força é princípio da tua justiça e o teu domínio sobre todos te faz para com todos indulgente. Mostras a tua força a quem não crê na perfeição do teu poder, e nos que te conhecem castiga o seu atrevimento. No entanto, dominando tua própria força, julgas com clemência e nos governas com grande consideração, pois quando quiseres está ao teu alcance fazer uso do teu poder. Assim procedendo, ensinaste ao teu povo que o justo deve ser humano, e a teus filhos deste a confortadora esperança de que concedes o perdão aos pecadores. Palavra do Senhor.
1: Graças a Deus.

Ó Senhor, vós sois bom e clemente, sois perdão para quem vos invoca. Escutai, ó Senhor, minha prece, o lamento de minha oração.

as nações que criastes virão adorar e louvar vosso nome. Sois tão grande e fazeis maravilhas. Vós somente sois Deus, o Senhor.

Vós, porém, sois clemente e fiel. Sois amor, paciência e perdão. Tende pena e olhai para mim. Confirmai com vigor vosso servo.

0: Leitura da carta de São Paulo aos Romanos. Irmãos, o Espírito vem em socorro da nossa fraqueza, pois nós não sabemos o que pedir, nem como pedir. É o próprio Espírito que intercede em nosso favor com gemidos inefáveis. É aquele que penetra o íntimo dos corações, sabe qual é a intenção do Espírito, pois é sempre, segundo Deus, que o Espírito intercede em favor dos santos. Palavra do Senhor.
1: Graças a Deus.

0: Naquele tempo, Jesus contou outra parábola à multidão. O reino dos céus é como um homem que semeou boa semente no seu campo. Enquanto todos dormiam, veio seu inimigo, semeou joio no meio do trigo e foi embora. Quando o trigo cresceu e as espigas começaram a se formar, apareceu também o joio. Os empregados foram procurar o dono e lhe disseram: Senhor, não semeastes boa semente no teu campo? De onde veio então o joio? O dono respondeu: Foi algum inimigo que fez isso? Os empregados lhe perguntaram: Queres que vamos arrancar o joio? O dono respondeu: Não. Pode acontecer que, arrancando o joio, arranqueis também o trigo. Deixai crescer um e outro até a colheita. E no tempo da colheita, direi aos que cortam o trigo: arrancai primeiro o joio e amarrai-o em feixes para ser queimado. Recolhei, porém, o trigo no meu celeiro. Jesus contou-lhes outra parábola. O reino dos céus é como uma semente de mostarda que um homem pega e semeia no seu campo. Embora ela seja a menor de todas as sementes, quando cresce, fica maior do que todas as outras plantas e torna-se uma árvore, de modo que os pássaros vêm e fazem ninhos em seus ramos. Jesus contou-lhes ainda uma outra parábola. O reino dos céus é como fermento que uma mulher pega e mistura com 3 porções de farinha, até que tudo fique fermentado. Tudo isso Jesus falava em parábolas às multidões. Nada lhes falava sem usar parábolas, para se cumprir o que foi dito pelo profeta: abrirei a boca para falar em parábolas, vou proclamar coisas escondidas desde a criação do mundo. Então Jesus deixou as multidões e foi para casa. Seus discípulos aproximaram-se dele e disseram: explica-nos a parábola do joio. Jesus respondeu: aquele que semeia a boa semente é o filho do homem. O campo é o mundo. A boa semente são os que pertencem ao reino. O joio são os que pertencem ao maligno. O inimigo que semeou o joio é o diabo. A colheita é o fim dos tempos. Os ceifeiros são os anjos. Como o joio é recolhido e queimado ao fogo, assim também acontecerá no fim dos tempos. O Filho do Homem enviará os seus anjos, e eles retirarão do seu reino todos os que fazem outros pecar e os que praticam o mal, e depois os lançarão na fornalha de fogo. Aí haverá choro e ranger de dentes. Então os justos brilharão como o sol no reino de seu Pai. Quem tem ouvidos, ouça. Palavra da salvação.
1: Glória a vós, Senhor.
0: Uma salva de palmas à palavra de Deus.

Vamos sentar um minutinho. Caros irmãos e irmãs em Cristo, nos últimos dias nós ouvimos muitas parábolas de Jesus. É verdade? Nós ouvimos há pouco tempo atrás Jesus que dizia aos seus que o nosso coração, às vezes ele pode estar cheio de pedras, outras vezes cheio de espinhos, às vezes o coração duro, mas também tem momentos que o nosso coração está fértil, coração aberto para acolher a boa semente do reino de Deus. E Jesus dizia naquelas parábolas, dizendo que de fato ninguém pode se dar o direito de dizer que o coração está bom e que já está perfeito, que não tem nenhuma erva daninha, que não tem nenhum espinho, que nenhuma pedra, que não precisa arar. Não, longe disso. Todos nós vivemos imersos à graça de Deus, mas também marcados pela desgraça do pecado. Por isso, nós precisamos olhar de vez em quando para o nosso coração, fazer uma limpeza nele. Precisamos arrancar algumas ervas daninhas, alguns espinhos, tirar algumas pedras, amolecer um pouco mais o nosso coração, né? Ser um pouco mais de carne e não de pedra. Sermos mais misericordiosos, mais justos, mais honestos, mais bons, com a gente mesmo, com os outros, com o próprio Deus. Mas ao mesmo tempo, hoje Jesus ele fala, né, também dessas parábolas da boa semente que caiu, né, que foi semeada pelo semeador, que é Deus, Jesus, que semeia a boa semente. Mas de um outro lado, que é o trigo. Do outro lado tem o diabo, que também semeia a semente, que não é coisa boa, é o joio. Mas existe no nosso coração também a possibilidade de sermos um terreno fértil, não só para as coisas boas de Deus, para que produza bons frutos em nós, nosso coração, na nossa vida. Às vezes o nosso coração está sendo muito fértil para as coisas, para as malícias, para aquilo que é pecado, para aquilo que é desgraça. Às vezes o nosso coração, ele está fértil para aquilo que de fato é malícia, aquilo que é pecado, aquilo que é mentira, aquilo que é infidelidade, aquilo que é ódio, aquilo, tudo aquilo que não presta. Então, meus irmãos e irmãs, não nos esqueçamos. Jesus, ele afirma, se é verdade que existe alguém preocupado e ocupado em transformar o nosso coração num coração cada vez mais cheio de graças, mais cheio de bênçãos, o diabo faz o mesmo caminho para fazer com que, através das desgraças que ele nos propõe, né, possa o nosso coração estar cheio de lixo, cheio de tudo aquilo que nos prejudica, cheio de veneno. Muito cuidado. O diabo, ele se utiliza dos mesmos meios que o semeador. Ele semeia a semente. Os mesmos meios que nos fazem, que vêm ao nosso encontro, que nos possibilitam, por exemplo, como hoje, rezarmos a Santa Missa, não somente estando aqui, mas através dos meios sociais, você aí na sua casa, pelo YouTube, que vai, fica gravado e mais tarde você poderá rezar, se não agora, pela rádio. Esses mesmos meios podem transmitir não somente graças, mas também pecado. E tantos outros meios. O celular em si não é o mal. É como eu me comporto diante desse celular. Quais as opções que eu tomo diante daquilo que está à minha frente? Quer um instrumento mecânico como esse, quer as minhas opções, as minhas decisões pessoais mesmos, que eu tomo diariamente. O diabo está aí, batendo também a porta do meu coração para que ele possa entrar. Se a gente abre, deixa uma brecha, ele entra e faz um estrago. Que estejamos atentos, meus irmãos e irmãs. O diabo, ele não dorme. Diz aí a palavra de Deus que enquanto, né, Jesus semeou a boa semente e foi descansar, o diabo ele veio e aproveitou aquele momento para semear o joio. Quais são os momentos que você é tentado por Deus? Às vezes é à noite mesmo, né? É à noite.
É no escondido. Hã? É o diabo, ele vem nos momentos em que, não que Deus esteja dormindo, mas nós estamos dormindo às vezes. Porque Deus não dorme por nós. Ele vela por cada um de nós. Ele cuida. Mas se nós nos deixamos cuidar por ele, se nós nos distanciamos do pecado, dizia o Papa Francisco há pouco tempo atrás, né, não muito tempo, ele dizia que o diabo está acorrentado. Mas se você se aproxima, é como um leão acorrentado, dizia ele, mas se você se aproxima do diabo, ele te machuca, ele te devora. E às vezes nós não nos aproximamos de Deus, do Cordeiro de Deus, mas nos aproximamos do lobo, do leão, que quer nos machucar, nos devorar, que quer destruir a minha família, a minha vocação, a minha vida, a minha saúde. Quantas pessoas hoje estão com as suas vidas destruídas? Famílias que estão destruídas por causa do pecado dos jogos, que entrou a tal de bets, não é isso? Quantas famílias falidas, destruídas porque, além de perder um bem material, perderam membros de sua família com suicídio, e não são poucos. Você sabe que esta possibilidade também está no teu lar? E você amanhã depois ter um prejuízo para além do material, que só o material já seria de fato interessante a gente se preocupar e se blindar? Ah, mas não é um problema meu. Deixa estourar, que você vai ver depois que não vai ser um problema seu também. Deixe as coisas andarem do jeito que você acha que, ah, não dá bola, que depois a conta chega. E quando ela chega, a conta não é pouca. Então, meus irmãos e irmãs, não venhamos a dormir, não. O diabo, ele não dorme. A gente tem que estar esperto, tem que estar ligado. O diabo, ele se finge ser cordeiro. Ah, mas é só um joguinho, é tranquilo. É só hoje, é só agora. É só um momento. De um momento, de uma experiência, se cai num vício. Num vício se joga, né? Daí a família, quando ela está quebrada materialmente falando, sobra o quê? Brigas, né? Mortes até, separação. Deus não quer isso para você, nem para a sua família, mas se você se aproxima do leão, do demônio, você vai ser machucado, você e a sua família. Jesus, ele diz que o reino de Deus está aí, mas o reino do diabo também está. Então a gente tem que se cuidar. Precisamos orar e vigiar. Precisamos olhar para dentro de nós mesmos e não termos medo de encararmos a nossa realidade. Se você é essa pessoa que está me ouvindo, que está viciada em algum tipo de jogo, procure tratamento, não tenha vergonha. Não basta às vezes procurar o padre. Ajuda, mas não é tudo, tá? Tem que procurar um psicólogo, psiquiatra, tem que procurar alguém que possa de fato te ajudar. Falo disso porque isso é palavra de Deus também. Pode alguém estar dizendo, para que o padre está falando essas coisas? É porque é palavra de Deus também. Não é de Deus, é palavra, né? É a palavra de Deus, no sentido é reflexão que devemos ir levar em conta, celebrando a palavra de Deus. Ora, então vamos nos cuidarmos, porque o diabo, ele quer o nosso prejuízo. Quer o prejuízo de nossas famílias. Mas tem o reino de Deus, diz Jesus, que é como uma sementinha de mostarda. Você já viu uma sementinha de mostarda? Eu já tive essa experiência, né? Mas uma semente de mostarda é um pouco maior do que um grão de areia. É uma coisa muito minúscula, mas que depois que plantada, diz Jesus, se torna uma árvore de tal modo que até os pássaros vêm e se abrigam sobre ela. Se é verdade, meus irmãos e irmãs, que se a gente deixa entrar uma semente de joio, ela cresce e ela nos prejudica, ela nos faz mal. É verdade que se a gente deixa entrar no nosso coração, na nossa vida, a nossa família, a boa semente do Evangelho, a boa semente das virtudes de Jesus Cristo em nosso coração, das virtudes de Maria em nossas famílias, em nosso coração, eu não tenho dúvida, nós vamos
ser de fato muito abençoados e vamos abrigar tantas pessoas transmitindo as bênçãos de Deus.

0: outro Deus que cuide de todas as coisas. Deus cuida, Deus é forte, Deus é justo, diz a primeira leitura, né? E ele quer que todo homem seja justo, toda mulher viva na justiça. E para que isso aconteça, o ser humano tem que se aproximar de Deus, tem que se espelhar em Deus, para que possa ser humano, atitudes humanas, de respeito, de cuidado, não somente com o espiritual, mas para com aquelas pessoas que moram lá na minha casa, na minha família. Muitas pessoas têm hoje conhecimento, mas poucas têm educação, aquela educação de verdade, que se soma ao conhecimento, que enriquece o conhecimento. Precisamos mais respeito, mais cuidado um com o outro, nos deixarmos cuidar por Deus. Diz que a segunda leitura, que Deus nos concede o seu Espírito, que vem em socorro de nossas fraquezas. Você invoca o Espírito de Deus, ou você vai nos centros espíritas para invocar os espíritos de Satanás? Ou você vai nos centros espíritas para invocar os espíritos de Satanás? Você invoca o Espírito de Deus, ou que espírito que você invoca? Precisamos, então, meus irmãos e irmãs, nos aproximarmos não do leão, mas do Cordeiro de Deus, do bom pastor. Precisamos nos deixar nos alimentar pela sua palavra, pelo seu amor, pelos seus sentimentos, pelas boas ações desse Deus que não dorme, que vem em socorro de nossas misérias, de nossas fragilidades, para que a gente possa ser um na comunhão com Ele, para que a gente possa ser como Ele. Diz a palavra de Deus em outro momento que Deus quer que nós sejamos santos como Ele é santo. E se Ele diz que é para nós temos essa possibilidade de sermos santos como Ele é santo, isso é verdade. O único empecilho é se você não quer. Não querendo, você se aproxima do leão. Se aproximando do leão, você não vai se aperfeiçoar, não vai se converter cada vez mais a Cristo Jesus, ao Deus Santo de todos os santos. Que Deus, que é o Todo-Poderoso, nos proteja. Que o Deus, que é Todo-Poderoso, blinde as nossas famílias, as nossas casas, para que nenhum vício, para que nada de mal venha acontecer na vida dos membros de nossas famílias. Volto a dizer, olhe lá para dentro da sua casa, olhe lá para dentro da sua casa, veja se não tem alguém lá viciado em alguma coisa que amanhã depois vai sobrar para você, família. Não pense que o que aconteceu com a família do vizinho não pode acontecer com você. Tem muita gente quebrada e às vezes a pessoa ainda não sabe, a família ainda não sabe que já está devendo tudo para os jogos. Vai saber só mais tarde, quando hoje já é tarde, amanhã depois já é tarde demais. Porque além do bem material, pode perder a vida daquela pessoa que tanto ama. Amém. Creio em Deus Pai, Todo-Poderoso,
1: Eterno. Jesus Cristo, seu único Filho, nosso Senhor, que foi concebido pelo poder do Espírito Santo, nasceu da Virgem Maria, padeceu sobre Pôncio Pilatos, foi crucificado, morto e sepultado, desceu à mansão dos mortos, ressuscitou ao terceiro dia, subiu aos céus, está sentado à direita de Deus Pai Todo-Poderoso, de onde há de vir julgar os vivos e os mortos. Creio no Espírito Santo, na Santa Igreja Católica, na comunhão dos santos, na remissão dos pecados, na ressurreição da carne e na vida eterna. Amém.
0: Elevemos a Deus, que é por nós, que nos ama, que é Todo-Poderoso, as nossas preces. A cada prece digamos: escutai, Senhor, o clamor de nossa oração.
1: Escutai, Senhor, o clamor de nossa oração.
2: Pela Igreja, para que tenha seu olhar sempre fixo no trigo bom, cultivado até no meio das ervas.

0: cidadaninha e deposite sua esperança no bem que cresce silenciosamente. Rezemos.
1: Escutai, Senhor, o clamor de nossa oração.
0: Pelos cristãos e cristãs, para que, por meio da acolhida e da propagação das sementes do reino, correspondam à voz do Espírito que penetra no íntimo dos corações, rezemos.
1: Escutai, Senhor, o clamor de nossa oração.
0: Pelos pais e mães, para que, por meio das palavras e do testemunho, semeie valores cristãos e éticos no coração dos filhos, rezemos.
1: Escutai, Senhor, o clamor de nossa oração.
0: Por todos nós aqui reunidos, para que caminhamos confiantes na justiça e no cuidado de Deus para com todas as realidades humanas e sejamos, no dia a dia, efetivos sinais do reino no mundo, rezemos.
1: Escutai, Senhor, o clamor de nossa oração.
2: São tantas as pessoas que pedem, intercede por mim, Padre. As pessoas que pedem a você também, reze por mim. Queremos rezar também através da prece. Pedimos, ó Deus, que todas as pessoas que se confiaram a nós, para que intercedêssemos a Ti, pelas bênçãos, graças que tanto precisam para si e para suas famílias, que elas sejam, de fato, ouvidas e atendidas em suas orações, em suas preces. Pela nossa intercessão, pela mediação de teu Filho Jesus Cristo e pela atuação de Deus poderoso, que é Pai, que é bondoso e amigo. Por Cristo nosso Senhor.
3: Amém.
2: Amém. Juntamente com o pão e o vinho, continuemos a entregar ao Senhor, continuemos a nos confiarmos ao Senhor, tudo que temos e somos, cantando.

único sacrifício da cruz, levastes à plenitude os diversos sacrifícios da antiga lei. Aceitai esta oblação das mãos dos vossos fiéis e santificai-a com a mesma bênção que destes à oferta de Abel.

Vós nos concedeis a cada momento o que mais nos convém e conduzis a vossa Igreja por admiráveis e diversos caminhos. Vós não cessais de ajudá-la com a força do Espírito Santo, para que, sempre fiel ao vosso amor, jamais deixe de invocar-vos na tribulação, nem se esqueça de louvar-vos na alegria, por Cristo Senhor nosso. Por isso, associados aos coros dos anjos, nós os louvamos.

0: Ó Deus, o universo e tudo que criastes, proclamo o vosso louvor, porque por Jesus Cristo, vosso Filho e Senhor nosso, e pela força do Espírito Santo, dais vida e santidade a todas as coisas, e não cessais de reunir para vós um povo que vos ofereça em toda parte, do nascer ao pôr do sol, um sacrifício perfeito. Por isso, ó Pai, nós os suplicamos, santificai pelo Espírito Santo as oferendas que vos apresentamos para serem consagradas, a fim de que se tornem o corpo e o sangue de vosso Filho, nosso Senhor Jesus Cristo, que nos mandou celebrar estes mistérios.
1: Enviai o vosso Espírito Santo.
0: Na noite em que ia ser entregue, Jesus tomou o pão, pronunciou a bênção de ação de graças, partiu e o deu a seus discípulos, dizendo: tomai todos e comei, isto é o meu corpo, que será entregue por vós.

mesmo modo, no fim da ceia, ele tomou o cálice em suas mãos, pronunciou a bênção de ação de graças e o deu a seus discípulos, dizendo: tomai todos e bebei, este é o cálice do meu sangue, o sangue da nova e eterna aliança, que será derramado por vós e por todos, para a remissão dos pecados. Fazei isto em memória de mim.

0: Celebrando agora ao Pai o memorial da paixão redentora do vosso Filho, da sua gloriosa ressurreição e ascensão ao céu. E enquanto esperamos sua nova vinda, nós vos oferecemos em ação de graças este sacrifício vivo e santo.
1: Aceitai, ó Senhor, a nossa oferta.
0: Olhai com bondade a oblação da vossa igreja e reconhecei nela o sacrifício que nos reconciliou convosco. Concedei que, alimentando-nos com o corpo e o sangue do vosso Filho, repletos do Espírito Santo, nos tornemos em Cristo um só corpo e um só Espírito.
1: O Espírito nos una num só corpo.
0: Que o mesmo Espírito faça de nós uma eterna oferenda para alcançarmos a herança com os vossos eleitos, a Santíssima Virgem Maria, Mãe de Deus, São José, seu esposo, os vossos santos apóstolos e gloriosos mártires, bem-aventurada Albertina, Santa Giana e todos os santos que não cessam de interceder por nós na vossa presença.
1: Nós uma perfeita oferenda.
0: Nós vos suplicamos, Senhor, que este sacrifício da nossa reconciliação estenda a paz e a salvação ao mundo inteiro. Confirmai na fé e na caridade a vossa igreja, que caminha neste mundo com o vosso servo Papa Leão e o nosso bispo Adilson Pedro, com os bispos do mundo inteiro, os presbíteros e diáconos, os outros ministros e o povo por vós redimido. Atendei propício às preces desta família que reunistes em vossa presença. Reconduzi a vós, Pai de misericórdia, todos os vossos filhos e filhas dispersos pelo mundo inteiro.
1: Lembrai-vos, ó Pai, da vossa igreja.
0: Acolhei com bondade no vosso reino os nossos irmãos e irmãs que partiram desta vida. Lembremos nossos parentes, amigos, conhecidos que partiram, né? E por tantos outros mais que estão partindo neste momento desta vida. Lembremos a missa de sétimo dia por José Adair Farias e o mês de falecimento de Médici Guarisi e tantos outros mais que morreram na vossa amizade, ó Deus. Unidos a eles, esperamos também nós saciar-nos eternamente da vossa glória. Por Cristo Senhor nosso, por ele irás ao mundo todo bem e toda graça.

0: Jesus dizia certa vez: orai para não cair em tentação. Orai para que a vida boa da tua família, unida em paz, ela não seja jogada fora, não seja quebrada. É, ore. Quando há oração na nossa família, há diálogo. Antes ou depois da oração. Quando falta oração, só há brigas, só há guerra. Então oremos ao Pai, dizendo: Pai nosso,
1: que estás no céu, santificado seja vosso nome. Venha a nós o vosso reino. Seja feita a vossa vontade, assim na terra como no céu. O pão nosso de cada dia nos dai hoje. Perdoai as nossas ofensas, assim como nós perdoamos a quem nos tem ofendido. E não nos deixeis cair em tentação, mas livrai-nos do mal. Amém.
0: Sim, ó Pai, livrai-nos de todos os males e dai-nos hoje a vossa paz. Ajudados pela vossa misericórdia, sejamos sempre livres do pecado e protegidos de todos os perigos, enquanto aguardamos a feliz esperança e a vinda do nosso Salvador, Jesus Cristo.
1: Vosso é o reino, o poder e a glória para sempre.
0: Senhor Jesus Cristo, que disseste aos vossos apóstolos: eu vos deixo a paz, eu vos dou a minha paz. Não deis os nossos pecados, mas a fé que anima a vossa igreja. Dá-lhe, segundo o vosso desejo, a paz e a unidade. Vós que sois Deus com o Pai e o Espírito Santo.
1: Amém. Que a paz...

0: Felizes de nós que nos deixamos conduzir pelo bom pastor, Jesus Cristo, que é também aquele que quer nos alimentar com sua própria carne, seu próprio sangue. Em Jesus, o Cordeiro de Deus, eis aquele que tira o pecado do mundo.
1: Senhor, eu não sou digno de que entreis em minha morada, mas dizei uma palavra e serei salvo.
0: Que o corpo e sangue de Cristo nos guardem para a vida eterna.
1: Amém.
0: Você, meu irmão, minha irmã, que reza essa missa, né, aí de sua casa, faça a sua comunhão espiritual, né, faça uma oração, aí o Pai Nosso, uma Ave Maria. Você não pode comungar sacramentalmente, que pena que não está aqui, né? Mas reze, continue rezando por você e pela sua família.

Eis que estou à porta e bato, diz o Senhor. Se alguém ouvir minha voz e abrir a porta, eu entrarei na sua casa e tomaremos a refeição, eu com ele e ele comigo. Oremos. Nós vos pedimos, Senhor misericordioso, permanecei junto ao vosso povo e fazei passar da antiga para a nova vida aqueles que iniciaram.

0: sentar-te um minutinho. Quero destacar aqui, temos alguns avisos. Estamos entrando na reta final da campanha de arrecadação de tampinhas e lacres para a gincana do Encontro Forâneo dos Coroinhas 2026. Ainda dá tempo de colaborar. As doações podem ser entregues na secretaria da paróquia ou na caixa disponível na entrada da igreja durante as missas. Cada tampinha e cada lacre fazem a diferença. Então vamos unir, né? Unir forças para apoiar nossos coroinhas aqui da comunidade, da nossa paróquia, e encerrar esta campanha com uma grande demonstração de solidariedade, de comunhão, de fé. E contamos então com a colaboração de todos. Que Deus abençoe desde já aqueles que já colaboraram e que se motive a colaborar mais, outras pessoas mais, para termos um bom resultado, né? Era isso. Quero destacar ainda bem rapidinho, antes da bênção, vocês, um aviso muito importante. Muito cuidado, né? Tem muitos malandros ligando o telefone ali e falando que é a voz do teu filho, sabe? Infelizmente hoje o diabo, ele sempre copia, sabe? Aquilo que é bom, aquilo que é de Deus, ele copia, mas pro lado errado. Então, a pessoa usa a voz do teu filho, por exemplo, né? A inteligência artificial, e um malandro que está do outro lado, e você acha que está falando do teu filho, e não é. Depois você faz o pagamento, o Pix, e lá se vai o dinheirinho pro ralo, tá bom? Depois você vai saber que não era o seu filho, era um malandro, era o sem vergonha, era um discípulo de Satanás, tá certo? Então, falo isso porque muitos foram já lesados e, ao invés de alertar, os outros não o fazem. É pecado, tá bom? Tem muita gente, parece que já que eu caí, também deixa que os outros se danem, né? O padre não pode fazer assim, né? O padre tem que instruir, né? Eu sei que de algum bom pouco que perderam muito dinheiro, tá bom? Mas o muito dinheiro pode ser um pouco também, que é muito. Porque é tão difícil ganhar, né? É tão difícil ter. Eu vou dar a bênção agora. Agora, depois ainda nós vamos ter, temos a rádio sendo transmitida, depois temos ainda a oração de Nossa Senhora. Peço que vocês fiquem aqui um pouquinho ainda. O Senhor esteja convosco. Que o Deus Todo-Poderoso abençoe em nome do Pai, do Filho e do Espírito Santo. Amém. E antes de irmos embora, é claro que hoje, dia 18, nós queremos também nos consagrarmos à Mãe de Deus e Nossa Maria, Mãe, Rainha e vencedora, três vezes admirável de chance. Com alegria nós te recebemos aqui nessa capela, nessa igreja, Mãe Maria. E sabemos que tu visitas a cada família. Te peço e te pedimos que as tuas bênçãos sempre recaiam nessa comunidade e também nas nossas famílias. Reunidos hoje como comunidade, nós te louvamos, te saudamos e nos consagramos a ti com tudo o que somos e temos. Aos teus cuidados confiamos todas as nossas preocupações. Oferecemos neste momento três Ave Marias, pedindo que as tuas bênçãos recaiam sobre todos nós. Ave Maria, cheia de graça, o Senhor é convosco. Bendita sois vós entre as mulheres, e bendito é o fruto de vosso ventre, Jesus. Santa Maria, Mãe de Deus, rogai por nós, pecadores, agora e na hora de nossa morte. Amém. Maria, sim, é um abrigo espiritual de transformação interior e fecundidade apostólica. Aceita essa nossa oração, Mãe Maria, por nós, pela nossa igreja, pelo Papa, pelo nosso bispo e por toda, então, a Santa Igreja Católica Apostólica Romana, e pela santificação das nossas famílias, para que nelas reine a paz, o amor, o entendimento. Querida Mãe, receba a nossa oração e estende teu manto protetor sobre nossa família. Amém. Que tenhamos todos uma boa noite e um bom retorno para as vossas casas. Ide em paz, o Senhor Jesus e Maria sempre vos acompanhe.
1: Graças a Deus.
0: Uma salva de palmas a Nossa Senhora e Jesus, né? Isso.

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sopra sobre as nossas vidas, sobre o nosso coração. Pega os seus braços. A palavra de Deus diz que aqueles ossos estavam ressequidos. Já não havia mais vida. Eles estavam mortos. Mas o Senhor deu ordem. O Senhor deu ordem para que se soprasse o sopro da vida sobre aqueles ossos, e o que estava morto voltou à vida, porque este Espírito Santo, a quem nós hoje honramos, que é Deus, a terceira pessoa da Santíssima Trindade, ele não é um espírito de morte, ele não é um espírito de medo, ele não é um espírito de covardia, ele não é um espírito dos envergonhados, não. Ele é um espírito de vida. Por isso, em nome de Jesus, receba agora, receba este Espírito Santo, este Espírito que dá vida.